vencer o mundo e nós também venceremos. Decataraya Surianda. Oh, Deus querido, Deus eterno. Aleluia, que difícil está, meu Deus querido. Aleluia, mas o Senhor conosco, nós somos mais que vencedores, meu Pai amado. Porque a Tua palavra diz que nenhum mal sucederá, que nem praga alguma chegará na nossa tenda, porque o Senhor vai dar ordem aos Teus anjos, meu Senhor. Os Teus anjos vêm em favor de nós, Senhor, meu Deus, e nós cremos, meu Pai amado, que nenhum mal vai nos abater, que nenhuma doença, aleluia, vai ser imortal, meu Pai amado, porque o Teu sangue está, Senhor, para nos cobrir de toda a enfermidade, meu Pai amado. Aleluia, entra com a cura, Senhor, entra com a Tua providência, meu Deus querido, entra, meu Pai amado, nos nossos lares, visita a nossa família, meu Deus, visita a nossa parentela, meu Pai amado, que o Senhor venha salvar, meu Senhor, os nossos, meu Pai, que o Senhor venha restaurar, meu Senhor, aquele, meu Pai amado, aleluia, que está, Senhor, dominado pelo vício, meu Deus, aleluia, que o Teu sangue, meu Pai, possa lavar, possa libertar, Senhor, visita, meu Deus amado, aleluia, os doentes, meu Pai, visita, meu Senhor, meu Deus, aleluia, aqueles que estão, meu Deus amado, aleluia, internados em hospitais, Senhor, em UTIs, meu Pai amado, que o Senhor venha trazer um fôlego de vida, porque, meu Deus querido, o Senhor é a vida, meu Pai. Lázaro estava 4 dias, Senhor, e já cheirava mal, meu Pai. Bastou uma palavra Tua, Senhor, bastou um chamado Teu e ele veio para fora, meu Pai. Assim nós cremos, Senhor, que basta um Teu chamado, Senhor, basta o Senhor chamar pelo nosso nome, meu Pai, que todas as chagas do inferno vai caindo por terra, que toda a investida do maligno vai caindo por terra no poder que há no nome de Jesus. E nós cremos, meu Pai amado, que nada vai ficar, meu Senhor, meu Deus amado, aleluia, aleluia, nada vai ficar, meu Deus, escondido, meu Pai, aleluia, que o Senhor venha hoje nos sarar as nossas feridas, que o Senhor hoje venha nos curar, meu Deus querido, repreendendo todo o espírito imundo, meu Deus amado, que tenta, meu Senhor, nos confundir, meu Deus, que tenta, Senhor, nos iludir, meu Pai amado, com as coisas desse mundo, mas aqui nós não pertence mais, aqui jaz o maligno, e tudo que o mundo oferece não é para nós, Senhor, aleluia, porque a melhor coisa é estar, Senhor, diante de Ti, aleluia, porque o Senhor é o nosso bálsamo, o Senhor, aleluia, é um socorro bem presente na angústia, meu Pai, de que nós vamos temer, Senhor, se o Senhor está conosco, aleluia, a Tua promessa diz que o Senhor estará conosco até a consumação dos séculos, meu Deus, e nós confiamos em Ti, meu Pai amado, aleluia, a porta está estreitando, Senhor, meu Deus querido, aleluia, meu Pai, mas nós estamos aqui pela nossa pequena força, meu Deus, nós estamos aqui, meu Deus, buscando a Tua presença, Pai celestial, ó Senhor, meu Deus e meu Pai, abençoa, meu Deus, abençoa, meu Pai amado, aqueles irmãos que não puderam vir, meu Pai, aleluia, que o Senhor visite as suas casas, meu Senhor, que o Senhor venha restaurar, meu Deus amado, visita, meu Senhor, as mulheres de oração, as intercessoras, meu Pai amado, que cada dia mais, Senhor, meu Deus, ela encha com o Teu Espírito, aleluia, que cada dia mais, Senhor, meu Deus, elas estejam, Senhor, na Tua presença, intercedendo pela nossa parentela, meu Pai amado, olha, meu Deus querido, aleluia, para o ministério de oração, Senhor, aleluia, que o Senhor venha, Senhor, meu Deus, trazer mais pessoas, Senhor, mais servos disponíveis, meu Pai amado, para fazer a Tua grande obra, porque a Tua seara é grande, Senhor, e ela necessita, meu Pai amado, necessita de pessoas dispostas, meu Pai amado, a pagar o preço, aleluia, como os Teus discípulos, meu Pai amado, que outrora viveram, meu Senhor, pagaram o preço pela vida, meu Senhor, mas não negaram o Teu nome, meu Pai, em nenhum momento negaram o Teu

0: diante das adversidades deste mundo, Senhor, meu Deus e meu Pai, abençoe a juventude, abençoe, meu Deus querido, aleluia, levanta, meu Deus amado, essa juventude, meu Pai, levanta essa juventude, Senhor, aleluia, olha, meu Deus amado, para as crianças também, meu Deus, venha preparar os seus ministérios, meu Pai, o ministério de louvor, meu Pai amado, aleluia, que o Senhor venha abençoar, meu Pai, ó Deus querido, Deus poderoso, nesta noite, meu Pai amado, aleluia, que teu Espírito Santo possa tocar nessas vidas, meu Pai, aleluia, que eles possam ser renovados no teu Espírito Santo, aleluia, aqueles, meu Pai amado, aleluia, meu Deus amado, que ainda não são batizados, que venham ser batizados, meu Pai, aleluia, meu Pai, toma este lugar na tua mão, Senhor, faz a tua vontade, meu Pai celeste, faz a tua vontade, que aqui é o teu povo, a tua palavra diz que o povo que chama pelo meu nome se humilhar e buscar a tua presença, o Senhor virá do céu, o Senhor perdoará os nossos pecados e o Senhor sarará a nossa terra, Senhor, assim nós cremos, meu Pai amado, aleluia, que aquele que permanece, a terra será sarada, que aquele que permanece, a vida será salva, aleluia, Pai amado, é nisso que nós cremos, Senhor, é nisso que nós, aleluia, buscamos, meu Pai amado, é a nossa salvação, é estar diante de ti, é sentar, meu Deus, olhar para a tua face, meu Pai, e bendizer o teu nome, é ouvir o Senhor chamar pelo nosso nome, meu Pai amado, ó Deus querido, Deus eterno, aleluia, nos abençoa, nos dá o fortalecimento, nos dá a graça, toma a nossa vida nas tuas mãos, Senhor, que assim seja, Pai, no nome de Jesus, amém.
1: Glória a Deus, convido você que está sentado, se põe de pé, dobre seu joelho.

Deus, meu Deus amado, porque nós cremos no Senhor, nós cremos na Sua palavra, Senhor. Nós tomamos posse, meu Deus amado, das Suas promessas para a nossa vida, Senhor, para a nossa casa, meu Deus, para a nossa família, para os nossos familiares, Senhor. Ó Deus querido, Deus poderoso, nessa noite, Senhor, nós estamos, meu Deus amado, de joelhos dobrados, Senhor. Outros estão de pé, meu Deus querido, aleluia, da forma que pode, Senhor, buscar a Tua presença, falar, meu Deus, com o Senhor, falar da Sua dor, Senhor, pedir pela Sua misericórdia, Senhor Jesus. É nessa noite, meu Deus amado, é uma noite, meu Pai amado, são as horas, meu Deus, apenas 3 horas de oração na Tua presença, meu Pai, aleluia, Senhor. A Tua palavra diz, meu Deus amado, que é uma forma, Senhor, que nós temos, meu Deus, de nos apresentar diante do Senhor, meu Deus, apresentar a nossa vida, Senhor, apresentar as nossas dificuldades, aleluia, espirituais, meu Deus, apresentar ao Senhor, meu Deus, as causas impossíveis, meu Deus amado, tudo aquilo que não podemos resolver, Senhor. O Senhor, meu Deus, afirma, Senhor, confirma em Sua palavra, meu Deus, que tudo o Senhor pode, Senhor Jesus. Ó Deus amado, Deus querido, quantos, Senhor, aleluia, meu Deus amado, que não tem, Senhor, essa oportunidade, meu Deus, de estar na Sua presença, meu Pai, mas nós estamos aqui, Senhor. Abençoa, meu Deus, o Teu povo, renova a Tua igreja, Senhor, renova o coração, Senhor, não deixa, meu Pai, a fé, Senhor, desfalecer, Senhor, mas que esse coração, meu Pai amado, saia daqui, Senhor, renovado, meu Deus, renovado pela Tua presença, Senhor, enche esse lugar, meu Deus, toma, Senhor, cada coração nessa noite, meu Deus, para se apresentar ao Senhor, meu Deus querido, meu Deus poderoso. A Tua palavra diz, Senhor, aleluia, que vai chegar um dia, meu Pai amado, que o Senhor vai separar, Senhor Jesus, aleluia, as ovelhas, meu Pai amado, e os bodes, Senhor, e o Senhor, meu Deus amado, vai lançar uma palavra, Senhor. Estive preso e não me visitaste, estive nu e não me vestiste, estive com fome e não me deste de comer. Ó Deus amado, Deus poderoso, ajuda-nos, Senhor, a ter um coração voltado para o Senhor, um coração, meu Deus, cheio da Tua presença, e que possa, meu Deus amado, aleluia, oferecer, Senhor, não só, meu Deus, uma oração, não só uma palavra, Senhor, mas a Tua palavra, Senhor, a Tua palavra que liberta, a Tua palavra, Senhor, que cura, a Tua palavra que transforma, Senhor, a Tua palavra, Senhor, que dá vida, meu Pai. É nessa noite, Senhor, é uma noite, meu Pai amado, aleluia, que eu creio que assim como o Senhor, meu Deus, esteve com Daniel, Senhor, naquela cova, aonde ele foi jogado, Senhor, aleluia, por causa dos seus inimigos, que não suportava ver, Senhor, alegria, meu Pai amado, aleluia, e a posição de Daniel, aleluia, ele foi para a cova, Senhor, mas o Senhor, meu Deus, não deixou Daniel ser devorado pelos leões. Assim nós cremos, meu Pai amado, aleluia, que nessa noite, Senhor, o Senhor nos livra, meu Pai, do nosso adversário. O Senhor não deixa, Senhor, o nosso adversário, meu Pai, ter êxito, Senhor, em nossas vidas, meu Pai. Ó Deus amado, Deus poderoso, aleluia, meu Deus, aleluia, Senhor, quantos, Senhor Jesus, aleluia, meu Pai amado, que quando estavam na Tua presença, meu Pai, e adoeceram e fizeram, meu Deus, um compromisso, Senhor, um voto, meu Deus amado, aleluia, para que o Senhor
esqueceu, Senhor. Aleluia, muitos estão gemendo, meu Pai. Desperta-nos, Senhor. Desperta, meu Deus, a tua igreja, meu Pai. A tua palavra diz, Senhor, guarda o que tens, para que ninguém roube. Tome a tua coroa, Senhor. A coroa, meu Deus, preparada para os santos, para os salvos. Aleluia, para os remidos, Senhor. Para os lavados, meu Deus. Para os puros de coração, Senhor. Em nome de Jesus Cristo, meu Pai. Em nome de Jesus Cristo, meu Deus. É que nós oramos, Senhor. É que nós pedimos, meu Pai. Mas seja feito, meu Deus, conforme a sua vontade, Senhor. Renova, meu Deus amado. Renova, Senhor. Renova esse pastor. Renova, meu Deus amado. Aleluia, sua esposa. Renova essa igreja, meu Pai. Renova, Senhor, nos quatro cantos, meu Deus, do mundo e do país, Senhor. Aonde tem, Senhor Jesus, aleluia, um homem de Deus, uma mulher de Deus, de joelhos, se apresentando diante do Senhor, meu Pai. Os dias são maus, Senhor. E nós precisamos, Senhor, do renovo do Senhor, da sua presença, meu Deus, da presença, meu Pai, do Senhor, meu Deus, em nome de Jesus Cristo, Senhor, em nome de Jesus Cristo, meu Pai, faz o teu querer em nossos corações, Senhor, liberta, meu Deus amado, tira a arrogância, Senhor, tira a soberba, meu Pai, tudo aquilo que faz mal, Senhor, tudo que impede, Senhor, aleluia, a tua presença se manifestar, meu Deus, em nossos corações, Senhor, abençoa, meu Deus amado, aleluia, meu Pai, aleluia, Senhor, este povo, meu Deus, que se reúne todos os dias, todas as noites neste lugar, para

aí fora, Senhor, e se sentem sozinhos, andando, vagando pela rua, meu Deus amado, aleluia, que eles possam, Senhor, enxergar a luz, Senhor, a luz, meu Deus amado, que é o Senhor. Ah, Senhor, como eu creio, meu Deus amado, aleluia, que será, meu Deus amado, um mês de vitória, um mês de livramento, Senhor, um mês de resposta, meu Deus amado, um mês de renovo, Senhor, um mês, Senhor Jesus, a qual o Senhor, meu Deus querido, está, meu Deus amado, aleluia, nos concedendo, ó Pai, meu Deus amado, aleluia, essa oração, Senhor Jesus, aleluia, meu Deus amado, são todas quinta-feira, meu Pai, vai tocando no coração, Senhor, aleluia, dos irmãos, Senhor, dos pastores, das suas esposas, de cada liderança, Senhor, de ter esse compromisso, meu Pai, de estar sempre neste lugar, meu Deus, de joelhos dobrados, a oração, meu Pai, é a chave da nossa vitória, Senhor, é a chave, meu Deus, que abre as portas, meu Deus, para que nós venhamos, Senhor, ter comunhão com o Senhor, ó Deus querido, ó Deus poderoso, renova, Senhor, renova cada coração, fortalece, meu Deus, anima, Senhor, em nome de Jesus Cristo, meu Pai, meu Deus querido, Senhor.

0: de Jesus.
1: Graças a Deus. Amém, meus irmãos? Cumprimento a todos com a santa e gloriosa paz do Senhor Jesus. Amém? Pode louvar e exaltar o nome do Senhor nesta noite, com mais alegria para Jesus. A Ele a honra, a glória para sempre. Quem veio buscar a presença dEle nesta noite, dê glória a Deus. Estamos nesta oração maravilhosa, oração do Getsêmani. Amém? Convido a todos a se colocarem de pé, para nós fazermos um clamor ao nosso Deus, buscar mais e mais, né? Glória da serva do Senhor, já oraram aqui, já sentimos a presença do Senhor, mas o Senhor tem mais para a nossa vida. Quem precisa de mais de Deus na sua vida? Eu necessito mais da graça dEle. Fecha teus olhos, liga teu pensamento ao trono da graça. Vamos navegar no oceano do Espírito, né? As irmãs podem vir aqui à frente, fazer aqui um ciclo, né? Para nós sermos cheios da presença de Deus. Fecha teus olhos nesta noite. Glória a Jesus, aleluia. Liga teu pensamento ao trono da graça. Cante

estamos, ó Pai querido, diante da tua santa e soberana presença, Pai, nesta noite.

de Deus desceu. A presença dele está na casa. Olha aí. Olha a presença dele aí. Deixa ele te envolver. Você que não sentia mais, olha aí, ele está do teu lado, ele está com

de impedir.

morte. A glória de Deus está aqui em nosso meio. Você que não falava mais línguas estranhas, é tempo, é tempo, é tempo

Você não é daqui. Você não é deste mundo. Orianda Labai, estamos se preparando para a nossa pátria celestial. Estamos se preparando para se encontrar com Ele. E para isso é necessário azeite. É necessário azeite. É necessário azeite. É necessário azeite. Azeite, azeite, azeite. É azeite. É azeite. É azeite do Espírito Santo na tua vida aí. Show de palamon de plequia. Tomandério do comando, Bria.

mover de Deus aqui. Ao mover de Deus aqui na casa, olha aí. Xaramandaraba, calamandaraba, candalabaia. Oririririandalaba, surimiandalabaia. Ô maravilha, meu Deus e meu Pai amado, entendemos, Senhor. Entendemos que estamos vivendo a reta final. Entendemos, meu Pai amado, que a nossa caminhada...

gastando.

consumando. Oh Jesus bendito, passa, passa com a tua presença em nosso meio. Vem Espírito Santo, Espírito, Espírito de vida, Espírito de renovo, Espírito de avivamento. Xalamandaraba Candarabia. Olha aí, olha a presença dele aí. Deixa ele. Xalamandaraba Candarabia. Que desce como fogo, que desce como fogo, fogo, fogo, fogo, fogo do Espírito. Foram vistas por eles línguas repartidas como de fogo, de fogo, de fogo, de fogo, de fogo, de fogo.

Amém, Jesus. Graças a Deus, aleluia. Dê uma salva de palmas bem alegre para Jesus. A Ele a honra, a Ele a glória, a Ele o louvor. Pode bater palma com mais alegria, sentindo a presença, o renovo de Deus na sua vida. Oh, maravilha! Que Deus vos abençoe, irmãos. Dá lugar aqui, a gente vai fazer uma vigília, né? Aleluia, que bênção. É a graça de Deus em nossa vida. É um tesouro, é um presente que o Senhor nos concede pela sua rica e infinita misericórdia. Amém? Graças a Deus, daqui a pouco já vamos já. Glória a Deus, é verdade. Sábado, quem quer mais, né? Vai ter aqui a vigília abençoada. Dia 3, glória a Jesus, começando às 23 horas, né, pastor? 23 horas, a grande vigília, segundo a graça de Deus, misericórdia. Também estarei aqui buscando mais e mais a presença de Deus para a nossa vida, amém? Irmãos, vamos ajudar a obra de Deus? Você que Deus preparou o seu voto, a sua oferta, o seu dízimo, você que vai contribuir, oh, glória, a presença de Deus está em nosso meio, até para ofertar também. O crente tem que ser cheio do Espírito Santo, né, pastor? Porque ele que nos convence, né? Se o crente não for cheio do Espírito Santo, ele não oferta, não. Ele tem dinheiro, mas ele não oferta. Mas quando ele é cheio, o Espírito Santo convence ele até ajudar na obra de Deus. Amém? Então você que tem, vai fazer a sua transferência via Pix também. Louvado seja Deus, aleluia. Pegue na sua mão, fica de pé. Vamos fazer uma oração especial para Deus, específica, na verdade, né? Em pró. Que Deus venha abrir as comportas do céu, derramar a bênção tal, que dela devenha maior abastância. Amém? Quem crê assim, dê glória a Deus. A Bíblia diz, creio no Senhor, teu Deus, estarei seguro, creio nos seus profetas e prosperareis, né? Nosso Deus também quer nos prosperar, né? Vamos orar, você que vai ajudar pelo celular, via Pix, pelo cartão, glória a Jesus. Apresente primeiramente para o Senhor, depois você vai fazer o seu depósito, tá bom? Oremos. Soberano Deus, maravilhoso e eterno Pai. Ó Pai de amor, ó Pai de misericórdia, neste momento, Senhor, queremos apresentar a Ti a nossa oferta, Senhor, de gratidão a Ti, ó Pai. Entendemos que todas as coisas são Tuas, Senhor. Tudo que nós possuímos, primeiramente, veio do Senhor, pela Sua rica e infinita misericórdia. Pai, eu Te peço, repreende o devorador, a maldição e a miséria, Senhor. Abre as comportas do céu, derrama sobre a vida dos Teus filho das tuas filhas, benção tal, que dela devenha maior abastância, Pai. Aqueles que não têm para contribuir, Senhor, que o Senhor venha abrir porta onde não há porta, prosperando e abençoando em todas as áreas, em nome de Jesus. Vamos lá. Mas

0: Jesus! Glória a Deus. Irmãos, vamos passar o voto para a próxima quinta-feira. Louvado seja Deus, estará aqui conosco nosso querido pastor André Zimbruski, amém? Louvado seja Deus, recolhendo, orando por nós. Vai ser uma bênção. Irmãos, não deixe de orar, irmãos. A oração é que nos coloca de pé, que nos mantém de pé na presença de Deus, amém? Não deixe de orar, não despreze a oração. Por mais que você não tenha força, mas dobre o seu joelho, peça misericórdia do Senhor. Glória a Jesus, amém? Não existe sobrevivência espiritual sem oração. Se o crente não orar, ele morre espiritualmente, né? Como dizia certo pregador, que a oração é a respiração da alma, né? Se nós parar de respirar, não tiver oxigênio, nós morremos. E assim também a oração, se o crente não tem uma vida contínua de oração, ele morre espiritualmente, amém? Até fica dentro da igreja, mas já é aquele crente morto, né? E não tem mais força, mais graça para nada, mais ânimo para nada, murmura de tudo, já está morto espiritualmente. Então, volte a orar, volte a buscar a presença de Deus, porque Jesus está voltando. Pega aí o voto para a próxima quinta-feira, faça um propósito em prol da sua vida, né? Seja ela espiritual, em prol da sua família, faça um propósito com Deus, amém? Glória a Jesus. Eu quero passar para o meu querido pastor fazer a oração final, né? Nosso querido pastor João Arantes, homem de Deus, né? Glória a Deus. Vamos receber o consagrado homem de Deus com palmas bem alegre e avivada para o Rei Jesus.
1: Glória a Deus, que bênção. Então vamos fazer a oração da fé, convidando para sábado. Sábado, às 23 horas, ó, vai começar a vigília. E a mensagem é com ele aqui, com esse fogo vivo, tá bom? Sábado, ninguém. Quem vai estar conosco sábado? Quem vai estar sábado na vigília? Quem vai estar da glória a Deus aí? Olha que bênção. Convida o povo, hein? Convide. Não fique parado. Tem, olha, amanhã sexta-feira você pode convidar sua família. Quem vai estar conosco, levanta as mãos. Quem vai estar conosco, levanta as mãos bem alto. Meu Deus, nem 10%, meu Deus. Misericórdia. Sábado é a primeira vigília do mês, né? Vamos colocar de pé, vamos embora, vamos? Vamos embora. Agradeço a Deus. Agradeço a Deus pela vida de vocês, irmão. Vocês que se esforçam para estar na oração, não percam. Quinta-feira, nós vamos orar aí, vamos conversar com o pastor André para ver se nós vamos fazer três quinta-feira com as mulheres de férias. Mas primeiramente tem que conversar com o chefe, tá bom? Glória a Deus, porque hoje, meu Deus, foi fogo vivo. Hoje foi fogo vivo, meu Deus, caiu fogo. Quem sentiu a presença do Espírito Santo, levanta as mãos. Essas mulheres estão jejuando, hein? Estão jejuando. Glória a Deus. Quinta-feira, vocês voltam novamente para cá. Não importa quem vai orar. Vamos orar, se for os pastores. Primeiramente, conversar com o nosso pastor responsável estadual. Não podemos fazer nada de nós mesmos. Tem que lutar para obedecer às ordens. Ele é o anjo da igreja. Se ele concordar, nós vamos fazer três quinta-feira com as mulheres de fé. Glória a Deus. Vamos orar, vamos embora, vamos. Tem alguém que quer reconciliar com Deus, está conosco? Quem está pela primeira vez, levanta as mãos. Quem está pela primeira vez? Tem alguém? Tem ninguém? Quem hoje sentiu no coração fazer um concerto com Deus, levanta as mãos. Quem quer fazer um concerto, nós vamos orar. Ninguém? Então vamos embora para casa. Todo mundo vai orar hoje, zero hora por nós, tá bom? Vamos embora. Levanta as mãos para Deus, apresenta a tua família, apresenta os pastores, apresenta também a grande vigília. Neste sábado, no horário das 23 horas, começa aí dando glória, glória, glória, glória a Deus. Maravilhoso Deus, maravilhoso eterno Pai, eu te agradeço, meu Deus, nesta noite, pela oportunidade, Senhor.

ouvintes do programa Voz da Libertação. Nós estamos dando uma pausa aqui nesta programação Voz da Libertação, pois estivemos aí na oração do Getsêmani. E amanhã, culto de milagres e libertações. Às 6 horas da manhã, culto do trabalhador, às 7 horas, e às 9 horas da manhã, culto com milagres e libertações. Pastor João Orantes pregando a palavra de Deus e orando por todos nós. Às 12 horas, nossa irmã Dionéia Oliveira. Às 14 horas, nossos irmãos aqui, com o pastor Aristide. E às 18 horas, nossa irmã Fátima Viana, juntamente com pastores da Casa de Deus. Apareceu em Manaus, Amazonas, se despediu Raimundo Cruz. Que a graça, a paz, o amor e a comunhão do Espírito Santo esteja presente em sua vida, em sua casa, em seu coração.

bem, povo de Deus, já vou ficando por aqui. Se despede o Raimundo Cruz, que a graça, a paz, o amor e a comunhão do Espírito Santo esteja presente em sua vida, em sua casa, em seu coração. Hoje, quinta-feira, dia 1 de outubro de 2026, relógio marca 20 horas e 50 minutos. Deus abençoe Manaus, Deus abençoe Amazonas, Deus abençoe Brasil. Estivemos aí na oração do Getsêmani, direto do altar da nossa sede estadual de Manaus. E agora, vamos dando uma pausa aqui e voltamos amanhã às 6 horas da manhã, se assim Deus nos permitir, com o culto de milagres e libertações. Fique aí na sintonia, direto de São Paulo, da capital dos Bandeirantes, na cadeia nacional e internacional via satélite para o Brasil e o mundo. Se despede eu, Raimundo Cruz, lembrando que aquele que não ama não conhece a Deus, porque Deus é amor. Vamos ouvir novamente o hino na íntegra, Chama Viva, cantando Leia Miranda de Oliveira, e logo após teremos direto de São Paulo, da capital dos Bandeirantes.

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1: Destacou que a proposta não traz uma inovação substancial, mas confere maior precisão ao texto legal ao incorporar orientação jurisprudencial já consolidada, promovendo segurança jurídica, uniformidade interpretativa e previsibilidade na atuação dos órgãos responsáveis pela tutela dos direitos infanto-juvenis. De acordo com o Estatuto da Criança e do Adolescente, o Ministério Público pode promover ações de alimentos em favor de crianças e adolescentes, mas a lei não explicita que essa atuação independe da situação familiar da criança ou adolescente, da existência de situação de risco ou da disponibilidade da Defensoria Pública. A autora do projeto, deputada Laura Carneiro, do PSD do Rio de Janeiro, explicou que parte da doutrina tem uma visão distorcida sobre o tema e seu objetivo foi deixar a regra bem clara.
2: O Ministério Público precisa poder pedir alimentos quando eles são de interesse do menor, quando as crianças estão em vulnerabilidade, quando as crianças precisam dessa ajuda do Estado. Na prática, o que a gente faz é colocar agilidade numa rede de proteção que é muito importante para as crianças. Porque a gente sabe que a justiça tem o seu próprio tempo, ela demora, mas a fome, essa não tem tempo.
1: A proposta, que inclui no Estatuto da Criança e do Adolescente uma regra autorizando o Ministério Público a pedir judicialmente pensão alimentícia em favor de crianças e adolescentes, pode seguir agora para a análise do Senado, a menos que haja recurso para votação antes pelo plenário da Câmara. Da Rádio Câmara, de Brasília, Paula Bittar.
0: Ciência e tecnologia.
3: Aliel Machado, do PV do Paraná, defende a regulação e o combate ao abuso de poder de grandes empresas de tecnologia. Ele explica que a ideia é permitir que o governo federal imponha regras de transparência e evite privilégios para produtos das próprias plataformas.
4: Aliel Machado argumenta que o mercado digital exige uma área especial dentro do Conselho Administrativo de Defesa Econômica para proteger o direito do consumidor. Ele ressalta que as regras devem focar apenas nas chamadas Big Techs, garantindo mais espaço para pequenos concorrentes.
3: Doutor Ismael Alexandrino, do PSD de Goiás, quer estabelecer diretrizes mais rigorosas para a classificação indicativa de desenhos e animações digitais. A proposta obriga emissoras e serviços de streaming a barrar produções com cenas de violência, humilhação ou duplo sentido.
4: Doutor Ismael Alexandrino lembra que o uso indiscriminado de telas por bebês e crianças pequenas traz prejuízos ao desenvolvimento cognitivo e emocional. Ele defende que as plataformas de vídeo auditem seus catálogos sob pena de multas milionárias e suspensão da empresa.
3: Pastor Eurico, do PSDB de Pernambuco, cobra do governo explicações sobre denúncias de interferência na eleição do Conselho Regional dos Técnicos Industriais da Terceira Região. Ele quer saber se o Ministério da Ciência, Tecnologia e Inovação apoiou uma das chapas concorrentes em Pernambuco e na Paraíba.
4: Pastor Eurico pede detalhes sobre agendas, manifestações públicas e uso de recursos do Ministério em favor de candidatos. Segundo o parlamentar, denúncias apontam quebra dos princípios da impessoalidade, neutralidade, além de possível abuso de poder político.
0: Direitos humanos.
3: A comissão aprova projeto que obriga as escolas a comunicarem suspeitas de trabalho infantil ao Conselho Tutelar. A reportagem é de Agui Pontes.
5: A Câmara dos Deputados debate fazer com que as escolas sejam obrigadas a comunicar ao Conselho Tutelar suspeitas de trabalho infantil. A proposta, apresentada pelo deputado Amon Mandel, do Republicanos do Amazonas, insere a mudança no Estatuto da Criança e do Adolescente. Segundo a proposta, já aprovada pela Comissão de Educação, a suspeita ou comprovação da prática de trabalho infantil precisa ser apontada pela instituição de ensino, especialmente se envolver uma criança de até 12 anos. A Constituição já prevê o contato da escola com o Conselho Tutelar, em caso de maus tratos ou faltas excessivas e injustificadas à escola. Segundo a relatora na comissão, deputada Franciane Baier, do Republicanos do Rio Grande do Sul, a escola é estratégica para dar esse primeiro alerta.
6: A escola é muitas vezes o primeiro lugar onde os sinais de exploração aparecem. E ao tornar essa obrigação expressa na lei, damos mais agilidade para que o Conselho Tutelar seja acionado e as medidas de proteção sejam tomadas o quanto antes.
5: A Constituição proíbe o trabalho para menores de 16 anos, salvo na condição de aprendiz, que o jovem pode desempenhar a partir dos 14 anos. Segundo um estudo recente do Fórum Nacional de Prevenção e Erradicação do Trabalho Infantil, 1 milhão e 650 mil crianças e adolescentes estão tendo sua força de trabalho explorada no Brasil. A proposta que prevê a denúncia do trabalho infantil pelas escolas ao Conselho Tutelar será analisada pela Comissão de Previdência, Assistência Social, Infância, Adolescência e Família. Da Rádio Câmara de Brasília, Agui Pontes.
4: Márcio Alvino, do PL de São Paulo, enaltece o trabalho da APAE, Associação de Pais e Amigos dos Excepcionais, na inclusão e na defesa dos direitos das pessoas com deficiência. Ele ressalta a atuação de profissionais, voluntários e famílias no apoio a milhões de brasileiros.
7: Márcio Alvino defende o fortalecimento das APAEs por meio de mais recursos e de políticas públicas voltadas às pessoas com deficiência. Vice-presidente da Frente Parlamentar em Defesa das APAEs, o deputado reafirma o compromisso de apoiar as instituições presentes em todo o país.
0: Educação.
4: O projeto de Geraldo Mendes, do União do Paraná, prevê o abono de até 3 dias de faltas escolares por mês para alunas com deficiência durante o período menstrual. A medida dispensa atestado médico, bastando a notificação da família à instituição de ensino.
7: Geraldo Mendes argumenta que dores intensas tornam a frequência escolar dolorosa para muitas adolescentes com deficiência. Para ele, a dispensa de laudo mensal evita filas desnecessárias nos postos de saúde e assegura o direito à educação sem reprovação por falta.
4: Fomentar o hábito da leitura e ampliar o financiamento de bibliotecas públicas é o objetivo do projeto de Amaro Neto, do PP do Espírito Santo. O texto permite que empresas e pessoas físicas usem deduções no imposto de renda para apoiar a compra de livros, feiras literárias e acervos digitais.
7: Amaro Neto argumenta que o país ainda enfrenta gargalos no acesso à literatura e na preservação de espaços culturais. Ele diz ainda que a proposta estimula a cooperação entre a iniciativa privada e o governo para modernizar estruturas de bibliotecas públicas do país.
4: Termina agora o jornal Câmara dos Deputados, produzido pela Rádio Câmara com trabalhos técnicos de Wellington Teles e apresentação de Luciana Vieira e Val Monteiro. Boa noite.
7: A Voz do Brasil volta amanhã. Uma boa noite para você.
0: 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Boa noite. 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

22:05. Muito boa noite, seja muito bem-vindo, seja muito bem-vinda. Você está no programa A Voz da Libertação, aqui na Rádio Deus e Amor. Uma noite de excelência para você, querido ouvinte, que está na audiência. Eu quero que você fique à vontade, porque essa programação é preparada com muito carinho, com muito amor, para que a sua vida seja abençoada, edificada na pessoa bendita do Senhor Jesus. E hoje é quinta-feira, dia 1 de outubro de 2026, mais um mês se iniciou. E louvado seja Deus por isso, que o nosso mês de outubro seja uma bênção, que as ricas bênçãos do Senhor sejam derramadas sobre nós, e aquilo que nós não alcançamos no mês de setembro, que a partir já desse 1º de outubro nós venhamos alcançar. Quero lembrá-los que daqui minutos mais vamos entrar em oração aqui na Rádio Deus de Amor. Eu já quero convidar você a se preparar para orar juntamente comigo. Lembrando também que esse é um órgão oficial das igrejas Pentecostal Deus de Amor, cuja responsabilidade e supervisão está sobre a vida da nossa presidente mundial, Irene Miranda, também a nossa irmã vice-presidente mundial, Débora Miranda, pastor Lorival de Almeida, presbítero Davi Miranda Neto e toda a nossa diretoria. E esse quem comunica com você é o seu irmão e amigo, diácono Douglas Almeida. Estou acompanhado na técnica do nosso irmão operador Diego, e nós vamos junto até as 23 horas. E se prepare, porque tem muita coisa boa da parte de Deus para edificar a sua fé, para trazer as ricas bênçãos do Senhor de uma maneira abundante. Vamos lá, vamos à hora da oração.

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1: Senhor meu Deus e meu Pai, Pai de nosso Senhor e Salvador, Jesus Cristo de Nazaré, mais uma vez, diante da Tua presença que é santa, bendita e poderosa, eu me coloco, ó Deus, em oração. Eu quero tributar ao Senhor aqui agora toda a honra, toda a glória, todo o louvor, toda a adoração. Obrigado. Obrigado por esse privilégio, obrigado por essa oportunidade. Quer estar perante a Tua face, quer estar perante a Tua presença, ó Deus Todo-Poderoso, que o Teu bom nome, ah, Senhor dos Exércitos, continue sendo glorificado, ó Pai, sobre a minha vida, sobre a vida desse irmão ouvinte, sobre a vida do povo de Deus. Te agradeço por mais uma noite ao qual o Senhor nos concede. Te agradeço pelo dia ao qual o Senhor nos proporcionou, aonde o Senhor proporcionou a nós cuidados, livramentos. Ah, Pai, não deixou também faltar o pão sobre a nossa mesa. Ah, Deus, o Senhor cuidou de nós. O Senhor cuidou da nossa família. E por isso, nós estamos alegres e contentes, ó Pai. E diante da Tua face, oferecemos e tributamos a Ti, ó Pai, e mais ninguém, toda honra, toda glória e todo louvor. Quero apresentar nesse momento a vida de cada ouvinte, cada irmão, cada irmã que está em oração junto conosco e está já deixando diante do altar, diante da Tua presença, os pedidos de orações, ó Pai. Sim, pedidos de orações com causas, ó Pai, impossíveis, com situações difíceis. Ah, Papai, com realizações, com sonhos, com objetivos, com metas, ó Pai, que visam, ó Deus, trazer o bem-estar e glorificação ao nome do Senhor. Pai, eu deixo diante do Teu altar os pedidos de orações que são por libertação, pessoas que estão oprimidas, pessoas que estão, ó Pai, nas drogas, no álcool, ah Deus, na jogatina, pessoas que estão escravizadas, ó Pai, presas nos vícios, ó meu Rei, e estão destruindo a si mesmas e destruindo também, ó Deus, a família que ela está inserida. A família está sofrendo, ó Pai, nós oramos. Nós oramos com essa mãe, com esse pai, com esse filho, com esse irmão, com essa pessoa, Pai, que ora em intercessão pela libertação do seu parente, pela libertação do seu ente querido. Estende as mãos, ó Deus de poder, ó Deus de glória, ó Deus de majestade. E que haja sim, meu Deus, a manifestação do Teu poder, a manifestação da Tua graça, a manifestação da Tua virtude, ó Rei de toda a terra. Ah, Leão da tribo de Judá, vai estendendo as Suas mãos nessa noite, vai fazendo o impossível acontecer para a glória e também para o louvor do Teu nome. Pessoas que estão pedindo oração, ó Senhor Deus, porque tem, ó Deus, uma enfermidade constatada pela medicina. Enfermidade essa que tem se agravado dia após dia e tem, ó Pai, destruído pouco a pouco, ó Deus, o bem-estar dessa pessoa, a qualidade de vida. Ah, Deus, essa pessoa está preocupada. É, Senhor, porque não é uma enfermidade qualquer, é uma enfermidade, ó Deus, que pode levar a óbito, que pode cessar a vida desta pessoa. Mas nós oramos, Senhor, nós oramos porque cremos que o Senhor tem o poder para mudar o quadro, que o Senhor tem o poder, ó Deus, para mudar essa situação. Se o Senhor, ó Deus, quiser, ah, Pai, o milagre pode acontecer. E pela fé nós cremos que vai acontecer. Como o Senhor disse, ah, Papai, se creres, verás a glória de Deus. Eu creio. Eu tenho a certeza que esse ouvinte também crê. Essa pessoa que está orando crê, Pai, no milagre. Então, pela sua infinita graça, realiza o milagre. Ah, Papai, repreendendo essa enfermidade, esse mal que está no organismo dessa pessoa. É, Papai, que esse mal desapareça, sim, que os sintomas desapareçam, ó Deus, e o bem-estar dessa pessoa, já a partir de agora, Pai, comece a ser manifestado. Ah, Papai, a ponto de todos os sintomas desaparecerem e a cura ser constatada pela medicina, ó Pai. Aquele mesmo médico, aquela mesma equipe médica que constatou a enfermidade avançando e agravando-se a cada dia. Que essa mesma equipe médica, que esses mesmos profissionais da saúde constatem o milagre da parte do Senhor. Nesse momento, meu Deus, eu quero orar também, ó Pai, pela vida do nosso irmão pastor Lorival de Almeida. Ah, Papai, que até aonde a última informação que havia chegado até nós, estava ali, Pai, naquele hospital, ah, Senhor, internado, e nós oramos, Pai, oramos pela vida do Teu filho, pedindo restauração, pedindo, ó Pai, o grande livramento, pedindo, meu Pai, a manifestação da Sua bênção, do Seu poder e da Sua graça. Ah, Papai, vai abençoando não só a vida dele, como também a vida, ó Deus, da companheira do Teu filho, a nossa irmã Débora. Vai abençoando, vai fortalecendo, vai abençoando toda a família, toda a casa, Senhor, confirmando a Sua misericórdia, o Seu favor. Eu deixo diante do Teu altar cada pessoa que está enferma, pedindo que, pela Sua infinita graça, haja cura, haja milagres, haja restaurações, testemunhos venham ser, ó Deus, a Papai, gerados. Sim, ainda que por meio da dor, ainda que por meio, ó Pai, do deserto, mas eu creio que testemunhos serão gerados, já estão sendo gerados. E o Teu nome será uma vez mais glorificado, Senhor. Eu deixo diante de Ti, eu deixo diante da Tua presença cada vida, cada alma, Pai, que está, ó Deus, clamando por Ti. Ah, Pai, ainda que essa pessoa não tenha percebido isso ainda, ainda que essa pessoa, Pai, esteja caminhando, Pai, ah, Deus, com passos largos, a condenação eterna, ó Deus, mas a alma dela, ah, Pai, tem sede de Ti, tem sede do Criador. É, Papai, que ela possa, ah, Papai, mudar a rota, ah, Pai, e vir para o caminho da vida. Que ela deixe esse caminho de morte, de condenação, que o Teu Espírito Santo, Deus, conduza ela, ah, Papai, para que ela venha a conversão, a mudança de caminho, a mudança de rota, ó Pai, e saia do lugar das trevas e passe para o lugar da Sua maravilhosa luz. Ah, Papai, porque o Senhor é aquele que transforma, o Senhor é aquele que restaura, o Senhor é aquele que pega do pó, do monturo. Ah, Papai, levanta, dá um banho de misericórdia e faz-se assentar entre os príncipes, meu Deus. É o que o Senhor faz o Deus de obras completas, é o Senhor, o nosso Salvador. Toma nas suas mãos nesse momento, ó Pai, pessoas que ainda não professaram a fé no teu nome, ainda não se arrependeram de seus pecados, ainda não experimentaram a sua maravilhosa graça. Mas nós oramos, Pai, porque sabemos que o convite à salvação é para todos. O Senhor mesmo disse: vinde a mim todos os que estão cansados, oprimidos, sobrecarregados, porque o Senhor tem alívio. Ah, Papai, mas é necessário que essas pessoas venham até o Senhor. O Senhor está pronto a salvar, o Senhor está pronto a dar vida e vida com abundância, mas é necessário, ó Pai, que a pessoa creia, se arrependa e permita ao Senhor fazer a obra por meio do teu Espírito. Vai tomando nas suas mãos aqueles que estão caídos, aqueles que estão, ó Pai, prostrados na fé, pessoas que outrora eram verdadeiros atalaias, eram verdadeiras trombetas do Senhor, ah Pai, mas agora se encontram, ó Deus, caídos e prostrados.

0: corações. Estenda as suas mãos, Senhor. Estenda as suas mãos, meu Pai, e que a bênção do Senhor, a bênção que enriquece e não acrescenta dores, seja ela manifestada, Pai. Que o caído se levante, que o prostrado se coloque em pé. Ah, Pai, que o fraco, ah, Deus, se torne forte. Ah, Pai, diante a Tua graça e mediante a Tua presença, Santo Espírito de Deus, confirme esta obra. É o que te pedimos nesta noite, em nome de Jesus. Que maravilha! Deus abençoe você que orou juntamente comigo através do programa Voz da Libertação. Eu quero fazer um convite muito mais do que especial. Eu quero convidar você, você que ainda não tomou a decisão de confessar a Cristo Jesus como seu único e exclusivo e suficiente Salvador. Eu quero que você faça isso agora. E você que está afastado, chegou o momento de voltar. O Pai te aguarda de braços abertos. Volta, filho pródigo. Ele te chama. Faça comigo a oração de confissão a Deus, repetindo as seguintes palavras. Soberano Deus e eterno e querido Pai, eu estou diante da Tua presença e quero pedir ao Senhor, ó Pai, perdão. Perdão pelas minhas transgressões, perdão pelos meus pecados. Reconheço a minha condição de pecador e que preciso de um Salvador, porque eu não posso me salvar. Mas na pessoa bendita do Senhor Jesus Cristo, que morreu por mim na cruz do Calvário e ressuscitou ao terceiro dia, eu tenho o perdão e a expiação dos meus pecados. Pai, me recebe, porque é nesse nome que eu deposito a minha confiança, a minha esperança. Me dá também do Teu Espírito Santo, para que eu tenha condições de permanecer nesta fé, até que o Senhor venha buscar a igreja. Pedimos, ó Pai, em nome de Jesus.
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2: Volta, filho meu. Volta, filho meu. Olha,
0: querido ouvinte, parabéns. Você que aceitou Jesus, você que reconciliou-se, procure uma de nossas igrejas Pentecostal Deus é Amor mais próxima da sua casa. Diga ao pastor local que você tomou essa importante decisão e ele vai dar a você a recepção calorosa, vai te adotar como um filho na fé e vai caminhar com você, te instruindo, te orientando, para que cada dia mais você cresça em comunhão, você cresça em obediência, até que você chegue à estatura do varão perfeito, a saber, Jesus Cristo, o nosso Salvador. Faça isso e a sua vida será uma bênção, em nome de Jesus.

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0: 2:30, chegou o momento de informação aqui na Rádio Deus é Amor, informação pertinente para agregar na sua noite. Preste bastante atenção, porque vamos falar de família e eu já volto com você.
1: 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Alimentação no lar. Comer junto favorece escolhas mais saudáveis para pais e filhos. Para algumas pessoas, sentar à mesa em família pode parecer coisa de comercial de TV. Na vida real, porém, a rotina costuma ser menos charmosa. Horários desencontrados, refeições rápidas, cada um comendo quando dá. Ainda assim, um novo estudo sugere que esse hábito quase esquecido tem impacto importante na qualidade da alimentação, especialmente na infância. Pesquisadores analisaram como as refeições feitas em família se relacionam com a qualidade da dieta de crianças pequenas e de seus pais. A conclusão é que comer junto com frequência está associado a escolhas alimentares mais saudáveis para todos que estão na mesa. O estudo acompanhou cerca de 300 crianças de 3 a 6 anos e os seus pais. Para avaliar a alimentação, os pesquisadores usaram o índice de qualidade da dieta, que funciona como uma espécie de nota na alimentação, levando em conta o consumo de alimentos saudáveis e daqueles que devem ser consumidos com moderação. Os pesquisadores perceberam que famílias que mantinham mais refeições em conjunto apresentavam pontuações mais altas de qualidade da dieta, tanto entre as crianças quanto entre os adultos. E segundo os autores, os resultados oferecem uma pista de que comer junto em família funciona como um ciclo em que os pais dão exemplo comendo melhor e influenciam os filhos a adotarem hábitos alimentares muito mais saudáveis. Cuidado paterno. Homens com maior escolaridade dedicam mais tempo à casa e aos filhos. Primeira vez em uma geração, pais com diploma universitário estão dedicando substancialmente mais tempo para casa e aos filhos do que faziam apenas alguns anos atrás, e muitas vezes reduzindo as horas de trabalho para conseguir isso. Essa mudança de comportamento revitalizou a redução das diferenças em relação às mulheres, tanto no trabalho não remunerado quanto no remunerado, que havia praticamente estagnado por mais de 20 anos. Entre o período de 3 anos encerrando em 2019 e o período de 3 anos encerrando em 2024, pais com ensino superior aumentaram em mais de 4 horas semanais o tempo dedicado às tarefas domésticas e ao cuidado dos filhos. Ao mesmo tempo, esses pais reduziram em 6 horas o trabalho remunerado, segundo uma nova pesquisa. E de acordo com o levantamento, nesse grupo de homens com ensino superior e filhos, aparece uma troca mais direta, menos trabalho remunerado e mais trabalho doméstico.
2: Mulheres guerreiras, mulheres que lutam e não perdem a beleza.
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0: 22 horas e 35 minutos na capital dos Bandeirantes. E nós vamos agora para o quadro Projeto Eu Mais Um com a nossa irmã Débora Miranda. E ela vem trazendo o tema Respondendo Perguntas, Evangelizar Jovens. E eu já volto com você.
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2: Estamos aqui mais uma vez com o programa Espaço Eu e Mais Um, um projeto de discipulado da Igreja Deus é Amor. Estou aqui todos os dias com vocês para compartilhar os ensinos da Palavra de Deus, tirar suas dúvidas, receber os comentários e, é claro, a cada aula trazer um tema para você que é novo convertido, que precisa conhecer cada dia mais um pouquinho de Deus. Nós vamos respondendo às perguntas dos nossos irmãos esta semana. Eu recebi aqui um WhatsApp da Luana de Jundiaí. Ela é jovem, ela tem 22 anos. E ela pergunta e afirma assim: estou com dificuldade de evangelizar na faculdade. A minha pergunta é, irmã Débora, como eu posso alcançar os jovens? Como inserir pautas mais atuais no meu discurso? Luana, você como jovem, você tem o discurso jovem. Você tem a linguagem jovem, né? Eu creio que você sabe o que agrada o jovem, o que realmente ele se interessa. Eu creio que a tecnologia é realmente um assunto bastante atrativo para os jovens. Eles gostam disso, não é? Hoje a moçada está toda realmente online, tudo realmente é feito online. Bom, é aquilo que eu disse, você não precisa sair na faculdade. De todos que você encontrar, você vai falando, eu sou crente, você precisa ser crente, olha, Jesus te ama, Jesus te ama. Aquilo fica um negócio meio que cômico, né? As pessoas começam a zombar. É como eu disse em uma das programações, respondendo às perguntas, porque a gente vê que a maioria delas é a respeito da dificuldade de evangelizar, a dificuldade de discipular. Às vezes o discípulo não quer ir na igreja, o discípulo não quer receber uma visita. Então nós temos que respeitar isso, né? Cada um tem seu espaço, nós temos que respeitá-lo. Mas de qualquer forma, é como eu disse em uma das perguntas, respondendo ela, eu falei que o discipulado, nada mais, nada menos, que é a convivência. É a convivência. Não é todo dia que você vai falar de Cristo, mas você está ali. Todo dia você está mostrando o Evangelho pelas suas palavras. Você sendo uma pessoa cautelosa, uma pessoa que fala de maneira, vamos dizer assim, santificada. Na sua boca não há palavra torpe, não há palavrões, não há piadas sujas. Você pode ser uma pessoa que evangeliza através do seu exemplo dentro da faculdade. Logo, logo eles vão perguntar porque você é diferente, você é luz. Então, você pode responder quando eles perguntarem. Se você já disse de Jesus, você já falou, espere que o Espírito Santo vai fazer a obra. Eu estou vendo aqui que a maioria das pessoas tem essa, fica naquela, vamos dizer assim, ficam afoitas, né, no bom sentido, de falar logo de Jesus, de discipular. Calma, é realmente a lei da semeadura, né? Como a gente sempre fala, a gente lança a semente na terra. Não é do dia para a noite que ela cresce. Não é do dia para a noite que você vai ter uma árvore frondosa com frutos. Demora. O discipulado é realmente o momento em que você começa a ensinar. Que você começa a regar aquela semente. Então, quais seriam, por exemplo, as coisas que você utilizaria para você fazer com que aquela semente receba os nutrientes para que ela possa germinar? A palavra de Deus através do seu testemunho, através da oração que você faz por aquelas pessoas. E como eu disse na pergunta anterior esta semana, você tem que esperar o Espírito Santo fazer com que você tenha uma abordagem no momento certo. E você vai ter. Com certeza. Eu estava outro dia no mercado e eu estava ali fazendo a minha compra. E de repente uma moça passou por mim, voltou atrás e disse: você é serva de Deus, não é? Eu falei: graças a Deus. E você? Ela: eu também sou. Então, o meu testemunho, eu não digo só a minha roupa, o meu testemunho, a maneira de eu andar, a maneira de eu gesticular, os meus modos chamaram a atenção dela. Na faculdade, você vai ter essa oportunidade. você vai ser realmente questionada em algum momento, às vezes até zombada, porque você é diferente. Então, o que você poderia usar para que você possa atrair esses jovens? Com a sua amizade, você sendo extrovertida, não uma pessoa fechada, medrosa. Ah, eu sou crente, eu não posso conversar com ninguém. Não, você pode ser luz no meio daquelas trevas. Você vai ser um lírio no meio do lamaçal. Você não tem que se retirar de lá, pelo contrário. A gente ouve muitas vezes pessoas dizendo assim, eu estou num emprego onde todo mundo não é crente, falam palavrões, enfim. É ali que você tem que estar, é ali. Então, se você sair de lá, quem vai evangelizar? Quem vai abrilhantar aquele lugar com a luz de Cristo, não é? Então, a sua atitude, vai devagar, vai chegar o momento certo, eles vão perguntar e você vai respondendo. E é claro, como eu sempre digo, muita oração para que Deus lhe conceda esta oportunidade de ouro para você evangelizar ou então até discipular. Que Deus abençoe em Cristo Jesus, querida. E na próxima oportunidade vamos respondendo mais perguntas. Vocês podem mandar para o 119-8292-3392. Um forte abraço e até a próxima oportunidade.
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0: Que Deus abençoe, querida audiência. Agora passando para recordá-los que está chegando o dia em que nós nos uniremos em oração e propósito, em jejum pela nossa nação. 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Deus te abençoe. Jesus, ele garante a sua vitória.
1: Seu nome?
2: Genira Marcelino da Silva.
1: Irmã Genira, conte o grande milagre que a senhora recebeu de Jesus.
2: Essa noite eu não dormi, estava com a dor no seio, eu não podia me virar para o lado, nem para o outro, nem passar a mão. Cheguei aqui,
1: as dores não deixavam.
2: Eu cheguei aqui doendo. Quando o pastor...
1: quando chegou aqui, as dores prosseguiam nos seios.
2: Conseguia. Quando o pastor revelou, eu vim para aqui. Quando eu cheguei aqui, começou queimando. Parecia um fogo queimando, e agora não está doendo mais não.
1: Desapareceu?
2: Desapareceu.
1: Ouvintes, ela chegou aqui com uma dor que não lhe deixou dormir, segundo ela, nos seus seios. E no momento da revelação e da oração, a senhora sentiu aquele queimor.
2: Senti aquele queimando. Aí eu comecei a passar a mão assim, aí não doeu mais, porque quando eu passava
1: tocou,
2: a mão assim,
1: buscou
2: doía.
1: Buscou aquela dor e não encontrou?
2: Não está doendo mais não.
1: Quem te curou, minha irmã?
2: Jesus.
1: Há quanto tempo estavam estas dores nos seios da senhora?
2: Fazia quase uma semana.
1: Uma semana?
2: Mas eu falei assim, hoje eu vou na sede para Deus me dar minha bênção. Minha
1: veio decidida a receber a vitória.
2: Decidida e Deus me deu mesmo.
1: Teu nome completo?
2: Genira Marcelino da Silva.
1: Genira Marcelino, que Deus te abençoe, minha irmã. Somos gratos pelo seu testemunho.
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4: Irmãos presentes, estas mãos de Deus vieram com um objetivo. Elas

vezes nós temos medo, queremos viver os nossos conflitos, queremos continuar no nosso conforto, mas o Espírito Santo está nos dando uma diretriz: deixa Ele te levar, deixa Ele te conduzir. Alabacicanda, alabaia. Deixa o Espírito Santo te direcionar. Não diga não.

22 horas e 51 minutos, 22 horas e 51 minutos aqui na capital dos Bandeirantes. Estamos chegando já ao término aqui da nossa participação e é sempre um prazer, é sempre uma honra estar com você, querido ouvinte, na audiência, tendo essa convicção que aqui nós comunicamos e falamos diretamente com você, ouvinte do programa A Voz da Libertação. Bom, eu vou ficando por aqui. Esse quem comunicou com você foi o seu irmão, o Diácono Douglas Almeida, na técnica, ele, o nosso companheiro aqui, Diegão, é o nosso companheiro aqui de todas as noites. E você não vai embora não, permaneça na sintonia, porque tem muita coisa boa preparada com muito carinho para que a sua alma continue crescendo em graça e também em conhecimento, em comunhão com a pessoa bendita do Senhor Jesus. Eu vou embora e você vai ficar agora com a identificação das nossas emissoras, o bloco de notícias, fique por dentro, e o culto no lar com o nosso irmão pastor Lorival de Almeida, que vai trazer um tema muito interessante. O tema é Basta uma Palavra. Que Deus abençoe, povo de Deus, Deus abençoe. Muito obrigado pela sua audiência. Se Jesus nos permitir, amanhã a gente volta. Deus abençoe!

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1: Abram as suas Bíblias, amados.
2: Open your Bibles, dear church.
1: No capítulo 8 do Evangelho de São Mateus. O Evangelho de São Mateus, do capítulo 8, versículo 5 para frente.
2: The Gospel of Matthew, chapter 8, verse 5 and on.
1: Já encontraram, meus irmãos?
2: Have you found it, dear church?
1: Mateus é o primeiro livro do Novo Testamento.
2: Matthew is the first book of the New Testament.
1: Amém? Agradeço por vocês estarem em jejum hoje.
2: I thank you for all being in fasting today.
1: Percebo que vocês estão jejuando.
2: I can perceive that you are in fasting.
1: Amém? Amém. Quem está jejuando? Só os que estão jejuando, amém?
3: Amém.
1: Agora os que não estão jejuando, amém?
3: Amém.
1: É mais poderoso, né? Vamos lá à leitura então. E o centurião de Cafarnaum.
2: The centurion of Capernaum.
1: E entrando Jesus em Cafarnaum, chegou junto dele um centurião rogando-lhe, dizendo.
2: When Jesus had entered Capernaum, a centurion came to him asking for help.
1: Senhor, o meu criado jaz em casa paralítico e violentamente atormentado.
2: Lord, my servant lies at home paralyzed, suffering terribly.
1: E Jesus lhe disse, eu irei e lhe darei saúde.
2: Jesus said to him, I shall come and heal him.
1: E o centurião respondendo disse.
2: The centurion replied, Lord.
1: Senhor,
2: dear Lord,
1: eu não sou digno que entres debaixo do meu telhado.
2: I do not deserve to have you come under my roof.
1: Mas dize somente uma palavra e o meu criado sarará.
2: But just say the word and my servant will be healed.
1: Pois também eu sou homem sob autoridade e tenho soldados às minhas ordens.
2: For I myself am a man under authority with soldiers under me.
1: E digo a este.
2: I tell this one.
1: Vai.
2: Go,
1: ele vai.
2: And he goes.
1: E ao outro.
2: And that one.
1: Vem! E ele vem.
2: Come, and he comes.
1: E ao meu criado, faz isso.
2: I say to my servant, do this.
1: E ele faz.
2: And he does it.
1: E maravilhou-se Jesus ouvindo isso.
2: When Jesus heard this, he was amazed.
1: E disse aos que o seguiam.
2: And said to those following him,
1: em verdade,
2: truly I tell you,
1: vos digo,
2: I tell you now,
1: que nem mesmo Israel encontrei tanta fé.
2: I have not found anyone in Israel with such great faith.
1: Mas eu vos digo que muitos virão do Oriente.
2: I say to you that many will come from the East.
1: E do Ocidente.
2: And the West.
1: E assentar-se-ão à mesa com Abraão, Isaac e Jacó no reino dos céus.
2: And will take their places at the feast with Abraham, Isaac and Jacob.
1: E os filhos do reino serão lançados nas trevas exteriores.
2: But the subjects of the kingdom will be thrown outside into the darkness.
1: E ali haverá pranto e ranger de dentes.
2: Where there will be weeping and gnashing of teeth.
1: Então Jesus disse ao centurião,
2: Jesus said to the centurion,
1: vai,
2: go,
1: e como creste, te será feito.
2: Let it be done just as you believed it would.
1: Só levanta uma das suas mãos e diz assim, diga assim, fala comigo, Senhor.
2: Speak to me, dear Lord.
1: Fala comigo, Senhor.
2: Speak to me, dear Lord.
1: Eu preciso da sua voz.
2: I need your voice today.
1: Eu preciso do Senhor falando comigo.
2: I need you speaking to me today.
1: Fala comigo, Senhor.
2: Speak to me, dear Lord.
1: Fala comigo, Senhor.
2: Speak to me, dear Lord.
1: Amém.
2: Amém.
1: Amém. Tome seus assentos, amados. Louvado seja Deus.
2: Please have your seats. Glory be to God.
1: Esse é um texto rico. É um texto que nós vamos refletir em cada aspecto dele, a gente tem bastante coisa a falar.
2: If we wonder each aspect, we have a lot to speak of.
1: Mas tem algumas coisinhas que eu gostaria de ressaltar.
2: There are a few things that I would like to highlight.
1: Bom, centurião, meus irmãos, era um chefe de pelo menos 100 soldados, por isso centurião.
2: Was the boss of at least 100 soldiers.
1: Uma centúria quer dizer 100 soldados.
2: Centurion means 100 soldiers.
1: E esse homem era um centurião.
2: And this man was a centurion.
1: E a Bíblia Sagrada nos diz.
2: The Bible tells us.
1: Que esse homem chegou junto de Jesus.
2: That this man came close to Jesus.
1: Rogando-lhe.
2: Crying out to him.
1: Eu acredito que a gente pode falar com autoridade.
2: I believe that we can speak with authority.
1: Que esse não era um homem judeu.
2: That this man was not Jewish.
1: Possivelmente fosse romano.
2: Perhaps he was a Roman.
1: O que é muito interessante.
2: Which is very interesting.
1: Porque Jesus mesmo fala mais para frente, olha, muitos virão de um lado e de outro que não são judeus, Jesus está querendo dizer.
2: Jesus said many will come from the east and west which were not Jewish.
1: E assentar-se-ão à mesa com Abraão.
2: And they will sit at the banquet with Abraham.
1: Eu posso traduzir isso dizendo muitos serão salvos
4: mesmo daqueles que não são dentre os judeus.
2: This can mean that many will be saved who are not Jewish.
4: E esses que são chamados os filhos do reino,
2: and those who are called the sons of kingdom,
4: por não crerem em mim, por não crerem na minha palavra, serão lançados nas trevas exteriores. Então, meus irmãos, diante de Deus não tem mais bonito, mais feio. Não é porque você é romano, porque você é judeu, porque você é brasileiro, porque você é paulista, porque você é nordestino. Não.
2: Before God, it doesn't matter where you come from.
4: Se você se acerca a Deus e acredita nele,
2: come close to God and believe in him.
4: Deus não faz acepção de pessoas.
2: God does not rule out any person.
4: Deus não faz acepção de classes sociais.
2: He does not judge you based on your social class.
4: Deus não está interessado se você é rico ou pobre. Se você acercou-se a ele, ele vai te abençoar. E se você aceitá-lo, aceitar Jesus, você vai ser salvo.
2: It doesn't matter if you are rich or poor. If you come close to Jesus, you will be saved and be blessed.
4: Por isso eu acho interessante falar sobre esse homem.
2: This is why it is so interesting to speak about this man.
4: E acho interessante também falar a respeito desse homem.
2: And it is also interesting to say about this man.
4: Que embora não fosse um homem religioso do meu ponto de vista,
2: although he was not a religious man in my point of view,
4: ele nos faz entender que nós podemos sim.
2: He makes us understand that we can.
4: Mesmo não sendo pessoas, quando digo religioso, não falo no sentido assim o religioso que parece ser espírito. Não, estou dizendo a pessoa que aprofunda-se no conhecimento de Deus.
2: When I say religious, it's a person that knows about God.
4: Mas é possível pelo relato desse homem.
2: But it is possible through the story of this man.
4: Nós verificarmos então a possibilidade de entendermos o que acontece com uma pessoa.
2: For us to understand what happens to a person.
4: Não faz uma hora nós estávamos conversando com o irmão da igreja aqui no escritório.
2: Not an hour ago, I was talking about to a man of this church here in the office.
4: E ele nos falava a respeito de um membro da sua família.
2: And he spoke about a member of his family.
4: Que ele sabia discernir quando chegava na casa desse membro da família.
2: That he could judge when he came to the house of this family member.
4: Quando essa pessoa estava bem e quando essa pessoa estava possuída por demônios.
2: When this person was well or when she was possessed by demons.
4: O que esse centurião está dizendo quando ele chega para Jesus e fala?
2: When the centurion means when he comes to Jesus and says,
4: o meu criado,
2: my servant,
4: ele está paralisado.
2: He is paralyzed.
4: E também está terrivelmente atormentado.
2: And he is suffering terribly.
4: Ele não era nenhum tipo de escriba, não era nenhum fariseu, não era um saduceu.
2: He was not any type of scribe or Sadducee or Pharisee.
4: Ele não era um entendido nas religiões.
2: He didn't understand the things of religion.
4: Mas ele conseguiu compreender.
2: But he could understand
4: a situação que vivia o seu criado.
2: The situation that his servant was in.
4: E o que nos faz entender que nós também somos da mesma forma capacitados.
2: Which leads us to believe that we can also be able to.
4: Para entender o que é natural e o que é espiritual.
2: To understand what is natural and what is spiritual.
4: Porque Deus, como eu disse a vocês, Deus não escolhe um ou outro e diz, olha, esse aqui eu vou capacitar para entender isso no aspecto espiritual. O outro não, quero que o outro morra. Não, Deus não faz isso.
2: God does not distinguish between people of things of discerning of the spirit.
4: Nós, seres feitos à imagem e semelhança espiritual de Deus.
2: We were made in the image and similarity of God.
4: Assim como esse centurião romano, temos a capacidade de decifrar o que está acontecendo conosco.
2: Just as this Roman centurion, we can understand what is going on with us.
4: E nós temos a capacidade de decifrar, não vou dizer em todas as ocasiões, mas em muitas ocasiões o que acontece até com outras pessoas.
2: In many cases we have the ability to judge what is going on with other people as well.
4: Paralítico,
2: paralyzed,
4: e atormentado,
2: and suffering terribly.
4: Ele não fez nenhuma consulta com nenhum pastor, nenhum reverendo, nenhum bispo, nenhum apóstolo.
2: He didn't consult any apostle or any bishop or pastor.
4: Mas ele vendo a situação do seu criado.
2: But just by looking at his servant,
4: e criado pode significar em alguns momentos até filho, mas esse aqui, pelo que nós vemos, era criado mesmo. E também pode significar escravo.
2: And it can mean either for a son or even a slave.
4: Ele concluiu que a questão não era apenas física.
2: He came to the conclusion that it was not only a physical matter.
4: E deixa eu falar uma coisa para vocês, meus irmãos. Qualquer tipo de problema espiritual,
2: any type of spiritual problem, dear brothers,
4: não detectado,
2: that is not discerned,
4: vai fazer muita gente gastar tudo que ganhou na extensão de toda a vida.
2: Will make many people spend everything they earn throughout their life.
4: Vai fazer pessoas passarem por humilhações terríveis e profundas.
2: Will make people go through terrible and humiliation.
4: E nem assim haverá salvação para essa vida ou para essa pessoa, para essa família.
2: And even so, there will be no salvation for this family or for this person.
4: Porque o que se resolve, eu diria naturalmente, se resolve naturalmente.
2: Because what is natural is naturally resolved.
4: Mas coisas espirituais só podem ser resolvidas espiritualmente.
2: Spiritual things can only be resolved spiritually.
4: Esse centurião que, pelo que a gente vê, tinha uma afeição muito grande pelo seu criado.
2: The centurion who liked his servant.
4: O seu criado que estava na sua casa.
2: The servant that was under his roof.
4: Ele poderia ter convocado, talvez, os maiores expertos romanos.
2: He could have called the greatest Roman experts.
4: Mas ele concluiu que havia um espírito maligno atormentando o seu criado e então ele procurou Jesus Cristo.
2: He came to the conclusion that his servant was under a malignant spirit, so he came to Jesus Christ.
4: E o interessante, meus irmãos,
2: and what is interesting, dear brothers,
4: é que ele fala para Jesus em rápidas palavras, paralisado,
2: is that he came to quick words, paralyzed,
4: atormentado,
2: suffering terribly.
4: E Jesus disse, eu vou lá na sua casa e vou dar saúde para ele.
2: And Jesus said, I will go to your house and give him health.
4: Eu gostaria de ouvir isto no meu ouvido.
2: I would like to hear this from Jesus.
4: Já pensou você chegar aqui na igreja e falar, Senhor, porque tem uma doença lá em casa, e de repente vem uma voz que você sabe que é de Deus e fala, eu irei à sua casa e darei saúde. Que maravilha, né? A gente já vai logo pegando a nossa sacolinha, vamos, Senhor, vamos, estou apressado, vamos.
2: Não
4: é? Então a resposta de Jesus é surpreendente.
2: So the answer from Jesus is surprising.
4: Eu irei e lhe darei saúde.
2: Come to him and heal him.
4: Mas aí a resposta do centurião é mais surpreendente ainda.
2: The centurion's answer is even more surprising.
4: Ele diz, não, Senhor.
2: He said, no, dear Lord.
4: Não precisa ir na minha casa, não.
2: You don't need to come to my house.
4: Eu não sou digno que o Senhor entre debaixo do meu telhado.
2: I'm not worthy that you come under my roof.
4: Em outras palavras, ele está dizendo, eu sou um homem que não sou grande coisa, não, mas
2: in other words, he's saying, I'm not worthy.
4: Não preciso ir em casa, não.
2: You don't need to come to my house.
4: Eu já ia falando logo, não, Senhor Jesus, vamos em casa. A gente já faz almoço, janta, já aproveita, já passa as férias lá. Mas de repente a resposta extra, hiper, mega surpreendente é essa.
2: But this extra surprising answer is this.
4: Não precisa ir.
2: You don't need to come to my house.
4: Basta somente uma palavra.
2: All you have to do is say one word.
4: Dizem algumas Bíblias.
2: Says in a few Bibles.
4: Mas dizem apenas uma palavra.
2: Just say one
4: outras
2: word.
4: Bíblias. E algumas traduções, mas dizem somente uma palavra.
2: Another translation says, but just say the word.
4: E o meu criado sarará.
2: And my servant will be healed.
4: Aleluia, aleluia, aleluia, aleluia, aleluia.
2: Aleluia, glory to God.
4: É isso que nós estamos falando hoje, apenas uma palavra.
2: This is what we're saying today, just one word.
4: Diga apenas uma palavra.
2: Say just one word.
4: Eu comecei a pregar faz uns 15 minutos já, não, mais ou menos 10 minutos. 15.
2: I've been preaching for around 10 minutes.
4: Eu queria chegar aqui e falar, Jesus disse para vocês que vocês todos estão abençoados, amém?
2: I'd like to come here and say, Jesus tells that everyone is blessed.
4: Pode ir embora agora, pode ir embora, Deus abençoe, vão com Deus.
2: You can leave, go with God.
4: 90% da igreja se tivesse tomate na mão ia mandar tomate. Mas que pastor é esse? Só isso?
2: And if the church had access, they would throw tomatoes at me.
4: Mas de repente nós vemos que a Bíblia Sagrada fala de um homem que nem era um homem. Vou dizer crente, vai.
2: Then all of a sudden we see the Bible telling us of one man that was not even a believer.
4: Crente no aspecto geral da palavra nossa, não era um evangélico, vamos dizer assim.
2: He wasn't a Christian person.
4: Diz apenas uma palavra.
2: Just say one word.
4: E o que torna mais interessante essa resposta que Jesus disse, eu vou até a sua casa. Não, diz apenas uma palavra.
2: What is most interesting is that his answer said, just say one word.
4: Qualquer pastor que chegar, meus irmãos, ler a Bíblia e pregar em um minuto.
2: Any pastor that comes, reads the Bible and preaches in 1 minute.
4: Pode levantar-se a suspeita que esse pastor está na carne.
2: Many people will suspect that that person is living in the flesh.
4: Pode levantar-se a suspeita que esse pastor não leu a Bíblia aquele dia e está despreparado para pregar.
2: They would say that that person is not prepared to preach.
4: Sem falar os que gostam de se aprofundar muito mais, né?
2: Not even to say that those who would like to go in deeply.
4: Isso aí não tem mensagem, não. Isso aí...
2: And say that he has no message to bring.
4: Mas de repente vocês estão se deparando hoje, os ouvintes estão ouvindo em casa também essa mensagem.
2: Today you see this message.
4: Uma palavra de Jesus para você é o suficiente.
2: Just one word from Jesus to all of us is sufficient.
4: Basta ou não basta uma palavra de Jesus para você?
2: And one word from Jesus enough for you.
4: Eu, quando era mais garoto,
2: when I was a younger man,
4: eu me lembro que, não sei vocês, talvez vocês tenham a mesma experiência que eu, porque lembro dos nossos pais, aqueles senhores mais antigos, na, meu pai está na casa dos 90 já.
2: I remember my father, who today is around 9 years old.
4: Às vezes meu pai queria dar alguma mensagem para nós e ele não precisava nem falar nada.
2: Sometimes my father wanted to tell me something and he didn't need to say
4: anything. Às vezes bastava meu pai dar aquela olhada assim.
2: Sometimes all it took was a look.
4: Alguém é desse tempo aí, não?
2: Is anyone here from this, these times?
4: Tá vendo? Bastava aquele olhar assim, tipo...
2: All he needed to do was look.
4: A gente já entendia a mensagem.
2: And we understood the message.
4: Gozado, né, que o nosso pai...
2: It is funny that our father...
4: Não precisava nem da palavra, nós estamos no lucro. Por que Jesus está dizendo uma palavra?
2: And Jesus here is at least saying one word.
4: Quem tem mais autoridade para você, o Senhor?

0: minha casa, eu não sou uma pessoa extremamente, eu diria, honesta o suficiente para recebê-lo debaixo do meu teto.
1: And the centurion was saying, I am not worthy to receive you in my house.
0: Era um homem que reconhecia suas debilidades.
1: He recognized his limits.
0: É um homem que reconhecia a santidade de Jesus Cristo.
1: He recognized the sanctity of Jesus Christ.
0: É um homem que demonstrava uma confiança tremenda.
1: And he showed a great confidence.
0: Mas este homem tinha uma coisa que eu quero que toda a igreja, se não tem, adquira agora.
1: But this man had one thing that if you don't have, you should acquire right now.
0: Se você não tem, você tem que adquirir agora.
1: If you don't have this, you must have this right now.
0: Não é só acreditar em Jesus Cristo.
1: It's not only a matter of believing in Jesus Christ.
0: Não é só simplesmente dizer eu tenho fé.
1: It is not only a matter of saying that you have faith.
0: Não, não.
1: No.
0: Deus quer. Eu como pastor dessa igreja quero.
1: God wants it and I want it as well as a pastor of this church.
0: Que vocês adquiram.
1: For you to have right now.
0: Confiança e crença perfeita.
1: The confidence and perfect belief.
0: Na autoridade.
1: And the authority.
0: Da palavra.
1: Of the word
0: de Deus.
1: Of God.
0: Confiança, credibilidade completa na autoridade da palavra de Jesus Cristo.
1: Confidence and perfect belief in the authority of Jesus Christ.
0: Porque isso vai mudar a vossa vida.
1: Because this is going to change your life.
0: Porque isso vai mover a mão de Deus na vossa vida, no vosso lar, nos vossos negócios.
1: This will move God's hand in your life, in your home, in family, in your businesses.
0: Por que não acreditar na palavra que Jesus fala ao seu coração?
1: Why not believe the word that God is speaking unto your heart today?
0: Às vezes, meus irmãos, o meu coração se enche de frustração.
1: Sometimes my heart is filled with frustration.
0: A gente prega mensagens, às vezes, extremamente, eu procuro simplificar o máximo possível as mensagens.
1: Because sometimes I look to simplify the most I can.
0: Eu procuro falar as palavras mais simples possíveis para que todos entendam.
1: And speak the most simplest word for all to understand.
0: E eu sei que as pessoas entendem.
1: And I know that people understand.
0: E a palavra de Deus é falada, é lançada nos corações.
1: The word of God is thrown into the hearts of people.
0: E muitas pessoas resistem à palavra.
1: And many people resist the word.
0: Muitas pessoas rejeitam a palavra.
1: Many people reject the word of
0: muitas
1: God.
0: Muitas pessoas desprezam a palavra.
1: Many people despise the word.
0: Muitos desafiam a palavra.
1: And many even challenge the word.
0: Quantos dentro do coração ficam, pastorzinho, só essa palavra aí, você não vai me convencer nunca.
1: How many people are speaking into their hearts, they will never be convinced through the word
0: of God. Mas é só isso, eu estava esperando uma explicação. A física, estava esperando uma explicação científica, estava explicando algo assim mais químico.
1: I was waiting for a scientific explanation for all this.
0: Você quer algo melhor do que Jesus te ama?
1: You want something better than Jesus?
0: Eu não tenho.
1: I don't have it.
0: Você quer algo melhor do que Jesus morreu na cruz pelos seus pecados?
1: You want something more profound than Jesus died for your sins?
0: Eu não tenho.
1: I don't have it.
0: Você quer algo mais profundo que eu irei te dar em saúde?
1: You want something more profound that I will go and give you health?
0: Você tem que dar credibilidade e perceber que tem autoridade nessa palavra.
1: You need to understand the authority that is in this word.
0: O livro de Hebreus, capítulo 11, versículo 3, a Bíblia fala que debaixo da autoridade dessa palavra os mundos foram criados.
1: The gospel says in Hebrews that through this word the world were created.
0: Se na autoridade dessa palavra os mundos foram criados, o que acontece se Jesus dizer uma palavra de autoridade em favor da sua família? Você pode crer e pode imaginar o que vai acontecer.
1: If the world were created through his word, if Jesus speaks one word to you, you can imagine the miracle happening in your life.
0: Infelizmente as pessoas hoje, meus irmãos, veem o pregador assim tipo... Eu não vi ele plantar bananeira ainda.
1: Unfortunately, many people expect too much from
0: him. Eu não vi ele pular ainda.
1: I haven't seen him jump around.
0: Ele ainda não fez aqueles gestos esquisitões.
1: I haven't seen him make gestures in the pulpit.
0: Então não vou acreditar.
1: So I'm not going to believe.
0: Mas diga no seu coração, diz somente uma palavra, Senhor.
1: But have it in your heart, say one word.
0: E as coisas vão acontecer na minha vida.
1: The things will happen in your life.
0: Essa palavra tem autoridade. Essa palavra tem poder.
1: This word has authority and power.
0: O capítulo 1 de Gênesis, versículo 3.
1: Genesis, chapter 1, verse 3.
0: A Bíblia Sagrada nos fala que Deus simplesmente falou e pronunciou: haja luz!
1: That Jesus, God spoke, that let there be light.
0: E assim aconteceu, houve luz.
1: And there happened, there was light.
0: É o mesmo Deus que está dizendo: haja saúde desse seu corpo debilitado.
1: It is the same God that says, let there be health in your sick body.
0: Haja perdão nessa sua vida que se humilha.
1: Let there be forgiveness for those who humble themselves.
0: Haja salvação nesse coração que se

0: there be salvation for those who will deliver themselves to God.
1: Creia na autoridade dessa palavra.
0: Believe in the authority of this word.
1: E nós pregadores, irmãos, pastores que estão aqui.
0: And all of us preachers and people
1: nós
0: who are
1: não
0: here.
1: Temos que sair inventando nenhum tipo de moda para falar de Deus.
0: We don't have to invent anything to speak
1: nós
0: of
1: não
0: God.
1: Temos que estar criando coisas estranhas à palavra de Deus para falar de Deus.
0: We don't need to create anything to speak of God.
1: Que falemos de Deus simplesmente a palavra de Deus e nada mais do que a palavra de Deus, porque essa sim tem poder.
0: We may preach the word of God and nothing beyond the word of God because it has power and authority.
1: Salmo 107, a Bíblia Sagrada fala através do salmista no versículo 20. Ele enviou a sua palavra e o sarou.
0: In Psalms 107, the Bible tells us that he sent his word and they were cured.
1: Acredite na autoridade dessa palavra.
0: Believe in the authority of this word.
1: Essa palavra não é minha.
0: This word is not mine.
1: Essa palavra não é domínio de nenhum tipo de denominação.
0: This word is not of any church or denomination.
1: Essa palavra é a palavra de Deus.
0: This word is the word of God.
1: Nós não temos que defraudá-la, tornando-a menor do que ela é.
0: We don't have to change it and making it smaller than it is.
1: Nem maior do que ela é.
0: Not even greater than it is.
1: Porque ela é completa em si.
0: Because it is complete in itself.
1: Nós não temos que parecer, queridos irmãos, eu tenho que intelectualizar essa palavra para que as pessoas vejam que eu sou o intelectual da palavra. Que bobagem é essa? Vamos parar com isso.
0: We don't need to make it intellectual to make us seem smarter.
1: Nós só temos que falar que essa palavra é poderosa, essa palavra é tudo, essa palavra é o Verbo, essa palavra é o Cristo.
0: All we have to do is say that this word is
1: não precisamos de nada mais.
0: And we don't need anything else.
1: O profeta Isaías já dizia no capítulo 55 do seu livro.
0: The prophet Isaiah said in chapter 55.
1: Assim como desce do céu a chuva, a neve, para lá não torna, mas antes regam a terra e fazem brotar a semente.
0: Just like the rain comes down and makes the seeds.
1: Assim será a palavra que sair da minha boca.
0: So will be the word that comes out of his mouth.
1: Ela não voltará para mim vazia.
0: It will not return to me empty.
1: Antes ela prosperará naquilo para que ela é enviada.
0: Before it will prosper in the
1: You
0: can believe in the power of this word.
1: Essa palavra te levanta se você acreditar na autoridade dela.
0: This word will raise you up if you believe in its authority.
1: Essa palavra te tira esse peso horrível que você carrega nos seus ombros se você acreditar na autoridade dela.
0: This word will take away the weight on your shoulders if you believe.
1: Essa palavra é a cura que você precisa.
0: This word is the cure that you need.
1: Essa palavra é a salvação que nos foi desenhada no projeto de Deus.
0: This word is the salvation that was designed for all of us.
1: Essa palavra é a alegria que você precisa.
0: This word is the joy that you need.
1: Essa palavra é tudo que você precisa para ser uma pessoa vitoriosa.
0: This word is everything that you need to be a victorious
1: person.
0: It will save you.
1: Uma pessoa que sabe que tem muito mais.
0: A person that knows that has much more.
1: Para viver em alegria.
0: To live in joy.
1: Do que tem vivido até o presente momento.
0: Than has lived so far.
1: Mas uma palavra tem que bastar.
0: But one word must be enough.
1: Nós como pregadores do evangelho temos de dedicar as nossas vidas em santificação, em verdade, em honestidade.
0: We as preachers of the word must dedicate our life in sanctification.
1: Nós sabemos que nós somos pregadores, nós não somos deuses, nós não somos vice-deuses, nós não somos nada. Nada mais do que somos homens, isso é que somos.
0: We are only preachers and men, and that's all we are.
1: Mas temos de nos colocar com honestidade perante Deus para falar a vocês.
0: But we must put ourselves in honesty before God to speak to you.
1: Para que vocês entendam que a palavra que está saindo da nossa boca.
0: So that you may understand that the word that is coming out of my
1: mouth. É a palavra de Deus.
0: Is the word of God.
1: E basta uma palavra.
0: And only one word is enough.
1: E as coisas que Deus tem de fazer na sua vida acontecerão.
0: And the things that God must do in your life.
1: Se você entender que essa palavra,
0: if you understand that this word,
1: ela é a palavra de autoridade que vem de Deus.
0: It is the word of authority that comes from God.
1: Jesus,
0: and Jesus,
1: quando viu o que o centurião falou,
0: when he said what the centurion spoke,
1: ele falou: olha, nunca vi tanta fé na minha vida.
0: He said, I've never seen such faith in my life.
1: Diga, basta uma palavra, Senhor. Diga uma palavra. Vai,
0: say,
1: diga.
0: All I need is one word, dear
1: Você
0: God.
1: Já ouviu essa palavra hoje? Já sentiu que Deus está falando através da minha boca contigo hoje?
0: You feel
1: já
0: that God is speaking to you today through me.
1: Não tem difícil para Deus, não. Deus está aqui.
0: There is nothing hard for God, and He is here today.
1: E a Bíblia é clara em dizer que o nosso Deus é diferente de todos os supostos.
0: And our Bible tells us that God is different from all the others.
1: Porque o nosso Deus é um Deus que trabalha para aquele que nele espera.
0: God works for those who wait upon
1: Deus
0: him.
1: Está trabalhando por você que está esperando nele.
0: God is working for you who waits upon him.
1: Deus está trabalhando por você que acredita nele.
0: God works for you who believe in
1: Deus
0: him.
1: Está trabalhando por você que acredita na autoridade da palavra dele.
0: God works for those who believe in the authority
1: of Eu vou
0: of
1: garantir
0: word.
1: A você biblicamente.
0: I will biblically guarantee to you.
1: Não há demônio que possa resistir a essa palavra.
0: There is no demon that can resist this word.
1: Não há doença que possa resistir a essa palavra.
0: There is no disease that can resist this
1: Não
0: word.
1: Há mentira que possa resistir a essa palavra.
0: There is no lie that can resist this word.
1: Não há hipocrisia que possa resistir a essa palavra.
0: There is no hypocrisy that can
1: Não
0: resist this word.
1: Não há falsidade que possa resistir a essa palavra.
0: There is no false testimony
1: Porque
0: that can resist
1: essa é a palavra de Deus.
0: Because this is the word of God.
1: Essa é a poderosa palavra de Deus.
0: This is the powerful word,
1: que esmiuça a penha.
0: That those who have it.
1: Que arrebenta a pedra.
0: That will destroy stone.
1: Que faz tremer e se estremecerem as montanhas.
0: That will shake the mountains.
1: Que faz estremecer os céus.
0: That will shake even heaven.
1: Essa é a palavra de Deus.
0: This is the word of God.
1: Jesus disse, eu nunca vi tanta fé.
0: And Jesus said, I've never seen such faith.
1: Eu quero ir na casa desse rapaz, mas ele diz, basta uma palavra.
0: I would like to go to his house, but he said, only one word is needed.
1: Eu nunca vi tanta fé.
0: I've never seen such faith.
1: É. Muitos daqueles que parecem ser os verdadeiros crentes, mas não são.
0: Many those who seem true believers, but are not.
1: Esses não vão assentar-se nunca na mesa com Isaac e com Abraão.
0: These will never sit at the banquet with Isaac and Abraham.
1: Mas os que parecem estar tão distantes no Ocidente, no Oriente, os que parecem estar tão longe.
0: But many who seem so far away from the
1: Mais tarde
0: east and west.
1: Seria traduzido como os primeiros serão os últimos serão os primeiros.
0: It can be translated as the first shall be last and the last shall be first.
1: Então,
0: and so on.
1: Esse sim.
0: And these will be.
1: Assentar-se à mesa com Abraão, Isaac e Jacó no reino dos céus.
0: They will sit with Isaac and Abraham in the kingdom of heaven.
1: Os religiosos, os hipócritas, os supostos crentes.
0: The religious people and hypocrites.
1: Os que dizem que acreditam só com a boca.
0: Those who say they believe only from the mouth.
1: Mas não acreditam com o coração.
0: But they don't believe with their heart.
1: Esses são os piores mentirosos, porque mentem para si mesmos.
0: These are the worst liars because they are only lying to
1: Esses,
0: themselves.
1: Esses infelizmente serão lançados nas trevas exteriores.
0: Unfortunately, these will be thrown into the outside.
1: E ali haverá pranto e ranger de dentes.
0: There will be suffering.
1: Que horror, que desgraça, que derrota.
0: What a great defeat this will be.
1: Acredite nessa palavra porque ela é boa. Deixa eu dizer a você, basta uma palavra para você, basta. Jesus te ama, aceita Jesus hoje, tá bom?
0: Jesus loves you, accept Jesus today. Is this enough for you?
1: Para você desviado, só uma palavra, volta para Jesus hoje.
0: For those who have gone away, return to Jesus today.
1: Para você hipócrita, deixa de ser hipócrita porque pode ser o seu último dia de vida hoje, dá para entender?
0: For the hypocrite, stop being a hypocrite because today can be the last day of your life.
1: Essa é a palavra da verdade, a palavra que transforma.
0: This is the word of truth, the word that transforms.
1: Essa é a palavra que basta uma.
0: It is the word that is one word is enough.
1: E eu vou dizer a vocês uma coisa.
0: And let me tell you something right now.
1: Na realidade, se Jesus estivesse passando aqui, eu diria fisicamente.
0: If Jesus was passing by here physically.
1: No nível espiritual que eu estou aqui agora e que vocês também estão.
0: In the spiritual level that we are here today.
1: Nessa dimensão onde aflora-se tremendamente a nossa fé.
0: In this dimension where our faith is.
1: Eu me arriscaria a dizer.
0: I would risk to say
1: que não precisaria nem da palavra, bastaria apenas olhar.
0: That we don't even need one word, only one look.
1: Então receba o que Deus tem para você hoje.
0: So receive what God has for you today.
1: Mas entenda a questão daquilo que é primordial.
0: But understand that which is primordial.
1: Basta uma palavra para a sua salvação, porque o sacrifício já foi feito na cruz do Calvário. Vem para Jesus e aceita Jesus.
0: Only one word is enough for what Jesus did on the cross of
1: Calvary. Basta uma palavra para você que conhece o Senhor, mas está transviado. Volta para Jesus hoje.
0: And only one word is needed. Return to Jesus.
1: Você que está doente, basta uma palavra. Eu te darei saúde.
0: And those who are sick, only one word is needed.
1: A sua casa está tudo arrebentada, está tudo triste, tudo está azedo na sua casa.
0: In your home where everything goes wrong.
1: Eu vou e restauro a sua família, o Senhor te diz.
0: I will go and restore your family, says the Lord.
1: Aquele familiar que está lá no hospital.
0: That family member that is in the hospital.
1: Você tem fé e você dá credibilidade à autoridade dessa palavra.
0: Those who have faith in the authority and credibility of this word.
1: Jesus já disse ao seu parente lá, levanta da tua cama agora porque eu te dou saúde, eu te curo.
0: Jesus is saying, rise from your bed because I will give you healing.
1: É suficiente para você uma palavra ou não é?
0: There's only one word enough for you to believe.
1: Porque eu estou colocando para vocês muito mais que uma palavra.
0: Because I am putting to you much more than one word.
1: Eu estou colocando o resultado da palavra.
0: I'm giving you the result of the word.
1: Eu estou dizendo que essa palavra traz uma resposta para as vossas vidas.
0: I'm saying that this word will bring answers
1: to
0: your life.
1: Mas ao mesmo tempo eu estou dizendo que se a resposta não vier, pode acreditar nessa palavra, porque essa palavra é verdadeira.
0: But I am saying that you can believe in this word because this word is true.
1: Ao mesmo tempo eu estou dizendo isso.
0: That is what I'm saying.
1: Porque se basta uma palavra e vocês disseram que basta, basta uma palavra ou não basta? Levanta a mão para quem basta uma palavra, levanta a mão. Basta.
0: One word enough. Raise your hand if that is enough.
1: Então tudo quando o Senhor fizer nessa tarde será um bônus para nós.
0: So everything the Lord does this afternoon will be a bonus for us.
1: Então todos os milagres, todas as libertações, todas as curas que o Senhor fizer aqui hoje será um bônus para nós.
0: So all the miracles and cures will be a bonus for us.
1: A palavra basta ou não basta?
0: Is this word enough?
1: É claro, eu não vou fugir do texto. O texto está dizendo que a palavra é para curar.
0: The word is enough to cure.
1: Eu só estou dando uma, como a gente fala lá no Nordeste, um arroz.
0: I'm just polishing the word.
1: Para que os irmãos deixem navegar.
0: So that you let the faith flow.
1: Deixa a fé navegar.
0: Let the faith flow through
1: Deixa
0: you.
1: Deixa a fé flutuar, navegar.
0: Let the faith flow through
1: e
0: you.
1: E adentra esse mundo espiritual de Deus onde tudo é possível pela fé.
0: And enter the spiritual world of God.
1: Adentra essa dimensão espiritual de Deus onde tudo é possível ao que crê.
0: Spiritual dimension.
1: Que Deus abençoe você.
0: May God bless you.
1: Que Deus te guarde.
0: May God keep you.
1: Que o Espírito Santo de Deus siga falando a sua vida.
0: The Holy Spirit continue.
1: Que você não volte para sua casa hoje.
0: That you don't return to your house today.
1: Antes de ser tocado pela mão do Todo-Poderoso. Que Deus abençoe você. Que Deus te guarde. Que o Espírito de Deus siga falando ao seu coração.
0: God keep you and love you.
1: Eu te amo, quero salvar a sua alma.
0: I love you and want to save your soul.
1: Basta essa palavra para você?
0: Is that word enough for you?
1: Então vem aqui à frente aceitar Jesus como seu Salvador, vem.
0: So come forward, accept Jesus as your Savior.
1: Entregar a sua vida para Cristo, vem cá. Se basta para você uma palavra, vem.
0: If one word is enough, come deliver your life to Christ.
1: Isso. Pode sair do seu lugar e vir. Que Deus abençoe, que maravilha.
0: May God bless you, this wonderful thing.
1: Você que está desviado, basta para você uma palavra.
0: Those who are astray from the Lord.
1: Eu te amo, volte para mim agora, está dizendo o Senhor.
0: I love you, return to me right now, is what the Lord is saying.
1: Sai do seu lugar e venha para a reconciliação agora, venha.
0: Leave your place and come to reconciliation right now.
1: Jesus te ama, ele está te chamando, vem.
0: Jesus is calling you today.
1: Você que abandonou a congregação.
0: Those who have abandoned your church.
1: E saiu com aquele sentimento, ninguém me ama, ninguém me quer. Ah, como eu sou perseguido.
0: Left with that feeling that no one wants you.
1: Deixando toda a bobagem para trás, quer voltar para congregar de novo? Vem cá, vem, nós vamos receber você de braços abertos. Jesus sempre amou você e nós também.
0: Jesus has always loved you and we love you as well.
1: Basta para você uma palavra ou não basta?
0: Is one word for you enough or is it not?
1: Jesus está te chamando nesse dia, porque amanhã você não sabe.
0: Jesus is calling you today because you don't know the day of tomorrow.
1: Que essa palavra,
0: that this word,
1: produz em você o efeito para que ela foi enviada.
0: May produce in you the effect for which it was created.
1: Jesus te ama, vem.
0: Jesus loves you, come to him.
1: Jesus quer você e quer muito.
0: Jesus wants you and he wants you a lot.
1: Jesus está dizendo, eu quero muito você.
0: Jesus is saying, I want you a lot.
1: Eu quero muito te perdoar.
0: I want to forgive you too much.
1: Eu quero muito mostrar a você o meu amor.
0: I want to show you my love.
1: Vem, vem, manso e suave, Jesus está te chamando.
0: Jesus is calling you here today.
1: Basta para você uma palavra.
0: Is one word enough for you?
1: Se basta você uma palavra.
0: If one word is enough.
1: Deus ama você.
0: God loves you.
1: Deus não tem prazer na sua miséria.
0: God has no pleasure in your misery.
1: Deus não tem prazer no seu sofrimento.
0: God has no pleasure in your suffering.
1: Deixa Deus agir na sua vida.
0: Allow Jesus to act in your life.
1: Vem para Jesus agora.
0: Come to Jesus right now.
1: Vem para Cristo agora.
0: Come to Christ today.
1: Esse é o maior passo que a gente pode dar na vida da gente. Vem para Jesus.
0: The greatest step that we can take in our life is to come to Jesus.
1: A luz da esperança passa a brilhar para nós.
0: The light of hope starts to shine upon us.
1: Ao sabermos da nossa salvação,
0: when we know of our salvation,
1: ao sabermos do nosso nome no livro da vida,
0: when we know of our name in the book of life,
1: a transformação imediatamente no nosso ser,
0: the transformation in our being is immediate,
1: na nossa forma de viver, ela acontece.
0: In the way that we live, it happens.
1: Volta para Jesus agora.
0: Return to Jesus today.
1: Venha a Jesus agora.
0: Come to Jesus right now.
1: Enquanto você estiver vivo, Deus não desistirá de você.
0: While you are still alive, God will not give up on you.
1: Mesmo que você já tenha desistido dele.
0: Even if you have given up on Jesus.
1: Foi mais do que uma palavra.
0: It was much more than one word.
1: Foram muitas palavras.
0: There were many words.
1: Porque Deus vai continuar falando.
0: Because God will continue to speak.
1: Porque o amor de Deus por você.
0: Because the love of God for you.
1: É grande.
0: Is too great.
1: E Deus sabe que vale a pena lutar.
0: God knows that it is worth it.
1: Enquanto você estiver vivo.
0: While you are still alive.
1: Para que você venha para Ele.
0: For you to come to Him.
1: Para que você viva para Ele.
0: For you to live for Him.
1: Foi para isso que você foi criado.
0: This is why you were created.
1: Para glorificar o nome do Senhor.
0: To glorify the name of the Lord.
1: Para viver eternamente na presença do Senhor.
0: To live eternally in the presence of the Lord.
1: Não aceite o diabo estragar tudo.
0: Do not accept the devil to destroy everything.
1: Não aceite Satanás.
0: Do not accept that Satan to fight and destroy the project that God has in your life.
1: Jesus está te chamando, vem.
0: Jesus is calling you today, come.
1: Vem, Jesus está te chamando, vem.
0: Come, Jesus is calling you.
1: Não resiste.
0: Do not resist.
1: A palavra de Jesus para você hoje é eu te amo.
0: The word of God for you today is this, He loves
1: vem
0: you.
1: Vem para mim, eu te amo.
0: Come to me, I love you.
1: Vem para mim, vem servir.
0: Come to me, come and serve me.
1: Eu quero te proteger.
0: I want to protect you.
1: Assim como a galinha protege os seus pintainhos.
0: Just as the chicken protects her hen.
1: Vem para mim, eu quero te guardar.
0: Come to me, I want to keep you.
1: Vem para Jesus, vem.
0: Come to Jesus today.
1: Que Deus abençoe vocês, amados.
0: May God bless you all.
1: Que Deus abençoe vocês que estão em casa. Jesus está com vocês.
0: Joy is also our joy.
1: E não são só os anjos fazendo festa, se eles estão fazendo, eu diria assim.
0: It is not only the angels who are celebrating.
1: Eles estão fazendo mais do que uma festa.
0: They are much more than celebrating.
1: Festa estamos fazendo nós.
0: We are celebrating.
1: Os anjos estão fazendo muito mais do que uma festa.
0: The angels are doing much more than celebrating.
1: Mas ninguém está festejando mais do que o nosso Deus na pessoa do Pai e do Espírito.
0: No one is celebrating more than our God.
1: Deus está em festa.
0: God is celebrating this afternoon.
1: Na pessoa do Pai, do Filho e do Espírito Santo.
0: The God, the Father, the Son, and the Holy Spirit.
1: É isso que a Bíblia nos faz entender.
0: This is what the Bible leads us to understand.
1: Que o Pai tem esperado você com tanto amor e tanto carinho e você está aqui hoje.
0: Because the Father has waited for you and
1: Deus abençoe vocês.
0: May God bless you all.
1: Oremos, igreja, por essas pessoas. É uma congregação que a gente vê aqui.
0: Let us pray for these people, church.
1: Senhor meu Deus, Senhor meu Pai. Aqui estão as vidas que o Senhor nos entregou nesse dia. Pessoas, Senhor meu Deus, que estão vindo para servir-te. Que estão vindo para amar-te. De todo o coração. Purifica, Senhor meu Deus. Lava, perdoa. Levanta. Escreva o nome desses no livro da vida. Senhor meu Deus, Senhor meu Deus. Esses corações hoje foram um terreno fértil, onde a semente veio e brotou. Lava essas pessoas pela sua palavra. Perdoa os pecados dessas pessoas. E esses corações que se abriram para o Senhor, para o Senhor vir e fazer morada. Se abriram para Ti, ó Deus poderoso. Para que o Senhor venha assumir essas vidas e dizer agora são minhas, protegidas e guardadas, salvas, propriedades do Senhor. Deus de misericórdia, receba essas vidas, Senhor. Receba essas pessoas, ó Deus. Em nome de Jesus Cristo, escreva o nome delas no livro da vida. Guarda, proteja, que a orientação venha a esses corações. Que permaneçam todos fiéis até o dia da grande chamada. Em nome de Jesus. Amém, Senhor. Amém, amém, amém.
0: Amen.
1: Essa igreja pode dar um glória a Deus?
0: Can this church glorify the name?
1: Aleluia. Só para confirmar a operação de Deus. Senhor meu Deus, Senhor meu Pai, leva em paz o seu povo. leva em paz a sua igreja. Senhor, eu sei que essas pessoas vieram aqui por causa do Senhor. Eu sei que essas pessoas estão aqui por causa do Senhor. Então abençoa, meu Deus, abençoa. O que eu não pude resumir em palavras, ó Deus, eu sei que o Senhor está dando preenchimento. Eu sei que o Senhor está falando, Senhor. Em nome de Jesus, leva em paz esse povo curado, abençoado, prosperado. Dá prosperidade, meu Deus. Eu repreendo esse espírito de miséria, que esse povo seja próspero. Que esse povo tenha cada vez mais, ó Deus, uma vez que a salvação eles já receberam e é o primeiro, primordial, em primeiro lugar. Meu Deus, em nome de Jesus, que a bênção do Senhor esteja sobre todas essas famílias, sobre todos esses irmãos, sobre todas essas irmãs, que o poder do Senhor esteja sobre todos nós, em nome de Jesus Cristo. Amém, Senhor. Amém, Senhor Jesus. Amém. Muito obrigado, amados irmãos, muito obrigado. A presença de vocês para nós é uma honra, viu? A presença de vocês para nós é uma honra. Então, muito obrigado. Vocês nos honram com a vossa presença. Venham sempre. Vocês da nossa igreja, bem-vindos, que Deus os abençoe. Vocês de outros ministérios, bem-vindos, que Deus os abençoe. Venham sempre. Vocês sempre serão bem-vindos a esse lugar, a Igreja Pentecostal Deus e Amor. Digam comigo assim: a paz do Senhor Jesus, mais uma vez. A paz do Senhor Jesus, mais uma vez. A paz do Senhor Jesus. Que o amor de Deus, que a comunhão do Espírito Santo, que a presença de Deus esteja convosco de hoje para todo sempre, e que vocês sejam abundantes em todas as coisas, que jamais vos falte coisa alguma. Que a bênção de Deus seja sobre todos vós, em nome de Jesus Cristo.
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1: O Senhor Deus nos diz na sua palavra: eu amo os que me amam, e os que de madrugada me buscam, me acharão. 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
2: A oportunidade de fazer menção daqueles que estão na oração conosco, daqueles que estão já também pelos nossos canais especiais. A paz do Senhor Jesus, querida audiência de todas as nossas emissoras, AM, FM, das emissoras que retransmite além dos oceanos a nossa oração e a transmissão deste povo, porque nós não estamos só, você sabia? Não é somente eu, o Josué, o Visvaldo e os demais colaboradores que estão aqui, não, mas é uma equipe enorme que está agora na intercessão, aguardando o momento de apresentar você. Então vamos lá, se você está pelas emissoras, vamos agora migrar, vamos agora para o YouTube, coloca IPDA ao vivo agora, ou Igreja Pentecostal Deus e Amor Oficial, e você estará em tempo real conosco aqui já para clamarmos ao nosso Deus. Olha quantos pedidos de oração chegando. A Zaide Alves, a Luzia, já renovando o seu pedido, está dizendo: a paz do Senhor Jesus, pastor Kleber, Deus abençoe a sua vida também. O Denis Ferreira está dizendo: glória a Deus, estou aqui da Bélgica, na Bélgica, acompanhando. Deus abençoe o povo aí da Bélgica, Deus abençoe o povo da Europa, de Paris, ali da França, o povo que está nos acompanhando também ali na Espanha, povo abençoado que ora conosco neste horário também, ali na Holanda, no Portugal. É uma missão especial que Deus deu para esta igreja, unir o Brasil e o mundo na oração. Pois bem, hoje nos preparamos, estamos falando do primeiro dia deste mês de outubro. E a pergunta fica: como que será um mês abençoado, de definições, de manifestações, se nós não colocarmos tudo isso em oração? Domingo agora, nós temos um momento especial na vida da nossa nação, porque é o dia em que todo cidadão, incluindo você, meu irmão e minha irmã, tem o direito, e também não é um dever, é um direito, de exercer a sua cidadania. E você irá fazê-lo com maestria, porque Deus vai te dar direção. A Igreja Deus e Amor não se envolve, a Igreja Deus e Amor não incentiva, a Igreja Deus e Amor não pende nem à direita nem à esquerda, a Igreja Deus e Amor simplesmente recorda que você que está na transmissão tem o seu direito de cidadão e de exercer esta cidadania. Você que estará fazendo uso desta, posso dizer, de oportunidade e privilégio, nós pela manhã, nós te aguardamos pela tarde. E aqueles que irão à tarde, você tem a oportunidade de estar aqui de manhã na nossa sede mundial. Porque neste domingo também, nós teremos a nossa reunião ministerial com todas as sedes ligadas aqui ao campo da Grande São Paulo. Atenção, atenção, queridos irmãos que estão nos acompanhando aqui próximo, na Mazém, aqueles que estão em Santana, Barra Funda, na Lapa, os nossos irmãos que estão nos acompanhando aqui em Duque de Caxias e todas as regiões, os nossos irmãos do Pari, os nossos irmãos aqui do centro de São Paulo, já sabe que a nossa reunião ministerial, também que acontece com a nossa diretoria e também com a direção local, acontece aqui na Avenida do Estado 4568. Ora, pastor, se haverá reunião pela manhã, então não haverá culto público? Claro que não. Culto público acontecendo normalmente aquela multidão que sempre comparece nas manhãs de domingo, em jejum, em oração, para interceder pelo bom fluir, para o bom fluir da decisão de todos aqueles que estarão exercendo a sua cidadania neste domingo. E agora, você que fez isso pela manhã, claro que a maioria vai fazer uso desta oportunidade pela manhã, porque terão muito mais facilidade, eu espero por vocês à tarde, porque na tarde deste domingo, nós estaremos iniciando uma campanha tão simples, mas tão revolucionadora, que mudará a vida, a história de muitas famílias nesta nação. A campanha Portas Abertas, porque nós sabemos quem tem a chave, já sabemos o que necessitamos para entrar nas grandes respostas de Deus para a nossa vida, e eu quero já te convidar, porque domingo à tarde nós estaremos clamando. As portas de trabalho se fecharam, as oportunidades se trancaram. Parece Jericó, quando a Bíblia diz em Josué 6 que se fechou e se cerrou por causa da nação de Israel, e o Senhor operou maravilhas para que Israel passasse, pudesse transponer aquela barreira. Eu quero te convidar neste domingo, não será diferente, tá? É portas abertas na sua vida social, na sua vida, em sua vida espiritual, será portas abertas de Deus. Por que não? Na sua vida financeira, na sua vida profissional. E é claro que a nossa missão especial e espiritual é intercedermos também pela nossa nação. Deus ama esta população, Deus ama este país, e em oração nós veremos as maravilhas de Deus acontecendo. Então, eu quero te convidar e eu quero já também intimar aqueles que têm fé, aqueles que crêem no poder sobrenatural do nosso Deus. As portas da saúde se trancou, somente a enfermidade ficou batendo a porta, desafiando a sua vida. Neste domingo, nós esperamos por todos. Falta segundinhos apenas para adentrarmos a esta sexta-feira de um novo dia, e sexta-feira é libertação total aqui na nossa sede mundial. Pela manhã, a nossa equipe interna ministrando a palavra de Deus. Pela tarde, nós estaremos com vocês naquele propósito de jejum e oração. É libertação total na sede mundial, e você não pode ficar de fora. Esta opressão, perdão, não terá poder para exercer controle e domínio sobre a sua vida e sobre a sua família, porque juntos iremos vencer. Sexta-feira à tarde, eu estarei com você e junto conosco o Batalhão da Libertação Total para impor as mãos e os presbíteros para realizar a unção com azeite. À noite, ele mesmo, diácono Douglas Almeida, dá continuidade à sexta-feira. E na madrugada, aquela poderosa vigília, a vigília do renovo, a vigília que fez e está abalando São Paulo e estremecendo um Brás da Porta, e, é claro, enchendo do Espírito Santo aqueles que estão entendendo o chamado de Deus. Não falta mais nada. 0 horas em ponto, na capital do estado, chegou o momento de falarmos com Deus em oração. Agora, você não vai tocar mais aí neste telefone, você não vai mais se ocupar do que estava te afligindo. Agora é momento de orar. É momento de clamar ao Todo-Poderoso. Você que está pelas redes sociais, pelas emissoras, você que está agora pelo aplicativo e a nossa página, vamos elevar a Deus o nosso coração. É momento de falar com Deus em oração. Deus glorioso, Pai eterno, ó Deus de amor, te louvamos, meu Salvador, pelas maravilhas. Te agradecemos, Pai, porque a nossa alma estava desejando, estava querendo este momento. Buscávamos, ó Pai, a Ti, Senhor, desejando a Tua face. Como disse o salmista, quando entrarei e quando estarei diante do Senhor. Ó, meu Pai, nós clamamos, ó Deus, nós oramos agora neste momento. E trazemos, ó Pai, não somente as nossas causas, vida, família, mas também, ó Pai, aqueles que estão na oração conosco. Perdoe-nos, ó Deus glorioso. Não permita, Espírito Santo, que a nossa ansiedade, que a nossa superficialidade, que as nossas muitas transgressões atrapalhe, Pai, este momento tão especial, este momento tão nobre de oração, meu Pai. Não permita que os nossos pensamentos acelerados, que os nossos desejos agitados em nossa alma, em nosso sentido, ó Pai, venha atropelar, venha prejudicar. Ó Deus, venha causar, meu Pai, ó Deus, dano naquilo que nós já estamos, ó Pai. Ó Deus, nos preparando para colocarmos diante do Senhor. Pai amado, quantas propostas, promessas, ó Deus, na Tua palavra, tem se renovado neste momento de clamor em que oramos a Ti. Meu Pai, nós não podemos desistir agora, Senhor. Esta pessoa, Pai de amor, que está em campanha conosco, veio as dores, a enfermidade, o sono, agora está lhe pressionando, Pai, bombardeando a sua estrutura física para que ele não ore conosco, para que ela não clame a Ti, meu Deus. Mas em nome de Jesus Cristo, pelo Teu Espírito, nós recebemos o melhor e maior incentivo, ó Deus, para clamarmos a Ti, porque diz a Tua palavra no livro de João 16, até agora nada pedistes em meu nome, e o Senhor completou dizendo, pedi e receberei para que o vosso gozo seja completo. Ô, Pai amado, estamos aqui em oração, meu Deus, estamos aqui crendo na manifestação poderosa do Senhor, Rei da Glória, atende o nosso gemido, atende o nosso clamor, atende, Senhor, as nossas fragilidades, as nossas debilidades, Pai, precisamos da Tua proteção a cada dia, a cada momento. E se o Senhor levantar as suas mãos, se o Senhor tirar a sua proteção, seremos esmagados, Pai, pelo ódio, pela fúria do diabo, pelas astúcias do homem e até mesmo pelas nossas próprias decisões. Meu Pai, é por isso que nós nos submetemos a Ti. Reconhecemos, ó Pai, alamastecanda alamaia. Reconhecemos as nossas faltas, reconhecemos as nossas falhas, reconhecemos os nossos muitos pecados e trazemos, Pai, tudo aquilo que tem nos separado de Ti, tudo aquilo que tem nos afastado do Senhor, ó Pai de amor. Neste momento nós trazemos em oração ao Senhor, o Todo-Poderoso, Rei da Glória, obrigado por ter nos guardado, Pai, ó Deus, destes momentos de aflição que tem açoitado a terra. Obrigado, Senhor, milhões de graças estão sendo agora, Pai, derramados diante do Teu altar pelo clamor e súplica do Teu povo, que não cessa de Te louvar pelas bênçãos que o Senhor ministrou em nosso ser. Ah, Deus de poder, Rei de Glória, Agora te agradecemos, ó Pai, ó Deus, pelo benefício que nós recebemos da vida, pelo benefício da comunhão, Pai, que foi renovado nesta manhã, pelo teu perdão, pela tua misericórdia, pela tua graça. O Senhor nos guardou dos nossos pecados, elemarás, teremicandalamaia. O Senhor nos guardou, ó Rei de amor, das nossas culpas que atormentavam a nossa mente, que envelheciam os nossos ossos, Pai. Oh, meu Deus, mas o Senhor quis nos perdoar. O Senhor quis, ó Deus da glória, em Cristo Jesus, apagar as nossas transgressões. Ó Deus, fazer, ó Pai, ó Deus, esquecida, perdida as nossas faltas e falhas. E é por isso que nós te agradecemos. Obrigado, Rei da Glória, porque agora sentimos o teu Espírito nos socorrendo, Pai, aquele que estava atormentado pelas culpas desde o dia que ele falhou, desde o dia, Pai, que ela voltou ao pecado, que ele tropeçou naquelas mesmas transgressões, desde o dia, Pai, que este teu filho caiu de novo, Pai, no pecado. O diabo, Senhor, estava, ó Deus, apoderado do sentido da mente, a culpar, acusando a ele, acusando a ela, Pai. Mas agora nós suplicamos o teu perdão. Ó Deus de glória, Rei de amor, coloque as tuas mãos, meu Pai. Ó Deus, para que aquelas vidas que estavam, Senhor, atormentadas, afligidas atrás das grades, ó Deus, simplesmente, ó Pai, sem esperança, meu Pai, devido ao peso da sentença, dos anos, da sua condenação, Pai, mas nós oramos agora, vem com o teu perdão, para que aquele tormento dentro daquela casa, ó Pai, gerado na alma, ó Senhor, pelos resíduos, pelas setas do maligno, ó Deus, até mesmo pela tribulação projetada pelo inferno, mas agora, ó Deus, o teu perdão divino está alcançando, está colocando, renovando a consciência deste filho, ó Deus, de que ele precisa do seu Pai, renovando a consciência desta esposa, que ela não deve, ó Deus, alimentar o pleito, as brigas, as intrigas com o seu esposo. Deus maravilhoso, vem com o seu perdão, que muda a mente, Senhor, transforma os pensamentos e o coração e habilita as vidas para fluir diante de ti. Meu Pai, te agradecemos porque agora nós recebemos este milagre, esta cura, este remédio do teu perdão divino. Perdoa-nos, ó Pai, do alto da cabeça até a planta dos pés e alcança aqueles que estão enfermos, acamados, ó Deus, e todo mal, ó Deus, começou e teve o seu início na vida espiritual, mas agora nós pedimos, Senhor, lava, purifica, oricalamassuri alamaia, a cada vida, Senhor, que está precisando, necessitando deste milagre espiritual, da renovação da comunhão, da graça sobrenatural do Senhor. Ó Pai, oramos pelas vidas espirituais que estavam, Senhor, chorando, mesmo estando nos vícios, longe da tua casa e presença, meu Deus, a saudade, as lembranças, oh Senhor, fere o coração deste rapaz, meu Deus, oricalamassuri alamaia, Pai da glória, opera este milagre espiritual, desatando, Senhor, aquelas ataduras, ó Deus, arrebentando aquelas correntes dos pés, das mãos, que não lhe deixava mais, ó Deus, adentrar ao caminho da vida, a buscar ao Senhor, ó Pai da glória. É por isso, Rei eterno, que nós te agradecemos pela obra poderosa que o Senhor está fazendo, meu Deus, dentro dos lares, a obra poderosa que o Senhor está fazendo nos corações, nas mentes, a obra perfeita que só o teu Espírito pode realizar, meu Deus, condicionando o coração do homem para reconhecer, para se humilhar a ti. Meu Deus, entregamos agora nas tuas mãos a vida da nossa nação. Entregamos, ó Pai, ó Deus, a cada um dos teus servos neste domingo. Ah, Senhor, que vão cumprir, ó Deus, naquele nobre exercício de exercer a sua cidadania. Meu Deus, orienta, usa, direciona a cada um dos teus filhos e que seja feito a sua vontade, meu Pai. Ó Senhor, porque o homem não pode intervir na sua vontade. A tua vontade é perfeita, é soberana, é gloriosa. E agora nós descansamos a nossa alma. Esta nação, meu Pai, recebe a paz, o refrigério, o descanso que é ministrado pelo teu Espírito, pelas tuas mãos. Pai, aqueles que estão no leito, que se deitam, mas não conseguem dormir. Aqueles que a fadiga do dia, que o cansaço, que a preocupação, que as ansiedades, ó Pai, que a tribulação do trabalho toma a mente, pesa o ser, e esta pessoa não consegue, ó Pai, ó Deus, fazer uso da noite para o sono. A madrugada é tormento, e é a madrugada toda, Senhor, esta pessoa gemendo, virando nesta cama, Senhor, passando tão mal. Te calamassuri alamaia, repreende este peso infernal, repreende estas preocupações satânicas, repreende, meu Pai, os resquícios, meu Deus, os resíduos daquilo que ficou, dos problemas, Pai, que não se solucionou, das dificuldades que se apresentaram, dos males, ó Pai, que se revelaram para confrontar a ele e a ela. Tira, Senhor, limpando a mente, limpa este coração, acalma, Senhor, o ser desta pessoa, acalma, meu Pai, aquela vida que chega a este momento, ela se agita, ó Deus, e é como se tivesse iniciando para ela, ó Deus, o dia, mas porém é a madrugada que o Senhor está dando para repousar, é a madrugada que o Senhor está dando para esta pessoa já entregar um novo dia e clamar ao Senhor, ó Deus, de amor com fé. E agora, Pai, pela fé nós apresentamos este novo dia, pela fé nós entregamos nas tuas mãos. Que seja, Pai, ó Deus, um dia abençoado, Senhor, que as forças do maligno, do mal e do pecado não tenha poder para exercer domínio. Vai jogando por terra, Pai, que possamos ter um dia onde a nossa alma desfrutará do socorro, da ajuda divina do Senhor. Pai, entregamos aqueles que estão orando, pedindo para que o Senhor os segure, para que o Senhor os levante, para que o Senhor os tome pelas mãos. Meu Deus, como precisamos todos os dias da sua compaixão, da sua piedade, meu Pai. Ajuda o teu filho que está em guerra, que está em lutas espirituais, meu Pai. É uma demanda pelo território da mente, é uma demanda pelo espaço. Nebadaia, cantorimi alamaia. Ah, meu Pai, ah, Senhor, é uma guerra para tomar espaço no coração. É uma guerra, meu Pai, para este homem que trabalhava honestamente retroceder. É uma batalha de todos os dias para este jovem não ter força, saúde, para se levantar e ir aos estudos, Pai. E na verdade é só uma guerra espiritual onde Satanás quer território, quer mais espaço, quer domínio, quer controle. Mas em nome de Jesus Cristo nós pedimos, ó Pai, todos os territórios, seja da mente, da alma, do coração, da família, dos bens, da posse, do trabalho, aonde o diabo, Senhor, estava investindo, aonde o maligno estava atacando e tomando, Senhor, ó Deus, posse das mentes, das vidas, das famílias, dos matrimônios, Senhor, vai queimando, vai jogando por terra. Sai daí, Satanás, sai daí, Satanás, sai da vida desta criança, espírito maligno, espírito das trevas, que atormenta esta

E é você, espírito maligno, espírito do tormento, que tem sido o angustiador desta criança, deste adolescente, deste jovem. Queima, Jesus. Queima estes espíritos de tormento. Queima estes espíritos malignos que foram mandados. Senhor, em nome de Jesus Cristo, nós pedimos a tua ajuda, o teu favor. Pai, aonde o adversário estava ganhando a batalha, ó Deus, contra a alma, as vidas daquele matrimônio, Senhor, que já estava aceitando a separação, que já estava aceitando a frieza na comunhão, que já estava aceitando, Pai, dormir um separado de outro, dormir, ó Pai, um em outra casa, outro na casa dos parentes e amigos. Senhor, repreende agora as astutas ciladas do inimigo. Ele está ganhando espaço através das escolhas, Pai, que a humanidade está fazendo. Senhor, das paixões que combate na nossa mente, querendo expulsar para longe de nós a tua presença, querendo tomar lugar em nosso ser, Pai, mas em nome de Jesus Cristo, nós te pedimos

iniquidade estava ganhando território, Senhor, entrando pelos corpos, entrando pelos organismos. Pai querido, olha aquele homem que está abatido, porque hoje foi visitar aquele familiar que já está pele e osso em cima daquela cama, Pai. Meu Deus, tenha de misericórdia. Senhor, repreendemos agora, meu Deus, deste terreno espiritual, deste terreno físico, ó Deus, deste terreno mental, aonde o inimigo estava se agarrando, se alimentando, meu Pai, do medo, do fracasso, da permissão, da legalidade para tomar lugar na macanda labaia. Ah, Pai, nós expulsamos agora. Sai, Satanás. Você preparou esta mente para aceitar este tumor. Você preparou este coração para aceitar este câncer. Você preparou esta vida para aceitar esta destruição maligna. Mas nós não te aceitamos. Mas nós não cooperamos contigo, Satanás. Sai, sai, espírito do inferno, que quer matar usando esta diabetes, que quer matar usando estas infecções, estas inflamações, Pai, estas infecções malignas transmitidas, estas infecções, meu Pai, que estão no ar, estas infecções que são causadas, que são geradas, meu Pai, tenha de misericórdia, Pai, ajuda a humanidade, meu Deus, aqueles males, aquelas enfermidades que não tem nada a ver, ó Pai, que não tem, Senhor, a sua raiz no físico, são enfermidades postiças, são enfermidades mandadas, enfermidades geradas, Pai, nas encruzilhadas, nas madrugadas, nas beira-mar, nas beiras dos rios, Senhor, nas beiras, Senhor, das grandes avenidas, metrópoles, nas esquinas, lá dentro daqueles cemitérios, vai queimando, Jesus, vai desfazendo agora, Pai, aquele corpo que está arrepiando, esta pessoa que está sentindo aquele cheiro de incenso, de charuto, se levantando. Sai, Satanás, o sangue de Jesus te repreenda, perca sua força, demônio das trevas, que está lutando, levando este homem a vagar pelas noites, a mendigar o pão. Senhor, repreende esta legião pelo poder do teu sangue e cubra-nos, ó Pai, ó Deus, com o teu poder para interceder toda a retaliação, Pai. Ó Deus, toda aflição, toda luta que Satanás queira ou deseje levantar contra a vida, Pai, dos intercessores desta madrugada, que o Senhor venha nos guardar, Pai. Cobre com teu sangue a vida, a família do pastor Marco Magno, que também, Senhor, daqui a minutos vai avançar no clamor. Senhor, cobre com teu sangue a família dele, a casa, a esposa dele. Senhor, que toda retaliação, que toda fúria, que toda vingança do mal, Pai, porque quando estamos orando pelas vidas, clamando pelos teus, Espírito de Deus, se levanta as fúrias do inferno para combater, para trazer males, mas em nome de Jesus Cristo, nós repreendemos estes males, ó Deus, aqueles males projetados, os males que são criados, os males inventados pelo inferno que está sugerido na mente dos homens, Pai, vai queimando. Senhor, eu oro pelos que estão agora intercedendo, apresentando o seu trabalho. Meu Deus, olha o desespero deste carreteiro, Senhor. Olha o desespero deste motorista de caminhão, meu Deus. Senhor, cruzando estas capitais, cruzando até, Senhor, as fronteiras da nossa nação. Ah, Pai, naquelas BRs escuras, naqueles cantos sem vidas, Senhor, naquelas chuvas, naquelas tempestades e laços armados, preparados, colocados diante deles para roubo, para tragédia, para acidente. Meu Deus, mas agora nós trazemos a causa, Alamai, Decanda, Alamaia, Senhor, porque tu não eres o nosso padroeiro, tu eres o nosso Pai, tu eres o nosso guardador. O Senhor é aquele, ó Pai de amor, que livra. Livra, Senhor, livra, livra este taxista, livra, Senhor, este motorista, ó Deus, deste transporte pequeno, deste transporte baixo, deste transporte terrestre, deste transporte aéreo, deste transporte fluvial, meu Pai, traz agora o teu livramento, meu Deus, vai cortando o laço, vai desfazendo tudo aquilo que o inimigo preparou, ó Pai de amor, porque
que eles estão, crendo no livramento que o Senhor já está preparando. Ah, Senhor, está colocando diante deles já nas primeiras horas deste dia. Senhor, queremos apresentar aqueles que estão fora de casa, aqueles que viajaram para trabalhar, meu Deus, e a necessidade é que ele tivesse próximo da família, ó Deus, para ajudar a esposa, ah, meu Deus, para defender os filhos, mas ele está, ó Deus, trabalhando pelo pão, ó Deus, pela manutenção desta casa, ajuda este pai de família, ah, Senhor, e a preocupação do coração de que algo possa estar acontecendo, seja, Pai, arrancado, agora substituído pela paz que o Teu Espírito está dando. Meu Deus, guarda aquelas casas que o inimigo está rondando. Ó Deus, levando o roubo, preparando, meu Pai, ó Deus, o defraudar, preparando, meu Deus, para adentrar aquelas portas. O sangue de Jesus tem poder.

vital, Deus e amor. Senhor, ajude-nos a completar sem nenhuma novidade ou perda estes 900 dias de oração. Pai, abençoa, Senhor, com a bênção da saúde, do renovo, da unção, os intercessores, Pai, os da madrugada, os da noite, os da tarde, os da manhã. Pai, como eles precisam da Tua graça para clamar, interceder, não da forma ou maneira que eles querem fazer, mas da forma e da maneira que o Teu Espírito sugerir. Oh, meu Pai, nós queremos pedir, Senhor, vem abençoar a libertação total, meu Pai, deste dia em todas as igrejas pentecostal, Deus e amor, da maior, Senhor, até a menor, meu Deus, da mais próxima até a mais distante, Senhor, aquela que está nesta nação, até aquela que está, Senhor, lá no último vilarejo daquele país, daquela nação, meu Deus, vem abençoar. Oh, Senhor, derrama liberdade, autoridade do Teu Espírito.

aqueles corações sedentos e o Senhor fará uso da vida deste teu filho. Pai querido, apresentamos em tuas mãos, meu Deus, aquela multidão que estará aqui domingo pela manhã para clamar a ti, meu Deus. Ó Senhor, pela vida deste país e nação. Venha abençoar, ó Pai, este domingo à tarde, o primeiro dia desta campanha Portas Abertas. Senhor, encomendamos a ti, porque sabemos que o Senhor é especialista, ó Deus, em socorrer e operar. O Senhor é especialista em operar prodígios e maravilhas. Meu Deus, nós queremos apresentar a nossa diretoria, queremos apresentar o Ministério Geral, Senhor. Venha ajudar, oh Pai, coloque as tuas mãos sobre a vida.

sangue a família, o ministério dela, Pai. Venha abençoar a vida da nossa irmã Irene Miranda. Abençoa a vida, Senhor, a família da nossa irmã Débora. Ajuda a tua filha, Senhor, que está combatendo contra as trevas, que está lutando contra este momento difícil. Pai, visita a saúde, visita, Senhor, a vida. Oh, Pai do pastor Lorival de Almeida, visita, Senhor, a vida do teu filho, do presbítero Davi Neto. Visita, Senhor, a vida do pastor Milton, do pastor Osmar, do pastor Marco, ó Senhor, do pastor Wilson Siqueira, do pastor Jerry. Ah, meu Deus, venha visitar, Pai, a vida da irmã Maria. Senhor, cobre com teu sangue toda a nossa diretoria, cobre a família.

operando maravilhas na vida daqueles que fazem uso da palavra, que estão ali na tribuna, Senhor, no teu altar. Meu Deus, fortifica a vida da tua igreja para avançar nesta missão, Pai, de santificação, nesta missão, meu Pai, de promover e trazer o avivamento a esta nação. Pai, o Senhor é poderoso para nos encher do teu espírito e arrancar todo o temor do inferno e arrancando a lamassura e a lamaia, e tirar, Pai, da nossa mente e coração toda a incerteza. Ajude-nos a prosperar no teu reino. Senhor, dê força-nos para jejuar neste novo dia. Dê-nos força e graça.

0: nossa vida espiritual nas tuas mãos e confiamos que o Senhor é poderoso para conceder e fazer além do que pedimos, cremos ou imaginamos. Pai Santo, agora Espírito de Deus, que seja o Senhor confortando o coração daqueles, Pai, que estava lutando contra o sono até agora, mas a tua unção se derramou sobre eles para que eles possam avançar nesta madrugada dentro na oração e não desanimar. Pai, nós queremos entregar a vida do pastor Marco Magno, que vai avançar nesta oração. Sim, meu Deus, que seja o teu Espírito, Pai bendito, dando inspiração dos céus, orientação do Senhor, Pai de amor, para que todos aqueles que clamam e oram neste momento possam ter, ó Pai, ó Deus, como trazer a sua gratidão pelas bênçãos recebidas, em nome de Jesus, ó Pai.
1: Sim, meu Deus, em nome de Jesus Cristo, meu Pai, em concordância, coração do seu servo, meu Deus, aleluia, nós pedimos, meu Deus, que a sua vontade seja feita, aleluia. Sim, grandioso Deus, iniciamos pedindo perdão dos nossos pecados, das nossas falhas, das nossas transgressões e iniquidades. São muitas, Senhor, meu Deus. Falhamos demais, grandioso Deus. Somos pecadores, porém, arrependidos, lavados e remidos no sangue do Cordeiro Eterno. Agradecemos o Senhor, meu Deus, meu Pai, por mais um dia na sua presença. Agradecemos o Senhor pela vida dos nossos irmãos, Senhor. Agradeço pela vida do pastor Kleber, toda a equipe que está aqui comigo. Agradeço pela vida de todos os intercessores que fazem parte desse ministério de intercessão global da Igreja Pentecostal Deus e Amor. Nós agradecemos, Senhor, meu Deus, pela vida de cada um, por todos que dobram os joelhos nesse momento, por todos que intercedem conosco, apresentam a nação brasileira, apresentam o povo, apresento a obra missionária, meu Deus, agradecemos pela vida de todos, agradeço pela minha esposa, pela minha família, pelos meus familiares, sim, grande Deus, pelos livramentos que o Senhor tem nos dado, são tantos livramentos, agradecemos pela refeição, pelo pão de cada dia que o Senhor tem nos proporcionado, nós deitamos, dormimos e acordamos, porque o Senhor nos guardou, nos abençoou, nós te louvamos, Senhor meu Deus. Te agradecemos pelo seu amor, pela sua graça, pela sua misericórdia, a causa de não sermos consumidos. Agradecemos o Senhor por tudo. O nosso coração é grato, meu Deus. O nosso coração é grato, Senhor meu Deus, nesse momento.

0: momento. Sim, Senhor, meu Deus. Gratidão, Senhor, meu Deus, é a palavra. Oh, querido Deus, querido Pai, te louvamos, Senhor, meu Deus, nessa madrugada, nessa oração, apresentando a vida dos seus servos, enviando os pedidos de oração. Tantos nas nossas redes sociais, nas nossas igrejas, nos cestos de oração, no nosso santuário de oração, 24 horas, que os irmãos deixam ali tantos pedidos, Senhor. Nós intercedemos agora e apresentamos cada um, cada vida, Senhor meu Deus, agora, apresentando seus pedidos, escrevendo nome de pessoas, familiares, tantas situações tão complicadas, libertação, cura divina. Meu Deus, famílias aí, pais colocando o nome dos filhos, filhos colocando o nome dos pais, irmãos colocando o nome dos irmãos. Meu Deus, meu Pai, responde, Senhor, meu Deus. Nós oramos e nós pedimos, grandioso Deus, em nome de Jesus Cristo, seu Filho amado, responde a oração de cada um. Vem com o seu poder nessa madrugada, com a sua mão poderosa, move a sua mão poderosa, meu Deus, alcançando essas vidas, restaurando relacionamentos, quebrantando corações, quebrando as correntes e amarras de Satanás, libertando vidas. Liberta nessa oração, nós pedimos, grande Deus. Liberta essa vida, meu Pai. Liberta essa pessoa nesse vício. Liberta, Senhor, meu Deus, esse homem, esse jovem há tanto tempo, Senhor, meu Deus, nesse cativeiro satânico e demoníaco. Nós pedimos, liberta, meu Pai. Oh, querido Deus poderoso, te louvamos porque o Senhor não se esquece do aflito e não se esquece do necessitado. Liberta mesmo, Senhor. Apresentamos, intercedemos, pedimos por essa mãe que chora, por essa criança. Pedimos, Senhor meu Deus, por esse pai orando pela família. Pedimos, Senhor meu Deus, por essa família que ora nesse momento de mãos dadas, pedindo uma providência do Senhor, pedindo para o Senhor intervir, para o Senhor entrar em uma situação urgentemente, precisando de uma providência do Senhor. Responde à oração dessa família. Oh, grande Deus, nós clamamos, nós pedimos por todas as famílias neste momento, por todas as famílias brasileiras, por todas as famílias em toda a terra, nós oramos, nós intercedemos e pedimos, grande Deus, guarda, blinda essa família, blinda, Senhor, meu Deus, guarda quantas investidas satânicas para destruir, meu Deus, quantas investidas satânicas para rachar, destruir, entrar no seio da família, causar confusão, contenda, meu Deus. Nós pedimos ao Senhor neste momento, entra nessa madrugada, entra no seio dessa família, guarda, une, abençoa, em nome de Jesus, que a sua mão poderosa venha unir, que a sua mão poderosa venha restaurar, que a sua mão poderosa venha juntar de novo aquele que foi para um lado, Senhor, meu Deus, e outro foi para o outro. Une, Senhor, meu Deus, abençoa, restaura esse casamento, em nome de Jesus, restaura essa família, esse relacionamento, em nome de Jesus Cristo, Senhor, meu Pai. Olha esse casal com esse relacionamento tão ruim, Senhor, que se esfriou, meu Pai. Satanás destruindo, lutando. Nós oramos nessa madrugada e pedimos, grande Deus, o Ministério de Intercessão Global da sua igreja ora pelas famílias, pelos casais, matrimônios, casamentos, que o Senhor restaure nesse momento, que o Senhor alcance esse casal, que o Senhor une, guarde, põe amor, compreensão, paciência nesses corações e guarda, Senhor, em nome de Jesus Cristo, meu Deus, guarda, Senhor, meu Pai. Em nome de Jesus Cristo, meu Deus, nós te pedimos, Senhor, meu Deus, oramos pela nossa juventude, oramos pelos filhos, oramos, Senhor, meu Deus, pelos adolescentes, pelos jovens, pelas crianças, que o Senhor guarde, guarda os bebezinhos também, os de colo, Senhor. Senhor, guarda aqueles que vão para as creches, guarda aqueles que estão já nas escolinhas, começando ali, Senhor, meu Deus, nas escolinhas, que o Senhor guarde. Que o Senhor guarde do mal intencionado. Olha a preocupação da mãe. Olha essa mãe, Senhor, meu Deus, que se preocupa tanto. Grandioso Deus, dá ordens aos seus anjos para guardar essa criança. Guarda, Senhor, e tira a preocupação dessa mãe. Senhor, meu Deus, Senhor, meu Pai, que o Senhor, meu Deus, que o Senhor guarde essa criança, que o Senhor guarde se machucar, se ferir, de ingerir algo mortífero, pensando ser algum brinquedo, algum doce. Que o Senhor guarde, que o Senhor livre, que o Senhor afaste os maus intencionados, que o Senhor abençoe esse jovem, que o Senhor guarde esse jovem no colégio, dos bullying, Senhor meu Deus, que o Senhor guarde, Senhor meu Pai, das más companhias, que o Senhor guarde, Senhor meu Deus, em nome de Jesus, ouve a oração dessa mãe, pedindo para o Senhor afastar, Senhor meu Deus, pedindo para o Senhor fortalecer os passos desse jovem, fortalece, meu Deus, em nome de Jesus Cristo, oramos pela nossa juventude. Pedimos ao Senhor, meu Deus, multiplica, usa os nossos jovens fortes, valentes, sábios, inteligentes, Senhor, meu Deus. Que o Senhor use eles para multiplicar em nome de Jesus. Usa eles nos colégios, usa, Senhor, nas universidades, usa no trabalho, usa, Senhor, aonde o Senhor enviar, aonde eles forem, indo, Senhor, meu Deus, fazer discípulos, multiplicarem. Sim, fazerem a diferença, Senhor meu Pai. Em nome de Jesus Cristo, guarda os nossos jovens, usa os nossos jovens, Senhor meu Deus. A nós intercedemos, oramos, Senhor meu Deus. Pedimos, continue expandindo expansão. Continue expandindo, Senhor, regenere. Continue expandindo, Senhor meu Deus, o pequeno Galileu. Continue expandindo, Senhor meu Deus, também o trabalho, Senhor meu Deus, com os nossos adolescentes. Em nome de Jesus, nós pedimos. Faz essa obra grande, Deus. Nós oramos, intercedemos com todos os pais nesse momento. E pedimos, faz essa obra com a nossa juventude, com as nossas crianças. Sim, grande Deus, usa as nossas professoras e professores. Usa, Senhor, meu Deus, em nome de Jesus. Nós oramos, nós clamamos e agradecemos o Senhor, como é bom estar na sua presença em oração. Agradecemos por esse momento, por esse privilégio de estar na sua presença em oração. Sim, meu Deus, meu Pai. Agradecemos, Senhor. Enche a nossa vida, meu Pai. Enche mais e mais do seu Espírito Santo, nós pedimos. Transforma o nosso coração. Tira, Senhor, meu Deus, se por acaso está sendo um coração de pedra, que o Senhor tire de pedra e coloque um de carne. Quebrantado, contrito, transformado e cheio do seu Espírito Santo, aleluia. Tira, Senhor, nessa madrugada toda amargura desses corações. Tira, Senhor, nessa madrugada toda angústia desses corações. Tira, Senhor, nessa madrugada toda tristeza, toda ira. Sim, Senhor, meu Deus, oh Senhor querido, quantos angustiados. Quantos, Senhor, meu Deus, com desejo de vingança. Quantos, Senhor, meu Deus, tão abatidos, Senhor, meu Pai, pensando até em se matar, parar a vida, parar a caminhada, desistir. Oh, Senhor, meu Deus, vem. Vem com a sua mão poderosa, nós pedimos nessa madrugada, move a sua mão poderosa, alcance essa vida, esse coração, arranca esse mal, esse desejo de suicídio, esse desejo de se matar, essa angústia, essa depressão que consome, essas síndromes, essa rejeição, meu Deus, tantas coisas, meu Pai. Oh, Senhor, meu Deus, Satanás atuando de tantas maneiras para oprimir as pessoas. Nós pedimos nessa madrugada, vem grande Deus, com a sua presença poderosa, arrancando esse mal, essa amargura, essa tristeza e enchendo do seu espírito, levando a sua paz. Faz, Senhor, um grande mover. Faz, meu Deus, um grande mover. Aonde, Senhor, meu Deus, sim, abundou a tristeza, sim, meu Deus, que venha superabundar de alegria da sua presença. Vem, grande Deus! Nós pedimos, em nome de Jesus Cristo, nós repreendemos a mortandade que assola essa madrugada. Esse demônio, esse espírito da morte cirandando essas vidas, nós repreendemos agora. Toda depressão, síndrome de ansiedade, nós repreendemos esse mal. Em nome de Jesus, saia dessa vida e não volte mais. Oh, aleluia! Sim, grande Deus, quantos que estão, Senhor, meu Pai, como um deserto árido, seco, Senhor, meu Deus, sem vegetação e água. Quantos corações, quantas vidas dessa maneira nós pedimos nessa madrugada, vem rebentar, Senhor, as fontes das águas nesses corações, nessas vidas. Em nome de Jesus, vem com as águas do Espírito. Espírito, Senhor, aleluia, as águas que saem do trono, vem, Senhor, meu Deus, com essas águas sobre essa terra seca, nesse coração, dessa vida, vem, Senhor, meu Deus, com essas águas que trazem vida, traz vida e vida com abundância, aleluia, sim, meu Deus, muda o quadro, transforma essa pessoa, levanta esse homem caído, meu Deus, em nome de Jesus Cristo, nós te pedimos, Senhor amado, tem misericórdia nessa madrugada, estende a sua mão poderosa e levanta, Senhor meu Deus, esse homem, essa mulher, levanta, Senhor meu Deus, deixando em pé, lavando, Senhor meu Deus, na sua palavra, no sangue do Cordeiro, enchendo do seu Espírito Santo, renovando a mente, renova a mente, Senhor, nessa madrugada, vem, meu Deus, renovando mentes, Senhor meu Deus, aleluia, com o poder do seu Evangelho, do seu Espírito Santo, aleluia, sim, grandioso Deus, grandioso Pai, nós te pedimos, nós queremos, Senhor, ter intimidade, profundidade com o Senhor, tira do raso, Senhor, nos leva para ter profundidade contigo, sim, grande Deus, ouvir a sua voz, ver a sua glória, sentir a sua presença, contemplar a sua formosura, meditar, entender, discernir a sua palavra, aleluia! Nos ajude nessa madrugada, Senhor, meu Deus, meu Pai, parar, sim, meu Deus, meu Pai, de ser dessa maneira, sair do raso, deixar, Senhor, meu Deus, de ser inertes, sim, passivos na sua presença, meu Deus, nós queremos mais, mergulhar nas águas do seu Espírito, aleluia, sim, grande Deus, levanta nessa madrugada homens e mulheres inflamados da sua presença, transforma o nosso ser, meu Deus, nós pedimos, traz algo novo nessa madrugada, traz o novo da sua presença, põe fome, sede de ti, aleluia, sim, querido Deus, querido Pai, entra nessa casa, acaba com essa confusão, com essa contenda, com essa briga e gritaria, sim, meu Deus, meu Pai, essas palavras duras e ásperas, Senhor, meu Deus, acaba com isso, entra, Senhor, aonde chegar essa live, aonde chegar a minha voz, em nome de Jesus Cristo, que o Senhor mude esse ambiente, meu Deus, em nome de Jesus, mude esse ambiente, em nome de Jesus, nós repreendemos as trevas, as opressões malignas atuando nesse lugar, nós ordenamos agora, Satanás e espíritos imundos, peguem as suas tralhas e saiam desse ambiente, saiam desse cômodo, saiam dessa casa, saiam dessa empresa, saiam dessa vida, nós ordenamos em nome de Jesus Cristo, saia agora e não volte mais, queima esse mal, Senhor. Entra, Senhor, com a sua presença, aleluia. Nós oramos agora, o Ministério de Intercessão Global intercede nesse momento. Nós pedimos ao Senhor, entra, meu Deus, nessas casas, levando a sua presença. Entra, Senhor, resplandecendo a sua luz, erradicando as trevas, dissipando as trevas. Sim, meu Deus, resplandece a sua luz nesse coração, nessa vida, Biaxúria, Mandarábia. Sim, grande Deus, resplandece nesse coração, meu Deus, que até esse momento estava cheio de trevas. Sim, meu Deus, resplandece a sua luz. Resplandece a sua luz, meu Deus, resplandece, aleluia, resplandece a sua luz, grande Deus, nessa madrugada nós te pedimos, sim, a sua presença, meu Pai, nessa casa, nesse ambiente, nesse cômodo, na vida desse que está trabalhando agora, mas está orando conosco. Resplandece a sua luz nessa vida, nesse lugar. Resplandece, Senhor. Oramos pelos enfermos, meu Pai. Oramos e pedimos, resplandece a sua luz. Vem, Senhor, meu Deus, trazendo cura, curando nesse momento, sim, grande Deus e Pai. Pedimos transformação, libertação, cura divina, sim, que o Senhor salve, sim, que o Senhor faça mover, meu Deus. Mas oramos especificamente agora pelos enfermos. Oramos, Senhor, meu Deus, por aqueles que estão nas UTIs, nas CTIs. Oramos, Senhor, meu Deus, pelo nosso pastor Lorival de Almeida. Alcança o seu servo agora, fortalecendo, dando saúde. Toca nele agora. Envie os seus anjos, Senhor, meu Deus, ao encontro do seu servo agora. Toca ele com a sua mão poderosa, Senhor, aquece ele com o abraço do Senhor, em nome de Jesus Cristo. Alcança o seu servo agora, meu Deus, fortalecendo ele, em nome de Jesus Cristo, nós clamamos, aleluia. Senhor, nós temos certeza no mover do Senhor, sim, meu Deus, temos certeza, vivemos em um ambiente de milagres, nós cremos no mover do seu Espírito nessa madrugada. Oramos por toda a nossa diretoria, meu Deus, oramos, intercedemos pelos seus servos e servas agora. Oramos pela diretoria deliberativa, alcança, Senhor, meu Deus, nossa querida irmã, nossa presidente, nossa irmã Irene Miranda, fortalecendo a sua serva, sim, grande Deus, dando graça, usando a sua serva, direcionando a sua serva. Alcança a nossa vice-presidente, a nossa irmã Débora Miranda, meu Deus, que o Senhor fortaleça a sua serva, Senhor, meu Deus, nesse momento que ela está passando. Grande Deus, que o Senhor ajude ela, fortaleça mais e mais, dê saúde, em nome de Jesus, usa ela, Senhor meu Deus, nessa obra. Alcança, Senhor meu Deus, alcança o presbítero Davi Miranda Neto. Nós oramos pelo seu servo e toda a família dele, que o Senhor continue usando, que o Senhor fortaleça ele, meu Deus, em nome de Jesus, e toda a diretoria, Senhor meu Deus, executivo. Oramos, Senhor meu Deus, pelo pastor Milton de Almeida, pastor Osmar Oliveira. Oramos, Senhor meu Deus, pelo presbítero Fabrício Beata. Oramos, Senhor meu Deus, pelo pastor Jerry Borchá. Sim, meu Deus, pastor Wilson Siqueira. Oramos, Senhor meu Deus, pela irmã Maria Josefina. Toda a diretoria, Senhor meu Deus, nós oramos pelo seu servo e pedimos que o Senhor continue usando, fortalecendo, guardando as famílias deles. E, meu Deus querido, oramos pelos nossos pastores. Senhor meu Deus, sim, meu Deus, todos os nossos pastores no Nordeste, no Norte do Brasil. Sim, grandioso Deus, oramos pelos nossos pastores no Centro-Oeste. Oramos pelos nossos pastores que estão no Sudeste, no Sul do Brasil, em todo o Brasil oramos, Senhor meu Deus, pelos nossos pastores, presbíteros, diáconos, cooperadores, pregadores e pregadoras, professores e professoras, por todos, músicos, instrumentistas, nossos membros, oramos por todos, no Brasil e no exterior, pelos que estão fazendo a obra missionária, que o Senhor ajude, que o Senhor hortaliz, aqueles que estão fazendo a obra, Senhor, nos interiores, aqueles que estão fazendo obras em outros continentes, Senhor, meu Deus. Oramos por aqueles que estão nas aldeias indígenas, nas comunidades quilombolas, ribeirinhas. Sim, grandioso Deus, nós oramos, meu Deus, meu Pai, por todos, meu Deus, por todos, meu Pai, por todos. Oramos, Senhor, meu Deus, por todos os homens. Alcança a sua igreja na terra, alcança a sua igreja pentecostal, Deus de amor. Oramos pela igreja de Cristo, pedimos, grande Deus, direciona, guarda a sua igreja. Igreja, fortalece a sua igreja, manifesta o teu mover, confirma a pregação do evangelho com sinais, usa os nossos pastores, pregadores nos altares, levando o evangelho poderoso, levando o evangelho, Senhor meu Deus, que é como um dinamite, Senhor meu Deus, uma bomba atômica, que é o poder de Deus para a salvação de todo aquele que crê. Usa os pregadores, Senhor, no evangelho, nos altares. Sim, Senhor, meu Deus, nas praças, nas ruas, nos hospitais, nas cadeias, meu Senhor. Usa, Senhor, em nome de Jesus Cristo, nós te pedimos, Senhor, meu Deus, usa, meu Pai. Sim, grandioso, oramos pelos trabalhadores, oramos, Senhor, meu Deus, pelos desempregados, oramos por aqueles que estão nos hospitais, nos leitos. Sim, oramos por aqueles que estão se preparando para fazer cirurgias, oramos, Senhor, meu Deus, pelas gestantes, meu Pai, que o Senhor acompanhe essas semanas, que o Senhor ajude, Senhor, meu Deus, para que essa criança venha ao mundo, Senhor, com saúde, seja uma bênção nas suas mãos. Oramos, Senhor, meu Deus, meu Pai, aleluia, por aqueles que estão nos orfanatos. Oramos, Senhor, não nos esquecemos, por aqueles que estão em situação de rua, nós oramos também, os que estão em casas de recuperação, oramos, intercedemos, Senhor, meu Deus, pelas nossas autoridades, por esse momento de eleição, Senhor, eleições aqui no nosso país. Oramos por esse momento, pedimos, grandioso Deus, que o Senhor venha, meu Pai, aleluia, fazer a sua vontade. Queremos viver a sua vontade boa, agradável e perfeita, aleluia. Sim, Senhor, meu Deus, sim, a sua vontade, Senhor, porque sabemos os pensamentos que o Senhor tem sobre nós, que são pensamentos de paz. Oh, meu Deus querido, meu Deus poderoso, que os seus pensamentos, que não podem ser impedidos, sejam feitos, que a sua vontade boa, agradável e perfeita seja realizada acima da nossa, acima dos nossos planos, nossos projetos. Meu Deus, nós fazemos planos e projetos, mas acima da nossa vontade seja feita a sua vontade. Sim, meu Deus, sabemos que o Senhor sabe o que é bom para cada um de nós, então nós queremos viver a sua vontade, aleluia. Sim, querido Deus, a sua vontade, meu Pai, aleluia. Que o Senhor se preocupa, meu Deus, que o Senhor sabe, Senhor, meu Deus, e confiemos, sim, no seu julgamento, na sua justiça. Queremos viver a sua vontade, a sua justiça divina. Sim, grandioso Deus, e nos perdoe, porque muitas vezes, Senhor, meu Deus, queremos impor a nossa justiça, Senhor, meu Deus, que é como um trapo de imundícia. A nossa justiça, Senhor, meu Deus, achamos que ela é elevada, que é alta, Senhor, e somos tão falhos. Quem somos nós? Oh, Senhor, meu Deus, nos perdoe, meu Pai, e nos ajuda a vivermos a sua justiça. Sim, meu Deus, temos sede de justiça. A sua justiça, meu Deus, a sua justiça, meu Pai. Oh, grande Deus querido, grande Deus maravilhoso, faz esse mover. Faz esse mover. Em nome de Jesus Cristo, nós oramos e apresentamos as causas na justiça. Quantos que têm colocado nas suas mãos? Quantos que estão esperando mover do Senhor? Meu Deus querido, meu Deus poderoso. Oh, Senhor amado, Senhor querido, move a sua mão poderosa. Assina, Senhor, a vitória. Faz conforme a sua vontade. Peleja pela sua igreja, peleja pelos seus servos, peleja, Senhor. Nós pedimos que o Senhor venha guardar, que o Senhor guarde, Senhor, o viajante, que o Senhor guarde aquele que está trabalhando na madrugada, viajando na madrugada, que o Senhor guarde nessas estradas, meu Deus, que o Senhor guarde, Senhor, esses veículos, que o Senhor guarde esses caminhões, ônibus. Sim, meu Deus, Deus querido, Deus poderoso, aqueles que viajam nas madrugadas, sim, Senhor, também de transporte aéreo, que o Senhor guarde dos acidentes, guarda, Senhor, meu Deus, de todo mal, guarda do homem sanguinário, violento, guarda, Senhor, das catástrofes, guarda, Senhor, meu Deus, o seu povo de toda a violência, nós te pedimos, meu Deus, guarda, Senhor, meu Deus, desse espírito sanguinário, Senhor, meu Deus, que vem para destruir, para tragar, para roubar, matar e destruir. Guarda o seu povo, Senhor, meu Deus, com mão forte, nós te pedimos. Guarda o seu povo, Senhor, daquele que vem, Senhor, meu Deus, como um leão bramindo, buscando alguém para tragar. Guarda, Senhor, meu Deus, sim, das astutas ciladas de Satanás, das armas forjadas, guarda das calúnias, das contendas, guarda, Senhor, meu Deus, dos golpes, guarda, Senhor, meu Deus, do laço do passarinheiro, sim, meu Deus, corta o laço, quebra a lança, em nome de Jesus, não deixa as armas forjadas contra o seu povo, contra a sua igreja, prosperar, em nome de Jesus Cristo, vem, meu Deus, envia os seus exércitos celestiais. Envia, Senhor, guarda a nossa casa, guarda a entrada e a saída, envia os seus anjos, Senhor, meu Deus, para guardar o seu povo, sim, grandioso Deus, grandioso Pai, nós clamamos, nós pedimos, Senhor amado, Senhor querido, oramos, Senhor, meu Deus, pelo seu povo. Sim, grande Deus, que chora, que geme. Oramos, Senhor, meu Deus, por aqueles que estão numa situação financeira difícil e pedem a ajuda do Senhor, uma providência, que o Senhor venha com a providência, meu Pai, em nome de Jesus Cristo. Oramos pelos dizimistas, pelos ofertantes. Oramos, Senhor, meu Deus, por toda a sua obra, por todos os departamentos, pelo evangelismo. Oramos, Senhor, meu Deus, pela obra social. Sim, grandioso Deus, Fundação Reviver, Associação Reviver, Help, Deus e Amor. Oramos por todos, Senhor, meu Deus. Pela nossa escola teológica, Deus e Amor. Pedimos nesse momento, Senhor, que o Senhor continue usando os professores, que o Senhor continue usando os seus servos com sabedoria, inteligência. Sim, Senhor, conduzindo essas turmas do seminário, conduzindo esses alunos ao conhecimento pleno da sua palavra. Te louvamos, Senhor, meu Deus, nessa madrugada. E te agradecemos por tudo que o Senhor tem feito. Te agradecemos. Estamos certos da resposta e da vitória do Senhor, em nome de Jesus. Graças a Deus, louvado e engrandecido seja o nome do Senhor, que Deus abençoe você, eu tenho certeza que você foi alcançado, então toma posse da sua vitória nessa madrugada, porque você e o seu lar foram alcançados pelo Altíssimo. Quero falar com você que ainda não entregou a sua vida nas mãos do Senhor Jesus Cristo. Faça isso agora, a melhor decisão da sua vida, confessando com os seus lábios e crendo no seu coração que Ele é o Senhor, você será salvo. Olhe comigo agora, confesse agora, levante a sua mão onde você estiver, se você puder, levante a sua mão e repita assim comigo. Meu Deus, nesse momento, peço perdão dos meus pecados e das minhas falhas. Seja o meu salvador pessoal. Escreve o meu nome no livro da vida e me sela para aquele grande dia da vida eterna, em nome de Jesus. Aleluia. Amém. 6:58. Você acabou de entregar a sua vida nas mãos de Jesus Cristo. Nós queremos acompanhar você nesse início da sua caminhada. Entre em contato conosco. Temos 2 meses de comunicação. Está aí na tela para você que está vendo. O e-mail quer aceitar jesus@pda.com.br e o número de WhatsApp também, que é o DDD11 São Paulo 95094-4645. Entre em contato conosco agora. Temos uma equipe preparada para atender você da melhor maneira possível. E seja bem-vindo à família Deus é Amor. 6:59, eu vou ficando por aqui. É o Ministério de Intercessão Global da Igreja Pentecostal Deus Amor. Todos os dias nós oramos da 00:00 à 1:00 ore conosco, seja abençoado, seja edificado. Se você puder, venha visitar uma das nossas igrejas Pentecostal Deus Amor, que com certeza você vai ser muito bem recebido. É uma honra receber você aqui nas nossas igrejas Pentecostal Deus e Amor. Eu vou ficando por aqui, quem se despede é o seu irmão e amigo, presbítero Marco Magno. Que Deus abençoe você!
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1: Senhor, irmãos, no programa Voz da Libertação, eu fui libertado, porque antes de eu adentrar a igreja pentecostal Deus e Amor, eu era usuário de droga, vendia droga, assaltava, roubava, planejava o mal contra o meu próximo, e no decorrer de toda essa vida eu me sentia vazio, fui preso 5 vezes, assalto, roubo, tentativa de homicídio, porte ilegal de arma. Eu vivi uma vida assim, errada, mas quando eu conheci a Jesus, Jesus me libertou. Foi me libertando fase a fase. Primeiro ele me libertou das drogas, depois foi me libertando espiritualmente, porque quando eu cheguei aqui, eu adentrei a Igreja Deus e Amor, eu adentrei ainda drogado, tinha acabado de usar um cigarro de droga. E eu vim buscar minha esposa e uma irmã me chamou, me convidou para que eu viesse receber uma oração do pastor. Quando eu adentrei, foi diferente. Já tinha entrado em outras igrejas, mas foi diferente. Deus falou comigo. Depois dessa oração, eu comecei a caminhar, comecei a perseverar e Deus foi quebrando as portas. Hoje eu faço parte do corpo de Cristo, batizei, sou casado, sou feliz, estou vivendo uma vida com Cristo, a família está estruturada. Estamos vivendo uma vida melhor, uma vida melhor do que nós levávamos antes, porque antes nós éramos rejeitados pela sociedade, a sociedade olhava, não tinha futuro, não tinha salvação. Hoje, pelo contrário, pessoas vêm até nós receber oração, pedir uma ajuda de palavra, uma ajuda espiritualmente. Antes não, nós corríamos atrás de pessoas para ajudar-nos, porque a gente era escravizado pelo inimigo, escravizado pelo pecado, mas hoje não. Hoje pessoas vêm até nós. Meu endereço é Alameda dos Girassóis, no Parque das Laranjeiras.
2: 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Mas como saber se tenho fé suficiente para que haja essa concordância? Não basta apenas crer em Deus de uma forma sentimental e emotiva, mas é preciso acreditar nele de uma forma totalmente consciente. E isso só é possível através de sua palavra. As Escrituras Sagradas não nos deixam dúvida ao dizer: a fé vem pelo ouvir e ouvir a palavra de Deus. Para tocar o coração de Deus, é preciso que Ele veja em cada um de nós como estamos o servindo, qual a nossa crença para com Ele. Se você começar a crer em Deus hoje, de uma maneira consciente, ouvindo e crendo em Sua palavra, tenha certeza de que sua vida nunca mais será a mesma. 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
3: 1 hora e 4 minutos.

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2: Uma da manhã e 10 minutos na capital paulista. Que Deus abençoe grandemente o seu lar, a sua casa e a sua família. Aceite a gloriosa paz de nosso Senhor e Salvador Jesus Cristo, do seu irmão e amigo, presbítero Rafael Gonçalves. Hoje é sexta-feira, dia 2 de outubro de 2026. Iniciamos nesta madrugada esse programa maravilhoso que tem como intuito orar por você, ajudar você neste momento tão difícil que hoje você esteja passando. Talvez você está aflito, oprimido, depressivo, ansioso, e você precisa e muito do socorro de Deus. Estamos aqui para interceder por você. Você pode nos enviar a sua mensagem de texto a partir deste momento pelo DDD 11 98292-3392. Você também pode entrar em contato conosco e falar ao vivo pelo DDD 11 3208 2790. Você entra em contato, deixa o seu nome, a cidade que você está falando ou nos escreve e em seguida deixa o seu pedido de oração. Pois às 2 da manhã faremos o grande clamor do socorro de Deus. Seja muito bem-vindo, muitas orações, muito louvor durante a madrugada e, é claro, quadros que edificarão a sua vida.
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2: O nosso irmão José Carlos nos enviou a sua mensagem dizendo: Amém, pastor Rafael, envio o meu nome e o nome da minha família para oração. O nosso irmão Xavier nos escreve nesta madrugada, nos cumprimentando com a paz do Senhor. Ele pede orações pela Edna Aparecida, que está passando por uma situação complicada, principalmente com problemas psicológicos. Vamos orar, vamos interceder pela vida dela. Deusuíta também nos escreveu pedindo orações pelo seu lar e pela sua família. Já está anotado. Às 2 da manhã, vamos orar por todos vocês. Vamos ouvir também aquele ouvinte que se encontra do outro lado da linha. A paz do Senhor Jesus, bom dia.
6: Bom dia.
2: Com quem eu falo?
6: É com a Maria Lúcia.
2: Irmã Maria Lúcia, fala de onde?
6: Eu falo aqui da Zona Norte, pastor.
2: A irmã deseja orações?
6: Eu desejo oração.
2: Fique à vontade.
6: Para mim e para uma filha minha que está passando por uma fase de ansiedade.
2: Qual o nome da filha da irmã?
6: É Daniele Barbosa Lima.
2: A irmã deseja acrescentar mais alguém para a oração?
6: É, mais outra filha, Darlene.
2: Darlene. Anotado.
6: Tá bom, pastor.
2: Deus abençoe.
6: E pela minha vida também, viu?
2: Deus abençoe.
6: Eu sofro também de artrose, dói meus joelhos. E também eu tenho problema de intestino. Meu intestino é tão preso que eu tenho que tomar remédio toda semana. Toda semana eu tomo remédio para poder ir no banheiro.
2: Ore conosco. No clamor das 2 da manhã, vamos apresentar a saúde da irmã e também a vida das filhas. Fique na paz de Cristo.
6: Eu escuto todo dia esse programa.
2: Glória a Deus.
6: Eu escuto vocês.
2: Muito obrigado pela audiência.
6: Na madrugada.
2: Foi um prazer atender a irmã nessa madrugada.
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2: A nossa irmã Vânia Pereira nos escreveu dizendo: a paz do Senhor Jesus, pastor, muito obrigado pela atenção e vamos orar sim. Vamos orar às 2 da manhã. Gostaria muito que colocasse o meu nome e o nome da minha família para a oração. Vamos orar sim, irmã Vânia. Mônica também nos escreveu dizendo: a paz do Senhor, estou acompanhando e orando através do rádio. Temos mais uma pessoa do outro lado que entrou em contato conosco e nos aguarda. A paz do Senhor, bom dia.
7: A paz do Senhor Jesus.
2: Com quem eu falo?
7: É Gisele, de Goiânia.
2: Irmã Gisele, bem-vinda à nossa programação.
7: Obrigada.
2: A irmã deseja orações?
7: Sim, oração para mim, para Deus me libertar, né?
2: Uhum.
7: É da medicação que eu tomo, já estou cortando ela, sabe?
2: Ah, que bênção. A irmã já sente que já está sendo liberta.
7: Em nome de Jesus, eu estou orando, porque eu sou destra de Deus. Só que eu já visitei vocês 2 vezes aqui de Goiânia. Na sede de Goiânia, aqui na Deus Amor.
2: Glória a Deus. A irmã deseja colocar o nome de mais alguém?
7: Eu vou colocar da minha avó, Dona Hilarinha.
2: Repita novamente, por gentileza.
7: Dona Hilarinha.
2: Ah, sim.
7: Hilarinha.
2: Mais alguém?
7: Meu pai Antônio.
2: Antônio.
7: Minha mãe Dona Iracilda.
2: Iracilda.
7: E meu tio Holandino.
2: Holandino.
7: Isso. Mais uma pessoa só. Olá, Hilton. Também tio.
2: Olá, Hilton.
7: Olá, Hilton.
2: Ah, olá, Hilton.
7: Olá, Hilton. É meio complicado.
2: Anotado, irmã Gisele. Vamos orar pela irmã e por toda a família.
7: Pastor, eu tenho uns votos também. Se o senhor orar também, colocar no santuário da oração os votos que eu fiz com Deus.
2: À vontade.
7: Votos, assim, que eu fiz assim com Deus, né? Então, se o senhor colocar assim, acrescentar os votos que eu fiz com Deus. Na oração das 2 da manhã.
2: Amém. Vamos apresentar, senhora, e conosco.
7: Tá bom, muito obrigada.
2: Nós que agradecemos, fique na paz do Senhor Jesus.
7: Amém.
2: Quem também nos escreve nessa madrugada é a nossa irmã Edna. Ela escreve dizendo: pastor, peço orações para um jovem que se chama Carlos, está sofrendo e muito, com enfermidades físicas e também espirituais. Ore também pela minha saúde e pela saúde dos meus filhos. Já estamos em oração, irmã Edna. Joel Gouveia nos escreve dizendo: a paz do Senhor Jesus Cristo, sou de Vitória, Espírito Santo. Peço orações por mim, pela minha esposa, para que o Senhor venha entrar com providências na área da saúde. Anotado, irmão Joel, vamos orar por você e por sua família. Vamos ouvir também mais um ouvinte que está na ponta da linha. A paz do Senhor, bom dia.
8: Bom dia, Natal.
2: Com quem eu falo?
8: É com Alice.
2: Irmã Alice, bem-vinda à nossa programação. A irmã deseja orações?
8: Eu quero oração para o Anderson Jonas Gonçalves.
2: Sim.
8: E também Anderson de Oliveira Gonçalves.
2: Uhum. Anotado.
8: E o Anderson, ele tentou suicídio, viu? Ele é meu filho, viu, moço?
2: Vamos orar por ele.
8: Tá bom. E pra mim, que a Alice, que eu tenho uma cirurgia no coração, e tava muito mal ontem, viu? Por causa da tempestade aqui.
2: Meu Deus.
8: É, moço. E daí, muito triste. Eu vivo sozinha, sabe, numa casa.
2: Sim.
8: E
2: aí vem a ansiedade, o desespero.
8: É.
2: E acaba afetando o coração, né?
8: É, já tenho a cirurgia. Mas eu peço oração para... Eu tenho 87 anos, tá, moço? Há 3 anos que eu operei. Uhum. A gente escuta, oro com vocês à meia-noite. O Dorival, oro. De novo agora, né? Que vai, depois das 3 horas, escuta mensagem. Então, estou precisando demais, tá? Para esse meu filho, o Alisson Júnior, e para o Anderson, que é, ele tem problemas muito sérios com o vírus, tá? Ele tem 25 anos. amor, por misericórdia, por ele, né?
9: Sim, sim.
8: Sala de oração tão linda, viu?
9: Além de orarmos pela irmã, pelos dois Andersons que a irmã citou, nós vamos também colocar o nome da irmã e da família no santuário da oração, no final da programação.
8: Tá bom. Ô, irmão, outro dia eu estava assistindo ao programa do Jovem, sabe?
9: Uhum.
8: E daí Deus falou comigo que eu estava passando muita luta na escola, faculdade, sabe?
9: Uhum.
8: E daí Deus falou comigo, lê o Salmo 23 e pede um refrigério. Irmão, depois que é a coisa mais linda que eu vi, sabe?
9: Glória a Deus.
8: Vem lá no alto do mundo um refrigério do céu em cima da igreja. Não é lindo demais, irmão? Oh,
9: glória a Deus.
8: É coisa linda que Deus me mostra, sabe?
9: Deus
8: tá
9: abençoe, irmã Alice.
8: Aí agora a gente tem eles, né? Até debaixo do mesmo jovem da igreja, todas as igrejas, de todos, né? As pessoas precisam.
9: Continue
8: irmão,
9: orando.
8: Sabe?
9: Continue orando, irmã Alice, por todos nós. Continue intercedendo.
8: Vou falar um negócio pra vocês.
9: Deus abençoe, viu? Irmã Alice.
8: Viu? Eu chamo a Alice também, irmã Salve. Eu não tenho mais ninguém.
9: Ah, Alice Gonçalves.
8: Eu falei, irmã Salve, eu falei, sabe o meu parente? Mas não é, não, né?
9: Tem muitos Gonçalves pelo Brasil. Mas, então, para mim,
8: tá
9: sempre
8: bom.
9: É um
8: mas
9: prazer.
8: Mas agora eu marquei seu nome aqui e vou orar exclusivamente, viu?
9: Amém, amém, irmã Alice. É, ore por nós e
8: eu
9: tenha certeza...
8: Londrina, sabe? Só tá
9: que
8: bom.
9: Bênção. Às então, duas da manhã, nós vamos orar pela irmã também, tá?
8: Tá bom, irmão. Ô, glória a Deus por conseguir.
9: Fique na paz de Cristo. Foi um prazer. 1:22 da manhã, Deus abençoe irmã Alice, irmã Gisele e também Maria Lúcia, que entraram em contato conosco, e os demais irmãos que também estão escrevendo a sua mensagem de texto pelo DDD 11 982923392. Chegou o momento de nós nos alimentarmos da palavra de Deus. Pastor Lorival de Almeida, no quadro Pão Diário, traz o seguinte tema: homens mercenários. Vamos ouvir e vamos ser edificados pelo Senhor.
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10: Nós vamos ouvir, amados, também falar um pouquinho, né, sobre, comentar um pouquinho sobre a palavra de Deus. No segundo livro dos Reis, capítulo 5, versículo 20 para frente, a gente vê que existia um homem chamado Naamã, que ele tinha uma lepra, né? A Bíblia fala que ele tinha todas as qualidades de um grande general, era um grande homem e aparentemente parecia ser uma grande pessoa. E a Bíblia fala só que ele era leproso. Então esse só que ele era leproso é uma palavra que na nossa tradução é bastante pesada, ou seja, o que importa é que ele seja isso, seja aquilo, se ele tem isso. É isso. E a Bíblia Sagrada nos fala que ele tinha uma serva que disse, ah, se o senhor pudesse visitar um profeta que tem lá na minha terra. E ele falou, vamos lá, então foi. Chegou lá, ele levou um monte de presente, levou um monte de coisa e ia, tipo assim, meio que, não, eu te dou esse presente, você faz a benção acontecer. Até parece alguns pastores dos dias de hoje, né? Vem com seu carro, traz aqui o seu laptop, a escritura da sua casa, que eu oro para Deus te abençoar. Parece que hoje em dia tem muito isso. Mas naquele tempo o homem de Deus falou, não, nem prata, nada, não quero vestes, não quero nada. Quem vai te curar é Deus. Vai lá no Jordão e dá 7 mergulhos. Era uma prova de fé. E a Bíblia Sagrada fala que Eliseu tinha um servo chamado Geazi, que viu a oportunidade de lucrar facilmente. Então, ele correu até Naamã, contou uma história comovente, falou, olha, dá um pouquinho aí então do que você ia dar ao profeta, e o profeta recusou, dá um pouco aí, um pouco de prata, duas vestes, e tá tudo certo. Naamã acreditou, como muita gente acredita, dá um pouco de asco, né, dá até um pouco de nojo, de muita gente falar em nome de Deus, ah, me abençoa aí com isso, aquilo aí que eu tô orando por você, como se fosse assim, ah, me dá um, bom, dá nojo, eu vou tocar nesse assunto não. Bom, vamos continuar a mensagem, vai, porque esse assunto leva a gente muito longe. Naamã falou, então dá, já que ele está contando essa história toda, e deu. Deu a prata, deu as vestes. E a consequência foi terrível. Foi terrível. Essa atitude de Geazi, que serve de alerta para você e para todos nós, não só para você, para mim também, porque ela acaba deflagrando uma tentação que às vezes nós temos, aí nós devemos estar alertas, porque estamos todos sujeitos a essa tentação, a tentação de ganharmos dinheiro, a tentação de lucrarmos de forma errada, de cometermos, eu diria, equívocos terríveis e crimes, porque falar em nome de Deus e extorquir pessoas é crime. Então,

que a Bíblia fala. O Senhor Jesus lidou com a tentação quando o diabo levou a um alto monte e mostrou a ele todos os reinos do mundo e a glória desses mundos e falou: te dou tudo isso aqui se você me adorar, se você me servir, se você for meu. Tem muitas pessoas que infelizmente só pensam no financeiro, no material. Tem muitas pessoas que pensam: não, porque foi Deus que abriu essa porta aqui. Às vezes não foi Deus quem abriu porta, coisa nenhuma. Há de se ter sinceridade. Quantas pessoas estão sensíveis e vão à igreja? Quantas pessoas estão no desespero e vão à igreja? Quantas pessoas estão atravessando pelo vale da sombra da morte e vão à igreja? Chegando na igreja, você me dá isso, você me dá aquilo, você me dá o seu carro, você me dá... Meu Deus, que nojo! E essas pessoas no alto da sua sensibilidade? E olha, eu vou dizer, isso pode acontecer em qualquer lugar. Porque infelizmente pessoas desonestas existem em qualquer lugar. Como assim também? Não quero generalizar. Tem muito homem de Deus, tem tanta igreja que é a igreja de Deus. Eu não quero aqui chegar e dar a entender que só eu ou só a minha igreja. Ou não, pode acontecer na nossa igreja, pode acontecer em outras igrejas. Mas existem muitos homens de Deus também. A maioria, eu diria, é formada, é de homem de Deus, não é? A maioria das pessoas que pregam são pessoas sinceras. Porque eu não quero que as pessoas entendam, não, porque evangélico é... Não é isso. Pode parar. Normalmente o conhecedor da palavra de Deus é sincero, mas nós estamos falando de mercenários, nós estamos falando de aproveitadores, nós estamos falando de pessoas que não têm espírito, pessoas que acham que o mais importante é o financeiro, o material, e nós devemos buscar o reino de Deus e a sua justiça, e devemos nos lembrar também que o amor ao dinheiro ou do dinheiro é a raiz de toda espécie de males, e muitas pessoas têm infelizmente se metido em sofrimentos terríveis em suas vidas, porque infelizmente têm sido desonestas, insensíveis e têm se aproveitado da sensibilidade de tanta gente que chora, de tanta gente que está morrendo aos poucos. Mas acontece, ouvinte amado, que não dá para comprometer o nome do Senhor e achar que vai passar impune. O Deus de Eliseu estava vendo tudo. E quando Eliseu se aproximou do profeta, a pergunta já foi logo na bucha, né? Porventura não foi contigo meu coração? E era isso ocasião para receberes prata e roupa? Geazi havia usado o nome do Senhor para ludibriar Naamã. Geazi caiu na tentação e comprometeu o nome do Senhor. Infelizmente, isso acontece também em nossos dias. Isso acontece. Pessoas que caem na tentação, veem de repente a possibilidade do ganho fácil, comprometem o nome do Senhor. E aí vemos os ingredientes do escândalo. Escandaliza-se a obra de Deus. Os pregadores que são homens de Deus sofrem, porque passam todos a serem vistos como farinha do mesmo saco, porque um ou outro, não resistindo à tentação, são mercenários e vêm ocasião de ganho fácil e acabam por extorquir pessoas usando o nome do Senhor, e o nome do Senhor passa a ser blasfemado. Nas igrejas nós passamos, fazemos a coleta. E no momento da coleta tem dia que você tem que estar falando, meus irmãos, porque eu sei que às vezes algumas pessoas falam e hoje em dia, infelizmente, já se tornou gozação e piadas, não é? Mas as igrejas têm as suas contas, não se constrói um templo sem condição financeira. E a condição financeira da igreja, ela vem do bolso do fiel. Às vezes tem que se explicar isso, porque infelizmente todos nós acabamos virando farinha do mesmo saco por causa de Geazis que estão espalhados por esse planeta fora. Mas os servos de Deus sinceros estão aí. E o resultado do trabalho dos sinceros são almas ganhas, igrejas construídas, evangelismo no mundo inteiro, programações de rádio como essa que você está ouvindo, levando a palavra de esperança e fazendo com que você abra os seus olhos também. E aqueles que são desonestos podem ter a certeza. Se não se arrependerem, se não restituírem, se não abandonarem essas atitudes que comprometem o nome de Deus e a igreja, haverá acertos de conta. Sim, haverá um acerto de conta. Geazi, o que aconteceu? Ele herdou a lepra de Naamã. E infelizmente, naquele tempo havia essa questão, a sua descendência acabou também colhendo das consequências. A consequência daquele que erra, sabe que está errando e não se arrepende, são muitas dores. Muitas dores. A Bíblia fala, são muitas as dores com as quais alguns que se desviaram da fé foram transpassados. Segundo o apóstolo Paulo fala em 1 Timóteo capítulo 6, versículo 10. E nessa mesma carta Paulo escreve sobre os que naufragaram na fé. Geazi naufragou na fé quando caiu na tentação de extorquir,

0: usar o nome do senhor em vão, acabando por se tornar um ladrão comum. Que isso sirva de alerta para todos nós. Que isso sirva de alerta para você, que às vezes está sendo extorquido. Você está sensível. Tem alguém doente, ou talvez você mesmo esteja doente. Então é claro, se alguma pessoa chega num momento como esse e fala para você, não, você me arruma aí R$2.000 que eu vou desenterrar um sapo não sei aonde. Você acaba dando, você está enfermo, você está doente, você quer ser curado. Mas abre os seus olhos. Abre os seus olhos. Busque um pastor de verdade. Busque gente sincera. Tem muita gente sincera, eu volto a repetir. Tem muita gente sincera. No meu evangélico e cristão tem muita gente boa, muita gente comprometida com Deus. Procure uma pessoa assim. Você vai ver o quanto as coisas vão ser muito melhores. E você que infelizmente está aí, vivendo o caminho que viveu Geazi, arrependa-te, restitua, para com essa bobagem e deixa Deus restaurar você. Senão, além de todas as consequências que você vai herdar nessa vida ainda, você ainda vai ter que amargar o lago de fogo, o lago da condenação. Levanta-te, não é isso que Deus quer para você também. Você também tem uma alma. Deus ama a sua alma também. Mas se você pretende fazer algo para Deus, que seja algo legítimo, algo que não escandalize o nome do Senhor e nem a sua obra. Então, todo cuidado para não cair nessa tentação. E eu quero lembrar mais uma vez que todos nós estamos sujeitos. Todos nós, eu, você, todos nós estamos sujeitos. Mas Deus está também disposto a nos guardar e a nos livrar da tentação. Não há tentação maior do que nós possamos suportar. E lembra-te, prezado ouvinte, prezado pastor, quando não há desejo, não há tentação. Quando não há tentação, não há consumação do pecado. E quando não há consumação do pecado, não há morte.
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2: 1:39, já estamos de volta com todos vocês. Eu sou o presbítero Rafael e aqui estamos até as 5 da manhã, levando a palavra de Deus, orando e atendendo você e toda a sua família que precisam e muito de oração. Daqui a 21 minutos estaremos no grande clamor do Socorro de Deus. O Paulo Manuel já nos escreveu, já nos enviou a sua mensagem de texto. Ele é de Belém do Pará. Ele nos escreve pedindo orações para o seu irmão Federico. Ele pede um clamor por cura física e espiritual. Nós vamos orar e vamos interceder pelo Paulo nessa madrugada. Também quem nos escreve é o nosso irmão José Carlos. Ele escreve dizendo: bom dia, meu querido pastor Rafael Gonçalves. Deus os abençoe muito. Eu sou de Curitiba, Paraná. Peço oração por mim e pela minha família. Peço por cura divina, cura de enfermidades malignas. Vamos orar sim e apresentar a vida do irmão e da família nas mãos do Senhor. Temos também um ouvinte na ponta da linha. A paz do Senhor Jesus, bom dia.
3: Bom dia, a paz do Senhor Jesus.
2: Com quem eu falo?
3: Eu com Paulo, de Belém.
2: Irmão Paulo, seja bem-vindo. O irmão deseja orações?
3: Deseja oração para mim, minha família, para mim com libertação, em todas as áreas, toda a família.
2: Paulo em família. E o pedido em especial, libertação. O irmão deseja acrescentar mais algum nome? Em família no geral.
3: Em família no geral, a libertação vai ter uma união de pessoas, duas pessoas do mesmo sexo, que Deus não aprova. Coloca nas mãos de Deus e que Deus.
2: Amém, irmão Paulo.
3: Toda a vontade dele. Eu abençoe. Amém. Eu sou ouvinte 24 horas e que Deus faz mais unidade na vida do pastor Eduardo de Almeida. Amém.
2: Amém. Deus abençoe, irmão Paulo. Vamos orar pelo irmão e ore conosco também.
3: Amém.
2: 1:41, continue nos ligando. É sempre um prazer ouvir você, ajudar você em oração. Nos mande também a sua mensagem. Quem nos escreve é a nossa irmã Nilcia Alexandra Aparecida. Ela nos escreve dizendo: pastor, estou com dormência no braço. Ore para que o Senhor venha me curar e repreender as enfermidades que tenho no corpo. Peço também orações para o meu filho, ou seja, para os meus filhos e para o meu esposo. Já está anotado. Vamos orar, em nome de Jesus. Ângela Vieira também nos escreveu, nos dizendo: a paz do Senhor Jesus, pastor. Peço oração pelos meus filhos, que estão no vício das drogas e das bebidas alcoólicas. Já está anotado, vamos orar sim. Vamos apresentar, irmã Ângela, os seus pedidos em oração. Vamos ouvir mais alguém que está na linha? A paz do Senhor Jesus, bom dia.
4: Paz do Senhor Jesus, bom dia.
2: Com quem eu falo?
4: Com a irmã Roberta.
2: Irmã Roberta, fala de onde, irmã Roberta?
4: Catanduva.
2: Catanduva, seja bem-vinda à nossa programação. A irmã deseja orações?
4: Eu quero pedir oração por toda a área da minha vida. Oração também para que Deus entre com providência para a venda do meu apartamento.
2: Ah, sim. Estou anotando.
4: Oração para o meu filho Leonardo.
2: Leonardo.
4: Para minha mãe Margarida.
2: Leonardo, o filho da irmã, e a mãe Margarida.
4: O meu filho é também em todas as áreas e minha mãe saúde.
2: mais alguém, irmã Roberta?
4: Somente isso, né? E para todos que estão ouvindo a rádio agora e por vocês também.
2: Amém. Deus abençoe pela participação, pela audiência. Às 2 da manhã, vamos orar juntos em nome de Jesus.
4: Amém.
2: 1h44, não deixe de nos ligar, não deixe de nos enviar a sua mensagem. Você se sente oprimido, depressivo, desesperado, está prestes a tomar uma decisão drástica, movido pelo desespero. Não faça isso. Entregue a sua vida para Jesus e ore conosco. A nossa irmã Edna nos escreveu, ela nos pede orações pelo filho, que é usuário de drogas. Quantas mensagens estamos recebendo hoje de pais pedindo oração pelos filhos que estão nas drogas? Ela também relata, o meu irmão fica dias na rua, volta para casa sujo, fedendo, não quer tomar banho. Nós vamos orar, nós vamos colocar, irmã Edna, toda a sua família nas mãos do Senhor. Vamos ouvir mais um ouvinte? A paz do Senhor Jesus, bom dia. A paz do Senhor, bom dia.
5: Bom dia, irmão.
2: Com quem eu falo?
5: Da Marinalva.
2: Irmã Marinalva, fala de onde?
5: Eu quero ver.
2: Que bênção, seja bem-vinda. A irmã deseja orações?
5: Eu quero oração para minha família, meu Deus. Está com a luta, irmão.
2: Meu Deus.
5: A minha filha, Maria do Carmo.
2: Uhum. Maria do Carmo.
5: Maria dela, Márcio.
2: Márcio.
5: Wanderson, toda a minha família, eu.
2: Wanderson.
5: Mas não sei que não.
2: A irmã sofre com essa enfermidade?
5: Oi?
2: A irmã sofre com essa enfermidade?
5: Isso. Ela é só também. Tem colesterol, tem diabetes.
2: Uhum.
5: Eu moro no sítio. E tem quase vou na igreja.
2: Vamos orar pela irmã. Vamos orar. Deus abençoe por estar acompanhando a rádio.
5: Luta, sabe? A minha neta, o senhor também lá no Mato Grosso. Da sua luta, meus netos.
2: Meu Deus. Vamos apresentar não só esses nomes que a irmã mencionou, mas também toda a família. Glória a Deus. Obrigado pela audiência. Continue orando por nós também. Amém?
5: Amém.
2: Deus abençoe, irmã Marinalva. Foi um prazer recebê-la aqui nessa madrugada. 1h46. Já virou o relógio. 1h47. 13 minutinhos nos separam das 2 da manhã. 13 minutinhos nos separam da oração, do grande clamor, o clamor da providência, o clamor da resposta, o clamor do socorro de Deus. Vamos ouvir mais alguém que está na ponta da linha. A paz do Senhor Jesus, bom dia.
6: Alô?
2: Alô, com quem eu falo?
6: É com a Karina, meu irmão.
2: Irmã Karina, fala de onde, irmã Karina?
6: Maravilha, consegui, graças a Deus.
2: Que bênção, bem-vinda.
6: Amém, meu irmão, amém.
2: A irmã fala conosco de onde?
6: Eu sou de Vitória, aqui de Santo.
2: Ah, seja bem-vinda, Deus abençoe os nossos irmãos capixabas.
6: Amém,
2: que nos
6: irmão,
2: ouvem
6: amém.
2: Todas as madrugadas.
6: A irmã... Ai, que bênção, eu ouço a rádio todo dia.
2: Glória
6: a família
2: Deus.
6: É tudo a Deus de amor.
2: Que bênção.
6: Ai, meu irmão, foi muito bom conseguir falar com vocês aí. Eu tava pedindo a Deus e agora eu consegui, estou muito feliz.
2: Vamos aproveitar e vamos colocar o nome dos familiares para oração?
6: Sim, meu irmão, eu vou botar o nome da minha filha, da minha especial, Ana Beatriz.
2: Ana Beatriz.
6: Isso.
2: Uhum.
6: Mateus. Ícaro, meu netinho especial também.
2: Ícaro, uhum.
6: E Danilo Clarim da Silva, tá com depressão, um rapaz, tudo isso.
2: Uhum. Vamos apresentá-lo.
6: Em família.
2: Uhum.
6: E minha irmã, Silmara, em família.
2: Silmara.
6: Em família.
2: Em família. Mais alguém?
6: É, irmão, é, eu irmão, tô passando por um processo, porque eu fiz um ano que eu perdi minha mãe, E aí Deus peguei a depressão.
2: Imagina.
6: Minha mãe tinha mais 30 anos, Deus é amor, né? Ele falou,
2: não é fácil.
6: E aí, e eu fiz um tratamento para depressão, aí acabou, a médica falou que eu estou grávida e passa um exame, não vê gravidez, a barriga mexendo, meu irmão, um processo que eu estou passando.
2: Meu Deus. Vamos apresentar a irmã em oração. E ore conosco. Ore conosco às 2 da manhã e coloque nas mãos de Deus.
6: É verdade.
2: E isso que a irmã sente na barriga, coloque nas mãos de Deus. Em nome de Jesus, será repreendido.
6: Não mexe, minha barriga está grande. Eu fui da minha menina especial, vai fazer 30 anos agora, especial.
2: Uhum.
6: E eu fui para as mãos de Deus. Só Deus está com misericórdia de mim.
2: Creia. Não desista. Deus está no controle da vida da irmã.
6: Amém, meu irmão. Foi um prazer, estou muito feliz.
2: Prazer é todo nosso.
6: Amém, meu irmão.
2: Vamos orar juntos em nome de Jesus. Deus abençoe também. 1:50, antes de irmos para a oração, nós vamos falar de família. Família em Foco, psicólogo Jesse Ávila, traz o seguinte tema para você nessa madrugada, que precisa e muito da ajuda de Deus para a sua saúde emocional, mas também da ajuda de um profissional. Vamos ouvir e vamos ser edificados pelo Senhor.
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9: Olá, seja muito bem-vindo a mais um episódio do Família em Foco. Um espaço dedicado para reflexões sobre relacionamentos, convivência e bem-estar familiar. Aqui falamos de temas que podem transformar o dia a dia da sua casa, sempre com base em estudos, mas de um jeito simples e prático. Você sabia que saúde emocional não significa ausência de problemas, mas a capacidade de lidar com eles sem adoecer emocionalmente? A Organização Mundial da Saúde, a OMS, define saúde emocional como a capacidade de enfrentar desafios, gerenciar emoções, manter relações saudáveis e adaptar-se às mudanças da vida. Veja o seguinte exemplo. Quando a saúde emocional ela está fragilizada, a pessoa costuma viver em extremos, reage de forma exagerada, se fecha emocionalmente ou perde o equilíbrio diante de pequenas dificuldades. A saúde emocional não se constrói, é claro, de uma vez. Ela é desenvolvida aos poucos, por meio de escolhas diárias e relações saudáveis. Por isso, eu trago aqui 5 dicas práticas que pode lhe ajudar a ter uma saúde emocional de qualidade. Número 1, reconheça as suas emoções sem negá-las ou reprimi-las. Número 2, desenvolva estratégias para lidar com o estresse no cotidiano. Número 3, mantenha diálogos abertos e respeitosos dentro da família. Penúltimo, estabeleça limites emocionais bem claros. E por último, procure apoio profissional quando perceber sinais persistentes de algum tipo de dano ou sofrimento. Como disse Carl Rogers, o curioso paradoxo é que quando me aceito como sou, então eu posso mudar. Se você gostou desse conteúdo, compartilhe a nossa programação com amigos e familiares e continue aí nos acompanhando. Fique atento, porque a qualquer momento estaremos de volta com mais reflexões que podem transformar a sua vida. Um forte abraço.

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2: Uma da manhã e 59 minutos. Um minutinho nos separa das duas da manhã. Um minutinho nos separa do clamor, o clamor do socorro de Deus. Você que entrou em contato conosco, nos enviando também a sua mensagem, Deus abençoe grandemente a sua vida. Chegou o momento de nós nos prepararmos para oração. Onde quer que você esteja, prepare o seu cantinho da oração. Se ajoelhe, ou fique de pé, ou fique em espírito, é momento de suplicarmos ajuda de Deus. Enquanto você se prepara, vamos ao prefixo, a identificação das emissoras, e já já voltamos.
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1: 2 horas e 1 minuto.

0: 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Chegou o momento da oração da madrugada. Vamos, nesse momento, falar com Deus.
1: Maravilhosíssimo Deus e eterno Pai, aqui estamos mais uma vez em Tua santa e maravilhosíssima presença para juntos glorificarmos, exaltarmos e enaltecermos o Teu grandíssimo nome. O Teu grandíssimo nome que é poderoso, glorioso, supremo, sublime e soberano. Ó Pai querido, nós nos humilhamos, nós nos apresentamos diante do Senhor com coração quebrantado, com coração contrito. Nos apresentamos diante do Senhor nesta madrugada, sabendo que o Senhor é Deus, o único Deus, um Deus que antes do princípio já existia, criou os céus, criou a terra, criou todo o universo, nos criou a sua imagem e semelhança. Que nesta madrugada, em cada coração, em cada vida, em cada lar, o Senhor venha ser enaltecido. A nossa alma se alegra com a Tua presença. Sentimos prazer em falar com o Senhor e sentirmos o Senhor dentro de nós, através do Teu Espírito. Perdoe os nossos pecados nesta madrugada. Perdoe as nossas transgressões. E permita-nos falar com o Senhor através desta oração. A oração do clamor, a oração da resposta, a oração do socorro, o socorro do Senhor, o socorro de Deus. Ó Pai, quantas pessoas que desde a meia-noite estão nos enviando a sua mensagem, mensagens de texto ou por ligação, pedindo orações, pessoas que estão enfermas, doentes, desenganadas pela medicina, oprimidas, depressivas, desesperadas e que precisam e muito do socorro do Senhor. Visite estas vidas, ó Pai, tenha misericórdia, tenha compaixão. Quantas pessoas que neste momento estão em casa, sofrendo e sofrendo muito com dores, enfermidades, quantos que estão desenganados e agora, após um diagnóstico, estão desesperados, porque têm apenas alguns anos, meses, semanas ou dias de vida. Só Tu podes fazer, ó Deus, aquilo que o médico não pôde fazer. Só o Senhor, para agir, tocando na vida desta pessoa que se encontra doente, devolvendo a ela, a ele, saúde. Senhor Jesus, Tu podes fazer isto. Há poder no Teu nome, há poder no Teu sangue, para repreender todo tipo de enfermidade, seja físico, patológico ou espiritual. Não há outro nome tão grande e poderoso como o nome do Senhor. Portanto, esta doença, esta enfermidade, esse diagnóstico não é nada diante deste nome que está acima de todo nome. Em nome de Jesus, nós lhe pedimos, ó Deus, repreenda este mal, repreenda este câncer, este tumor, restaure a saúde desta pessoa que sofreu com AVC, o aneurisma. Senhor, restaure a saúde desta pessoa que sofre e sofre muito, com problemas no coração, na bexiga, no pâncreas. Esta pessoa que está ficando cega, muda, surda. Esta pessoa que está prestes a fazer uma cirurgia de risco. Ó Pai, cremos que através de novos exames, exames pré-cirúrgicos ou operatórios, esta pessoa não será mais necessária passar por nenhuma cirurgia ou por mãos humanas, porque cremos no milagre, na operação divina do Senhor a favor desta vida agora. Opere, meu Deus, este milagre, para que o teu nome venha a ser louvado, para que o teu nome venha a ser glorificado. Antes de passar por esta intervenção cirúrgica, humana, esta pessoa, nesta madrugada, clama pelo socorro do Senhor, crendo na cura, crendo no milagre. Portanto, eu intercedo pela vida deste bebê, pela vida desse recém-nascido, que o médico disse que é necessário fazer uma cirurgia. Eu intercedo, meu Deus, por esta criança, que o médico também disse que é necessário passar por uma cirurgia. Da mesma forma que intercedo por esta criança, por este bebê, com o mesmo objetivo, intercedo também por esse adolescente, por este jovem, por este idoso. Quantas pessoas, ó Pai, que dependem de uma cirurgia para que possam viver, estão sobrevivendo a uma doença, uma enfermidade, estão na lista de espera para um atendimento que nunca vem. Meu Deus, não permita que esta enfermidade tire a vida desta pessoa, mas venha honrar a fé que esta pessoa coloca no Senhor. Orando nesta madrugada, fazendo campanhas de oração às 6 da manhã, ao meio-dia, às 18 horas, nas demais madrugadas, há pessoas que estão fazendo campanhas presenciais nos cultos que estão sendo realizados todos os dias, em todos os nossos templos, para que o Senhor venha repreender as enfermidades que assolam seus corpos. Senhor Jesus, repreenda esses bicos de papagaio, estas hérnias de disco, endireite esta coluna, repreenda, meu Deus, esta enfermidade agora, onde quer que esta pessoa esteja, em nome de Jesus, eu lhe peço. Visite esta pessoa na UTI, na CTI, esta pessoa que se encontra entubada, internada, esta pessoa que foi desenganada, sofreu um acidente automobilístico, esta pessoa, meu Deus, que sofreu um acidente doméstico, caiu com a cabeça ao chão, e agora, meu Deus, o médico disse para a família que não tem mais jeito, o que resta é a sorte, mas esta família disse, o que nos resta é orar. Meu Deus, e a oração de um justo tem poder. Quantas pessoas, ó Pai, fiéis ao Senhor, que estão com seus joelhos dobrados, mãos estendidas, orando, clamando a favor de um ente querido, que está passando pelo vale da sombra da morte. Ó, meu Pai, cremos que neste vale que esta pessoa está vivendo, ela não está sozinha, o Senhor está passando com ela. O Senhor pode tirar esta pessoa deste vale, contrariando o diagnóstico médico, fazendo com que esta pessoa desperte do sono, ressuscitando até mesmo esse cérebro que sofreu morte, ressuscitando esta pessoa que está prestes, ó Deus, o seu corpo a passar por procedimentos em microtérios, ou até mesmo, meu Deus, procedimentos antes de colocar esta pessoa, o corpo desta pessoa, para ser preparado para o velório. Senhor Jesus, o Senhor é poderoso, o Senhor é aquele que ressuscita mortos. O Senhor ressuscitou Lázaro. O Senhor tocou no esquife daquela pobre viúva que já havia perdido seu marido e agora o seu único filho. E aquele jovem se levantou com vida. Ó, Senhor Jesus, esta pessoa crê no milagre. Eu creio no milagre, nós cremos no milagre. Toque agora para que esta pessoa possa viver. Toque agora para que esta pessoa receba saúde. Toque agora para que esta pessoa volte a falar, enxergar, ouvir. Opere o milagre, Senhor, que esta pessoa tanto precisa. Quantas pessoas, ó Pai, que estão presas também ao vício das drogas, ao vício do crack, da cocaína, do cigarro, da maconha e de tantos outros vícios, ó Deus. Vícios que afastam estas pessoas de suas famílias, destruindo suas vidas, carreiras. Meu Deus, liberte esta vida agora. Liberte esse adolescente, esse jovem, este homem, esta mulher que se encontra neste vício e agora perdeu tudo, a confiança da família, perdeu o emprego. Oh, meu Pai, não deixe que o vício tire a vida desta pessoa. Não deixe que o vício continue escravizando esta vida. Meu Deus, eu intercedo para que o Senhor venha libertar estas vidas agora. Quantas pessoas expulsas de casa porque estavam subtraindo aquilo que não lhes pertence, subtraindo do pai, da mãe, algo valioso. Quando não é algo valioso, é um dinheiro que se encontra na carteira, subtraindo até cartões, móveis, peças de alto valor. E agora a família, sem condições de cuidar desta pessoa, coloca esta vida para fora de casa, porque não suporta mais. Meu Deus, visita esta pessoa que agora é dependente química, está nas ruas, está debaixo das pontes, se encontra agora mendigando, prostrada, escravizada. Meu Deus, aonde esta pessoa estiver, visite esta vida agora. Fale com esta pessoa através do teu Espírito, para que volte para a sua presença, para que aceite o Senhor Jesus, o teu Filho amado, como único e suficiente Salvador de sua vida. Liberte agora, meu Deus, liberte agora. Quantas pessoas que nesta madrugada estão acordadas, movidas pelo desespero, porque estão desempregadas, estão prestes a perder a sua casa ou a guarda dos filhos, estão desempregados, devendo credores, agiotas e não tem com que pagar. Pessoas, ó Deus, que quando estavam empregadas, honravam seus compromissos, mas agora não têm condições. Meu Deus, tenha misericórdia. Socorre estas vidas agora, meu Deus, socorre a este pai de família que está desempregado. Socorre esta mãe, cujos filhos dependem da fonte de renda e do trabalho dela. Socorre, meu Deus. Não deixe, meu Deus, estas crianças passarem por necessidades. Não deixe que esta família seja expulsa de casa por falta de pagamento dos aluguéis. Não deixe que estas vidas sejam despejadas. Meu Deus, providencie o grande milagre. Socorra estas vidas agora. Tenha misericórdia, meu Deus. Esta pessoa já entregou diversos currículos. Esta pessoa, meu Deus, já fez diversas entrevistas, entrevistas de emprego. Mas até o momento esta pessoa não foi chamada para trabalhar. Socorra esta vida, meu Deus, que necessita e muito da ajuda do Senhor. Esta pessoa reconhece a tua soberania. Esta pessoa reconhece o poder que o Senhor tem para transformá-la, para mudar qualquer situação. Esta pessoa tem batido em tantas portas, tem sido envergonhada. A esperança parece que havia sido destruída, mas agora esta pessoa sintonizou o programa Voz da Libertação, a Madrugada do Socorro de Deus, através de uma frequência AM, FM. Esta pessoa talvez foi convidada a baixar o aplicativo da Igreja Deus e Amor. Talvez esta pessoa foi convidada a acessar o site da nossa igreja. E ali ela clicou, ela deu play e agora nos ouve. Senhor Jesus, eu sei que se essa pessoa chegou até aqui e agora ela nos ouve, é porque o Senhor tem um plano maravilhoso, um plano de transformação, um plano de salvação para a alma desta pessoa. E esta pessoa agora reconhece isso. Esta pessoa está disposta a aceitar Jesus. Esta pessoa afastada está disposta a voltar para a sua presença. Não porque se encontra desesperada ou pelas coisas que o Senhor pode fazer, mas porque ela reconhece, volta a dizer, a soberania do Senhor. Ela reconhece que tudo podes e nada foge do controle das suas mãos, que o Senhor é o único Deus e não é necessário passar por alguém para que possa interceder por ela. Agora ela tem acesso direto ao Senhor, por meio do sacrifício vivo de Jesus Cristo de Nazaré na cruz do Calvário. Ó Espírito Santo, esta pessoa conta com a tua ajuda. Ó Divino Espírito Santo, esta pessoa conta agora com o Senhor, como intercessor desta alma que geme e se encontra aflita, atribulada, desesperada. Meu Deus, com a ajuda do teu Espírito, repreenda, em nome de Jesus, esse pensamento homicida, suicida, que através do desespero tem feito esta pessoa tomar decisões precipitadas em relação à situação difícil que hoje ela vive. Ó, meu Pai, nós cremos que ainda hoje, sexta-feira, o Senhor pode alegrar o coração destas pessoas. Nós cremos que ainda hoje, sexta-feira, o Senhor pode alegrar o coração de muita gente que entra em contato conosco nos pedindo orações ao vivo ou através do WhatsApp da Central de Produção Internacional. Meu Deus, quantas pessoas estão com o seu rádio ligado nesse exato momento, ouvindo através do aplicativo, através do site, e estão desesperadas e não conseguem dormir. Devido às enfermidades, devido às preocupações, agora sofrem com insônia, e da insônia perturbações malignas. Quantos têm ouvido vozes, visto vultos? Quantos não conseguem mais dormir, com as luzes apagadas, com aquela sensação de medo? Quantas pessoas sofrendo com traumas, síndromes? Quantos não saem de casa? E mesmo em casa, vivem com medo, como se algo ruim pudesse acontecer a qualquer momento, preocupadas com problemas que nem sequer existem ou passarão a existir. Meu Deus, quantas pessoas ansiosas, quantas pessoas dopadas por medicamentos, quantas pessoas, ó Pai, que nem os medicamentos conseguem mais remediar a doença física, mental, psicológica, mas o Senhor não veio para remediar, o Senhor veio para curar, o Senhor é a cura. Cure esta pessoa agora, Jesus. Cure esta pessoa, eu te peço. Cure, socorra esta vida neste momento. Esta pessoa que não sai de casa, não guia o seu próprio veículo, pede ajuda de alguém para dirigir por ela, porque já sofreu e sofreu muito, já foi assaltada, já se envolveu em diversos acidentes. E agora esta pessoa, meu Deus, não consegue ir à padaria, não consegue ir ao mercado próximo, não consegue andar a pé na cidade, no bairro, nesta grande metrópole. Esta pessoa vive com medo. Ó Senhor, meu Deus, repreenda agora tudo aquilo que os homens sanguinários, corruptos, traiçoeiros, tudo aquilo que o homem mal fez contra esta vida, repreenda agora e restaure. Restaure esta mente, restaure esse coração, restaure esta alma aflita, tribulada e angustiada. Meu Deus, restaure o desejo de viver. Faça com que esta pessoa novamente venha ter prazer na vida. Esta pessoa que permite o teu Espírito habitar nela, faça esta pessoa novamente ter prazer na vida. Espírito Santo, trabalhe. Trabalhe, ó Divino Espírito Santo, Divino Companheiro, e convença esta pessoa do pecado. Ó Espírito Santo, traga esse coração alegria. Ó Espírito Santo, traga esse coração alívio para o sofrimento. Eu intercedo, meu Deus, nesta madrugada, E não há dúvidas em meu coração que o Senhor nos ouviu e o Senhor está nos socorrendo, as suas mãos estão estendidas e os seus ouvidos estiveram atentos o tempo todo. Obrigado, meu Deus, muito obrigado. Eu oro, clamo e já te agradeço em nome de Jesus, em nome de Jesus. Amém e graças a Deus.

0: 2:29 em São Paulo. Você que orou conosco tem a plena certeza que nesta madrugada Deus lhe socorreu. Mas é necessário que você reconheça a soberania de Deus, que Ele está acima de todas as coisas, que Ele é o único Deus da sua vida. Um Deus que nos amou antes que pudéssemos nascer. Um Deus que enviou o seu Filho amado, Jesus Cristo, para que morresse na cruz do Calvário para nos salvar. Entregue a sua vida para Jesus agora. Volte para o Senhor. Levante as mãos, caso seja possível. Se não, fique em espírito de oração e repita comigo estas palavras. Senhor Jesus, eu orei e senti no meu coração o desejo de aceitá-lo como único e suficiente Salvador da minha alma. Eu confesso a Ti os meus pecados, as minhas transgressões, e já peço perdão por tudo que fiz e pratiquei que não foi do Teu agrado. Escreve agora, Senhor, o meu nome no livro da vida, lá no céu, e cele com Teu sangue. Amém e amém, e graças a Deus. Amigo ouvinte, você que entregou a vida para Jesus, seja muito bem-vindo à vida, seja muito bem-vindo à Igreja Deus e Amor.
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2: 2:36, eu sou o presbítero Rafael Gonçalves e esta é a Madrugada do Socorro de Deus. Após esta oração, após este clamor, nada melhor do que meditarmos na Palavra de Deus. Vamos agora ao quadro Bíblia em Foco. Presbítero Della Landi traz um tema muito importante. Deus não é culpado. Vamos ouvir.
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4: Olá, ouvintes, a paz do Senhor. Eu sou o pastor Erwin Deland e quero compartilhar com vocês a palavra do Senhor. E o tema de hoje é Deus não é culpado. O livro de Isaías, no capítulo 59, ele vai nos trazer aqui o texto, no verso 1: a mão do Senhor não está encolhida para que não possa salvar, nem o seu ouvido agravado para que não possa ouvir. Mas os nossos pecados fazem separação entre vós e o vosso Deus. E os vossos pecados esconderam o seu rosto de vós, de modo que não vos ouve. A palavra do Senhor vai nos trazer neste contexto. E é um momento em que o povo de Israel está a acusar Deus de os ter deixado e abandonado. Eles acusam o Senhor de que o Senhor não está próximo a eles, o Senhor não liga mais. Mas é um povo que vem de uma sequência de muitos erros, de muitas falhas, e a todo momento, quando as coisas se agravam, parece que Deus é o culpado. Parece que Deus é o errado na história. Parece que Deus, que é o Todo-Poderoso, Soberano, é aquele que não ouve a nossa oração. Você vai lembrar muito bem, e a história nos remete isso, a Adão e Eva. Adão e Eva pecam contra o Senhor. E Adão vem e quer culpar Deus por lhe ter dado uma esposa, uma companheira. Deus criou simplesmente a mulher. O desejo do coração de Adão foi realizado pelo Senhor. E até que tudo estava bem, Deus ainda então, aquele grande Senhor, aquele majestoso, que cria as coisas para a glória do seu nome. A partir do momento em que Adão e Eva pecam, Deus agora é culpado. Deus não foi culpado antes, Deus já é culpado agora. Porque quando estava tudo bem, então a vida caminhava sem problema nenhum. Eva peca, come do fruto, iludido pela serpente, e então Adão também come, sabendo ele que não poderia. Mas pela sua companheira, motivado a isso, ele come daquela fruta, e agora os dois são excluídos da presença do Senhor e do paraíso. Ali se dá a queda do homem e o início de toda uma geração que iria pecar contra Deus. Enquanto Adão e Eva estavam bem no paraíso, Deus era bom. Quando eles pecam, Deus vem tirar satisfação, Deus se torna o culpado. A mesma coisa acontece com a Torre de Babel. Os homens estão juntos a querer construir uma torre. Para quê? Para chegar aonde Deus está. O homem quer se igualar a Deus, o homem quer se tornar até um pedaço daquilo que é Deus. A intenção do homem é chegar no lugar aonde Deus está. E a palavra do Senhor vai dizer que ninguém jamais viu a Deus, a não ser aquele que esteve com ele, veio para a terra, para perdoar os pecados daqueles que foram feitos pela mão do Senhor. A Bíblia diz que por causa disso, então, Deus tem que confundir as línguas dos homens e eles vão se subdividir por causa da questão da língua. Cada um vai falando a sua língua e eles vão se unindo em grupos e se dispersam sobre a terra. Você repara que o profeta Isaías está a trazer aqui um contexto e Deus tem trazido ao conhecimento do povo e ele vai dizer: a minha mão não está encolhida e nem o meu ouvido surdo nem agravado. O que Deus está a dizer é: eu sou Deus, eu continuo no mesmo lugar, eu continuo do mesmo jeito, eu trabalho da mesma forma. O problema não sou eu, são vocês. porque são os vossos pecados que vos afastam de mim. São os vossos pensamentos que vos afastam de mim. São as vossas mãos, o verso 3 vai nos dizer. São as vossas mãos contaminadas de sangue e os vossos dedos que carregam maldade. Pior ainda, os vossos lábios que falam mentira, que vos afastam de mim. E aí você começa a entender que é o homem que se distancia de Deus. É o homem que se afasta, é o homem que nega a Deus, é o homem que não quer Deus. E a prova concreta são os dias que nós vivemos, as pragas, as pestes, as mortes. Sempre existiram pragas, sempre existiram pestes, sempre existiram. Mas o homem nunca se propôs a se aproximar de Deus. Quanto mais existem essas questões naturais, biológicas, científicas, o homem tem a tendência a se afastar de Deus. Deus não é culpado pela ignorância do homem não reconhecer a sua soberania. Deus não é culpado pela intenção do homem não reconhecer a graça do Senhor. Deus não é culpado em que o coração do homem só deseja maldade. Deus não é culpado em que o homem só vive com mentira atrás de mentira. Mentiras políticas, mentiras econômicas, mentiras sociais, mentiras no casamento, mentiras entre pai e filhos, mentira, não é, entre patrão e empregado, empregado e patrão. O mundo vai vivendo e Deus se torna culpado de tudo aquilo que nós produzimos. Mas Deus não é culpado. São os nossos pecados. E a Bíblia vai dizer, neste capítulo 59 de Isaías, as nossas línguas pronunciam perversidade. E o verso 4 traz uma verdade que nós precisamos ter ela em nosso coração. Ninguém clama pela justiça. Ninguém busca o direito com a verdade. Ao invés disso, confiam no que é vão, falam mentiras, engravidam do mal e dão à luz à maldade. Este mesmo povo que estava a dizer que Deus não ouvia as suas orações, que Deus os havia abandonado, é o mesmo povo que abandonava Deus pelo bezerro de ouro. É o mesmo povo que no deserto murmurou porque estavam cansados de comer maná. Era o mesmo povo que murmurava quando havia carne e sobejava. Era o mesmo povo que reclamava quando estava em frente ao mar Mara ou ao mar Vermelho. Era o mesmo povo que reclamava, que reclamou quando Moisés esteve no monte e levantaram bezerro de ouro. Foi o mesmo povo que ouviu a murmuração, ouviu Coré, Datã e Abiú. O mesmo povo que esteve lá a todo instante, a todo momento, Deus fazia um milagre, glorificava a Deus, depois o abandonavam. Deus dava uma resposta, glorificava a Deus e eles o abandonavam. E aí quando a coisa aperta, quando a dificuldade chega, quando os problemas vêm, Deus é o culpado. Porque Deus não é obrigado a ouvir quando nós queremos. Não. Às vezes a nossa vida está toda ela destrambelhada, toda ela de qualquer maneira, e nós depois queremos nos apresentar a Deus, como se fôssemos inocentes na nossa culpa, como se fôssemos puros no nosso pecado, como se fôssemos verdadeiros nas nossas mentiras, e Deus, ele não vai fazer isso, porque ouvinte, Deus é soberano, Deus é o Todo-Poderoso. Ele é majestoso, Ele é glorioso, só Ele é o Rei da Glória. E eu não posso engravidar do mal e dar à luz o bem. Eu vou dar à luz à maldade. E o que é que o profeta quer dizer? É que do centro da nossa vida, a centralidade da nossa vida é a maldade. E tudo que nós produzimos desse mal é isso. Não há nenhum sequer que queira fazer o bem. Não há nenhum sequer que queira falar o bem de alguém, produzir o bem de alguém. Nós procuramos sempre traduzir as nossas forças para que haja fraqueza do nosso irmão. E a Bíblia vai dizer, neste capítulo 59 e no verso 7, que os pés correm para o mal e se apressam para derramar sangue inocente. E os pensamentos são pensamentos de maldade, a desolação e a destruição acham-se nas suas estradas. Você não acha que é o que nós estamos a viver nos dias atuais? Você não acha que é o que nós temos vivido hoje, no meio da nossa sociedade, no contexto mundial? É sangue para todos os lados, é morte para todos os lados. A ganância, o orgulho, a soberba, o pecado tem chegado às narinas de Deus. E pela vontade permissiva de Deus, Deus permite sim com que esses males venham. E a Bíblia vai dizer, e Cristo foi quem disse isso, é só o início, o prenúncio das dores que vão se aproximar. E elas vão se aproximar para que o mundo entenda que só Deus tem o poder. Só Deus tem o poder de salvar o homem, de transformar o homem e de operar milagres e sinais. Só Deus tem o poder para ele mesmo ser adorado. Mas o homem prefere praticar o mal e culpa Deus. Ah, olha, porque a morte chegou. Deus é culpado porque não livrou aquela pessoa que morreu. Deus é culpado porque deu o tsunami lá na Ásia. Deus é culpado porque a África se morre de fome. Deus é culpado por causa do sertão. Deus é culpado por causa do terremoto no Haiti. Deus é culpado por causa da guerra. Deus é culpado. E aí nós nos esquecemos que o homem tem dado lugar à ganância, à usura. Deus se torna culpado de tudo aquilo que o homem não consegue responder. Deus é completamente culpado de tudo aquilo que o homem não consegue administrar. Deus se torna culpado pelos nossos erros, pelas nossas falhas. E não pode ser assim. Deus não é culpado. A Bíblia vai dizer que é um casal que combina ajudar a obra do Senhor, Ananias e Safira. Eles vendem a propriedade. Quando o dinheiro está em mãos, eles percebem que aquele dinheiro era muito alto. E em seu coração eles intentam enganar. E chegam perante o apóstolo Pedro e vão dizer, olha, vendemos por este valor. E Pedro olha para ele e diz, por que que tu mentiste ao Espírito Santo? Olha a gravidade. Era tão mais fácil se ele tivesse dito, olha Pedro, nós vendemos a propriedade por tanto e vamos doar tanto para a igreja ou para a obra, para o campo missionário, vamos doar tanto para que o nome do Senhor seja glorificado. Não teria problema nenhum ser verdadeiro, mas porque queriam uma aparência de santos. Queriam que as pessoas olhassem para eles como se eles fossem, não é, os melhores daquela comunidade, porque ajudaram com tudo que tinham. Sendo que era mentira, porque Deus conhece os corações. E por causa daquela mentira, e por causa daquele gesto, ele cai duro por terra e morre. A sua esposa vem, Safira, e conta a mesma mentira que o seu esposo contou. E do mesmo jeito que aconteceu com Ananias, acontece com Safira. Morreram por causa do pecado. Ouvinte, o pecado tem destruído o homem. O pecado tem arruinado vidas. O pecado tem destruído corações. O pecado tem arruinado casamentos. O pecado tem arruinado lares. O pecado tem tirado comunhão de muitas vidas. E o pecado, ele vem de forma subtil. O pecado, ele vem de forma imperceptível muitas vezes. E nós damos lugar a isso. Deus não é culpado. Então que nós possamos assumir os nossos erros. Que nós possamos assumir as nossas culpas. E ao invés de querer culpar Deus e dizer, olha, vou sair da igreja porque Deus não me responde, reveja os seus conceitos. Vou abandonar a Jesus Cristo, vou mudar de igreja, vou sair da igreja, vou deixar de servir a Jesus porque eu oro e Deus não me ouve, Deus não me atende. A minha mão não está encolhida para que não possa salvar, e nem meu ouvido agravado para que não possa ouvir. Reveja o seu conceito, reveja a sua língua, cuide da sua boca, do seu pensamento, do seu sentimento, do seu olho. Cuide das suas mãos. E ao invés de culpar o Senhor, entenda, o culpado somos nós. Quem peca, somos nós. Deus não é culpado.
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0: 10:56. Que Deus abençoe a sua vida nesta madrugada de sexta-feira. É sempre um prazer estar aqui com você, lhe atendendo, orando, clamando e ouvindo com você quadros que edificam a nossa fé e a nossa vida. 4 minutinhos nos separam das 3 da manhã e já já chega a oração da madrugada com o pastor Lorival de Almeida. Nós vamos orar com seu servo, vamos pedir a Deus em concordância com seu filho que abençoe o seu lar, a sua casa e a sua família nesta madrugada. Você que nos enviou a sua mensagem desde a meia-noite e até o momento, estava aguardando o próximo horário da oração, nós vamos mais uma vez clamar, interceder pela sua vida. Quem nos envia a sua mensagem nesta madrugada é o Paulo Manuel, dizendo: pastor, bom dia, que Deus te abençoe, em nome de Jesus. Maria também nos escreveu e nos enviou diversos nomes para oração, nós vamos clamar. Quem também nos escreveu é a nossa irmã Suane, que pede orações por sua filha Kemily. Vamos apresentar em oração, sim. Quem também nos escreveu é o nosso irmão Eduardo. Ele se encontra no hospital e pede orações pela sua mãe Jandira. Quem também nos escreveu nesta madrugada é a nossa irmã Laura Teixeira. Ela também nos deixa uma lista de nomes para oração. Também nos enviou fotografias de pessoas que precisam e muito do socorro de Deus. João também nos escreveu: a paz do Senhor, pastor, bom dia. Peço orações ao meu favor. Me chamo João Roberto, sou de Pitangueiras. Estou com dengue. Peço também orações para minha esposa, para o Heitor, para o Theo. Deus abençoe vocês. Amém, irmão João. Que Deus também lhe abençoe nesta madrugada. Quem também nos escreveu foi a nossa irmã Maria Helena. Ela nos cumprimenta com a paz do Senhor Jesus, nos pede orações pela saúde, para que Jesus venha dar cura para o seu estômago, pois ela sofre com gastrite, refluxo e ansiedade. Vamos apresentar, sim, nas mãos do Senhor. A nossa irmã Rose Ferreira pede orações para o seu neto. Nós vamos orar, nós vamos clamar pela vida dele em nome de Jesus. Maria Augusta: a paz do Senhor, pastor, orem por mim. Estou sentindo muitas dores abdominais. Vamos orar em nome de Jesus. A nossa irmã Olívia também nos escreveu: a paz do Senhor, pastor, sou de Vargem Alta, Espírito Santo. Peço orações por mim, pelos meus filhos, pelo pai dos meus filhos, que está preso aos vícios das drogas e também na prostituição. Vamos apresentar em oração. 3 da manhã, vamos ao prefixo, oremos, clamemos a Deus em seguida por você e por toda a sua família. Na sequência, às 4 da manhã, nós voltaremos com todos vocês. Vamos agora à oração.
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1: 3 horas e 1 minuto. Do coração procedem as saídas da vida. Se você encontra-se triste, aflito ou desesperado, permita que Deus venha fazer morada em seu coração e verás o viver feliz de uma nova vida. O Senhor Jesus nos promete em sua palavra no livro de João, capítulo 14, versículos 13 e 14.
2: E eu farei o que vocês pedirem em meu nome, para que o Pai seja glorificado no Filho. O que vocês pedirem em meu nome, eu farei.
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ouvintes amados, aqui estamos nós para fazermos a nossa oração. Prepara o seu coração, vamos falar com Deus de coração para coração. Nesse exato momento eu convido você a abrir a sua vida perante o Todo-Poderoso, porque certamente Ele está nos ouvindo e nos responde.

Soberano Deus, poderoso Pai, mais uma vez nos encontramos na presença do Senhor, orando nessa cadeia de emissoras, meu Deus, juntamente com muita gente, Senhor. Não sei dizer quantas pessoas, nem é preciso, mas sei que muita gente está orando comigo nesse momento. E nós sabemos, ó Deus, que não estamos orando a um Deus morto, a um deusinho que se resume a um pedaço de pedra. Sabemos que estamos orando a Ti, ó Deus Todo-Poderoso, Criador de todas as coisas. Deus Poderoso, que se encerra dentro dos padrões totalmente divinos, extraordinários, que nós apenas colocamos como os padrões misteriosos do Senhor. Te glorifico, Senhor meu Deus. Em nome de Jesus, receba a gratidão do meu coração, da minha vida, por todas as coisas que nós temos vivido, que eu tenho vivido. Coisas boas, coisas às vezes não tão boas, mas, Senhor, meu coração é agradecido por ter conquistado a vida até o presente momento, por ter, meu Deus, desfrutado do pão de cada dia, por ter desfrutado, Senhor, momentos de alegria e ultrapassado também momentos, às vezes, de tristeza, de dor, grandes decepções. Em tudo isso, Senhor, meu Deus, eu quero glorificar o nome do Senhor e dizer obrigado, ó Pai, porque tudo certamente foi para o meu próprio bem. Perdoai os meus pecados, ó Deus. Perdoai as minhas iniquidades, os meus maus pensamentos, as minhas palavras ociosas. Senhor, eu não preciso dizer ao Senhor, porque o Senhor sabe. Apenas um ser humano eu sou, imperfeito. Aliás, meu Deus, cheio de defeitos. Por isso, Senhor, meu Pai, eu quero orar e quero saber de estar limpo diante do Senhor, juntamente com os nossos ouvintes, nós todos limpos na presença do Senhor. Nós não queremos, ó Deus, dar a mínima chance ao adversário de nos acusar, de dizer que a nossa oração não será ouvida, que o Senhor não vai responder. Não, não, não. Nós queremos sentir, ó Deus, o poder do Senhor sobre nós, o perdão do Senhor sobre a nossa vida. Levanta, meu Deus, essas pessoas que espiritualmente estão caídas. Levanta, ó Deus, esse que sabe que caiu e vai morrer se não se levantar. Mas o Senhor já está levantando esse que de bom grado, de coração aberto, está pedindo socorro. Senhor meu Deus, Senhor meu Pai, exaltado e glorificado seja o nome do Senhor por todas as coisas que o Senhor tem feito, por todas as coisas que o Senhor está fazendo e por todas as coisas que o Senhor haverá de fazer. Senhor meu Pai, a igreja do Senhor está nas mãos do Senhor. Eu quero colocar, ó Deus, fortemente essa obra nas Tuas mãos. Essa obra, ó Deus, não é obra de homem, não é obra minha, não é obra, Senhor meu Deus, de um grupo de diretores. Essa obra pertence a Ti. Nós temos, ó Deus, no melhor do nosso entendimento, colocado, Senhor meu Pai, no mais profundo do nosso raciocinar, colocado, Senhor meu Deus, em Suas mãos, à disposição do Senhor, os nossos projetos, os nossos planos e as nossas decisões. Sabemos, ó Deus, que não acertamos em tudo, sabemos, ó Pai, que somos falhos, mas essa obra pertence a Ti. Somos apenas instrumentos nas Tuas mãos. Essa obra, meu Deus, ela é do Senhor. Ela é dedicada ao Senhor. Senhor, sendo essa obra do Senhor, pertencendo essa obra a Ti, nós pedimos ao Senhor que o Senhor venha protegê-la, Senhor. Livrá-la do homem fraudulento. Livrá-la, Senhor, meu Deus, do homem mau. Que o Senhor venha abençoar os que aqui estiverem conosco. Que o Senhor venha fazer cumprir a Sua palavra, Senhor, na vida de todos quantos comparecerem aos cultos que nós temos anunciado, aos convites que nós temos feito. Senhor, que essa igreja seja, Senhor, um lugar dedicado ao Senhor, como já foi consagrado a Ti. E que o Senhor possa dizer que os ouvidos do Senhor estão atentos às orações feitas nessa obra, nas nossas igrejas, nos nossos templos.
Senhor meu Deus, que o nosso povo seja um povo, Senhor, cada dia mais santificado, cada dia mais abençoado, cada dia mais vitorioso, e que Satanás seja cada dia mais derrotado. Eu quero, meu Deus, apresentar ao Senhor situações de vidas que estão em estado de degradação profundo, Senhor. Pessoas que já não sabem mais o que fazer para sair desse fundo de poço que estão vivendo, para sair dessa situação horrível que estão atravessando. Meu Deus, em nome de Jesus, quanta gente, Senhor, está pedindo socorro nesse momento, porque a vida foi indo para o buraco, foi indo para o fundo do poço, foi indo, Senhor, meu Deus, para todo tipo de procedimento mundano, profano, diabólico. Satanás veio, colocou a sua ação, e essa família, essas pessoas estão vivendo um verdadeiro inferno em vida. Senhor, eu quero pedir ao Senhor, em nome de Jesus, que o Senhor coloque a sua mão para destruir esse causador de distúrbios, para repreender, ó Deus, esse espírito imundo que está trazendo tantas coisas ruins a essa casa, a essas pessoas, destruindo famílias, lançando pessoas na vida da prostituição, lançando pessoas na vida profana, na vida, Senhor meu Deus, completamente desregrada, completamente fora dos parâmetros do Senhor. Quantas pessoas, depois de conhecerem o Senhor, têm voltado, Senhor meu Deus, para a vida profana, diabólica, satânica, vencidas, assim como a porca volta de novo para o chiqueiro. Eu quero repreender, ó Deus, toda a força do mal que aflige essas vidas, vidas drogadas, vidas, ó Deus, que começaram naquilo que parecia tão inocente, aquele cigarrinho, e foi passando depois para maconha, para cocaína, para o crack, foi passando para heroína e tantas outras drogas que eu nem conheço, Senhor meu Pai. Vidas completamente miseráveis, vidas, ó Deus, que sabem que a qualquer momento não serão mais vidas, mas serão perdas. Serão, Senhor meu Deus, vidas destruídas, completamente vencidas e mortas. O Senhor é Deus para visitar essas famílias agora. O Senhor é Deus para visitar essas pessoas agora. Quantas delas, ó Deus, não conseguem ficar algumas horas sem usar alguma coisa, sem usar uma droga, sem tomar um copo de bebida alcoólica? Senhor, meu Deus, o Senhor é Deus vivo e poderoso. O Senhor pode trazer essas pessoas para a sua presença. O Senhor pode nos usar para ministrar a essas pessoas, a essa gente. Quantos lares abatidos, quantos homens estão sofrendo, quantas mulheres também, quantas famílias estão sendo destruídas, tudo por conta, Senhor meu Deus, disso tudo que nós estamos colocando nessa oração. Vidas completamente desregradas, que foram enganadas por espíritos imundos, foram enganadas pelos preceitos do mundo, foram enganadas por armadilhas inteiramente diabólicas, satânicas. Senhor meu Deus, Senhor meu Pai, coloca a sua mão agora, Senhor. Coloca a sua mão agora, meu Deus. Eu creio no milagre do Senhor. Eu creio na libertação do Senhor. Quantas pessoas, ó Deus, que a situação chegou a um ponto tão degradante que essas pessoas já julgam que é melhor morrerem do que continuarem a vida da forma que está. Pessoas que perderam tudo, perderam o lar, perderam a família, perderam o emprego, algumas perderam a decência, algumas perderam, Senhor meu Deus, até mesmo a sua cidadania. Algumas já são consideradas, ó Deus, uma verdadeira escória da sociedade. O Senhor não fez essas pessoas para isso, mas para a glória do Senhor. Nós, ó Deus, somos a glória da sua criação, e sabemos, ó Pai, que o único que está alegre e se deliciando com essa situação degradante, humilhante, essa situação de morte, é o nosso adversário, que está vencido agora, nessa vida, porque vencido genericamente já foi na cruz do Calvário, quando o Senhor Jesus se entregou e morreu por nós, e derramou o seu sangue ali na cruz do Calvário. O inimigo já foi vencido, ó Deus, mas em algumas vidas é claro, Senhor, que ele tem sido vencedor, sim, e agora nós estamos repreendendo esse espírito imundo. Caia por terra agora, Satanás.
caia por terra agora. Você não vencerá jamais. Você não sairá vencedor jamais. Aliás, você é um ser vencido. Vencido na cruz do Calvário. Pelo nosso Senhor Jesus Cristo. Saia dessa casa agora, espírito destruidor de famílias. Saia desse corpo agora, espírito destruidor de pessoas. Espírito maligno que tem vindo com força para acabar, denegrir essa vida, essa pessoa, que já não vive mais, já vegeta. O Senhor é Deus poderoso, em nome de Jesus, meu Deus, toma ação agora. Toma ação agora, meu Pai. Essa casa está desmoralizada. Essa casa está, meu Deus, vivendo aí, eu diria, um verdadeiro abismo. Porque todas essas obras malignas foram deflagradas contra ela. Porque todo o poder do diabo, do inferno, infelizmente abateu-se sobre essa casa. Houve um espaço, é verdade. Mas agora eu repreendo essa força macabra. Agora eu repreendo essa força do inferno. Saia, espírito imundo. Saia, você pode até zombar. Você pode até rir. Você pode até tentar descaracterizar a nossa oração. Você pode até mesmo tentar lançar-nos no ridículo. Algumas pessoas falarão, rirão. Algumas pessoas pensarão que somos quadrados, retrógrados. Algumas pessoas pensarão que somos fanatizados e que nada do que estamos falando nessa oração perfaz a verdade. Mas eu te repreendo, espírito imundo, porque não adianta você tentar dizer que você não é você. Não adianta você tentar convencer essa pessoa que essa obra diabólica de destruição, de morte, de prostituição, de adultério, de infidelidade, não adianta você tentar dizer que não é você, porque é você e você está caindo por terra agora, porque o braço forte do meu Deus está agindo contra você e você não vencerá essa família, você não vencerá essa pessoa, você não vencerá essa vida que está lutando para sair desse charco de lodo, para sair desse lamaçal completo. Você não tem poder para detê-la, porque a mão do meu Deus está levantando agora essa pessoa, esse lar, essa casa, essa vida degradante está sendo deixada para trás. Senhor meu Deus, age agora em nome de Jesus. Eu creio no milagre do Senhor. Eu creio na libertação das tuas mãos. Eu creio que agora, meu Deus, essa pessoa que está já acamada, a medicina, ou seja, os médicos fizeram o trabalho deles. Um bom trabalho em muitos casos. E infelizmente os médicos chamaram a família e pediram para que retirasse esse membro, levassem para casa porque não haveria mais solução. Senhor, eu creio no sobrenatural do Senhor. Claro, meu Deus, que eu sou uma pessoa racional, às vezes sou movido pela razão, mas, meu Deus, a minha racionalidade, a minha razão não podem deter a minha fé. E eu creio, Senhor, não podem deter a ação do Senhor no impossível. Eu creio no impossível, meu Pai. Essa família crê no impossível. Essas pessoas, Senhor, meu Deus, que estão sofrendo tanto por conta desse membro, dessa criança, Senhor, meu Deus, desse velhinho já, que estão essas pessoas numa situação tão horrorosa, numa situação tão desesperadora, que a esperança dessa família já se foi. Mas eu peço ao Senhor, derrama poder agora, levantando essa pessoa que está acamada, levantando essa pessoa, Deus, que recebeu a sua sentença. Mas a sentença do Senhor, meu Pai, é diferente da sentença daqueles que não têm o poder que o Senhor tem, daqueles, ó Deus, que não têm o poder do sobrenatural, daqueles, Senhor, meu Deus, que não têm o poder do impossível. Em nome de Jesus, eu repreendo toda a enfermidade, eu repreendo toda a dor e repreendo toda a miséria. Em nome de Jesus Cristo, em nome de Jesus Cristo, vai embora poder da miséria, vai embora poder da morte, vai embora poder da destruição. Em nome de Jesus, meu Deus, é em nome de Jesus, não é em nome de um ministério, não é em nome de uma denominação, não é no meu nome, é no nome do Senhor, em nome de Jesus Cristo, para a glória e honra do teu santo nome, Senhor Jesus, Senhor meu Deus, opera agora nessa vida, nessa casa, cura essa criança, meu Deus, cura, meu Deus, estes que estão atravessando um momento horrível de dores, dores, ó Pai, que se recusam a sair, dores, Senhor meu Pai, que a medicina já não consegue mais conter, são lágrimas, gritos escalofriantes. O Senhor é Deus poderoso para agir
agora. O Senhor é Deus maravilhoso para exterminar essa dor, essa cólica, para exterminar, Senhor meu Deus, essa dor de cabeça, essa enxaqueca, exterminar essa enfermidade pulmonar, essa enfermidade renal, hepática, essa enfermidade cerebral, essa enfermidade do coração. Senhor, eu repreendo todas as bactérias que proliferam, Senhor, nesse corpo, essas bactérias, ó Deus, que estão consumindo essa vida. Repreendo toda a verminose, repreendo, Senhor meu Deus, toda a parasitose, repreendo, Senhor meu Pai, toda a virose, em nome de Jesus Cristo. Senhor, o nosso país, infelizmente, está sendo, Senhor, atacado. Está vivendo momentos de terríveis pestes, pragas. Nós estamos vendo, ó Deus, tantas enfermidades que estão alcançando o nosso país. Estamos tendo surtos de febre amarela, estamos tendo surtos, ó Deus, de dengue, chikungunya, zika vírus, é tanta coisa, meu Pai. Eu peço ao Senhor que o Senhor tenha misericórdia da nossa nação. Sei, ó Deus, que as precauções, sim, devemos tomá-las, mas nas proporções que estamos vivendo, ó Deus, invocamos o Senhor também, porque sabemos que o Senhor se interessa, ó Deus, por essa nação que está sendo evangelizada, por essa nação, Senhor meu Deus, que precisa tanto do socorro do Senhor. Em nome de Jesus, Senhor, que na nossa nação as pragas não venham, Senhor, tomar conta, as pestes não venham a ser, ó Pai, eu diria, distribuídas de forma a causar a morte de tanta gente. Repreendo todo o mal, repreendo, Senhor meu Deus, todo o demônio que tem levado tanta gente, Senhor meu Deus, que perde o senso moral, que perde, ó Deus, o senso de vergonha. E, Senhor meu Pai, infelizmente, quanta gente, Senhor, tem aí vivido de explorar a pobreza, de explorar, ó Deus, eu diria, um país já que tanto sofrimento tem passado, quantos, ó Pai, estão aí acumulando fortunas e mais fortunas de uma forma, ó Deus, tão errada. Pessoas que estão lesando, saqueando a nação, que estão fazendo o pobre se tornar mais pobre. Senhor, apresentamos ao Senhor a nossa nação, e nós queremos que a nossa nação seja uma nação que sirva ao Senhor, seja uma nação abençoada por ser uma nação serva do Senhor e ser, portanto, também bem-aventurada. Senhor, coloca nos eixos, ó Deus, o segmento da nossa nação, do nosso Brasil, para que nós possamos continuar trabalhando, ganhando almas para o Teu reino, e que essa nação seja uma nação pertencente a Ti. Abençoe as autoridades, guardai nas Tuas mãos, dai sobriedade, Senhor, e que as ações tomadas, que as decisões tomadas sejam decisões acertadas, que nós tenhamos, Senhor, meu Pai, a liberdade de pregar a Sua palavra nesse país, falar do Seu amor e ganhar tantas almas que ainda precisam do Senhor, precisam da salvação que há em Ti. Eu quero repreender, ó Deus, todo câncer que está no corpo dessa pessoa que ora comigo. Essa pessoa, ó Deus, que sabe que a qualquer momento o seu corpo pode colapsar. O seu corpo pode não suportar o que está passando e ela pode vir a óbito. E essa pessoa ora comigo agora, meu Deus, pedindo misericórdia. Eu também peço misericórdia por essa pessoa. Também peço, Senhor meu Deus, tenha misericórdia dela. Tenha misericórdia de nós todos. Tenha misericórdia dessa família, Senhor, que infelizmente se sente, Senhor, abatida, se sente atacada, Senhor, pelo infortúnio. São tantas enfermidades que eu não poderia enumerar todas. Essa pessoa que está tendo problemas na boca, do nariz, na garganta, nos olhos, nos ouvidos. Essa pessoa, Senhor meu Deus, que está tendo dores nos ossos, artrite reumatoide, reumatismo, lúpus. Essa pessoa, Senhor meu Pai, que está tendo vários tipos de febres. Senhor, Senhor, eu peço ao Senhor, haja agora, Senhor. Quanta gente pensando pela situação que vive, que a morte já é uma situação plausível. Quantas pessoas, a Deus, que o estado de sofrimento está num estágio tão grande, Senhor, que elas acham que morrer já é uma solução, que morrer já é a solução melhor, mas o Senhor é Deus vivo para dar a essas pessoas a vida e mostrar a elas que o Senhor tem a solução para que elas possam testificar o Seu nome a respeito do milagre, glorificar o Teu santo nome, porque o Senhor vai estar fazendo o milagre nessas vidas, está abençoando essas vidas, está repreendendo esse infortúnio, está repreendendo esse cheiro
cheiro de morte. Senhor meu Deus, dá vida ao seu povo, dá vida à sua igreja, dá vida a essa gente que clama comigo agora, em nome de Jesus. Eu não saberia, Senhor meu Pai, citar nomes aqui, porque são tantos, mas eu sei, meu Deus, que o Senhor está ouvindo a minha oração, está atendendo o meu clamor, está repreendendo, Senhor meu Deus, tudo que de ruim está acontecendo nessa vida. Quantas coisas ruins estão acontecendo nessa casa, mas eu estou vendo a mão do Senhor agindo, eu estou vendo o Senhor trazendo alegria para essas pessoas. Senhor meu Pai, eu posso sentir que o Senhor está abrindo portas, mesmo em meio, Senhor meu Deus, à situação delicada que o nosso país está vivendo. Eu quero repreender, ó Deus, todo o espírito de miséria. Senhor meu Pai, abra uma porta para essa vida que está servindo o Senhor, essa vida, ó Deus, que tem buscado a sua presença. Abra uma porta de prosperidade, abra uma porta de um bom trabalho, Senhor meu Deus. Essas pessoas glorificarão o nome do Senhor com dízimos, ofertas, com a própria vida, com louvor. Sim, meu Deus, serão verdadeiros adoradores. Abra a porta, Senhor meu Pai. A sua palavra é clara quando diz que o justo não mendiga o pão, nem a sua descendência passa fome, ou o justo passa fome, a sua descendência mendiga o pão. Não, porque o Senhor é Deus provedor, o Senhor é Deus que não deixa faltar nada para o seu povo, o Senhor é Deus que abre as grandes portas, até mesmo onde não há portas. Senhor meu Deus, prospera a sua igreja, prospera o seu povo, purifica-nos, ó Deus, e derrama sobre nós poder do Espírito Santo. Nós queremos cada dia mais, ó Deus, estar orientados pelo Espírito Santo, queremos estar cada dia mais cheios do poder de Deus, para que possamos ter a nossa vida em santificação, para que possamos, Senhor meu Deus, ter entendimento e discernimento da nossa vida, da nossa igreja, das nossas atitudes e procedimentos, para que nós possamos nos manter dentro da santidade, nos livrando, deixando para trás tudo que profana, Senhor, os seus retos e santos caminhos. Abençoa a sua igreja, abençoa o seu povo, abençoa os cultos já anunciados, cura, meu Deus, toda dor, Senhor, que está tirando dessa vida o prazer da vida. Abençoa, meu Deus, todos os obreiros e diretores da nossa igreja e de todas as igrejas que são sérias e que também pregam a sua palavra com autoridade, com respeito, com carinho e com verdade. Senhor meu Deus, Senhor meu Pai, tantas pessoas fraudulentas estão em nosso meio. Eu quero repreender, ó Deus, o obreiro mercenário. Eu quero repreender, Senhor meu Deus, aquele que só prega por dinheiro. Eu quero repreender aqueles que cobram, ó Deus, para pregar. Aqueles que cobram, Senhor meu Deus, quero repreender esse demônio de mentira, esse demônio, Senhor meu Pai, que coloca nesses corações um sentimento, Senhor, horrível de ganância. Senhor, às vezes temos a sensação que o espírito ladrão se apodera dessas vidas e essas vidas não têm esse entendimento. Quantos, ó Deus, mesmo

ordenada. Senhor, meu Deus, abençoe todos aqueles, ó Pai, que tem no coração a honestidade de fazer a sua obra. Abençoai, prosperai, ajudai, levantai, Senhor, meu Deus, e usai nas tuas mãos poderosamente. Eu creio, meu Deus, no socorro do Senhor. Eu creio nas maravilhas das tuas mãos. Eu creio que o Senhor é Deus, que o Senhor está ouvindo a nossa oração e está fazendo, meu Pai, uma grande obra em todas as vidas, em todas as pessoas que oram conosco nesse momento. Fazemos esta oração certos da sua resposta, Senhor meu Pai, certos de que o Senhor está ouvindo o nosso clamor nesse dia, em nome de Jesus Cristo, nosso Salvador. Visita os hospitalizados, meu Pai, visita os encarcerados também, visita os presidiários também, visita, Senhor meu Deus, todas as autoridades que regem essa nação, em nome de Jesus Cristo. Guarda as nossas vidas, guarda as autoridades policiais também, Senhor, proteja as nossas vidas do mal, Senhor, em nome de Jesus, clamamos a Ti agora, amém, amém, Senhor Jesus, amém.

0: Bem, prezados ouvintes, que Deus abençoe vocês. 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

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Na casa do justo há um grande tesouro, mas nos ganhos do ímpio há perturbação. Provérbios 15:6.

0: por natureza o homem esquecido. Esquece dos fatos, datas, pessoas e compromissos. Por outro lado, a tendência humana é para não esquecer certos fatos que ocorrem na vida. Principalmente quando se trata de perdoar ou pedir perdão. Vemos e ouvimos muitas pessoas afirmarem: eu perdoo, mas não esqueço. Perdoo, mas não quero mais amizade com ele ou com ela. Isto não é perdão. O perdão que a Bíblia ensina é cheio de amor, misericórdia. E normalmente, se perdoando, se esquece, se sepulta no passado. Isso é possível se a pessoa experimentar o perdão divino, tornando-se revestida do grande amor de Deus. Deus é onisciente, é onipresente, é onipotente, mas, sem dúvida alguma, Ele esquece dos nossos pecados. Pois eu mesmo, o Senhor de Israel, apago as tuas transgressões por amor de mim, e dos teus pecados eu não me lembro mais. O Senhor Deus lança os teus pecados perdoados para trás de suas costas e joga nas profundezas dos mares. Caro amigo ouvinte, o sangue de Jesus Cristo nos purifica de todo pecado. Através do seu sangue que temos a comunhão uns com os outros. E o sangue do Cordeiro de Deus, o Filho de Deus, nos purifica de todo pecado. Isso se conhecermos a Jesus Cristo e sabermos que Ele é o Senhor. Mantemos a comunhão uns com os outros. E o sangue do Cordeiro nos purifica, nos lava e nos limpa de toda iniquidade. Amigo ouvinte, pare, pense, confesse os seus pecados. E a partir de hoje, você será uma nova pessoa em Cristo Jesus, o Filho de Deus. Aprenda a perdoar e serás perdoado. Pois quem conhece a Deus, sabe perdoar. Esta é mais uma mensagem da Igreja Deus é Amor, levando você ao caminho do Senhor.
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5: Que a graça e a paz do nosso Senhor e Salvador Jesus Cristo esteja sobre a sua vida. Seja muito bem-vindo. Eu sou seu irmão e amigo, cooperador Douglas Almeida. E hoje eu quero falar com você dentro de um tema que diz: um conselho para a juventude. A minha Bíblia está aberta no texto de 1 Reis, capítulo de número 12, e o versículo de número 8, que diz: mas Roboão não seguiu o conselho dos homens mais velhos, e foi falar com os homens jovens que haviam crescido junto com ele e que agora eram os seus conselheiros. O período de transição da infância para a juventude é um período um tanto quanto complexo. O jovem está se adequando às mudanças de seu corpo, além de passar a enxergar o mundo com novas lentes. A juventude é um período desafiador. Todos nós, seres humanos, já passamos ou estamos passando pelos desafios da juventude. É normal um jovem, nesse período da sua vida, tomar inúmeras decisões equivocadas de maneira inconsequente. E, infelizmente, muitos desses jovens, por agirem assim, acabam perdendo as suas vidas e, consequentemente, também as suas almas. Vejamos um pouco da história de Roboão, filho do grande monarca Salomão, rei de Israel. O mesmo assumiu a cadeira monárquica após a morte de seu pai, que até então governava sobre as 12 tribos de Israel. Mas a falta de experiência do mesmo, acompanhada por uma vontade soberana e divina, vai desencadear sérias consequências ao mesmo. E podemos extrair algumas lições preciosas para a nossa vida. Vejamos. A primeira lição que podemos extrair é: em alguns momentos, a vida exigirá decisões difíceis e o jovem precisa ter humildade para buscar conselhos nas pessoas certas. Bom, o texto diz em 1 Reis capítulo 12, o versículo de número 6, que Roboão, ele foi buscar conselho não nos mais experientes que estavam ali já desde o período do governo de seu pai, mas ele preferiu o conselho dos mais novos, porque aos olhos de Roboão, os mais velhos estavam desatualizados. Os mais velhos não tinham um conselho bom, ou simplesmente o conselho dos mais velhos era um conselho que aos ouvidos de Roboão não o agradara. Mas eu quero que você entenda, querido ouvinte, você jovem que está acompanhando esta programação, Deus, por muitas vezes, ele fará uso das pessoas que possuem experiência para que você não caia nos laços e nas armadilhas ao qual Satanás tem preparado. Por isso, se faz necessário você buscar o conselho nas pessoas certas. Não busque conselho em quem não construiu nada. Não busque conselho em quem não chegou a lugar algum na sua vida, mas busque conselho, sim, naqueles que você tem como referência, ao qual você sabe que pode confiar. Bom, a segunda lição que podemos aprender é que nem sempre o conselho recebido será agradável aos ouvidos, mas, caso praticado, poderá te livrar de consequências desastrosas. Quando Roboão perguntou aos mais velhos qual decisão ele deveria tomar, essa foi a palavra dos mais velhos: deem ouvido ao povo, pois o povo estava com um jugo pesado, colocado ainda nos dias de Salomão, e o povo queria o alívio dessa carga pesada. E o conselho que Roboão ouve aos ouvidos dele não parece ser bom, pois o desejo dele era demonstrar o seu poder, demonstrar a sua autoridade, e que os seus governados que se dobrassem diante de seu poder, diante do seu reinado. Essa era a palavra que Roboão queria ouvir, mas nem sempre aquilo que nós queremos ouvir será falado por aqueles ao qual Deus colocou o conselho na boca deles. Nem sempre aquilo que nós vamos escutar é o que queremos ouvir, mas precisamos estar atentos e colocar, sim, aquele conselho que vem da parte de Deus em prática na nossa vida. Só assim alcançaremos o sucesso em todos os âmbitos da nossa vida, desde o âmbito espiritual até o âmbito profissional e acadêmico. Se dermos ouvidos ao conselho de Deus manifesto pelas pessoas que estão ao nosso redor, envolvidas pelo Espírito, com certeza prosperaremos e alcançaremos tudo quanto Deus tem para a nossa vida. A terceira lição é que as decisões tomadas na juventude gerarão consequências para o resto de sua vida. Querido jovem, cada uma decisão que você tomar, seja ela na direção de Deus ou fora da direção de Deus, essa decisão gerará consequências. É claro que se for uma decisão na direção de Deus, as consequências serão bem-sucedidas, serão favoráveis. Mas caso sejam decisões fora da vontade de Deus, as consequências certamente serão a nossa vida, a nossa casa, a nossa família. O texto diz que quando Roboão chegou a Jerusalém, após aquela reunião, ele reuniu 180 mil dos melhores soldados das tribos de Judá e de Benjamim, pois a intenção de seu coração era sair para lutar, porque agora, após ele manifestar esta palavra dura, este juízo, o reino se dividiu. Agora, Roboão só havia ficado apenas com uma tribo de Israel, a saber, a tribo de Judá, e a meia tribo de Benjamim. As demais tribos, as outras 10 tribos, não aceitaram o governo de Roboão e rejeitaram a casa de Davi e levantaram a Jeroboão como rei sobre as 10 tribos. Agora o reino havia se dividido. Aquilo que o seu pai, ou melhor dizendo, o seu avô, Davi, havia conquistado e que Salomão havia perpetuado, agora, por falta de conselho, acompanhado de uma soberana vontade divina, agora tudo aquilo havia sido perdido. Tudo aquilo havia sido perdido. Podemos concluir que Deus, o maior Pai e conselheiro da humanidade, tem dado a cada um de nós, quer seja jovem, adulto ou ancião, a oportunidade de discernir a sua vontade e gozarmos de tudo quanto Ele tem preparado para nós. Em todas as faixas etárias da vida humana, Deus admoesta, aconselha, orienta para que venhamos desfrutar de maneira abundante desta vida terrena e também da vida eterna preparada para nós nos céus. Disse-lhe um certo sábio que experimentou tudo quanto a juventude e a riqueza pode proporcionar. De tudo o que foi dito, a conclusão é esta: tema a Deus e obedeça os seus mandamentos, porque foi para isso que nós fomos criados. Nós teremos de prestar contas a Deus de tudo o que fizemos e até daquilo que fizemos em segredo, seja bem ou mal. Eclesiastes, capítulo de número 12, versículos de número 13 e 14. Palavras de Salomão. Que Deus abençoe a sua vida. Eu vou ficando por aqui. Que Deus abençoe você. Continue conosco nesta programação. Fiquem todos na paz do Senhor Jesus.
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1: 4 horas e 2 minutos.
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1: 4 da manhã e 3 minutos, vamos ao bloco informativo Saúde Mental.
4: E chegou o momento de informação aqui na Rádio Deus é Amor. O preço emocional da vida online. Excesso de informação e consumo ilimitado de mídias sociais pode afetar a saúde mental de crianças e adultos. A maior parte do mundo está conectada à internet todos os dias. Não é mais possível imaginar a nossa vida desconectada ou desprovida dos dispositivos eletrônicos e mídias sociais. Mas com isso, também vem uma ampla quantidade de informações. Algumas boas, outras nem tanto. E esse excesso de informação, a chamada infodemia, junto à falta de mecanismos efetivos de controle de qualidade e acesso, colocam em risco a saúde mental dos usuários, segundo estudiosos. Nos últimos anos, o uso excessivo de tecnologias e redes sociais tem sido diretamente associado a um aumento no caso de doenças mentais como depressão, ansiedade e estresse. Um dos efeitos mais óbvios da era digital na saúde mental é a ascensão das mídias sociais. Apesar do amplo acesso à informação, essas plataformas podem levar a sentimentos de solidão e isolamento. Psicólogos explicam que esse universo online muda a forma como nos comunicamos com as pessoas e prejudica o desenvolvimento pessoal. Existe também um outro lado em que essas tecnologias podem ser aliadas da saúde mental. Isso porque podem ser utilizadas para conscientizar sobre problemas como ansiedade e depressão e criar grupos de discussão e de apoio ou através da telemedicina. A tecnologia pode ser benéfica se usada com moderação e cautela. Mas para isso, é preciso ter autocontrole digital em que as pessoas aprendam a utilizar essas tecnologias a seu favor. Pensamento acelerado. Como somos impactados pela velocidade dos nossos pensamentos em casos de transtorno de ansiedade? A ansiedade é uma sensação de nervosismo, preocupação ou desconforto, sendo uma experiência humana normal. Ela também está presente em uma ampla gama de problemas de saúde mental, incluindo o transtorno de ansiedade generalizada, a síndrome do pânico e fobias. Apesar de essas doenças serem diferentes entre si, todas apresentam angústia e disfunção. Especificamente relacionadas à ansiedade e ao medo, Quando uma pessoa tem ansiedade, geralmente também apresenta problemas físicos como falta de ar, tontura, sudorese e batimentos cardíacos acelerados. Esses sintomas podem persistir por vários anos e a pessoa com ansiedade começa a acreditar que isso é normal. Por essa e outras razões, esses transtornos muitas vezes não são diagnosticados ou tratados. Existem vários tipos de ansiedade, mas a maioria surge na idade adulta. Outros distúrbios que costumam aparecer com ansiedade incluem o transtorno de estresse agudo, transtornos de adaptação e o transtorno de estresse pós-traumático, que são causados por experiências traumáticas ou estressantes. E por isso, existem muitas causas, sintomas e diagnósticos de transtorno de ansiedade. Agora, é importante estabelecer um diagnóstico exato, uma vez que o tratamento varia de acordo com o quadro clínico. Sofrer com ansiedade pode ser muito angustiante e interferir na vida da pessoa a ponto de causar depressão, já que essas pessoas têm, no mínimo, duas vezes mais propensão a ter depressão que as pessoas que não têm transtornos de ansiedade.

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4: A paz do Senhor, aqui quem fala, seu irmão em Cristo, Diácono Arnaldo Marques Godoy, aqui de Francisco Beltrão, estado do Paraná. Quero dizer que estamos ouvindo todos os dias a programação de vocês, que tem sido uma bênção aqui no meu lar. Eu e minha esposa, minhas filhas, estamos sempre ouvindo essa programação. Que Deus abençoe e continue com essa bênção no ar.
5: A paz do Senhor, meu nome é Maurinho Xavier, estou aqui na cidade de Ourinhos e estou ouvindo essa linda programação abençoada por Deus.
6: Paz do Senhor, eu sou de Alves de Carvalho, Zenaide. Que Deus possa abençoar o programa de vocês, é muito bom. E eu assisto todos os dias na minha casa esse programa maravilhoso. Amém? A paz do Senhor. A paz do Senhor Jesus. Meu nome é Maria de Lourdes. Sou ouvinte do programa da Voz da Libertação desde os meus 6 anos. Hoje tenho 43. Esse programa foi uma benção e é uma benção na minha vida.
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0: Hoje é sexta-feira, dia 2 de outubro de 2026. Que Deus abençoe o seu lar, a sua vida, a sua família. Eu sou o presbítero Rafael Gonçalves e esse é o programa Amanhã com Deus, trazendo alegria, muita informação e, é claro, lindas canções que edificam a sua vida. Olha, hoje em todas as nossas igrejas Deus e Amor, temos grandes concentrações que vão e muito abençoar a sua vida. Nas principais capitais do país, os primeiros cultos, as primeiras concentrações dão início às 5 horas da manhã. Na sequência, às 9, meio-dia, 2 da tarde e às 19 horas. E hoje é guerra contra o mal. Hoje usamos a autoridade que tem o nome, o sangue de Jesus, para repreender as opressões, as enfermidades, obras malignas que são feitas diariamente contra lares, vidas e famílias. E aqui em nossa sede mundial, às 9 horas da manhã, nós teremos o primeiro culto, a primeira concentração com o presbítero Rivair Silva, pregando a palavra de Deus e orando pelos dons do Espírito Santo. É claro, com ele, o Esquadrão da Libertação, impondo as mãos sobre os doentes, os desenganados pela medicina, trazendo uma palavra poderosa e transformadora aos nossos corações.
7: Quem tem a palavra de Jesus não falta nada. Quem tem a palavra de Jesus recebe milagre. Quem tem a palavra de Jesus não teme. Quem tem a palavra de Jesus se alegra. Quem tem a palavra de Jesus creia. Quem tem a palavra de Jesus não precisa se desesperar. Quem tem a palavra de Jesus, minha irmã, basta confiar e crer. O mestre não tarda, o mestre não falha. Ele vem para dar resultado de vitória. Até agora não vi milagre na minha casa. Continua orando porque o mestre vem vindo. Continua clamando porque o mestre vem vindo. Continua fazendo as suas campanhas, os seus votos porque o mestre vem vindo. Ei, ele te dá uma ordem, não abandona. não abandona o barco, não. Não saia da posição que ele te colocou, não. Foi o mestre que te colocou e não tem cão que tire. Foi o mestre que está preparando, não tem demônio que impeça. Prepara, porque o teu comércio vai ser uma bênção a partir de hoje. Prepara, porque as bênçãos do Senhor, ela enriquece e não acrescenta dor. Prepara, minha irmã, porque o que você está pedindo, Deus vai te dar. Prepara, porque o que você está aguardando, Deus está preparando. Prepara, prepara, prepara. Permaneça atento. Você tem a palavra, você tem a promessa, você tem o dono do milagre, você tem aquele que seca com as lágrimas, você tem aquele que te levanta, você tem aquele que resplandece vitória. Você tem, você tem, você tem.
8: Tem 35 pessoas que Jesus está tocando na sua visão agora. Ele vai abrir os teus olhos hoje. Você estava perdendo a tua visão, mas hoje Jesus te trouxe aqui, já está garantindo vitória para a tua vida. Hoje ele te trouxe aqui, está garantindo vitória para a tua casa. Não adianta. Eu quero orar por 69 pessoas aqui. O Senhor está me dizendo que o médico já desenganou, mas Jesus não desenganou ninguém. E Jesus colocou a mão hoje, já ordenou vitória. Levanta a mão e vem. Levanta a tua mão e recebe o teu milagre. Levanta a tua mão e recebe. Recebe o teu milagre. 42 pessoas, nada está dando certo para você. Foi um demônio que recebeu uma oferenda e o diabo disse: eu vou fechar todas as portas para ele. Mas Jesus já colocou as mãos e está abrindo as portas para você hoje. Levanta a tua mão, levanta a tua mão, levanta a tua mão, levanta a tua mão e dá glória para este Deus. Tem 91 pessoas aqui. Jesus está dizendo: deixa as minhas mãos trabalhar e você vai ver o que eu vou fazer da noite para o dia naquele lugar. Levanta a mão.

0: de uma enfermidade que estava alojada no seu estômago. Não sai em raio-x, mas a dor persiste. Não sai nos exames, mas a dor persiste. A partir de hoje está curado. A partir de hoje está curado agora. Levanta a mão da glória para Jesus. 15 pessoas que sofria de fraqueza nas pernas, Jesus acabou de te curar. Eu quero orar por 23 pessoas aqui. O médico disse: agora é somente um milagre. Senhora, olha para mim, senhora. Fecha os teus olhos. Fecha os teus olhos, senhora, que segurou. É, põe a mão na cabeça. Põe a mão no teu coração. Põe a mão no coração, no coração. A senhora ali. Isso, você. O Senhor me mostra um demônio chamado espírito de morte. Está no ombro dela. Se tiver uma obreira, eu agradeço. Ó, um, dois e três. Corre lá, obreira. Ali, ó, ó. Já está passando uma mulher aí, ó. Já pode segurar, já está aí, ó. Ó, olha quem é que estava lá. Está vendo? Espírito de morte. Olha lá. Que coisa terrível, está vendo? Se essa mulher não vem aqui hoje, irmão, a sepultura dela já estava aberta. Mas Jesus chegou e fechou a sepultura e deu vida para ela. Olha lá que legião, olha o desespero do diabo. Olha o desespero do diabo aí, olha aí, ó. Olha aí, diga, queima ele. Olha o desespero do diabo aí, ó, ó. Olha aí que coisa terrível, tá vendo? Que coisa terrível, olha aí, ó. Não dá nem tempo de orar para uma, a outra já caiu também. Eu quero orar aqui por 13 pessoas. 13 pessoas que estava preocupado. Porque todas as vezes que você vai se alimentar, você sente algo preso na sua garganta. Jesus está te curando agora. Corre ali para testemunhar, corre lá. Corre ali para testemunhar. Pastor Kleber já está com a mão levantada, corre lá. Corre lá para testemunhar, corre lá, corre lá. Corre ali, corre ali. Olha o desespero do diabo, olha o desespero do diabo. O diabo não gostou da cura dessas pessoas, não. O diabo não gostou da cura dessas pessoas, não. Diga, queima ele. Era demônios, mas hoje o diabo vai embora. Diga, queima ele. Olha o desespero, ouvintes. É o demônio da enfermidade. Diga, queima ele. Diga, queima ele. Diga, saia.
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2: 4:18, você acaba de acompanhar como Deus usa o presbítero Rivair Silva, como Deus está curando, transformando, renovando vidas, através da palavra, através das orações e também das revelações do Espírito Santo. Daqui a pouco, às 9 da manhã, aqui no Templo da Glória de Deus, sede mundial das igrejas Deus e Amor, já estaremos em jejum, em consagração a Deus, esperando você, que não tem um credo religioso, faz parte de outra igreja, mas é simpatizante da fé, para que juntos possamos clamar a Deus, invocar a presença do Senhor e vidas sendo transformadas. Você que não pode estar presente às 9 da manhã, vem estar conosco às 3 da tarde. Pastor Kleber de Oliveira, dirigente da nossa sede mundial, estará na segunda concentração, também na mesma fé, pregando a palavra, orando por grandes libertações. Afinal, hoje, sexta-feira, é guerra contra o mal.
3: A Bíblia diz no capítulo 36, suplicando pelo estado da sua nação, a Bíblia diz que Deus estende sobre ele as suas mãos, porque ele confessa dizendo: e veio sobre mim a mão do Senhor, e foi o Senhor que me levou em espírito. Diga comigo: em espírito. Havia uma mão poderosa por trás trás de todo este acontecimento. Havia uma mão poderosa por trás de toda esta instrução. Havia uma mão poderosa por trás da revelação profética daquilo que ele tinha que pronunciar. Logo eu entendo que as mãos de Deus não é somente aquela mão misteriosa que diz a Bíblia no livro do profeta Daniel, que repreendeu a loucura daquele que estava usando os utensílios de Deus para se embriagar, e todos aqueles que não serviam a Deus puderam enxergar somente uma mão sem braço, uma mão sem corpo, uma mão que não dava para saber de onde havia vindo, mas aquela mão entrou e escreveu naquela parede estucada: Mene, Mene, Peque o Farsim. E ninguém podia discernir o que Deus havia escrito, porque eles viram as mãos, mas não entenderam a revelação. Aqui não, Ezequiel disse: as boas mãos do Senhor, ela veio sobre mim, e eu me deixei levar, e eu me deixei convencer, e eu me deixei mover pelo Espírito dele, pelo poder dele, pela operação dele. Glorifique, pode glorificar, pode exaltar. E agora, Senhor, a mãe clamando, agora pais que estão clamando, agora filhos que estão orando, agora uma igreja buscando a tua presença. Pai, toma lugar no nosso coração, toma lugar, meu Pai, na nossa visão, para que a nossa visão seja ampla, para que o nosso coração receba agora, para que os ouvintes que estão

0: para pedir, convidando a eles para clamar, porque na tua palavra, Senhor, escrito está: pedir e dar-se-vos-á, buscais e encontrareis, bateia e abrir-se-vos-á, porque todo aquele que pede, recebe. Igreja, todo que pede, recebe. Pede a Deus agora, pede ao Senhor agora, pede aquele que tem poder nos céus e na terra, para que ele te dê agora. Dai-nos agora, Senhor, a direção, dai-nos agora um coração preparado, que seja o nosso coração como a boa terra, para receber a tua palavra, para receber a tua revelação, que nenhuma distração venha impedir a tua palavra, que nenhum incômodo, que nenhum enfado, ó Deus, no corpo, na carne, venha impedir o teu falar, o teu operar nesta tarde. Abençoa, Senhor, porque cremos no poder da tua palavra, cremos no poder do teu evangelho, porque escrito está, Senhor, ó Deus, que o teu evangelho é poder para a salvação de todos aqueles que crêem. Dai-nos fé agora, Pai, para crer na salvação da nossa casa, para crer na salvação da nossa família, para crer na salvação dos nossos filhos. Quantas famílias perdidas, quantas famílias destruídas, quantas famílias arruinadas, Pai, quantos estão agora, ó Deus, lutando contra o terror, contra o angustiador, contra o mal, meu Pai, que entrou na família.
1: O Espírito de Deus está me revelando 4 pessoas desenganadas da medicina por causa de um problema no teu coração, e Jesus está te revelando, dizendo que hoje você será tocado e curado do teu coração. Cadê estas 4 pessoas? Levante as tuas mãos, venha para cá. O Espírito Santo de Deus está me revelando 172 pessoas que estão agora em aflição dentro da sua casa, porque o mal é no coração. Você já não consegue mais trabalhar, já não consegue nem mais caminhar, porque o seu medo é que a qualquer hora vai parar o teu coração. Jesus está te visitando aí, está te dando um coração novo, em nome de Jesus. Tem uma pessoa que está em nosso meio, e esta pessoa já está usando até sonda, porque esta pessoa sofreu a intervenção médica, mas não adiantou, porque o mal, a infecção, as dores prosseguiu, continuou. Mas Jesus está dizendo que vai tocar na tua vida. Cadê esta pessoa? Levante as mãos e venha para cá. O Espírito Santo está me revelando 326 pessoas que você sente nas suas costas, como se algo tivesse te apertando, te impedindo de respirar. E você já não sabe mais o que fazer, porque você já medicou, já tratou, pediu exame e nada aconteceu. Mas Deus está dizendo que ele vai tocar na tua saúde e vai curar teus pulmões agora. O Espírito Santo de Deus está me revelando uma pessoa que a medicina te desenganou, dizendo que você tem manchas no seu coração e não há um perfeito funcionamento, e você está pedindo a Deus que ele te cure. Cadê esta pessoa? Jesus vai tocar. Levante as tuas mãos e venha receber a cura. Levante as tuas mãos e venha receber o milagre. Diga glória a Deus. O Espírito Santo está me revelando 41 pessoas que você está paralisado da tua coluna, e você sente dores que te impede até de andar, e parece que tem dias que você não vai suportar estas dores na coluna. Você buscou o médico, venha para cá. O Espírito Santo de Deus está me mostrando uma pessoa que faz muitos anos que você está lutando pela tua libertação. Você desmaia e começa a colocar saliva pela sua boca. Tem pessoas que começam a dizer que não quer nem ficar perto de você. Jesus vai libertar esta pessoa. Levante as tuas mãos e venha receber.
2: Deus já está operando maravilhas, pastor Kleber, e amados ouvintes, a nossa irmã relatando o milagre que recebeu do Senhor Jesus. Minha irmã, o seu nome?
3: Maria.
2: O que a senhora recebeu de Jesus agora?
3: Eu recebi a cura, irmão. Eu estava com uma dor aqui no outro, não conseguia virar o pescoço, que me faltava até o ar. E agora, em nome de Jesus, eu fui curado.
2: A dor desapareceu?
3: Desapareceu.
2: Não faz os movimentos que não podia fazer e faz normalmente. Está virando o pescoço, movimentando o ombro, já está curada para a glória de Deus, ouvinte.
3: Curada.
2: Cadê a dor?
3: Sumiu, em nome de Jesus.
2: Sumiu para a glória de Deus.
4: Pastor. Pastor Kleber, milagre extraordinário. Esta senhora chegou aqui, não podia caminhar, mas no momento da oração e da revelação do Espírito Santo de Deus, ela abandonou a cadeira de roda e está caminhando perfeitamente para a glória de Deus. Minha irmã, qual o seu nome?
5: Paula.
4: A senhora não podia caminhar?
5: Não. Quebrei o pé.
4: Muita dificuldade?
5: Sim.
4: O que aconteceu com a irmã no momento da oração?
5: Jesus me deu a vitória, deu a caminhar até aqui sem a cadeira de roda.
4: Está caminhando perfeitamente.
5: Amém.
6: Oh, glória.
4: Aí está, Pastor Kleber, milagre extraordinário, caminhando para a glória de Deus.
1: O Espírito Santo está me mostrando agora 104 pessoas que você precisa medicar continuamente a sua saúde por causa de uma diabetes.

0: apresenta alguém da tua família, e este alguém da tua família começou a manifestar surtos psicóticos, sinais de loucura, e Deus está me dizendo que toda a tua casa está sofrendo numa terrível aflição, mas Deus vai libertar esta pessoa da tua família. Levante as mãos e dê glória a Deus, igreja. O Espírito Santo de Deus está me revelando uma pessoa que você sente caminhar dentro do teu estômago em todo lugar, e você já fez de tudo para você vencer o que está aí, você não consegue expelir, não consegue tirar, e os médicos não conseguem dizer para você o que é, e você sente andando dentro do teu corpo. Cadê esta pessoa? Chamei esta pessoa uma vez, levantou as mãos, cadê a pessoa? Está a revelação, levante as mãos, eu quero orar por você, venha cá porque eu quero orar. Você sente caminhar dentro de você, está entendendo a revelação ou não? E você sente nitidamente caminhando, não é fora, é dentro do teu corpo. A última vez chamei esta pessoa, venha cá porque nós queremos orar. Aplauso para Jesus.
1: Pastor Kleber, Deus está fazendo milagres no primeiro dia dessa campanha. Deus vê muito além. A nossa irmã chegou aqui com dores, curada por Jesus agora. O seu nome?
2: Natalice.
1: O que a senhora chegou sentindo aqui nessa tarde?
2: Eu estava sentindo a dor daqui, né? Baixo aqui das costas, né? Muita dor nas pernas, né?
1: Foi revelada por Jesus. Aonde está as dores?
2: Pastor, não estou sentindo nada, agora não.
1: Curado por Jesus.
0: Aplauso para Jesus, igreja. O Espírito Santo, ele está me revelando uma pessoa que está medicando. E esta pessoa está medicando, presta atenção, um problema na sua cabeça. Porque a medicina diz que você não consegue vencer esse transtorno. E Deus está dizendo que não é transtorno. É algo que está para oprimir a tua cabeça. Vamos repreender. 19 pessoas que você, quando vai se levantar, o teu corpo todo se trava. Porque não é só um problema na coluna. É algo que está generalizado nos teus ossos por causa da artrite e da artrose. E tem quando eu vejo que você se levanta, para onde você está e tem que segurar, senão você cai. Venha receber a vitória, levante as mãos. Aplauso para Jesus, igreja.
3: Pastor Kleber, milagre extraordinário. Nosso irmão relatou para nós que chegou aqui com a coluna travada. Não podia nem se agachar, nem se levantar. Mas no momento da oração, o que aconteceu, irmão?
4: Agora estou podendo me abaixar e não está doendo mais.
3: A senhora chegou aqui com...
4: Tá a coluna doendo bastante, o pescoço todo dolorido, né? E agora não estou sentindo mais nada.
3: No momento da revelação, da oração foi curado.
4: Foi curado.
3: Agache, irmão, levanta. Faz um teste para nós aí. Aí está Pastor Kleber, revelado pelo Espírito Santo de Deus. Não podia se agachar, muitas dores, mas foi curado nesse exato momento, para a glória do nome do Senhor Jesus.
1: Pastor Kleber e amados ouvintes, aquela revelação do surto psicótico. Estamos aqui com a mãe que está com a foto da sua filha e ela contando o que recebeu do Senhor, a revelação e o que está acontecendo com ela. Meu irmão, seu nome?
5: Lucy.
1: A revelação é com a senhora, é sobre a sua filha?
5: Minha filha.
1: O que está acontecendo com ela?
5: Ela está arrancando o cabelo, arrancando os cílios e está querendo sair de casa agora. Cada hora ela tem... começa com loucura, assim. Acusa eu, o meu marido... falando que a gente sufoca ela, mas a gente é pai e mãe, a gente só quer cuidar. E ela, não sei o que está acontecendo com ela.
1: A senhora veio receber a bênção por ela.
5: Nome do Senhor Jesus.
1: E através da revelação ela está curada. A senhora crê?
5: Nome do Senhor Jesus.
1: Vamos está curada para a glória de Deus.
6: Quatro da manhã e 32 minutos. Esse é o poder de Deus que se manifesta todas as sextas-feiras no culto de guerra contra o mal. Não se esqueça, o primeiro culto às 9 da manhã, o segundo culto às 3 da tarde, na Rua Prefeito Passos, número 10, no centro de São Paulo, sede mundial das igrejas Deus e Amor, onde um milagre, uma libertação, espera por você e por toda a sua família. 4h32, vamos àquele bloco especial, onde nós falamos do projeto Eu e Mais Um, com a cantora Débora Miranda. Tema, ferramentas tecnológicas e como responder temas sensíveis.
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1: Espaço Eu Mais Um já está no ar através desta programação. Estou aqui todos os dias, sua irmã em Cristo, Débora Miranda, e vos saúdo na paz do Senhor Jesus. Hoje na nossa aula nós vamos responder as perguntas que estão chegando, e são muitas, né? Muitas. Eu recebo aqui a pergunta do Jonas, do estado de Minas Gerais. Irmã Débora, como podemos aproveitar as ferramentas tecnológicas para alcançar mais pessoas? Nossa, irmão Jonas, nós temos muitas ferramentas tecnológicas. Hoje, praticamente tudo é digital, tudo é através de online, né? Eu creio que você pode mandar mensagens pelo WhatsApp, sabe, mensagem de ânimo, né? Olha, levante a cabeça, Deus tem coisas boas para vocês. Através de e-mail, não é? Através da internet, você tem muitas ferramentas para você falar de Jesus, de você explicar aquilo que realmente a pessoa perguntar, não é verdade? Primeiramente, você vai lançando a semente, mensagens, pequenas mensagens. Não passe mais de 5 ou 6 linhas que as pessoas ficam preguiçosas para ler, né? Então, mande mensagens curtas. Não precisa ser todos os dias para não deixar a pessoa cheia, né? Porque, ah, todo dia fica mandando mensagem. Já ouvi muita gente falar isso. Todo dia fica mandando essas crônicas enormes. Uma vez por semana, né? Então, você vai ter um objetivo. Então, você pode fazer um cronograma das mensagens que você vai enviar para você evangelizar certas pessoas. Tá certo? Que Deus abençoe aí pela sua audiência. Também, eu tenho aqui o Marcelo da Bahia. Irmã Débora, como responder a temas sensíveis, tipo aborto, feminismo, ideologia de gênero? Irmão Marcelo, sua pergunta é muito propícia e muito interessante. É claro que um evangelismo nunca vai começar com esses temas, mas você está perguntando como responder, não é? É claro que a sua base de estudo para responder a essas pessoas tem que ser a palavra de Deus. E é claro que na internet você encontra muitos estudos sobre estes temas tão polêmicos, não é? Porque hoje em dia a gente falar que, ah, não pode ter o aborto porque Deus não se agrada e realmente é matar, e a Bíblia fala não matarás, você pode até cair numa situação de, ah, isso aí ele está contra os direitos de uma pessoa, né? Então, antes de você começar a falar desses temas, você tem que estar muito seguro do que você vai dizer, porque vai ter perguntas do outro lado que talvez você não saiba responder. Então, primeiramente, você tem que fazer um estudo. Encontre aí na internet, temos muitos sites que falam sobre isso, o aborto à luz da palavra de Deus, ideologia de gênero e também o feminismo. Tudo isso nós temos resposta na palavra de Deus. Porque a palavra de Deus, ela é soberana e ela não muda. Apesar que os tempos mudam, a palavra do Senhor é imutável. Se a Bíblia diz, não matarás, não importa se é um feto, não importa se é um bebê, se é um adulto, se é um jovem, se é uma pessoa de terceira idade, não matarás. Então está aí a palavra de Deus. Aí eles vão falar, mas por que não pode matar isso? Porque as pessoas às vezes perguntam, até com boa intenção. Mas existem aqueles que perguntam para fazer você ficar numa situação polêmica e uma situação difícil de responder. Deixar você bastante embaraçado, não é? Então, não fale desse tema, a não ser que seja perguntado, mas você tenha bastante base para isso. Base à luz da palavra de Deus. Agora, se você é surpreendido com a pergunta deste gênero, você diga, olha, eu vou estudar um pouquinho mais isso e numa próxima oportunidade a gente conversa junto sobre esse tema. Que tal? Então é importante você saber se colocar, tá certo? E eu quero dizer que esses temas estão na pauta do dia, não é? Aborto, feminismo, ideologia de gênero. E sabemos que a Bíblia condena qualquer tipo dessa prática. Aborto, feminismo, ideologia de gênero. Então vamos fazer o seguinte, você estuda a palavra de Deus, você medita nela e quando você estiver totalmente seguro, com todos os versículos marcados na sua Bíblia, aí você pode responder, chamar essa pessoa e dar a ela a resposta, tá certo? Mesmo que ela não acredite, mesmo que ela ache que a Bíblia é uma coisa antiquada, você respondeu naquilo que a própria palavra diz, tá certo? Deus abençoe, irmão Marcelo, irmão Jonas, obrigado pela audiência, aí está a resposta dessas perguntas. Até a próxima, então, ouvintes. Nossa aula está terminando por hoje. Quem se despede, Débora Miranda, na paz do Senhor, deixando o contato 11 982 92 33 92. Até a próxima, se Deus quiser.
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1: Quatro da manhã e 42 minutos, chegou o momento do clamor por portas abertas. Você que enviou a sua mensagem, entrou em contato conosco, está desempregado, passando por uma situação difícil, creia no poder da oração. Feche os olhos, vamos falar com Deus. Maravilhosíssimo Deus e eterno Pai, aqui estamos mais uma vez em Tua presença, pedindo perdão pelos nossos pecados, pelas nossas transgressões, pedindo perdão por tudo o que fizemos e praticamos, que não foi do Teu agrado, não foi da Tua vontade. Viemos clamar por portas de emprego, portas de oportunidades, portas de escape e livramento. Viemos buscar do Senhor aquilo que é agradável aos Teus olhos. Nos humilhamos, porque sabemos que portas fechadas pelo adversário, só podem ser abertas pelo Senhor. Portanto, ó Pai, não permita que o inimigo continue prevalecendo contra esta vida, que está talvez passando por situações tão difíceis, por influência maligna. Quantas pessoas desempregadas, quantas vidas que precisam e muito de uma fonte de renda para sustentar a esposa, os filhos, que neste momento estão crescendo sem os nutrientes necessários. Quantas pessoas entregaram currículos, fizeram tantas entrevistas, mas até o momento se encontra desempregado. Meu Deus, estamos prestes à chegada de um novo ano. E quanto mais os meses se findam, o novo ano se aproxima, o mercado de trabalho fica ainda mais difícil. Mas eu creio, meu Pai, que ainda nesse fim de semana, o Senhor pode abrir esta porta, honrando a fé desta pessoa que ora, honrando a fé desta pessoa que clama e pede ao Senhor por ajuda. Abre esta porta, Senhor. Abre esta porta, Jesus. Não permita que esta pessoa seja despejada da sua casa por estar faltando com seus compromissos, como o pagamento do aluguel ou as prestações. Não permita que esta pessoa continue sendo ameaçada de morte por credores, agiotas desta pessoa e a sua família. O grande livramento. Quantas pessoas, ó Deus, que estão trabalhando, mas não estão trabalhando na área que se profissionalizaram. Quantas pessoas que estão trabalhando, mas não estão na área em que investiram e investiram tanto em uma boa faculdade. Senhor, meu Deus, abre esta porta. Esta pessoa investiu tanto e agora não trabalha e nem recebe segundo aquilo que esta pessoa se profissionalizou. Eu oro por este pequeno aprendiz, eu oro por este profissional da saúde, este profissional da segurança pública, este engenheiro, este gestor, este cirurgião. Meu Deus, eu oro por todos os profissionais do Brasil, pessoas que estão trabalhando na área e outras que não. Eu creio, meu Pai, que o Senhor pode intervir neste momento, abrindo uma nova porta e fazendo com que esta pessoa seja vitoriosa. Eu oro por esta pessoa que está doente e precisa em muito que a porta da saúde lhe seja aberta. Abre esta porta, meu Deus, repreendendo as enfermidades, libertando esta pessoa dos remédios. Quantas pessoas têm gastado com medicamentos? Pessoas que não têm nem sequer o que comer, porque compraram medicamentos fortíssimos, caríssimos, remédios para controle, que não estão disponíveis gratuitamente. Pessoas, ó Pai, que estão gastando e gastando muitíssimo. E agora, meu Deus, não tem nem o que colocar sobre a mesa. Eu creio na cura, no milagre, na restauração da saúde destas pessoas agora, em nome do Teu Filho amado, Jesus Cristo. Eu oro, meu Deus, também por aquelas pessoas, ó Pai, que pedem uma oportunidade. Pessoas, ó Deus, que estão trabalhando, mas querem crescer nesta empresa, neste comércio, mas não vê nenhuma situação que possa fazê-las ter o seu salário aumentado ou receber um aumento de salário. Senhor, meu Deus, dê vitória para estas vidas também. Dê vitória, meu Deus, para estas pessoas que estão trabalhando, mas não crescem no seu ramo. Não cresce na empresa que trabalham. Senhor, venha dar vitória, venha dar a esta pessoa o grande livramento. Eu oro também por esta pessoa que está prestes a perder o trabalho. Quantas pessoas, meu Deus, correndo o risco de perderem os seus empregos. Meu Deus, livre esta pessoa do desemprego. Livre esta pessoa de passar por necessidades, dificuldades. Tenha misericórdia. Eu oro, meu Deus, por este pai de família, eu oro por esta mãe cujos filhos dependem muito da fonte de renda para que possam crescer saudáveis com muita saúde. Meu Deus, eu oro por este pequeno aprendiz que deseja e muito ter a primeira oportunidade de trabalho. Senhor Jesus, dê vitória. Eu oro, meu Deus, e tenho a plena certeza que todos nesta madrugada foram alcançados pelo Senhor. Amém e amém. Muito obrigado e graças a Deus. 4h49, que Deus abençoe a sua vida. Vamos agora ao bloco informativo Saúde em Foco.
2: 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Controle natural. O movimento ajuda a regular o açúcar no sangue. O diabetes tipo 2 é uma doença que afeta milhões de brasileiros. A atividade física funciona como um remédio natural para esse controle. Então, quando nos exercitamos, os músculos usam a glicose como combustível e isso faz com que o nível de açúcar no sangue baixe imediatamente. Manter uma rotina ativa melhora a sensibilidade do corpo à insulina. Isso significa que o organismo passa a funcionar de maneira mais eficiente. Caminhadas após as refeições são excelentes para evitar picos de glicemia. É uma estratégia simples que auxilia o tratamento médico tradicional. Agora, a regularidade é mais importante que a intensidade nestes casos. Fazer um pouco todos os dias mantém o metabolismo sempre regulado. Além de controlar o açúcar, o exercício ajuda a controlar o peso. A gordura abdominal é um fator de risco que diminui com a prática. Antes de começar, quem já tem o diagnóstico deve consultar o médico. O monitoramento evita quedas bruscas de açúcar durante o treino. Com os cuidados certos, a vida ativa traz liberdade e saúde. O corpo foi feito para se mover e responde bem a esse estímulo.

0: regar e podar exige agachamentos e movimentos de braço. E sem perceber, a pessoa realiza um treino funcional ao ar livre. O contato com a terra também traz benefícios imunológicos comprovados. Essa atividade trabalha a flexibilidade e a resistência muscular. Então, carregar vasos ou ferramentas fortalece as mãos e os ombros. Além do corpo, a mente se beneficia do foco e da paciência exigidos. Então, ver uma planta crescer traz um senso de propósito e realização. Estudos indicam que a jardinagem reduz hormônios do estresse. O cheiro da terra molhada e o verde acalmam o sistema nervoso. É uma forma de exercício que não parece obrigação, mas lazer. Pode ser feito em quintais grandes ou em pequenos vasos na varanda. Para os idosos, é uma maneira excelente de se manterem ativos. O banho de sol durante o cuidado com as plantas é um bônus. Então, colher o que se plantou incentiva também a uma alimentação melhor. É saúde que vem da terra e fortalece não só o corpo, mas o espírito também.
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3: 4:53, estamos recebendo muitas mensagens nas primeiras horas do dia. E é claro, às 6 da manhã, nós vamos orar, vamos clamar por você. Sertão Evangélico inicia-se com muitas orações e todos que nos enviaram a sua mensagem serão abençoados através da oração. A nossa irmã Ciane nos escreve dizendo: a paz do Senhor Jesus, pastor. Bom dia, sou de Friburgo, peço orações pela minha família. Vamos orar e vamos apresentar a sua família nas mãos do nosso Deus. Franciele, gostaria de pedir orações para minha filha Serena e também para o meu filho Davi. Deus abençoe, ela que é da Cia Norte, Paraná. Também quem nos escreveu, quem nos enviou a sua mensagem, final 9985, peço orações pela minha vida e por toda a minha família, em nome de Jesus. Almir Carvalho também nos deseja um ótimo dia e pede que o seu nome seja incluso na oração. Célia Oliveira, a paz do Senhor Jesus, pastor Rafael, bom dia. Peço orações para uma pessoa da minha família que está com câncer na garganta. Eu ouço a voz da libertação de Lisboa, Portugal. Deus abençoe, vamos orar em nome de Jesus. 4:55, muito obrigado pela sua audiência. Eu sou o presbítero Rafael e estamos juntos desde a 1 hora da manhã. Eu fico por aqui com a minha participação, foi um prazer estar com você. Nós oramos, ouvimos quadros que edificam, louvores que abençoam as nossas vidas. Mas não desligue o seu rádio. Nós vamos a uma belíssima canção e já já, após o prefixo das emissoras, tem o Culto no Lar com o pastor Osmar de Oliveira. E olha que tema maravilhoso. Evangelho de São Lucas, capítulo 7, versículo 11. Ótima sexta-feira. Fique na paz do Senhor Jesus. Amanhã, sábado, estaremos juntos a partir das 6:30 da manhã, logo após a oração do amanhecer. Que Deus te abençoe.

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1: 5 horas e 1 minuto. O que você faria se tivesse mais uma oportunidade?
2: Meu nome é Sara, moro em Jacareí. Fazia 15 dias que eu tava com muita dor em todos os dentes, no maxilar. 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
1: Glória a Deus. Eu saúdo a igreja amada com a paz do Senhor Jesus. Vamos saudar os ouvintes. Quem quer saudar os ouvintes para nós já ler a Bíblia, diga glória a Deus. Vamos abrir a Bíblia e já vamos estar saudando os ouvintes. Abra sua Bíblia em Lucas capítulo 7. Quem trouxe a Bíblia, o livro sagrado, levanta bem alto assim. Quem crê que esta palavra tem poder para te dar vida? Quem crê que essa palavra tem poder para curar você? Vamos então, vamos saudar os ouvintes. Diga, ouvintes, receba a paz do nosso Senhor e Salvador, Jesus Cristo. Quem crê que Deus vai se mover hoje aqui, diga glória a Deus. Vamos ler a palavra. Ouvintes, abra sua Bíblia. Evangelho de Lucas, capítulo 7, versículo 11. Hoje eu vou pregar. O tema é o grande encontro. Vamos falar desse primeiro encontro, que está em Lucas. E depois nós vamos falar de um segundo encontro, que está em Atos. Quem trouxe a Bíblia, diga amém. Quem já abriu, diga glória a Deus. Ouvintes, leia conosco o que aconteceu pouco depois. Vire a cidade chamada Naim. E com ele ia muito dos seus discípulos e uma grande multidão. E quando chegou perto da porta da cidade, eis que levava um defunto filho único da sua mãe, que era viúva, e com ela uma grande multidão da cidade. E vendo-a o Senhor, moveu-se de íntima compaixão por ela e disse-lhe: não chores. E chegando, tocou o esquife, e os que levaram pararam, e disse: jovem, eu te digo, levanta-te. E o defunto assentou-se e começou a falar. E entregou a sua mãe. E de todos se apoderou um temor. E glorificaram a Deus, dizendo: um grande profeta se levantou entre nós. E Deus visitou seu povo. Oh, aleluia! E Deus visitou seu povo. Levante a mão e comece dando glória, glória, glória, glória. Deus poderoso, Pai maravilhoso, Deus, fala conosco, Pai. Ajuda-nos, Senhor, através da Tua palavra. Faz a nossa vida, Pai, ser cada dia mais abençoada. Oh, Pai, abre o nosso entendimento, Senhor. Abre o nosso entendimento em nome de Jesus. Amém. Tome o seu lugar, querida igreja. Louve, louve, louve, Ele está aqui. Oh, aleluia! Meus queridos irmãos, esse encontro foi extraordinário. Meus queridos irmãos, a palavra de Deus fala que aconteceu poucos depois ir ele à cidade chamada Naim. Queridos irmãos, Jesus tomou a decisão de ir à cidade Naim. E Jesus não foi lá nessa cidade por acaso. Disse a Bíblia que nessa cidade estava acontecendo algo. O que que estava acontecendo? Uma mulher estava com seu filho morto. Mas, queridos irmãos, essa mulher já tinha sepultado o seu filho, o seu esposo. Você pode imaginar? Você pode imaginar como estava essa mulher? Irmãos, ela não casou para ser viúva. Ela não teve filho para o seu filho morrer. Certamente, esta mulher, o sonho dela era casar e ser feliz e ter um filho. E ela casou. Mas a morte chegou na casa dela. E aquele trajeto ela fez com o esposo. Mas com uma diferença. Quando ela fez aquele trajeto com seu esposo, ela não se encontrou com Jesus. E ela chegou ao cemitério e sepultou o esposo. Quem está entendendo, diga amém. Mas agora ela está fazendo o mesmo trajeto. E como que ela estava? Chorando, amargurada, sonho destruído. Toda a cidade se moveu. Toda a cidade estava com ela. Mas a única coisa que eles podiam fazer é buscar consolar ela. Quem sabe chegava alguém e dizia: é a vontade de Deus. Buscava todo mundo consolar ela. Aleluia! Mas só que Jesus já havia tomado a decisão de visitar a cidade de Naim. Oh, aleluia! Meus irmãos, e aquela multidão que estava com a mulher saíram em direção ao cemitério. O cemitério ficava fora da cidade. E o que que aconteceu? Justamente, Jesus, quando aquela mulher já estava para sair da cidade, para já chegar no cemitério, quem está entrando na cidade? Quem está vindo? Aleluia! Aleluia! Jesus estava indo em direção àquela cidade. Aleluia! E quando chegou perto do portão, aleluia! Aquelas duas multidões se encontram. E todos da cidade, quando se encontrava ali com um cortejo fúnebre, eles todos participavam do funeral. Só que Jesus, ele não foi para participar. Ele foi para fazer um milagre. E a primeira coisa que Jesus fez foi chegar até aquela mulher. Aleluia. Jesus se aproximou dela e falou para ela: não chores. Não chores. Não chores. E depois se retirou-se e foi até o defunto. Aleluia. E tocou naquela camilha, naquele féretro ali, naquele caixão, e mandou parar. E todos pararam. O que que está acontecendo? Muitos ficaram de repente pasmados. O que está acontecendo? Quem é esse que está aí? Aleluia! Oh, glória! Quem é esse? E Jesus olhou para aquele jovem e falou: jovem, levanta. E o defunto instantaneamente se levanta e começou a falar. Oh, aleluia! E eu posso ver Jesus agarrando pelas mãos aquele jovem e indo em direção à mãe daquele jovem, dizendo: mulher, aqui está o que você havia perdido. A morte tinha tomado de você, mas eis aqui o teu filho. Reconomaia, restituição. Jesus restituiu sonhos quebrados. Aquela mulher, ela teve um sonho, o sonho dela se quebrou, o sonho dela se destruiu, mas Jesus restaurou. Aleluia! Jesus restaurou. Você pode imaginar, senhora, aquela mulher, e principalmente naquele tempo, perder o esposo e perder o filho, e não era o filho, era o único filho. Ela tinha perdido tudo, mas Deus, através de Jesus Cristo, restituiu. Ah, meu irmão, minha irmã, se você tiver um encontro com Deus, a morte tinha roubado o sonho daquela mulher, a morte tinha roubado a paz daquela mulher, a morte tinha destruído o sonho daquela mulher. Mas eu quero falar para você que aqui está alguém que é muito mais poderoso que a morte. E ele se chama Jesus. Ele se chama Jesus. E ele está aqui. Ele está aqui. Oh, aleluia. Restauração. Restituição. Eu não sei o que você perdeu, mas o que eu sei, se você tiver um encontro com ele, você vai ver um milagre. E disse a Bíblia que aquele povo ficou a
2: atônito. E começaram alguns a dizer: meu Deus, é como Elias, é um profeta. Aleluia. Não, era muito mais que um profeta. Era o Deus vivo, poderoso, único, aleluia, que tem poder no céu, na terra, que tem poder para ressuscitar os mortos, que tem poder. Oh, aleluia! Deus não mudou! Deus não mudou! Ele tem poder! Jesus não ficou sacudindo. Acorda! Não. Jovem, levanta. Levantou. E ele está assim, interessado a ter um encontro contigo. Aleluia. Ele quer. E eu quero falar para você: jamais você vai encontrar alguém que teve um encontro com ele e a vida dessa pessoa seguiu igual. Essa mulher, o destino dela, naquele cortejo, era o cemitério. Mas ela encontrou com Jesus. E eu pergunto para você: ela foi para o cemitério? Não. Ela estava indo para o cemitério. Mas antes, se encontrou com Jesus. O cemitério ficou para trás. O inferno vai ficar para trás. O mal vai ficar para trás. A sua vida vai mudar. A sua vida vai mudar. A sua vida vai mudar. Pode ser que agora mesmo a sua vida está mal. De tal maneira, o pecado, você está atado, Satanás, o demônio te atou, você está morto, você está como um defunto. Mas eu quero falar para você que hoje está aqui alguém que pode mudar tudo, pode mudar tudo na tua vida. Pode ser que a tua mãe, o teu pai, a tua esposa, o teu filho, os teus parentes, os teus amigos já falaram para você: você vai morrer, a polícia vai te matar, a droga vai te matar, a enfermidade vai te matar. Mas está aqui alguém dizendo: eu te dou vida. Quero ter um encontro contigo. Glória a Deus. Todos pensavam que iam sepultar o filho daquela viúva. Todos tinham certeza que iam chegar ao cemitério, mas se esqueceram que tem alguém que tem muito mais poder que a morte, tem muito mais poder que o pecado, tem

Aleluia. Senhoras e senhores, o encontro com Deus pode ser na rua, na igreja, no pior momento da tua vida. Aleluia. Agora eu vou para o segundo encontro. Havia um homem que jamais ele pensava que ia acontecer aquilo com ele. Ele chegou ao sumo sacerdote: dá-me carta para eu ir a Damasco, porque eu quero matar os seguidores de Cristo. Eu quero matar todos eles, porque eles não são dignos de viver. Porque Jesus não é o Messias. E pegou a carta. Aleluia. E se foi em direção a Damasco. E disse a Bíblia, quando ele estava chegando a Damasco, quem veio ao encontro dele? Aleluia! Jesus aparece para ele! Jesus vai ao encontro daquele homem chamado Saulo! Oh, aleluia! Ele tinha certeza que ele ia entrar em Damasco, ia matar crente, ia perseguir o seguidor de Cristo. Só que Jesus se encontrou com ele. Nunca mais a vida de Paulo voltou a ser a mesma. Mudou tudo. Mudou tudo. Mudou tudo. O ódio saiu. Aleluia. Não venha me dizer, senhoras e senhores, que você teve um encontro contigo se você não mudou nada. Oh, aleluia. Quem já teve um encontro com ele, levanta a sua mão. Aleluia, aleluia, aleluia. Como você sabe que você teve um encontro com ele? Porque você viu na tua vida a transformação. Paulo, ele pensava que matando um crente ele estava fazendo um favor para Deus. Mas pronto, aquele homem, ele tem um encontro com Jesus. E aquele homem, a única coisa que resta para ele dizer: Senhor, o que queres que eu faça? O que queres que eu faça? Aleluia! Oh, que maravilha! Aquele homem que queria matar, agora ele está de joelho, adorando a Jesus. E Jesus fala: Paulo, Saulo, entre e fique lá, esperando, até que eu enviarei homens para instruir-te. Aleluia. E a vida de Paulo se transformou. Ele estava orando. Ele estava jejuando. E quando Deus fala a Ananias: vai lá em teu lugar. Vai lá que esse homem está orando. Ananias: não pode ser. Não pode ser. Não pode ser, Jesus. Ananias não sabia que aquele homem.

Mas eu quero falar para vocês, quantas pessoas que estão dentro das igrejas, mas ainda não tiveram encontro com Jesus na vida.

dia chega, aquele valentão, aquele que dava ordem para matar, e já estava 3 dias de jejum, chorando, aleluia, já não tinha mais ódio, já não pensava mais que os crentes eram inimigos de Deus. Agora, os olhos deles tinham sido abertos para reconhecer Jesus Cristo como o único Deus Todo-Poderoso. Você reconhece a Jesus Cristo por o único Deus Todo-Poderoso? É hoje que Ele quer ter um encontro contigo. E Ele pode mudar a tua vida em todas as áreas. Emocional. A viúva estava afetada emocionalmente. Estava destruída em tudo. Mas Deus, através de Jesus, restaurou aquela mulher. Tudo. Tudo. A vida de Paulo mudou tudo, por dentro e por fora. Afetou tudo. Ele deixou tudo o que ele fazia, que ele pensava que era bom. Ele deixou tudo. Por quê? Teve um encontro com Jesus. Pode ser que você está em um caminho e você pensa que é certo.

Meu irmão, este jovem estava morto. E eu quero falar para você. Pode ser. E creio que é. Você não está em um caixão. Mas a Bíblia fala que o salário do pecado é a morte. Porque disse em Romanos capítulo 6, versículo 23. Porque o salário do pecado é a morte. Mas o dom gratuito de Deus é a vida eterna por Cristo Jesus, nosso Senhor. Eu quero falar para você que muitos não estão dentro do caixão, mas estão mortos e estão indo em direção à eternidade do inferno. O pecado mata, mas eis que aqui está aquele que te pode dar vida eterna. Disse a Bíblia, porque todos os pecados e destituídos estão da glória de Deus. Todos nós estamos no caminho da morte se não nos encontramos com Cristo antes, se não temos um encontro com Cristo. A única maneira para você se livrar da condenação eterna é você ter um encontro com a vida que se chama Jesus. E Ele está aqui. E Ele está aqui.

0: pensar. O pecado mata. E o pior, que o pecado é como a lepra. Por que que o pecado é como a lepra? Você pode me explicar? Por que que o pecado é semelhante à lepra? Sabe por quê? O leproso, você pode pegar o fósforo e colocar o fósforo no dedo onde tem lepra. Ele não vai sentir dor. Ele não vai sentir dor. Mas a lepra está destruindo ele. E ele não está sentindo dor. Eu quero falar para você. O pecado é assim. O pecado está te destruindo. Mas você não está sentindo a dor ainda. Mas eu quero te dizer, tenha um encontro com Deus hoje. A pior lepra que Jesus quer curar na vida do homem é a lepra da chamada pecado. Porque este vai te matar. Mas que você tenha um encontro com Jesus e vai escapar da morte para a vida. Tenha um encontro com Jesus. Você vai mudar. Você vai mudar. Não é só externamente. Por favor, por favor, cambiar, mudar externamente, isso não significa muito. Quando o homem tem um encontro com Deus, ele não muda só externamente, ele muda a sua natureza. Aleluia! Aleluia! Aleluia! Ele muda no seu interior! Como Paulo mudou! Paulo mudou tudo! Mudou tudo! Tudo, tudo na vida de Paulo mudou! Tudo! Tudo, tudo, tudo! Mudou completamente! Como aquela viúva, ela ia para o cemitério, mas não foi, porque teve um encontro com Jesus. Paulo ia a Damasco para matar crente, mas não conseguiu mais matar. Agora ele chorava com os crentes. Agora ele consolava os crentes. Agora ele se tornou o maior pregador da história depois de Cristo. Oh, aleluia! O maior teólogo da história depois de Cristo. Tudo mudou. Por quê? Porque teve um encontro. Com quem? Com quem? Com quem? Com quem? Com quem? Não estou escutando. Com quem? Com o profeta? Com a religião? Não! Ele teve um encontro com Jesus Cristo. Eu quero perguntar. Quem quer? Quem quer ter um encontro com Jesus? É muito fácil você saber se você necessita ter um encontro com Jesus. O pecado está dominando a tua vida? O ódio está dominando a tua vida? dominando a tua vida? O mundo está dominando a tua vida? A droga está dominando a tua vida? O mal está dominando a tua vida? A luxúria está dominando a tua vida? A inveja está dominando a tua vida? A treva está dominando a tua vida? Está. Então você é a pessoa indicada. Você é a pessoa que Jesus está buscando. Você é a pessoa que Jesus está buscando para ter um encontro com Ele. É você. É você. Paulo, quando falava de pecadores, ele falava: eu sou o número um. Eu fui o pior. Mas ele mudou a minha vida. Você quer mudar a tua vida? Então levanta a tua mão e vem correndo. Vem correndo. Você quer mudar? Você quer mudar? Você quer teu encontro com Jesus? Você quer? Então vem correndo, não vem devagar, não. Você levanta a tua mão e vem correndo, eu quero mudar, eu quero mudar de vida, eu quero ter um encontro com Jesus. Pode ser que você já passou várias milhares de vezes pela porta da igreja, mas nunca passou pela porta chamada Jesus. E hoje o Senhor está convidando para você entrar por esta porta. E quem entrar por esta porta vai encontrar pasto, vai encontrar a vida, a sua vida vai mudar. Se você quer: pastor, eu quero trocar de mulher, eu tô no adultério, eu tô na imundice. É você mesmo que Jesus está chamando. É você mesmo. Pastor, a droga me tem, pastor. Eu não quero saber de Deus, pastor. Eu não quero saber do evangelho, não quero saber de crente, mas eu estou aqui, não sei porquê. Nem sei porquê que eu estou aqui, pastor. Eu sei, é porque Jesus quer ter um encontro contigo, vem. Vem. Jesus quer ter um encontro contigo. Se você quer hoje, é hoje. Hoje, Ele está aqui. Aquele povo começou a gritar: Deus visitou a nossa cidade. E eu tenho certeza que Deus está visitando cada coração aqui e está batendo na porta do teu coração e está dizendo: eu quero ter um encontro com você. Eu quero ter um encontro contigo. É só você e Deus. É só você e Deus. Eu não estou te chamando para você conhecer uma religião a mais. Eu estou te chamando para você conhecer a Jesus Cristo. E o único que Ele fala: arrependa-te e creia em mim. Ele que fez tudo por você lá na cruz do Calvário. A única coisa que você deve fazer: Senhor, eu creio em ti e eu estou disposto a ir ao encontro contigo, e quero arrependimento, quero uma vida nova. Quero uma nova vida. Pode ser que eu esteja falando com muitos religiosos, como Paulo. Paulo era tão religioso. um favor para Deus, porque ele estava certo que a religião dele era a verdade, mas não, a verdade era Jesus. E quando Jesus se encontrou com ele, ele deixou tudo. Oh, aleluia! Quem, quando você se encontrou com Jesus, deixou tudo. Nunca mais você foi lá. Nunca mais você foi lá acender vela. Nunca mais. Nunca mais. Porque você se encontrou com Jesus. Quer se encontrar com Jesus? Eu tenho que te falar. Se você não se encontrar com ele, eu tenho que te falar. Se aquela viúva não se encontrasse com Jesus, ela chegaria no cemitério. Se Saulo não se encontrasse com Jesus, ele seguiria matando o crente e iria para o inferno. Mas ele se encontrou com Jesus e a vida dele mudou. Mudou tudo. Então, eu tenho que te falar. Se você não se encontrar com Jesus, você está em perigo. Está em perigo. Aproveite hoje e venha correndo antes que seja tarde. Deixe tudo. Paulo deixou tudo. Aleluia. E ficou com Jesus. Você está aí me ouvindo em casa. Você está aí me ouvindo no presídio. Você está me ouvindo aí no trabalho. É você também que Jesus está falando. Você está disposto a se encontrar com Jesus hoje? E quer uma vida mudada? E ele quer mudar. Não importa quantos anos você tem. Pastor, eu estou jovem. Pastor, eu estou muito jovem. Pastor, ainda me falta resolver aquele problema, pastor. Eu não quero ser crente agora, pastor. Mas Jesus está dizendo, é agora. Mas Jesus está dizendo, é agora. Jesus está dizendo, é agora. É agora que eu quero ter um encontro contigo. Levante as mãos ao céu. Diga bem forte, Senhor Jesus. Eu estou diante de ti. Eu quero ter um encontro contigo. Jesus, eu escutei a tua palavra. Aquela viúva teve um encontro contigo. Saulo teve um encontro contigo. Eu quero também ter um encontro contigo. Muda minha vida. Transforma minha vida. Me liberta do poder do pecado. O pecado vai me matar. O pecado vai me levar à eternidade. Para sempre separado de ti. Por isso estou aqui agora, pedindo perdão de todos os meus pecados. Escreve o meu nome no livro da vida. Jesus, eu quero mudar de vida. Eu quero mudar de vida. Senhor, abençoar a vida de vocês, que a graça e a comunhão do Espírito Santo permaneça sempre nas vossas vidas. Vamos despedir, ouvintes. Deus já te tocou, Deus já te curou, Deus já te abençoou aí. Bem forte. A paz, Jesus.
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0: dia, bom dia. 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

0: Brasil, a paz do Senhor e Salvador Jesus Cristo. Que Deus abençoe a sua vida, você que está conosco, uma ótima sexta-feira para todos vocês. 6:01 na capital paulista, olha só que bênção, hein? São Paulo, nós estamos já ao vivo aqui na central de produção, nos estúdios aqui, na sede mundial. Está começando mais um Sertão Evangélico. Deus abençoe e, claro, está comigo, meu amigo, companheiro, irmão em Cristo, pastor César Medina. A paz do Senhor, pastor.
1: A paz do Senhor, Jesus.
0: Como é que o senhor está? Está bem?
1: Bom dia. Tudo bem, graças a Deus.
0: Glória a Deus, que maravilha.
1: Estamos ainda pelejando, né?
0: É, pelejando.
1: Isso. Bom dia. Hoje é sexta-feira, dia 2 de outubro de 2026. Clima 17 graus. Tá fresquinho, tá gostoso. Aqui na capital paulista. E como é que tá o clima aí na sua cidade? Como é que está o clima aí na roça? É? Verdade? Na chácara, na fazenda, no sítio? Vamos que vamos! Vamos que vamos, minha gente! E hoje é sexta-feira, guerra contra o mal, em nome do Senhor Jesus! Não é assim, Diácono Lindeberg?
0: Sim, sexta-feira da guerra contra o mal. Claro, muitas pessoas talvez estão pensando, será que eu vou vencer essa semana?
1: É verdade.
0: Já venceu, não é? Nós enfrentamos esta guerra, esta batalha, e é tudo para a glória de Deus. Sexta-feira de libertação, de milagres, curas e salvação de almas. E já queremos já reforçar este convite para que você permaneça conosco, sintonizados, porque tem muita coisa boa de Deus aí, pastor.
1: Maravilha! Hoje é dia de bênção, dia de vitória, em nome do Senhor Jesus. Vamos que vamos! Vamos prosear com Deus, em nome do Senhor Jesus Cristo! Senhor meu Deus, Senhor meu Pai, neste momento, Senhor, aqui estou na Tua presença, meu Deus Todo-Poderoso. Pai querido, Pai amado, Senhor da Glória, eu Te louvo, Senhor, porque o Senhor é bom e tem feito grandes coisas o Senhor tem feito por nós. O Senhor está fazendo e eu tenho certeza que o Senhor fará ainda coisas maiores, Pai querido. Que foge da nossa alçada, do nosso entendimento, sim, da nossa mensura, meu Deus, por causa que o Senhor tem operado tanto nas nossas vidas, que nos tem concedido a vida, nos tem concedido mais um dia, nos tem concedido, Senhor meu Deus, mais um momento para que nós possamos reconhecer as nossas falhas, os nossos pecados. Senhor meu Deus, e assim, Senhor, reconhecer que só o Senhor é Deus e que somos totalmente dependentes do Senhor. Pai amado, eu lhe agradeço, Senhor, porque o Senhor fez, está fazendo e fará, meu Pai. Porque o Senhor é benigno, o Senhor é misericordioso, o Senhor é amoroso, e o Senhor provou este amor em uma cruz, morte de cruz. Pai querido, derramou seu sangue inocente para nos comprar, para nos lavar, para nos remir e nos redimir de todas as nossas transgressões, Senhor. Pai, muito obrigado por tudo. Muito obrigado pela vida, pelo pão de cada dia, pela família. Muito obrigado, Senhor, por este momento íntimo com o Senhor, meu Deus. Muito obrigado, ó Pai. Meu Deus Todo-Poderoso, E quero atrever-me neste momento, Senhor, em te pedir. Sim, em te pedir que o Senhor venha abençoar este amado ouvinte que está pela Rádio Deus e Amor, este amado internauta que está pelo YouTube, pelo Facebook, pelas nossas redes sociais, meu Deus Todo-Poderoso. Venha abençoar, Pai querido. Venha guardar, venha dar vitória neste momento. E todas as obras malignas feitas contra ele, contra elas, sejam desfeitas, queimadas, destruídas. E que nenhuma, Senhor, que nenhuma sequela, Senhor, que nenhum vestígio, ó Pai, venha, meu Deus Todo-Poderoso, sobrar. Sim, todo mal seja desfeito. Toda doença sejam curadas. Senhor, meu Deus, opera. Faça, Senhor Jesus, com que toda obra do mal caia por terra, em nome do Senhor Jesus. Meu Deus poderoso, eu te peço, em nome do Senhor Jesus. Pai, toda obra feita nas encruzilhadas, toda obra feita, Senhor, nas matas virgens, toda obra feita no pé da cachoeira, toda obra feita nos campos, nos cupizeiros, toda obra feita, Senhor meu Deus, nos outeiros, sejam destruídos agora, destruídas agora, pelo poder do sangue do Senhor Jesus. Toda armadilha, todo laço, sejam quebrados, destruídos em nome de Jesus Cristo, nosso Senhor. Pai, toda obra do mal, sim, toda obra maligna, diabólica, satânica, sejam neste momento destruídas, meu Pai, queimada, meu Deus. Queima, Senhor. Pai Celestial, Tu és Deus Santo, Deus Misericordioso. Senhor, nenhuma obra maligna feita contra o Teu servo, contra a Tua serva, permanecerá, mas sim cairá por terra agora. Cai por terra agora toda obra do diabo. O sangue de Jesus tem poder para queimar e destruir. Pai Celestial, cubra-nos com Teu sangue. Cubra, Senhor, este Teu filho e esta Tua filha com Teu sangue. Cubra neste momento, Senhor. Pai querido, Deus da glória, e venha ter misericórdia, Senhor amado. Venha ter compaixão. Senhor Jesus, eu te peço neste momento para que o Senhor venha operar, venha fazer acontecer, meu Deus. Pai Celestial, confirma neste momento, Senhor, a cura dessa enfermidade que está assolando o corpo físico deste meu irmão, desta minha irmã. Pai querido, ajuda. Ajuda, Senhor. Ajuda, meu Pai. Sim, seja qual for a enfermidade que está assolando o corpo físico desta pessoa, sejam destruídas, meu Deus, células por células que estão, Senhor meu Deus, Pai querido, consumindo, meu Deus Todo-Poderoso, a energia, o corpo, Pai querido, o corpo físico desta pessoa que se definha devido à doença, devido à enfermidade, toda célula afetada, Senhor, neste momento sejam restauradas. Seja qual for o vírus, a bactéria, seja qual for o tipo de doença, Senhor meu Deus, vai queimando agora.
2: queima, Senhor Jesus. O sangue de Jesus tem poder. Pai, só o Senhor pode fazer e pode operar. Senhor, abençoa neste momento, eu te peço, a nossa diretoria mundial, diretoria deliberativa, a irmã Irene Miranda, pastor Lorival de Almeida, Senhor. Visita ele, sim, visita ele, meu Pai. Pai Celestial, abençoa também a irmã Débora Miranda, dê-lhe força para que ela possa sempre estar firme na tua presença. Senhor meu Deus, abençoa também o presbítero Davi Miranda Neto, Senhor. Sim, todos os que compõem o conselho deliberativo da nossa diretoria, Pai, abençoa. Abençoa também o pastor Milton de Almeida, abençoa também o pastor Osmar de Oliveira, presbítero Gerry Adriane, presbítero Wilson Siqueira, presbítero Marco Magno, e também, Senhor Jesus, presbítero Fabrício Biata e a nossa irmã Maria Josefina, Senhor. Venha ter compaixão, abençoando-os, guardando-os e livrando-os de todo mal, meu Deus. Cada um deles sejam contemplados com a tua proteção divina. Sim, Senhor. Confirma a vitória, Senhor, na vida deles. Pai Celestial, abençoa também todos os membros da Igreja Pentecostal, Deus e Amor. Senhor, meu Deus, os cooperadores, os diáconos, os presbíteros, os evangelistas, os pastores e os missionários, meu Deus. Venha ter misericórdia e abençoa e dai, Senhor, a vitória para cada um. Confirmando, meu Deus, porque só o Senhor é Deus. Só o Senhor é Deus. Pai da glória. Pai querido, opera, Senhor, nas nossas vidas. Opera, meu Deus Todo-Poderoso, nas nossas vidas, meu Pai. Tenha compaixão, tenha misericórdia. Pai Celestial, abençoa, Senhor amado. Tenha piedade. O sangue de Jesus tem poder para queimar todo impedimento, toda obra do mal. Meu Deus poderoso, venha ter misericórdia, Senhor. Venha ter compaixão. Em nome do Senhor Jesus, meu Deus Todo-Poderoso. Amém, Senhor. Pai, abençoa teu servo, Diácono Lindenberg, Senhor, que dará prosseguimento a esta oração. Em nome de Jesus, meu Pai, eu te peço. Abençoa teu filho. Glória seja o seu nome.
3: Santo Deus, maravilhoso Deus, bendito e eterno Pai, Senhor Deus de maravilhas, Pai, nós queremos te agradecer, te louvar, glorificar o teu nome, ó Pai, na beleza da tua santidade, Senhor, porque sabemos que o teu amor é que nos sustenta. O teu amor, meu Pai, é que nos mantém de pé, a sua graça, a sua misericórdia. E nós queremos, ó Deus, te louvar e te glorificar, porque até aqui o Senhor tem nos ajudado, tem nos fortalecido, ó Pai. Meu Deus, seja conosco nesta manhã, Senhor. Seja com teu servo, com teu filho nesta manhã, meu Pai. Em nome de Jesus Cristo, em nome do teu filho amado, Jesus Cristo Todo-Poderoso, Senhor meu Deus, glórias e glórias nós damos ao Senhor, Pai. Abençoai, ó Pai da glória, a todos os ouvintes e internautas que estão agora, meu Pai, orando conosco, fazendo seus pedidos de orações, meu Pai, através do chat, através também da rádio, no WhatsApp. Senhor, vai abençoando, vai ao encontro, Senhor. Visita esta causa, esta pessoa, esta família. Visita agora, meu Pai.
0: esta pessoa que está em casa, meu Deus, frustrado, estará abatido, está com a sua fé, meu Pai, está desfalecendo. Meu Deus, tenha misericórdia, meu Pai, desta pessoa que neste momento, que nesta hora de oração, está pedindo ao Senhor a cura, o milagre para a sua vida. Dai o grande livramento, ó Pai, dai o grande livramento para esta pessoa agora, porque eu creio, ó Deus, na manifestação do Teu poder e da Sua glória, em nome de Jesus Cristo. Meu Pai, renova, meu Deus, renova, meu Pai, a fé da Tua igreja, do Teu servo, meu Deus, deste povo que está clamando, neste povo, ó Pai, que está agora suplicando na Sua presença, na Sua casa. Pai da glória, eu creio, ó Deus, que as obras do diabo já está caindo por terra agora, em nome de Jesus Cristo. Pai, o Senhor disse na Sua palavra que o Senhor nos dera autoridade, poder, para pisar na cabeça de serpentes e escorpiões. Meu Deus, dai autoridade, dai virtude e poder para esta pessoa, para que ela possa receber a bênção completa, a vitória, meu Pai, da parte do Senhor. Em nome de Jesus Cristo, Senhor, vem libertar estas vidas. Vem libertar, meu Pai, esta jovem, este jovem que está agora no vício, que está, meu Pai, em opressão, em vícios malignos. Pai, o Senhor é Deus. O Senhor é Deus que liberta. O Senhor é Deus que transforma. O Senhor é Deus que entra nesta guerra para trazer a libertação e abençoar para a Tua glória. Senhor, meu Deus, poderoso e bendito, peleja, meu Pai, pelo Teu servo, dando graça, dando forças, Pai, guardando e livrando, porque está escrito na Sua palavra, meu Deus, que aquele que habita no esconderijo do Altíssimo, à sombra do Onipotente descansará. Meu Deus, que possamos descansar agora, debaixo da sombra do Onipotente. Pai, descansar no Senhor, descansar o nosso coração, a nossa mente em Ti, ó Pai, porque sabemos que em Ti somos mais do que vencedores. Meu Deus, graças Te damos, ó grande Deus e bendito e santo. Fica, meu Pai, fica conosco para dar livramento, para dar vitória, fortalecimento para esta vida, para esta pessoa que nesta hora, que neste momento, passou esta madrugada inteira em amargura, chorando, se pranteando, ó Pai. Mas sim, meu Deus, a alegria vem pela manhã, o refrigério, a restauração, a restituição, a bonança vem pela manhã, Senhor. E é isto que estamos aqui agora, meu Pai, desfrutando da Sua bênção, desfrutando do Teu amor, desfrutando da Sua misericórdia, porque esta é a causa de nós não sermos consumidos, porque as Tuas misericórdias, elas são novas todas as manhãs. Meu Deus, ó meu Pai da glória, em nome de Jesus, perdoa-nos, ó Pai. Perdoa os nossos pecados, perdoa as nossas falhas, perdoa as nossas transgressões. Pecamos, falhamos, mas nos arrependemos agora, meu Deus, e pedimos a Tua graça, o Teu amor, o Teu cuidado para conosco, para com esta vida agora, Pai. Reconciliamos na Tua presença, nesta manhã. A Deus, reata a amizade, porque o Senhor disse que falava com Moisés face a face, como falava com um amigo, e queremos ter esta comunhão.

Pai, Deus da glória, sensibilidade para ouvir e obedecer a voz do Senhor. Fala, meu Pai, fala através do teu servo, fala, Senhor, através da tua serva, da sua palavra, dos louvores, dos testemunhos, Pai, tudo para a tua glória, para a edificação, para o fortalecimento espiritual. Em nome de Jesus, eu oro, meu Pai, para esta pessoa agora que está enfermo, desenganado pela medicina, está com este câncer, está com estes sintomas, ó Pai. Senhor, Ló, joga por terra, meu Pai. Joga por terra, Senhor. Repreenda, meu Deus, esta enfermidade. Repreenda, meu Pai, este mal que estava sobre esta pessoa. Em nome de Jesus Cristo, o Salvador, eu creio, ó Pai, eu creio na obra sobrenatural do Teu Espírito, nesta vida, nesta pessoa, nesta manhã gloriosa, Senhor, em nome de Jesus Cristo, ó Deus poderoso, queima mesmo, meu Pai, queima, Senhor, queima esta inflamação, este tumor, esta enfermidade, estas dores no corpo, nos ossos, Pai, tem misericórdia, esta tontura, esta fraqueza, meu Deus, vai jogando por terra, em nome de Jesus Cristo, eu te repreendo, Satanás, eu te repreendo agora, enfermidade, eu te repreendo agora, em nome de Jesus Cristo, o Senhor te repreenda, bata em retirada, sai desta casa, sai da mente, sai do pensamento desta pessoa que faz ela pensar em suicídio. Deus, tem misericórdia. Liberta esta vida, Pai. Liberta esta pessoa. Liberta em nome de Jesus Cristo. Receba no nome de Jesus o teu milagre. Receba agora no nome de Jesus a tua cura. A bênção, o milagre que você veio buscar e pedir. Deus já está te entregando nesta manhã, em nome de Jesus Cristo, Senhor meu Deus, abençoa meu Pai a produção, abençoa a equipe meu Pai de audiovisual, a Deus a equipe técnica, o diretor, abençoa, Pai,

0: projeto multiplicação, abençoa, Pai da Glória, abençoa, meu Pai, o Ministério Regenere, o Ministério Expansão, Pai, esta juventude forte e valente, Deus, abençoa, salva as almas, salva, meu Pai, estas vidas, para a Tua glória, para o Teu louvor, os homens de fé, as mulheres de fé, Pai, abençoa, guarda, livra, dá saúde a estas pessoas, a estas vidas, Pai, conserva-os na Tua presença, na Tua casa, para que o Teu nome seja glorificado, para que o Teu nome seja exaltado. Nós queremos, ó Pai, Te louvar, Te engrandecer, e que todo impedimento, que toda barreira, que toda oposição maligna, que saia agora, que caia por terra esta oposição, em nome de Jesus, Pai da glória, aquilo que o inimigo estava arquitetando, aquilo que Satanás estava projetando contra as nossas vidas, em nome de Jesus, já caiu por terra, para a glória do Teu nome, Senhor, para a glória do Teu nome, nós queremos orar, pedir e Te agradecer por este momento de oração e súplica. Abençoa, em nome de Jesus, é o que pedimos ao Senhor e Te agradecemos, em nome de Jesus. Amém. Glória a Deus.
1: Amém. Glória a Deus.
0: Eita, Jesus bom.
1: Depois de uma oração dessa abençoada, né, irmão Diácono Lindenberg, o Senhor tem dado-nos vitória, bênçãos, paz, alegria, felicidade para a nossa vida. E você que está aí abençoado agora, você que estava com um mal terrível na sua vida, esse mal foi desfeito. Foi, o Senhor desfez esse mal, caiu por terra e você está abençoado em nome do Senhor Jesus. Olha, para que as bênçãos de Deus sejam contínuas na sua vida, até a vinda do Senhor Jesus, ou até o dia em que o Senhor nos chamar, você tem que fazer o seguinte, tem que aceitar o Senhor Jesus ou reconciliar-se com Ele, você que está afastado. Pois é, por quê? Porque o Senhor Jesus, Ele quer cada dia mais te abençoar e te dar vitória. Mas você tem que dar o primeiro passo, você tem que se achegar ao Senhor para que a bênção seja completa na tua vida. Portanto, diga comigo assim, Senhor Jesus, neste momento, eu te aceito como meu único e suficiente Salvador. Perdoa-me todos os meus pecados. Senhor Jesus, peço-te que escreva o meu nome no livro da vida nos céus. Senhor Jesus, sela com teu sangue, para que nunca mais Satanás, o inimigo da minha vida, da minha alma, tenha poder ou influência sobre mim. Senhor Jesus, me dê forças, me guarda, me livra, para estar firme até o dia da tua vinda, ou até o dia em que o Senhor me chamar, para morar na glória eterna. Amém e amém, Senhor Jesus. Amém!
0: Glória a Deus!
1: E agora, quem aceitou o Senhor Jesus, quem reconciliou-se com o Senhor, deve fazer o que, irmão Diácono Lindenberg?
0: Já corre para enviar a sua mensagem para o nosso WhatsApp, prefixo 11 950 94 46 45. Envie agora a sua mensagem também por e-mail, queroaceitarjesus@ipda.com.br. Já temos, pastor César,
1: sim,
0: uma equipe já aguardando
1: para preparado.
0: Para dar acompanhamento, aconselhamento bíblico pastoral,
1: sim, sim,
0: e também discipular, para que ele seja também batizado, né, nas águas.
1: Exatamente.
0: E seja instruído pela palavra de Deus, e assim Deus cumpra a obra. Corre para cá, corre para a Igreja Deus e Amor, para uma igreja mais próxima de sua casa, e vocês serão certamente bem-vindos em nome do Senhor e Salvador Jesus Cristo, pastor.
1: Aleluia! E é desta maneira, e sempre depois de uma oração, que Deus abençoa, que Deus cura, que Deus liberta, né? Acontece que o irmão, a irmã orou, pediu e Deus atendeu.
0: Aleluia!
1: E nesse momento nós já vamos ouvir o nosso irmão João Carvalho. João Carvalho vai contar o que Deus operou na vida dele através da oração. Ele orou ou alguém orou por ele? Para Deus dar-lhe a vitória em nome do Senhor Jesus. Ouçamos e vejamos.
2: Eu já estou na Deus e Amor uns 25 anos, mas que eu recebi na Deus e Amor, ali na Conselheira, em 78, até 79. Ali eu joguei um maço de cigarro para nunca mais pôr um cigarro na boca. Foi uma bênção que eu recebi. Era na conselheira ali que eu fui. A minha mãe, ela ouvia na voz da libertação falar em cura. Né? A minha mãe, Deus já levou ela já uns 35 anos atrás. A minha mãe foi uma que desceu as águas na Deus e Amor, com 80 anos. E aquilo ela

0: São Geda, que o Davi Miranda cura. Ela falava assim. A gente escuta muito o Davi Miranda e ele cura. Aí nós dizemos, aí eu falei assim, tá, mãe, eu levo. Aí eu fui levar minha irmã lá um dia de manhã, lá estava tem obra, né? E eu me lembro que eu passei na farmácia e peguei um... Nós passei na lanchonete, eu peguei uma minha cerveja, peguei um cigarro, pusei na minha bolsa, né? Quando eu chego lá que eu ouvi a oração do nosso saudoso Davi Miranda, né? As orações dele. Naquela hora da libertação, de as pessoas se libertarem, ele mandava o que tivesse jogar lá em cima. Mas ali naquela época tinha um tambor de 200 litros, tudo que caía ali jogava ali dentro, e a fumaça subia. Isso aí eu fui levar a minha irmã, né? Tudo bem. Aí, quando chegou a hora ali, que ele fez os apelos, eu mesmo fui um que não aceitei, né? Na hora, né? A gente não aceitou. Mas na hora que ele falou, todo mundo que tiver, largar os vícios, o que tiver de bruxaria aí, joga aqui. Na época eu estava com meu cigarro dentro de uma bolsa, aí a minha irmã falou, joga lá, eu falei, eu não vou jogar não. Joga lá, eu falei, eu não vou jogar não. Aí a pouco veio aquele arrepio assim em mim, sabe? Aí eu abri, do jeito que eu comprei, eu joguei. Falei, nunca mais um cigarro na mão. Eu trabalho na área do evangelismo, graças a Deus me puseram como um líder, né? Sem saber nada, mas Jesus é o que está na nossa frente, né? É aquele que nos guia e nos dá a palavra. Mas então, eu 6 anos atrás, eu fiz uma operação ali nas clínicas, né? Operei de 2 hérnias, uma no estômago, outra no umbigo, né? 2 hérnias. E aí, essa operação minha, graças a Deus, até hoje, nunca tomei um comprimido, já vai para 6 anos, né? Graças a Deus, eu entrei numa mesa de operação às 9 da manhã e saí às 6 da tarde, que eu acordei, voltei pro quarto, né? Ali, para mim, contava como morto. Mas Deus parece que tinha uma obra na minha vida ainda, né? Hoje eu estou aqui para contar esse testemunho. Graças a Deus.
1: Muito bom, João Carvalho.
2: Glória a Deus.
1: Rapaz.
2: Tremendo, hein, pastor?
1: Que obra extraordinária que Deus fez, né? Ele vem para a igreja, traz a sua irmã. E aí o que acontece? Ele ouve a palavra, sim, a pregação, mas uma rebeldia tomou conta do seu coração.
2: Endureceu o coração, né? Ai, não.
1: Não queria saber em jogar fora, né, os seus vícios.
2: Sim, sim.
1: Não queria se desfazer dos seus vícios. Mas depois que saiu, Deus tocou no coração, foi lá e se desfez. Então, nunca mais precisou dos vícios para ter uma vida boa, sim, uma vida, sim, tranquila, uma vida sossegada, uma vida abençoada.
2: Verdade.
1: É. Né? Então, ele entregou a sua vida ao Senhor, aceitou o Senhor Jesus, passou por 2 cirurgias, Deus abençoou, Deus deu vitória, e assim aconteceu na vida do nosso irmão João Carvalho. Por isso que nós lhe convidamos para você comparecer à Igreja Pentecostal Deus e Amor. Isso mesmo. Hoje ainda, hoje é guerra contra o mal aqui na nossa sede mundial e em todas as igrejas Pentecostal Deus e Amor. Isso. Guerra contra o mal. Venha. Você pode cultuar com a gente agora às 7 horas da manhã, às 9 horas da manhã, também às 11 horas da manhã. Olha, às 15 horas, 3 horas da tarde, às 19 horas, às 7 horas da noite. Venha receber a tua bênção, a tua vitória. Você que gosta de se revestir do poder de Deus, ainda às 23 horas nós temos vigília abençoada aqui na nossa sede mundial, aqui na Avenida do Estado, 4568. Mão Diácono Lindeberg, entrada principal é por onde?
2: Avenida Prefeito Passos, número 10, Entrada franca, gratuita.

0: gratuita. Vocês poderão entrar no amplo estacionamento da nossa sede mundial e vir também a caminho já do Templo da Glória de Deus. É uma sexta-feira, pastor, recheado de bênção.
1: Opa!
0: Não pode perder, né?
1: É verdade.
0: É culto de manhã, culto à tarde, é culto à noite, ainda tem a vigília.
1: Quem prega às 9 horas
0: da
1: manhã?
0: Rapaz, pastor Rivaí.
1: Ei, e quem prega às 15 horas?
0: Pastor Kleber de Oliveira.
1: Olha!
0: Eita, rapaz, maravilha, hein?
1: É isso mesmo.
0: É bênção.
1: Convidamos você porque nós temos a certeza que Deus já está te abençoando.
0: Eita, glória.
1: Só de você estar no programa Sertão Evangélico, Deus já está te abençoando. E se você vier aqui para a sede mundial ou ir para uma das nossas igrejas pentecostal, Deus é amor, a bênção é como? Preta na sua
0: Aleluia.
1: Vida. Aleluia. É isso mesmo. Quem chega pra cantar, irmão Diácono Lindenberg.
0: Nosso querido irmão e amigo Ivan Luiz.
1: Ei.
0: Vem cantar pra Jesus no céu com meu Salvador.
1: Oh, e glória. Eu quero estar no céu com meu Salvador também.

0: 6 horas da manhã, 39 minutinhos. Ô, oh, glória a Deus, quem vai?
1: Eu vou.
2: Eu vou, hein, pastor? Você vai também?
0: Maravilha.
1: Nós vamos.
2: Tem gente que não vai, não. Né?
3: É, não, todo mundo vai. É, oxente.
1: Ó, aquele dedinho ali pra mim não dá, não.
3: Tem gente que
1: não vai. Ali
3: não,
1: só misericórdia.
3: Não é assim, nós oramos pra que todo mundo vá com a gente.
1: É
3: igual cantou aí o nosso irmão Ivan Luiz. Quem vai, eu vou.
1: Olha
3: e
1: aí.
3: Nós vamos em nome do Senhor Jesus. Olha só, tem uma pessoa aqui que eu quero mencionar. O nosso irmão Sony Nakajima.
1: Olha aí, rapaz.
3: Tá pelo YouTube, irmão Sony Nakajima. É evangelista, ele mora em Minas Gerais.
1: É mesmo, é? Olha aí, rapaz.
3: Em Araguari, rapaz.
1: Minas Gerais.
3: É.
1: O povo mineiro abençoado.
3: Eita, irmão Nakajima. Ó, bom dia pra você, rapaz.
1: Será que ele é japonês, chinês, coreano?
3: Não. É, deve ser oriental, né? O descendente, né?
1: Descendente.
3: É verdade.
1: Ele deve falar alguma língua aí, né, da descendência lá.
3: É Sony Nakajima. Olha, rapaz,
1: hein? Tremendo, hein?
3: É, nós estamos internacional, chegamos até Minas Gerais agora.
1: Aleluia, é o Glória.
3: Eita, Glória! Então, vamos que vamos. Minha gente, né? Vamos abrir a porteira para quem quer falar com a gente, né, irmão?
1: Eu tô sentindo falta de uma pessoa. Cadê o gaúcho? Cadê o gaúcho, hein?
3: O gaúcho, mais barbaridade.
1: Pai, cadê esse gaúcho que não manda um alô?
3: Não, o gaúcho prendeu todos os passarinhos.
4: Mas que barbaridade.
1: Olha, eu chamei, pronto. Aí, ó, o homem aí, ó.
3: Prendeu todos os passarinhos.
1: Rapaz.
3: Os periquitos.
1: Cadê o galo campina?
3: O Janu, o galo campina.
1: O azulão.
3: O tizil.
1: Cadê, rapaz?
3: Bota
1: esses passarinhos pra cantar,
3: rapaz.
1: Pra louvar Jesus também.
3: Oxente.
1: Olha aí, vamos abrir a porteira, né, pastor?
3: Faz um coral de passarinho aí.
1: Rapaz.
3: Vamos que vamos, então. Pode falar com a gente. A porteira tá aberta.
5: Bom dia. Aqui quem fala é o Wesley, de Trindade, Goiás.
3: Olha,
5: estamos ligados aqui na programação.
3: Goiânia abençoada.
5: Desde antes de começar, já estávamos aguardando. Participamos da oração, né? Estamos acompanhando.
3: Tá certo.
5: Agora tomamos aquele cafezinho, né?
3: Opa.
5: Caseiro. Café
1: Eita,
5: forte.
1: Bom demais.
5: Não é igual esse aí que derrubou o macaco do galho, não, mas é bem concentrado, né? E agora, só agradecer a Deus, né? E ajeitar para sair para peleja, para trabalhar, né? Deus
3: Amém.
5: Abençoe, um forte abraço. Né?
3: Forte abraço para você também. Eita, Goiânia abençoado de Jesus.
6: Olá.
3: Diga.
6: Pastor César Medina,
3: Olá.
6: Bom dia com a paz do Senhor Jesus.
3: Amém, paz do Senhor Jesus.
6: É o Ladislau, presbítero Ladislau, aqui em Jacareí.
3: Fala, meu presbítero.
6: Do programa.
3: Amém.
6: Uma benção, tão evangélico.
3: Aleluia.
6: Todos os dias, de manhãzinha, assistindo esse programa, abençoado.
3: Oh, tá
6: Graças
3: certo.
6: Graças a Deus por isto.
3: Graças a Deus,
6: Vamos
3: é verdade.
6: Vamos caminhando, hein, na presença do Senhor.
3: Amém.
6: Continua esse programa que não pode parar.
3: Não pode parar,
6: Depois
3: verdade.
6: Depois solta a seriema aí, deixa Deus trabalhar. Fica com Deus, Deus abençoa.
3: Amém. Solta a seriema pra ele, gaúcho. É sorte, rapaz. Oxi.
1: Olha aí, olha cantando aí.
3: É, o gaúcho tinha prendido a seriema também.
7: Paz,
3: mas,
7: tá vendo? Pode prender, não. Programa Sertão Evangélico. Eu sou a irmã Midian Santana, aqui de Pau d'Alho, Pernambuco.
3: Eita, pernambucana abençoada.
7: Ouvindo, assistindo pelo YouTube,
3: tá
7: acompanhando
3: Glória
7: esta oração maravilhosa deste Eita, programa Jesus. Sertão Evangélico.
3: Amém.
7: Um grande abençoada. Abraço a
3: tá
7: todos
3: abençoada.
7: Os ouvintes. Que Deus abençoe. Sou da Assembleia de Deus aqui.
3: Olha,
7: mas
3: glória a Deus.
7: Amo a programação e amo este programa Sertão Evangélico. Tem sido de bênção para minha vida e creio para a vida de todos que têm ouvido esta programação. Que Deus abençoe. Fique na paz do Senhor.
3: Amém. Amém, Deus abençoe. E por falar, ó, a nossa irmã trouxe um ênfase muito especial. Ela falou que ela tá pelo YouTube assistindo, vendo a gente. É, olha só, É, a partir das 7 horas da manhã, 6h55 mais ou menos, vai entrar o horário político obrigatório, hoje, ainda hoje, né? Aí o que, que você vai fazer? Você vai vir também pro YouTube, você que tá pela Rádio Deus e Amor, né? Você não vai ficar ouvindo aí essas coisas aradas todas aí, né? Horário político obrigatório. Vem pro YouTube e vem ver a gente, é verdade, ouvir a palavra de Deus, ouvir as coisas de Deus. A partir, então, das 6 horas e 55 minutos, já vai entrar o horário político obrigatório até as 7h30 pela rádio. Agora, pelo YouTube, não. Nós vamos continuar com o programa Sertão Evangélico. Não é assim, irmão Diácono Lindeberg?
1: Com certeza. E detalhe, pastor, eles têm que nos acompanhar pelo YouTube e compartilhar. Certo.
3: Compartilhar.
1: Você já compartilhou? Você já compartilhou com sua família?
3: Opa!
1: Com seu familiar, com o grupo do trabalho? Eu já compartilhei, já postei nos meus status, já mandei no grupo da família.
3: Tá certo.
1: Já mandei pra minha mãe, pro meu pai, já mandei pra um monte de gente.
3: Ô, glória!
1: Tem que compartilhar, irmãos.
3: Verdade.
1: Pra que eles também acompanhem, tá bom?
3: Certo.
1: Então não faça isso, não.
3: É verdade.
1: Porque tem muita gente que, eu vou assistir, mas vou ficar só pra mim. Não.
3: Não pode não.
1: Divulga
3: pode
1: pra
3: não.
1: Mais gente também. Pra muita gente ser abençoado por Deus.
3: É isso mesmo. É? E aí você pode mandar a sua mensagem para o nosso WhatsApp, é o 98292-3392. Prefixo 11, 98292-3392. Manda sua mensagem de áudio, de texto, manda vídeo, manda foto, que a gente vai compartilhar com os nossos irmãos ouvintes e internautas aqui na Rádio Deus e Amor, aqui no programa Sertão Evangélico.
7: Bom dia, Pai do Senhor Jesus. Todos os dias eu assisto o Sertão Evangélico, que é uma bênção.
3: E é!
7: Em todos os lares. Na vida de cada um de nós, na vida dos irmãos, é muito abençoado. Meu nome é Maria Aparecida, quero ouvir o canto do galo.
3: O canto do galo.
7: Deus abençoe a todos.
3: Olha só.
1: Acorda, galo.
3: Ih, rapaz, tá dormindo.
1: Esse galo aí tá
3: preguiçoso, galo. Tá. Aí sim.
1: Vamos ver esse galo atribulado, ver se ele
3: olha
1: tá atribulado
3: só.
1: Hoje mesmo.
3: Olha, Everilde, está pelo YouTube, rapaz.
1: Olha aí.
3: Everilde também está. Leandra Camargo está pelo YouTube também. Cristina Ruiz Dias, desde Argentina. Dios te bendiga muchísimo desde Rosario, Argentina. Hermana Cristina Ruiz, Dios te bendiga muchísimo. Muchas gracias por estar ahí acompañándonos con el programa Sertão Evangélico. Dios te bendiga muchísimo. ¡Vamos que vamos! Rapaz, olha só, quem tá com a gente?
1: Rapaz,
3: também com a sua mensagem de texto, quem tá com a
1: pastor,
3: gente?
1: Pastor, tem muita gente lá do sul também, ó. Por exemplo, Jeremias Daniel, lá do Rio Grande do Sul,
3: olha.
1: Tá aí conosco hoje, hein?
3: E é?
1: Rapaz, o senhor pastor César manda um alô pra nós aqui da aldeia indígena. Olha,
3: alô, irmão Jeremias!
1: Carreteiro em Água Santa.
3: Paz do Senhor Jesus, irmão Jeremias! Deus abençoe vocês.
1: Deus abençoe.
3: Das reservas indígenas aí, reserva indígena, aldeia Carreteiro. Olha,
1: eita,
3: que benção. No Rio Grande do Sul.
1: Rio Grande do Sul.
3: Barbaridade.
1: Olha aí. Tem mais, hein, pastor? Tem mais.
3: Adriele de Atibaia. Deus abençoe você. Escuta o programa indo para o trabalho. Manda um balde de água para acordar a minha mãe. Olha.
1: Eita.
3: A minha mãe, é porque ela já tá indo pro trabalho, já tá.
1: A mãe tá dormindo aí.
3: A mãe tá dormindo. Deixa a mamãezinha dormir,
1: Madri.
3: Deixa a mamãezinha Adriana dormir, Madriele. Deus abençoe. Aleluia. Quem mais?
1: Tem mais, pastor. A irmã Silene lá de São Paulo também. A paz, pastores.
3: Que vitória.
1: Manda paz aqui pra nós, pra mim, pra meu irmão Mauro. Somos da IPDA de Atibaia.
3: Olha aí, que bênção. De Atibaia. Atibaiense.
1: Atibaiense.
3: Deus abençoe, irmã Silene.
1: Aleluia.
3: Muito obrigado pela audiência aí. Maria das Dores, domingo. Peço oração por mim, tá dizendo ela aqui no YouTube.
1: Verdade.
3: Tem mais
1: mensagem
3: aí,
1: pastor.
3: Vamos orar, sim, senhora. Luzinete. Ah, não. Tá chegando dia 10. Luzinete, rapaz. A gente não esquece de Luzinete.
1: É, não esquece.
3: Tem que pagar a luz e a net ainda.
1: Aí dá ruim, dá ruim. Tem mais mensagem aí, pastor?
3: Eita, rapaz. Valdinei, Araçariguama, interior Araçariguama. De São Paulo. A paz do Senhor Jesus Cristo. Será que o irmão Lindenberg, ó, conta, ó, dá conta dessa enxada hoje?
1: Rapaz, será?
3: Será que tu dá conta dessa enxada hoje, irmão Lindenberg?
1: Será? Ô, irmão Valdinei, ora por mim aí, rapaz, ora por mim pra que... que Deus vem me dar direção.
3: É isso mesmo, quem mais?
1: Tem irmão Marlus Novaes, lá de Minas Gerais. Eita, povo mineiro abençoado, estou ligadinho no Sertão Evangélico desde as 6 horas da manhã. É uma bênção ouvir vocês, me edifica muito. Eita, pastor, olha aí.
3: Que maravilha. Kellyson Santos pelo YouTube, Paz do Senhor Jesus. É, Campos Gerais, Minas Gerais.
1: Oh, glória.
3: É, Deus abençoe, irmão Kellyson Santos. Muito obrigado pela audiência aí, tá bom? É, Deus te abençoe muitíssimo, você, sua família e todo o povo de Campos Gerais ali, Minas Gerais, tá bom? Vamos que vamos, pra diante.
1: Volta com o sino, vamos acordar. Desse povo, pastor. Vamos acordar esse povo. Acorda,
3: acorda, gente! Acorda, gente! Rapaz.
1: Será que o Irineu tá dormindo ainda, esse Irineu?
3: É, até
1: esse Irisvan aí?
3: Até a produção acordou agora. Não,
1: até a produção hoje.
3: É isso mesmo, vamos que vamos. É. Sorriso de Cristo chegando, dito do Evangelho para cantar para nós. Deus abençoe. Vamos ter esse sorriso na nossa vida, no nosso rosto, na nossa face. Sorriso de Cristo!

0: 6:53. Bom dia, São Paulo! Bom dia, Brasil! Que Deus te abençoe, Pastor César Medina.
1: Bom dia!
0: Chegou o momento aí.
1: Chegou o momento da palavra!
0: Que alimenta a nossa alma.
1: Aleluia!
0: Aleluia!
1: Que maravilha! Olha só. No livro de Isaías, no capítulo 45. Antes de nós lermos a palavra de Deus, como de costume, nós tiramos o nosso chapéu para a palavra de Deus. Livro de Isaías, do capítulo 45, e o versículo 2 e 3 diz assim: eu irei adiante de ti e endireitarei os caminhos tortos, quebrarei as portas de bronze e despedaçarei os ferrolhos de ferro. 3. E te darei os tesouros das escuridades e as riquezas encobertas, para que possa saber que eu sou o Senhor, o Deus de Israel, que te chama pelo teu nome. Olha que palavra.
2: Meu Pai, diante da tua presença, da tua graça, da tua bondade, misericórdia, de joelho dobrado, nós nos prostramos diante de ti. Reconhecemos que somos pó e cinza, Senhor, que nós precisamos do teu perdão, da tua graça, da tua misericórdia, Senhor. Para a gente poder prosseguir, meu Pai, nós precisamos que tu estejas na nossa frente, Deus. Nesta manhã, meu Pai, nessa campanha gloriosa, Pai, hoje é sexta-feira, meu Deus, Senhor. Nos cobre com o teu sangue, meu Pai. Direciona os nossos passos, Senhor. Guia os nossos caminhos, Jesus da glória. Renova nossas forças, Pai. Fortalece a cada dia, a cada manhã, meu Pai. O teu sangue, meu Pai, é que nos purifica de todo o pecado. É o teu sangue que nos limpa de todas as mazelas, de todas as enfermidades. É o teu sangue que nos purifica de todo o mal, Senhor, nessa manhã gloriosa, Pai. Nós te exaltamos, nós te glorificamos, bendizemos o teu nome, Senhor, porque nós sabemos, meu Pai, que só tu tem um caminho, só tu é a verdade, só tu é a vida, Senhor. Nessa hora, meu Pai, eu te peço, olha com o teu olhar de misericórdia para nossas causas que nós colocamos diante de ti, Senhor. A tua palavra expõe diante de mim as tuas queixas, para que eu entre em juízo e possa te defender. Senhor, tu é nosso advogado, tu é o nosso Deus, nosso Rei, a nossa força, o nosso sustento, Senhor. Age em nossas vidas, Pai, renovando nossas forças, meu Pai, nos purificando, meu Pai, nos limpando das mazelas, das enfermidades, das setas. Todo mal joga por terra, meu Deus. Estende a tua mão poderosa, Pai, para abençoar o teu povo. Estende a

Só tu tem cura, só tu tem renovo para nós, meu Pai. Nessa manhã, meu Pai, nós nos consagramos diante de Ti, pedindo, meu Pai, força para prosseguir, pedindo, meu Pai, sabedoria para tomar as decisões certas, na Tua direção, meu Deus, pedindo, meu Pai, que Tu venha nos guiar, nos conduzir, Senhor, a cada dia, Senhor, vai operando em nossas vidas, Pai, cobre com Teu sangue todos os ouvintes que estão orando comigo, Pai, os irmãos que já estão aqui, de joelho dobrado, buscando a Tua presença, buscando a Tua face, buscando o Teu reino, a Tua justiça, Senhor. Opere em nós, meu Pai, a Tua verdade, Senhor, prevaleça em nossa vida, Senhor. Os Teus desígnios, Senhor, prevaleça em nós, meu Pai. Não deixa, meu Pai, nós nos desfalecer no meio do caminho, meu Pai. Não deixa nós nos acovardar no meio das guerras, no meio das lutas, Senhor, porque o inimigo, Senhor, ele é astuto, meu Pai, no meio da guerra, quer, Senhor, setar nossa mente, nosso coração, que nós não vamos conseguir, que não é impossível, Senhor, mas a Tua palavra diz que tudo é possível que crer. Se cremos, veremos a Tua glória, Senhor. Se cremos, veremos os milagres acontecer, Senhor da glória, nessa manhã gloriosa, Pai. De joelho dobrado, meu Deus, nós pedimos, meu Pai, que Tu manifeste o Teu poder nessa casa, Pai. Manifeste o Teu poder na nossa vida, Senhor. Preteia por nós, Senhor, age, meu Pai, em nosso favor, olha, meu Deus, com Teu olhar de misericórdia, para cada pessoa que está orando nessa hora comigo, Senhor, cada um tem uma causa, colocando diante de Ti, cada um tem uma situação que muitas das vezes aos olhos é impossível, Senhor, mas a Tua palavra diz que tudo é possível que crer, se cremos, veremos a Tua glória. Glória, Pai, se cremos, veremos o Teu milagre em nossas vidas, Senhor, estende a Tua mão poderosa, Pai, para abençoar, para livrar, para guardar o Teu povo, Senhor, opere em nossas vidas, Pai, nos cobre com o Teu sangue, Jesus da glória, o Teu sangue, meu Deus, que nos purifica de todo pecado, Senhor, o Teu sangue que nos limpa de todo mal, Senhor das mazelas, meu Pai, Senhor, opere em nossas vidas, Pai, coloca as Tuas mãos sobre a nossa vida, meu Pai, nos guia pela Tua morada, Senhor, nos fortalece a cada dia, Senhor, renova as forças dos que estão cansados, Senhor, porque a Tua palavra diz que eles confiam no Senhor, renovarão as Suas forças como asas de águias, Pai, correrão e não se fadigarão, caminharão e não se cansarão, meu Deus, meu Pai. A nossa confiança, meu Deus, meu Senhor, está em Ti, Senhor. Meu Deus, Tu és um Deus de milagres.

que age em nosso favor, nos cobre com o teu sangue, Jesus da glória, vem, Senhor, conduzir nossa vida, Pai, opere nossas vidas, Jesus da glória, cobre com o teu sangue, Senhor, esse lugar, cobre com o teu sangue, meu Deus, meu Pai, nossa casa, Senhor, meu Deus, visita nossa família, Senhor, libertando nossos familiares, curando eles, meu Pai, tirando as amarras, as algemas, meu Pai, as correntes, as cadeias, os grilhões, meu Deus, meu Senhor da glória. Opera nesse grande dia, nesse lugar, Senhor, nessa concentração que vai ter nesse dia, Senhor, que seja manifesto o teu poder nesse lugar, Senhor, que haja libertação e cura nesse lugar, que vidas sejam transformadas, Pai, que as escamas caiam dos olhos, meu Deus, que a dureza, Senhor, seja quebrada, essa dureza, essa altivez, essa soberba, esse orgulho, essa maldade, essa malícia, essa mentira. Mentira, Senhor, quantas pessoas estão vivendo uma vida de engano, de mentira, quantas pessoas estão vivendo uma vida de meu Pai, coxando em dois pensamentos, meu Senhor da glória. Uma hora está na tua presença, outra hora está lá fora, Senhor, fazendo o que bem entende, meu Deus, meu Pai. E a tua palavra diz, meu Pai, que é necessário nascer de novo, é necessário ser uma nova criatura na tua presença. Tudo, as coisas velhas têm que ficar no passado, Senhor, tudo tem que estar novo, meu Pai, um novo homem, uma nova mulher na tua presença. Meu Deus, é necessário muitas vezes renunciar à carne, o seu querer e fazer, meu Pai, o teu querer, a tua vontade, Senhor, nessa manhã gloriosa, Pai. Nós clamamos pela tua provisão, Senhor. Tu é um Deus da provisão, Senhor. É

cansado, Senhor. É Tu que dá força, Senhor, os cansados. É Tu, meu Pai, que levanta os que estão caídos, meu Deus, desanimado, abatido, Senhor. E a Tua palavra vinde a mim todos que estão cansados e sobrecarregados. Eu vos aliviarei. Aprendei de mim que sou manso e humilde de coração, meu Deus. Nós queremos colocar, Senhor, diante de Ti nossas causas. Nós queremos colocar diante de Ti o nosso fardo, meu Pai, que é pesado, Senhor. O

causa, Senhor, para que Tu possa nos defender diante do Pai e nos livrar, Senhor, do mal, das calúnias, nos livrar, Senhor, das perseguições, nos livrar das situações difíceis, Senhor, que só Tu pode, meu Pai, só Tu pode, Senhor, derrubar as muralhas, Senhor, jogar por terra se atrapalha esse problema, jogar por terra esse impedimento, meu Deus, só Tu pode, Senhor, abrir porta onde não tem porta, Senhor. Só Tu pode, meu Pai, consolar os abatidos, Pai. Só Tu pode fortalecer os que estão cansados, meu Deus. Só Tu pode abrir os caminhos que estão fechados para que essas pessoas possam passar e cantar o hino da vitória do outro lado, Senhor da glória. Meu Deus, nessa manhã gloriosa, Pai, de joelho dobrado, meu Deus, meu Senhor, nós estamos aqui, meu Pai, porque nós queremos viver uma vida de religiosidade, Senhor, joga por terra a religiosidade da nossa vida, meu Pai, joga por terra a apostasia, Pai, joga por terra toda a incredulidade da nossa vida, Senhor, repreende isso da nossa vida, meu Pai, meu Deus, faz uma grande obra, meu Pai, para cada dia mais nós estamos na Tua dependência, confiando, esperando somente em Ti, Senhor, porque só Tu, meu Pai, se manifestou para nos libertar, para nos resgatar das mãos do inimigo, Senhor. A Tua palavra diz que não foi por ouro nem prata, mas foi o preço de sangue que Tu nos resgatou, que Tu nos libertou, Senhor. E hoje, meu Pai, de joelho dobrado, nós reconhecemos Tu como nosso Deus, o nosso Senhor, o nosso Pai Celeste, o nosso Salvador, Senhor. Obrigada, meu Deus, pelo Seu sangue derramado lá na cruz, Senhor, que nos purificou e nos limpou de todo pecado, Deus. Obrigado, meu Deus, pelo sacrifício derramado lá na cruz. E hoje nós temos essa rica oportunidade de estarmos aqui nessa manhã cedo, meu Pai, buscando renovo, Pai, buscando força para continuar a caminhada, meu Deus. Opere nossas vidas, Pai, opera sobre esse lugar, Senhor. Tira, Senhor, o engano do Teu povo, Pai, tira a religiosidade, Pai, tira a dureza dos corações, meu Deus. Todo mundo, meu Deus, meu Pai, quer ir para o céu, meu Deus, mas a Tua palavra diz que é necessário renunciar ao nosso eu, é necessário ser um novo homem, uma nova mulher na Tua presença, é necessário, meu Deus, estar, meu Pai, guiado pelo Teu Espírito Santo, Senhor, por isso, nesta manhã, meu Pai, nós clamamos, meu Pai, em favor da nossa vida, desta casa, desse ouvinte, de todas as pessoas que já estão aqui orando, Senhor, Tu é o consolador, Senhor, Tu que nos consola, é Tu que nos fortalece, Senhor, é Tu que nos guia, meu Deus, meu Pai, nessa manhã, meu Deus, nós pedimos, meu Pai, meu Deus, peleja nossas causas, Pai, peleja nossas causas, Jesus Nazaré, que nós colocamos diante de Ti nesta manhã gloriosa, Pai, e pedimos, meu Pai, o Teu socorro, a Tua bondade, a Tua misericórdia, que Tu haja em nosso favor, meu Pai. Deus, abre os olhos, meu Pai, das pessoas que estão dentro da Tua casa cega, Pai, tira a cegueira, muitas pessoas cegas dentro da Tua casa, muitas pessoas vivendo de qualquer maneira, Senhor, e a Tua palavra diz que é necessário nascer de novo, Pai, tira, Senhor, Deus, a cegueira do Teu povo, tira a dureza dos corações, Pai, no céu não entra pecado, não entra soberba, não entra orgulho, no céu não entra mentira, vaidade, não entra no céu prostituição, meu Deus, então vai libertando os que estão oprimidos pela depressão, vai libertando os que estão na prostituição, no adultério, meu Pai, vai libertando os que estão vivendo, meu Pai, presa na mentira, quantas pessoas vivem mentindo, meu Pai, como se fosse verdade, Pai, e é uma grande mentira, e nós sabemos, meu Senhor da glória, que o Pai da mentira é o diabo, Senhor, Ele veio para matar, veio para roubar e veio para destruir, Senhor da glória.
E nessa manhã, meu Pai, eu te peço, Senhor, vai libertando essa pessoa que vive mentindo, enganando, meu Pai. Vai libertando essas pessoas que vivem trapaceando as pessoas, meu Pai. Vai libertando essas pessoas que vivem, meu Deus, perseguindo as outras. Vai libertando aquelas pessoas que vivem caluniando, meu Deus. Vai libertando aquelas pessoas que são altivas, orgulhosas, soberbas, Senhor. No céu nós sabemos que não entra orgulho e soberba, Senhor, não entra mentira, meu Deus, nessa manhã, Senhor. Nós te pedimos porque nós sabemos, meu Deus, Pai, que tu vai buscar um povo de mãos limpas, coração puro, Senhor. Um coração limpo, um coração contrito, um coração verdadeiro, Jesus da glória. Então, meu Deus, meu Pai, nessa manhã, nós pedimos, meu Senhor, que tu venha nos curar, nos libertar, Senhor, da nossa vontade, do nosso eu, de nos tirar, Senhor, todo se tiver orgulho, soberba, mentira, tira do nosso coração, Senhor. Nós queremos ser livres, Pai, para te adorar, para te bendizer, para te exaltar e glorificar o teu nome, Senhor. Nós queremos ser livres para, Senhor, cada dia, Senhor. Nós olhamos para trás, meu Pai, e viver um novo na tua presença, olhar para trás esse grandes coisas o Senhor fez na nossa vida, Pai. Grandes coisas, tu nos tirou, quebrou as algemas, quebrou as fortalezas, Pai. E hoje nós somos livres para te bendizer, para te glorificar, para te exaltar, Senhor. Hoje nós somos livres para buscar a tua face, a tua presença, Senhor da glória. E sermos direcionados, sermos guiados pelo teu Espírito Santo, Deus. Estende a tua mão poderosa, Pai, a tua palavra diz que tu é o nosso socorro bem presente na hora da angústia. A tua palavra diz, eleva os teus olhos para os montes, de onde virá o meu socorro? O meu socorro vem do Senhor que fez os céus e a terra. Não deixará vacilar os teus pés, não dormitará aquele que te guarda. Eis que não dormitará o guarda de Israel, o Senhor é quem te guarda, o Senhor é tua sombra, tua direita, o sol não te molestará de dia, nem a lua de noite, o Senhor te guardará de todo mal, guardará tua alma, guardará tua entrada, tua saída, desde agora e para todo sempre, Senhor, tu é o guarda de Israel, é tu que nos defende, Senhor, é tu que nos livra do mal, Senhor. Nós temos um inimigo visível que luta, invisível que luta para nos destruir, que usa aquelas pessoas que dão lugar, Senhor, mas tu é o guarda de Israel, tu guarda a entrada, tu guarda a saída, desde agora e para todo sempre, Senhor da glória. Somos gratos, meu Deus, meu Pai. Obrigado, meu Pai, porque nós temos a oportunidade de estarmos de joelho dobrado, prostrando diante da tua presença. Reconhecemos, meu Pai, que somos pó e cinza. Reconhecemos que precisamos, meu Pai, do teu perdão, da tua cura. Reconhecemos que sozinho nós não vamos vencer, Senhor. Mas se eu estiver conosco, meu Pai, somos mais que vencedores. Meu Pai, se estiver conosco, meu Deus, meu Pai, o mar te obedece, o mar se cala diante do teu poder, da tua glória, da tua majestade, autoridade, Senhor. Só tu podes nos livrar, Senhor. Só tu podes nos esconder debaixo da tua potente mão, Senhor. Vai operando em nossas vidas, Pai, na vida desses ouvintes, meu Pai, que muitos deles estão desanimados, Pai, fortalece. Muitos deles estão cabisbaixo, Senhor, meu Pai, joga por terra todo medo, toda ansiedade, joga por terra toda depressão, toda
tristeza, toda angústia, toda aflição, quantas pessoas desesperadas, quantas pessoas aflitas, Pai. E Tu, Senhor, está no comando de todas as coisas. Embora o homem tenha perdido o controle, Senhor, Tu não perdeu o controle, Jesus de Nazaré. Vai operando, meu Senhor da glória, em favor de todos nós, meu Pai, que estamos orando, dos ouvintes, da igreja que já está aqui, Senhor. Um povo, meu Pai, esforçado, que já chegou para orar, para buscar a Tua presença. Um povo que já está aqui desde cedo, meu Pai, precisando, meu Pai, sabendo que necessita da Tua graça, sabendo que só Tu é o caminho, só Tu é a verdade, só Tu é o bom pastor, Senhor. E nessa manhã gloriosa, Pai, abre o céu sobre essa igreja, sobre essa casa, Senhor, e manifesta o Teu poder, Senhor, curando, libertando essas vidas, meu Pai, jogando por terra todos os projetos do adversário, Senhor, a cilada do inimigo contra nós, joga por terra, Senhor, nos ajuda a ser perseverantes, Senhor. Opera nesse lugar, nesse dia, usa os Teus servos que vão ministrar a palavra, Senhor, se apodera deles, meu Pai, usa, brada nesse lugar, fala conosco pela manhã, meio-dia, tarde, noite, não o que nós queremos ouvir, Senhor, mas o que Tu queira falar com a igreja, Senhor, por Deus e meu Pai, porque todo pai que ama, cuida, repreende para o bem-estar desse filho, meu Deus, faz uma grande obra em nossa vida, Senhor. Meu Deus, faz uma grande obra nesta casa de oração, nessa casa, meu Pai, dessa família que ora nesta manhã, onde quer que esteja essa pessoa orando comigo, Senhor. Tu conheces as limitações, Tu conheces as situações, meu Pai, que elas estão colocando diante de Ti, Senhor. Meu Deus, só Tu pode romper as cadeias, só Tu pode romper os grilhões, as fortalezas, as obras do adversário, meu Deus, só Tu pode, meu Pai, abrir os caminhos que estão fechados, Senhor, tirar aquilo que está embaraçando esta casa, aquilo que está atrapalhando as finanças desse irmão, aquilo que está atrapalhando, meu Deus, meu Pai, a comunicação no seu lar, na sua casa, aquilo que está atrapalhando no seu trabalho, meu Pai, muita discórdia, muita contenda, meu Pai, dá sabedoria para o Teu servo, Senhor, a Tua palavra diz que nós temos que vigiar e orar, sermos prudentes, meu Deus, meu Pai, ter domínio próprio, meu Deus, meu Pai, nos ensina cada dia, meu Pai, a nos calar, Senhor, nos dá sabedoria, meu Pai, para ouvirmos, meu Pai, controlar nossas emoções e ficar, meu Deus, meu Pai, conforme a Tua vontade, conforme o Teu querer, não, meu Deus, conforme a carne que quer brigar, que quer, meu Deus, quer, meu Senhor da glória, confusão, quer contenda, a carne só quer o mal, reba, subi, canta, e nessa manhã gloriosa, Deus de poder, Deus de graça, nós oramos, meu Pai, em favor, meu Deus, meu Senhor, de todos os trabalhadores, meu Deus, cobre com Teu sangue esse trabalhador, Senhor, fortalece esse trabalhador, Jesus da glória, fortalece esse trabalhador, meu Deus, meu Senhor, repreende o poder das trevas, Pai, repreende a fúria do inimigo, meu Deus, repreende toda a fúria do adversário, joga por terra todo o mal que tem assolado, Senhor, todo o mal que tem assolado, meu Deus, meu Pai, repreende, meu Senhor da glória, o poder das trevas, Senhor, repreende a fúria do inimigo, Deus, repreende toda a obra do adversário, Senhor da glória, opere em nossas vidas, Pai, opera nessa casa de oração, Senhor da glória, repreende o ataque do inimigo, Senhor, joga por terra o ataque do inimigo, meu Deus, vai jogando por terra toda a obra do adversário, Senhor, todo o mal que tem assolado esta casa, Senhor da glória, libertando,
libertando os seus cativos, libertando os oprimidos, Senhor, abençoando essa casa, meu Pai, abrindo porta, expulsando a escassez, a miséria, o desemprego dessa casa, Pai, vai jogando por terra, Senhor, toda a escassez, vai jogando por terra, Senhor, toda a miséria, Senhor, vai jogando por terra. Eu te peço nessa manhã gloriosa, Pai, fortalece a vida desse trabalhador, da saúde para os que estão enfermos, Senhor. Pai, visita, meu Pai, esse trabalhador que está no acamado, Senhor, e repreende o mal, Senhor, repreende todo o mal, Senhor. Visita, Senhor, os teus servos que estão enfermos. Muitos deles estão, meu Pai, nos hospitais, Pai. Senhor, só tu pode curar, só tu pode restaurar, só tu pode restituir a saúde dos teus servos, Pai. Nessa manhã eu te peço, Senhor, opera, meu Pai, na vida dessa empresa, abençoa, Senhor, as finanças, Pai, abençoa os meu Deus, meu Pai, os funcionários, abençoa os diretores dessa empresa, Senhor, vai abençoando todos os funcionários, Senhor, vai abençoando as pessoas que estão no aplicativo, as pessoas que estão no ônibus, Pai, as pessoas que estão nos ramados, no Ribeirinho, nas cidades, meu Pai, no Amazonas, no Brasil todo, meu Pai, onde quer que chegue essa oração, meu Pai, põe as tuas mãos sobre essa casa, Pai, que está orando comigo, Deus, e joga por terra, Senhor, todo medo, toda ansiedade, joga por terra a derrota, Senhor, essa palavra derrota tem que cair por terra, derrotado é Satanás, que já foi julgado, para ele não tem mais jeito, Senhor, joga por terra todo sentimento de derrota, todo sentimento de fracasso, Pai, vai jogando por terra dessa casa, vai jogando por terra desse trabalho, desta empresa, Senhor, desse comércio, meu Deus, vai abençoando os profissionais, meu Pai, os advogados, os médicos, Senhor, os vigilantes, vai abençoando, meu Pai, os policiais, vai abençoando, meu Deus, meu Pai, meu Deus, todas as pessoas, meu Pai, que estudaram muito, Senhor, e hoje tem uma profissão, meu Deus, vai abençoando em suas mãos, para eles cuidar das vidas com amor e com carinho, Senhor, vai abençoando, meu Pai, os comerciantes, os ambulantes, Senhor, os motoristas de táxi, de ônibus, meu Deus, vai abençoando, meu Deus, meu Pai, essa pessoa que tem uma venda na sua casa, vai abençoando esse escritório, Senhor, vai abençoando essa loja, Pai, vai abençoando todos, meu Pai, que estão orando comigo, esses trabalhadores, meu Pai, que estão, meu Pai, orando para poder trabalhar, Senhor, fortalece eles, meu Pai, reveste eles com as tuas armaduras, Pai, sustenta eles na tua potente mão, Senhor, vai desfazendo toda a obra do adversário, vai jogando por terra os planos do inimigo, Deus, nessa manhã gloriosa, nós clamamos, meu Pai, pelo teu socorro, pela tua misericórdia, Senhor, porque a tua misericórdia é a causa de não sermos consumidos, Pai. Eu oro nessa manhã, meu Deus, meu Pai, pela nação brasileira, Jesus da glória. E tem um povo orando conosco nessa manhã, Senhor. Pai, nós pedimos misericórdia para o Brasil, misericórdia para a nação brasileira, Senhor. Misericórdia, Senhor, porque a tua misericórdia é a causa de não sermos consumidos. Senhor, entra com misericórdia nesse país, meu Pai, entra com tua mão estendida, Pai, só tu pode livrar a nação brasileira da escassez, só tu pode livrar a nação brasileira, meu Deus, meu Pai, do desemprego, da miséria, da corrupção, Senhor, só pode livrar essa nação da impunidade, só tu pode livrar, meu Pai, do autoritarismo, Pai, só tu pode livrar, meu Pai, da mentira, do engano, meu Deus, joga por terra mentira dessa nação, joga por terra o engano, joga por terra a idolatria, joga por terra a escassez, joga por terra a miséria, vai jogando, meu Pai, da nossa nação brasileira, coloca as tuas mãos, Jesus da glória, e expulsa, meu Pai, Senhor da glória, a avareza dessa nação, expulsa esse principal, essa potestade de corrupção, Senhor, meu Deus, meu Pai, e vai jogando por terra, Senhor, essa luxúria, essas pessoas que quanto mais tem, mais quer, vai repreender esse principado, essa potestade da luxúria, do roubo, do assalto, da corrupção, do comunismo, vai expulsando dessa nação, tem misericórdia,
misericórdia, Senhor. Eu peço a tua misericórdia em favor do Brasil, Senhor. Confunde os inimigos da nação brasileira. Confunde os adversários, Senhor. Derrota esse gigante, meu Pai. Derrota esse filisteu, Jesus da glória. Expulsa, Pai, esse filisteu. Derruba esse filisteu. Rebaixo de canta. Vai expulsando, meu Pai. Eu te peço nessa manhã gloriosa, Pai. Vai jogando por terra a fúria de Satanás. Vai expulsando esse principal, essa potestade. Esse gigante filisteu caia por terra. Pelo poder que é no teu nome. Pelo poder que é no teu sangue. Nessa manhã nós clamamos, meu Pai, a tua misericórdia. Tem misericórdia, Senhor. Tem misericórdia. Tem compaixão, meu Pai. Tem misericórdia do nosso país, Senhor. Coloca as tuas mãos, meu Pai, conforme a tua vontade, Senhor. É tu que está no comando, Senhor. O homem pensa que pode alguma coisa, Senhor. É tu que tem um domínio sobre os céus e a terra, Senhor. Está todo poder em tuas mãos, Senhor. É tu que fez o homem, a terra, tudo que nela há, Senhor. Meu Deus, por isso nós te pedimos, nessa manhã gloriosa, a tua misericórdia para com a nossa vida. A tua misericórdia em favor, meu Deus, meu Pai, de todos os ouvintes. E todos os trabalhadores, meu Pai, dá livramento de assalto para esse trabalhador, Senhor, dá livramento de roubo, dá livramento, meu Deus, de um acidente, dá o grande livramento de uma calúnia, dá o grande livramento de uma perseguição para esse trabalhador. Livra de todo mal, Senhor. Só tu pode livrar de todo mal, meu Deus, meu Pai, esse trabalhador, Senhor. Vai abençoando suas mãos, Senhor, desse trabalhador, onde ele colocar as mãos, prospere, abençoe, Senhor, onde ele colocar as tuas mãos, Senhor, que o mal caia por terra, que a escassez vá embora desse comércio, que a escassez vá embora dessa empresa, Senhor, vai abençoando, meu Deus, Manaus, o Amazonas, o Brasil, Senhor, e repreende as obras do adversário, Senhor. E repreende, meu Pai, toda a fúria do inimigo nessa manhã gloriosa. Nós te pedimos, meu Pai, a tua misericórdia, Senhor, porque a tua misericórdia é a causa de não sermos consumidos, Senhor. É a tua misericórdia que nos faz clamar nessa manhã, Senhor. Abre o céu sobre Manaus, abre o céu sobre o Amazonas, sobre o Brasil. Abre o céu, meu Pai, e joga por terra todo mal, Senhor, tudo aquilo que o inimigo arquitetou, tudo aquilo que o inimigo planejou, seja desfeito no nome de Jesus, Senhor.

essa nação brasileira, Senhor. Faz uma grande obra na vida desse trabalhador, Senhor. Fortalece a sua vida, Pai. Sustenta ele a cada dia, a cada manhã, Senhor. Operando as tuas maravilhas, Senhor. Joga por terra essa tristeza, joga por terra essa aflição, joga por terra o desânimo, joga por terra essa incredulidade dessa casa. Vai jogando por terra, meu Deus, a confusão, as contendas. Vai repreendendo esse mal, é isso que o inimigo quer, que ninguém se entenda. É isso que o inimigo trabalha nos lares, nas famílias, nos grupos, meu Pai, nas empresas, no trabalho, para botar confusão, para botar contenda. Aí ninguém se entendendo não prospera, Senhor da glória. Joga por terra toda a obra do adversário, joga por terra os projetos do inimigo, meu Deus, nessa manhã eu te peço, coloca as tuas mãos, Papai do céu, repreende o poder das trevas, repreende a fúria, repreende o inimigo, joga por terra todo o mal que tem assolado essa casa, todo o mal que tem oprimido essa vida, Pai, joga por terra tristeza, angústia, joga por terra essa aflição, joga por terra esse desespero, joga por terra esse desânimo, meu Pai, vai repreendendo o poder das trevas, vai jogando por terra toda a obra do adversário, no nome do Pai, do Filho e do Espírito Santo de Deus. Amém, queridos irmãos? Estamos aqui, glória a Deus, no culto dos trabalhadores. Mais uma oportunidade que Deus nos dá de estarmos aqui na casa de Deus e você aí orando comigo aí na sua casa, no seu trabalho, porque, amados irmãos, o homem sozinho, ele está perdido. Nós precisamos da presença do Pai, do Filho e do Espírito Santo de Deus, amém? Sozinho nós não vamos conseguir, mas se ele estiver conosco, somos mais que vencedor, amém? Amados irmãos, nós estamos aqui na Alexandre de Amorim, 525. Aqui já tem um povo de fé, glória a Deus, que veio bem cedo buscar o reino de Deus, buscar a presença de Deus, como ele diz, buscar o reino de Deus e a sua justiça, e as outras coisas ele vai te dar. Então busque primeiro a presença do Pai, do Filho e do Espírito Santo de Deus. Nós estamos aqui na campanha, glória a Deus, eu sou o Senhor que te sara. Aqui está vos falando nessa manhã, é a irmã Ana Maia. Deus abençoe sua vida. Temos culto essa campanha pela, agora, das 6 às 7. Temos também das 7 às 8, que também é o culto trabalhador. E temos das 9 às 10 e meia, que é o culto que nosso pastor André Zebruski está na frente. Glória a Deus, aleluia. E meio-dia nós temos a irmã Dionéia, serva de Deus, na mesma campanha. E às 14 horas, o presbítero Aristide. E à noite, a irmã Fátima. E você é o nosso convidado especial de estar aqui conosco. Não perca a oportunidade de buscar a presença de Deus. Amém? E a minha Bíblia está aberta em João 11. Glória a Deus, aleluia. Uma passagem muito conhecida, mas nós estamos nessa campanha. Eu sou o Senhor que te sara. Oh, glória a Deus, aleluia. Sara as tuas feridas, sara as tuas emoções, sara teu coração, sara tua mente. E aí você é uma nova criatura na presença dele. Amém? Vamos ler a palavra de Deus que diz assim. Estava então enfermo um certo lar.

enfermo. Mandaram depois suas irmãs dizer: Senhor, eis que está enfermo aquele que tu amas. Jesus, ouvindo isso, disse: esta enfermidade não é para a morte, mas para a glória de Deus, para que o Filho de Deus seja glorificado por ela. Ora, Jesus amava Marta e sua irmã e Lázaro. Ouvindo, pois, que estava enfermo, ficou ainda 2 dias no lugar onde estava. Depois disso, os seus discípulos... Depois disse aos seus discípulos, vamos outra vez para a Judeia. E disseram-lhe os discípulos: Rabi, ainda agora os judeus procuravam apedrejar-te, e tornas para lá? Jesus respondeu: não há 12 horas do dia? Se alguém andar de dia, não tropeça, porque vê a luz deste mundo. Mas se andar de noite, tropeça, porque nele não há luz. Assim falou, depois disse-lhe: Lázaro, nosso amigo, dorme, mas vou despertá-lo do sono. Disse, pois, o seu discípulo: Senhor, se dorme, está salvo. Mas Jesus dizia isto da sua morte. Eles, porém, cuidavam que falava do repouso do sono. Então Jesus disse-lhe claramente: Lázaro está morto. E fogo por amor de vós, de que eu lá não estivesse, para que acrediteis, mas vamos ter com ele. Disse, pois, Tomé, chamando Dídimo aos discípulos: vamos nós também para morrermos com ele. Chegando, pois, Jesus achou que havia 4 dias que estava na sepultura. Ora, Betânia estava de Jerusalém quase 15 estádios. E muitos judeus tinham ido consolar Marta e Maria acerca do seu irmão. Ouvindo, pois, Marta que Jesus vinha, saiu-lhe ao encontro. Maria, porém, ficou assentada em casa. Disse, pois, Marta: Jesus, Senhor, se tu estivesse aqui, o meu irmão não teria morrido. Mas também agora sei que tudo quanto pedires a Deus concederá. Disse-lhe Jesus: teu irmão há de ressuscitar. Disse-lhe Maria: eu sei que há de ressuscitar na ressurreição do último dia. Disse Jesus: eu sou a ressurreição, a vida, crê em mim, ainda que seja morto, viverá. E todo aquele que vive e crê em mim nunca morrerá. Crês tu isso? E disse ela: sim, Senhor, creio que tu és Cristo, o Filho de Deus, que havia de vir ao mundo. E dito isso, partiu e chamou em segredo a Maria, sua irmã, dizendo: mestre, o mestre está aqui, chama-te. Ela, ouvindo isso, levantou-se logo e foi ter com ele. Ainda Jesus não tinha chegado à aldeia, mas estava no lugar onde Marta o encontrara. Vendo, pois, os judeus que estavam com ela em casa, consolavam que Maria apressadamente se levantava e saíra, seguia, dizendo: vai ao sepulcro para chorar ali. Entendo, pois, chegando aonde Jesus estava, vendo, lançou-se aos seus pés e disse: Senhor, se tu estivesse aqui, o meu irmão não teria morrido. Amém? Senhor, meu Deus, meu Pai, está aqui a tua palavra, que é o poder de Deus, Jesus da glória. É a tua palavra que liberta, é a tua palavra que consola, que fortalece, que cura. É a tua palavra que é o poder de Deus. Pai, fala conosco nessa manhã, Jesus da glória. Não que nós queremos ouvir, meu Senhor, mas o que tu queira falar conosco, porque a tua palavra é a palavra, é a verdade, é a vida, Senhor. E através da tua palavra, Senhor, nós nos fortalecemos cada dia, Senhor. Faz o que te apraz, no nome do Pai, do Filho e do Espírito de Deus, amém? E as palmas glorifica Jesus, aleluia! Queridos irmãos, nós vimos, amados irmãos, que, glória a Jesus, que nós, essa palavra todo mundo conhece, a ressurreição de Lázaro, as crianças têm as historinhas, todo mundo, amados irmãos, mesmo aquela pessoa que não lê a Bíblia, conhece essa história. Glória a Jesus, aleluia. Isso que aconteceu, a glória a Jesus, aleluia, onde o Senhor se manifestou para mostrar

todo poder, toda glória, toda autoridade diante dos céus e da terra. Então, queridos irmãos, nós vimos aqui que Lázaro, Maria e Marta, eles eram amigos de Jesus, né? A Bíblia diz que, chega bem claro e dizer que Marta e Maria, ele amava Marta, Maria, ora, Jesus amava Marta e sua irmã e Lázaro. Glória a Deus. Então, Lázaro ficou doente e elas perceberam que era uma doença grave. Glória a Jesus, aleluia. Elas perceberam que era algo muito grave e logo, imediatamente, as irmãs mandaram avisar Jesus, dizendo, está a enfermidade. Glória a Deus. Mandaram depois suas irmãs dizer, Senhor, eis que está enferma, aquele que tu amas. Né? Então, queridos irmãos, elas sabiam que aonde Jesus passava, havia milagres e prodígio. Né? O oprimido era liberto, o coxo andava, o cego enxergava, o surdo ouvia, o leproso era curado. Então, queridos irmãos, aonde Jesus passava, algo de bom acontecia. E quando elas viram que Lázaro estava doente, enfermo, elas mandaram avisar e disseram, olha, aquele que tu amas muito está enfermo. Glória a Deus. Achando, amadas irmãs, muitas das vezes você ora, pede para Deus, achando muitas vezes que é na hora, no teu tempo, no teu jeito, e Deus, tudo acontece, amados irmãos, no tempo certo de Deus, na hora certa de Deus. As pelejas, as guerras, as afrontas, o que acontece, o problema que você está vivendo, a situação que você está vivendo, é para você se achegar mais a Deus, é para você ser mais dependente de Deus, confiar mais, depender mais de Deus. Pare de colocar a sua confiança, pare de colocar a sua confiança, a sua esperança nas pessoas, porque as pessoas, elas vão te decepcionar. Porque o homem, amados irmãos, ele é falho. Então, nós precisamos entender e compreender que, por mais que você esteja na presença de Deus, você já confessou o Senhor, você está se esforçando em seguir a Jesus, você está se esforçando em fazer a vontade de Deus, mas, amados irmãos, ninguém está isento das guerras, ninguém está isento dos problemas, ninguém está isento das dificuldades que vão aparecer. Quem disse que nós vamos estar isentos? Ninguém. O sol nasce para todos, para o justo e injusto. A chuva, quando ela cai, mas cai para o justo e para o injusto. Então, queridos irmãos, então isso mostra que você não está isento de nada. Nós estamos diferente na dependência de Deus, não na força do homem, na força de Deus. Aí você vê Marta e Maria, quando viram Lázaro doente, ficar olhando, aquela doença era grave, e tanto que mandaram avisar, mandou alguém lá avisar, Senhor, aquele que tu amas muito está enfermo. Só que elas pensavam no pensamento dela, que eles tinham um relacionamento de amizade, um relacionamento que Jesus ia lá na hora que foi avisar que ele estava enfermo. E Jesus, ouvindo, disse, esta enfermidade não é para a morte, mas para a glória de Deus, para que o Filho de Deus seja glorificado por ela. Olha o que ele disse, olha, essa enfermidade é para que o meu nome seja glorificado, para que as pessoas creiam que tenho todo o poder estar sobre ele, sobre Jesus, sobre os... E aí, queridos irmãos, e é por isso que eu falo, às vezes você ora e você quer, você vê o problema e você quer que esse problema se resolva hoje. Senhor, eu preciso de um milagre hoje, mas se o Senhor, ele quer te moldar, ele quer trabalhar na tua vida, para quando você receber esse milagre, você exalte e glorifique a Deus. Não foi na sua força, foi na força de Deus, foi o Senhor que fez o milagre. Porque tem pessoas, queridos irmãos, eu orei, aconteceu. Eu orei e falei, não, mas não, você não é nada, você é pó e cinza. Somos pó e cinza. Nós precisamos da misericórdia.
misericórdia de Deus todos os dias das nossas vidas. Quando você achar que não precisa mais ouvir a palavra de Deus, quando você achar que não precisa mais ler a Bíblia, quando você achar que você já é um santão, aí é que você está precisando descer. Aí que você precisa mais se despir do seu eu e deixar Deus trabalhar, Deus te guiar, Deus te conduzir. Porque quando eu achar, mais ou menos, que eu sou, entre aspas, uma santona, aí é mais ou menos que eu estou errada. Porque a Bíblia diz que é necessário nascer de novo, ser um novo homem, uma nova criatura na presença de Deus, e tudo se fez novo. E agora, meus irmãos, eu tenho um Pai, eu tenho um Deus que me guia, que me conduz, que me fortalece, que me sustenta nos dias difíceis. E esse dia era um dia difícil para Lázaro e a família, porque você... Tenho certeza que todos já tiveram uma experiência de ter alguém muito doente na sua casa e você olhar sabendo que cada dia está pior e você pensar, glória a Jesus, aleluia, que, glória a Deus, e pensar que aquela pessoa que você tanto ama pode morrer, glória a Jesus, aleluia. Então, queridos irmãos, a família desesperada manda avisar Jesus. Jesus disse que não era para a morte, era para glorificar o nome de Deus. Porque naquela época um profeta podia curar, até ressuscitar até 3 dias. Glória a Deus, o Senhor queria mostrar que Ele tem o comando, o controle. Foi Ele que fez o homem, foi Ele que fez os céus e a terra. Tem o poder, está todo nas mãos dEle e Ele sabe a hora que tem que fazer. Não é no meu tempo, não é no teu tempo, não é na tua hora, é no tempo de Deus. Glória a Deus, aleluia. E Ele disse... Essa enfermidade não é para a morte, é para glorificar o meu nome. Amados irmãos, assim rápido, quando meu pai estava no leito, glória a Deus, aleluia, estava desenganado pela medicina, e aí eu estava agora falando, né, de Lázaro, Deus me mostrando, né, que todas as coisas cooperam para o bem daqueles que amam a Deus. Quando meu pai soube que estava muito doente da enfermidade, meu pai era espírita. Ele, todas as sextas-feiras, ele colocava dentro de casa, numa salinha, uma mesa, glória a Deus, uma água, um pano branco lá, para invocar os espíritos. E aí, queridos irmãos, o diabo enganou meu pai muitos anos, dizendo que ele ia ficar bom dessa enfermidade. Ele sentia uma dor muito grande nos rins, ele não procurava médico, porque Satanás iludiu dizendo que ele ia ficar curado. Meu pai fazia todo dia isso. E aí, meu pai ficou muito doente e veio para Manaus. E quando ele chegou aqui em Manaus, amados irmãos, Deus sabe todas as coisas, o tempo e a hora de trabalhar, como trabalhou na vida de Lázaro, queridos irmãos. Então, queridos, meu pai... Aqui, quando ele fez os exames, ele descobriu que ele estava com câncer. E o câncer estava muito na bexiga. E, queridos, Deus trabalhou profundamente na vida do meu pai, através dessa enfermidade. O meu pai era espírita, e quando ele soube que ele estava com câncer, e os demônios enganaram ele muitos anos, dizendo que ia curar ele, ele não ia no médico... E aí, quando chegou um nível muito alto, ele veio para Manaus. E aí, no dia que ele ia fazer a cirurgia, ele disse assim, eu só vou para a cirurgia se eu for numa igreja conversar com um pastor. Olha, amados irmãos, tudo era para glorificar o nome de Deus. Porque é melhor uma vida que morre na presença de Deus do que uma pessoa morrer longe da presença de Deus. Que é condenado, amados irmãos, longe da presença de Deus, você está sendo condenado. E aí meu irmão, meu pai aceitou Jesus no hospital, ou lá na igreja, e foi para o hospital. E lá no hospital, queridos irmãos, cada dia ele piorava, tinha uma vizinha que ela era, nesse tempo a gente não era cristã, e aí a vizinha foi lá e disse assim,
tudo, amados irmãos, para glorificar o nome do Senhor. E a vizinha começou a orar lá no hospital comigo, com a Rita e com meus irmãos. Começamos a orar lá para Deus salvar o meu, nosso pai. Assim como Maria e Marta mandou chamar Jesus, nós estávamos chamando Jesus através da irmã. A gente não sabia nem orar, mas nós éramos católicas e essa irmã ela era cristã. E nós lá no hospital começamos a orar e aí Deus... mostrando aqui que Marta mandou chamar Jesus. E hoje você ora chamando Jesus, clamando por ele, pedindo para Deus agir em teu favor, mas é na hora, no tempo de Deus. E aí quando ela terminou a oração, quem quer aceitar Jesus? Amados, aquela doença do meu pai, assim como de Lázaro, era para glorificar o nome de Deus. Naquele dia eu aceitei Jesus. A minha irmã, a Rita, aceitou Jesus e à noite, de manhã, meu pai faleceu. Então, amados irmãos, tudo que acontece na nossa vida é para glorificar o nome de Deus. O próprio meu pai, que era espírita, queridos irmãos, ele vivia ali toda sexta-feira lá e os demônios dizendo que ele ia ficar bom daquela doença. Mas chegou um tempo que ele viu que o espírito enganou ele, que os demônios enganou ele. E ele veio para cá, mas irmãos, quando os médicos falaram que era câncer, ele falou, eu quero ir para uma igreja. E não, ele foi para uma igreja, só ele, ninguém chamou ele para ir para a igreja. Ele foi lá na igreja, amados irmãos, porque, amados irmãos, Deus trabalha da maneira que ele quiser. É no tempo e na hora de Deus. Não é no teu tempo, talvez você esteja orando pelo seu pai, talvez você esteja orando pelos seus filhos, mas continue orando, na hora certa Deus vai trabalhar. E aí, amados irmãos, tudo foi para glorificar o nome do Senhor, porque o meu pai saiu do engano, saiu a cegueira, se converteu através da vida dele. Essa irmã foi lá orar, porque ela era dessa igreja onde meu pai foi. Essa irmã foi lá, pegou toda a família para orar, e lá ela não perdeu a oportunidade e falou que meu pai já estava na mão de Deus, porque ele tinha aceitado Jesus e ele estava nas boas mãos. Se Deus curasse, ele era Deus. Se Deus levasse, ele continuava sendo Deus. Glória a Jesus, aleluia. Então, queridos irmãos, e aí Deus trabalhou, meu pai se converteu e aí nós aceitamos Jesus e hoje quase toda a família na presença de Deus para a honra, para a glória de Deus. Então a morte do meu pai, a enfermidade do meu pai foi para glorificar o nome de Deus. Então, queridos irmãos, glória a Deus, aleluia. Esse problema que você está passando, essa situação que você está vivendo, deixe na mão de Deus, porque é Deus que vai glorificar o nome dele através dessa situação. E as pessoas vão ver que Deus é na sua vida. Se você estiver na presença dele, né? Glória a Deus. Mas se você não estiver, aceite ele como seu Salvador. Porque Deus é que tem o comando de todas as coisas. Você vê, Marta e Maria é como hoje um cristão, tem intimidade com Deus, já confessou ele como um Senhor e Salvador. E aí o irmão ficou enfermo. Naquela hora manda avisar a Jesus: Senhor, aquele que tu amas está enfermo. E o Senhor disse: essa enfermidade não é para a morte, essa enfermidade é para glorificar o meu nome. Aí você vê, queridos irmãos, que ele chega lá depois de 4 dias, ali a amados irmãos estavam chorando, as irmãs: mestre, se eu tivesse aqui, o meu irmão não teria morrido. Glória a Deus, aleluia. Mas entenda uma coisa, o nosso Deus é o Deus de perto e Deus de longe. Você está aí, você está lá e ouvinte, longe da igreja, mas você pode orar, você pode clamar e deixar todo o seu problema, essa tua guerra, essa dificuldade nas mãos do Senhor. Porque em Deus, se você confiar, através desse problema, Deus vai
vai glorificar o nome dele e vai te abençoar. Então, queridos irmãos, você vê elas pensando num pensamento limitado, como nós temos um pensamento limitado. Ai, o problema é muito grande. Ai, meu Deus, é muito grande esse problema. Grande para você que é pequeno, mas nosso Deus é grande para resolver. Baixa uma palavra, amados irmãos, e tudo muda. Mas é no tempo dele. Você vê que elas falaram, as duas: Senhor, se tu tivesse aqui, o meu irmão não teria morrido. Se eu tivesse aqui, o meu irmão estava vivo. Aí ele falou, queridos irmãos, para ela: teu irmão há de ressuscitar, e se mata. Eu sei que há de ressuscitar na ressurreição do último dia. Disse Jesus: eu sou a ressurreição e vida. Quem crê em mim, ainda que esteja morto, viverá. Ainda que esteja morto, rebaixo e canta. Ainda que esteja morto, viverá. Rebaixo e canta. Então, meus irmãos, se você crê, aquilo que está morto na sua vida, ele traz vida, ele traz a luz. Aquilo que não tinha mais jeito, ele traz solução, ele traz vida para aquela causa que você achou que não tinha mais saída. Glória a Deus. Você vê elas: se eu estivesse aqui, ele não teria morrido. Glória a Deus, aleluia. E amados irmãos, e você vê que bastou, ele chegou lá, amados irmãos, e disse: tirai a pedra. Ele só disse: tirai a pedra. Aí as pessoas foram lá e tiraram a pedra. Aí ele disse uma outra palavra: Lázaro, vem para fora. Ele só falou uma vez, amados irmãos: tirai a pedra. Lázaro, vem para fora. Rabashvi canta. E a morte obedeceu o poder e a glória de Deus. Então, amados irmãos, coloque a tua confiança, a tua esperança em Deus. Que tudo é para a honra, para a glória de Deus. Essa situação que você está vivendo, amados irmãos, confie nele, coloque nas mãos dele, e mais ele vai fazer ao teu favor. Não importa o que seja, o Senhor chega, sempre tem uma solução, sempre tem uma saída, sempre tem uma resposta. Você vê o poder. Eu vi um pregador falando assim: ainda bem que ele disse, Lázaro, vem para fora. Porque se ele dissesse, morto, ressuscita, todas as tumbas lá, todos os mortos iam ressuscitar. E aí ele só disse, Lázaro, vem para fora, porque Lázaro estava com 4 dias, aos olhos do homem, 4 dias era impossível desse milagre acontecer, mas ele estava no diante do poder e da glória, do poder e da autoridade do Todo-Poderoso, porque ele que dá vida, ele que tira a vida, tudo está no controle dele, nos céus e na terra, está no controle desse Deus. Então, queridos, pare de achar que o seu problema não tem solução. Tem sim. A família, o trabalho, problema financeiro, deixe na mão de Deus. Deixe na mão, deixe ele trabalhar. Você vê, se eu tivesse aqui, meu irmão não teria morrido. Ele disse, o que ele disse aqui, queridos irmãos, porque nós precisamos encerrar. Ele diz assim: eu sou a ressurreição e vida. Quem crê em mim, ainda que esteja morto, viverás. E todo aquele que vive e crê em mim, nunca morrerá. Crês tu nisso? Você vê, amados irmãos, tudo era no controle, na direção de Deus. Era o tempo de Deus. Deus queria mostrar o poder e a autoridade que ele tinha sobre todas as coisas. Lázaro viveu e a partir disso, amados irmãos, o Senhor trabalhou. Muitas pessoas creram que o Senhor era o Messias, o enviado, foi manifestado para desfazer as obras do inimigo, para nos libertar, para nos curar. Então, queridos irmãos, a Bíblia diz que tudo é possível que crê. Se tu creres, verás a glória de Deus na tua vida. Amém? Eu fico pensando, queridos irmãos, a sogra de Pedro estava
estava com uma febre, Jesus foi lá e a febre curou. Uma coisa tão simples, febre pode ser uma garganta. E o Senhor mostra o poder e autoridade lá com a sogra de Pedro, colocou as mãos e a febre foi embora. Aí, de repente, amados irmãos, era Lázaro. E o Senhor disse, não, nesse tempo, deixa passar mais 4 dias. E aí eu vou lá resolver esse problema. Lá eu vou mostrar quem eu sou para essas pessoas saberem que tem autoridade, o poder está nas minhas mãos. Então é assim, pode ser um problema pequeno como a febre da sogra de Lázaro, pode ser um problema gravíssimo como da sogra de Pedro, pode ser um problema gravíssimo como o problema de Lázaro. Deus tem o comando e o poder debaixo de uma palavra, esse mal é removido, esse mal cai por terra no nome de Jesus. Como ele disse, se tu creres, tu verás a glória de Deus. E tudo é possível o que crê. Amém? Fique com essa palavra, queridos ouvintes. Deus abençoe a sua vida. Vamos ficar de pé para encerrar. O servo de Deus já está aqui para continuar a oração e o próximo culto. Vamos agradecer por essa palavra, mas irmão, não volte para cá, não. Eu saio.

0: graças, Senhor, e te agradecemos pela oportunidade de ouvirmos a tua palavra, Senhor, porque a tua palavra diz que a fé sem fé é impossível te agradar, e a fé vem pelo ouvir e ouvir a tua palavra. E nós ouvimos, meu Pai, que tu ressuscitou Lázaro 4 dias, Pai, que todo poder, toda glória, toda majestade está nas tuas mãos, Senhor. Nessa manhã, Jesus da glória, nós colocamos nossas causas, nós colocamos nossas queixas, os nossos problemas, as nossas dificuldades diante de ti, meu Deus, meu Pai, e só tu pode, meu Pai, resolver. Peleja por nós, Pai, peleja por cada um que está aqui, Senhor. Coloque a tua mão sobre essas vidas, meu Pai, dá bênção, dá vitória, guarda, livra de todo mal, guarda a entrada, guarda a saída, no nome do Pai, do Filho e do Espírito Santo de Deus, amém. Bem alegre, bem contente, a paz do Senhor Jesus, a paz do Senhor Jesus, Deus abençoe meus irmãos. Se quiser oração, estamos aqui.
1: Glória a Deus, amado ouvinte da palavra de Deus. Glória a Deus, louvado seja Deus. Que palavra poderosa, né, meus irmãos? Que palavra tremenda, louvado seja Deus. E que testemunho. É assim que Deus faz. Esse é o Deus que nós servimos. Esse é o Deus, louvado seja Deus. Aleluia, o nosso Salvador. Vamos continuar o segundo culto do trabalhador. Vamos orar, vamos orar. Soberano Deus, eterno Pai, nosso Senhor, nosso Salvador. Pai querido e Pai amado, em tua presença, Senhor, estamos nesta manhã, Senhor. Mais uma vez, Senhor, quero lhe pedir perdão, Senhor, dos meus pecados, das minhas iniquidades, Senhor da glória, das minhas transgressões, Senhor. Nesta manhã, Senhor, eu faço um concerto com o Pai, com o Filho, com o Espírito Santo de Deus. Meu Deus Santo e Deus querido, renova meu nome lá no céu, no livro da vida, e sela com teu sangue, Pai Celestial. Ó Deus querido, Pai nosso que estás no céu, santificado seja o teu nome, venha a nós o teu reino, seja feita a tua vontade, assim na terra como no céu. O pão nosso de cada dia nos dai hoje, perdoa as nossas dívidas, assim como nós perdoamos aqueles que nos têm ofendido.

Alegra-me imensamente as águas tranquilas. Refrigera minha alma pelo amor do teu nome. Ainda que eu andasse pelo vale da sombra da morte, não temeria mal algum, porque o Senhor está comigo. A tua

enlouquecidamente me amou. Eu também o livrarei, poluei num alto retiro, porque conheceu meu nome, e ele me invocará, e eu lhe responderei. Estarei com ele na angústia, livrarei, o glorificarei, dar-lhe-ei abundância de dias, e lhe mostrarei a minha salvação. Ó Pai querido, ó Pai amado, o Senhor é um Deus tão grande, o Senhor é o Criador do universo, o Senhor é o Criador, Senhor da aleluia da humanidade, o Senhor formou cada um de nós, o Senhor nos escolheu, o Senhor como um povo santo separado. Ó meu Pai querido,

o Senhor, meu Pai querido. Por isso eu já te apresento, meu líder, aleluia, estadual, espiritual, nosso pastor André Zembrusque, onde teu servo estiver, livra do acidente, do assalto, das setas, das doenças, da saúde para ele, aleluia, Senhor, para sua esposa, nossa irmã.

doença, de acidente. Ah, meu Pai, derrama a graça, dá saúde, dá direção para o teu filho, sabedoria mais e mais. Eu te apresento o nosso pastor João Arantes, Senhor. Ó, meu Pai querido, dá saúde para ele mesmo. Senhor, livra teu servo do assalto, do acidente. Meu Pai, derrama a graça, guarda sua esposa, sua filha, sua família. Meu Deus Santo, guarda também, purifica minha esposa, lava minha esposa com teu sangue, santifica minha esposa, corpo, alma e espírito. Meu Deus, aleluia, meus filhos.

pregando a palavra, usa teu filho com poder e grande glória, aleluia, para nossa vida ser edificada, aumentar nossa fé na palavra, meu Deus Santo, eu te apresento a nossa líder, senhor do grupo, adote uma alma, irmã Sebastiana Santos, onde a tua serva estiver, dá saúde, dá força, dá graça para ela orar, para ler tua palavra, meu Deus Santo, ó Deus querido, ó meu Pai Celestial, nesta manhã, Senhor, nós cremos na nossa vitória, nós cremos, Senhor, meu Pai, no nosso milagre, é o Senhor, meu

decisões. Não deixa tomar nada, Senhor. Aleluia, sem a tua direção. Toma a frente das nossas decisões, dos nossos projetos, meu Pai. Porque é o Senhor que vai realizar, Senhor, nossos projetos. Ó, meu Pai querido, ó, Pai amado. Eu te apresento, Senhor, a minha parentela. Liberta aqueles que estão lá, Senhor, viciado em jogo, nas drogas, no jogo. Liberta, Senhor, meus primos, minhas primas, Senhor, meu tio, minha tia. Vai salvando, vai convertendo, Senhor da glória, meu Deus querido. Obrigado, Senhor.

depressão, pega a tua insônia, pega a tua contenda, a tua perturbação. Sai no nome de Jesus, sai no nome de Jesus, sai no nome de Jesus. Ó meu Pai querido, ó Pai amado, eu já te apresento o teu servo que vai pregar a tua palavra, Senhor. Aleluia, nosso irmão Caleb, jovem abençoado da tua casa, usa teu filho, usa teu servo, Senhor, na palavra, usa teu servo mesmo nesta manhã para nossas vidas, meu Pai. É o Senhor que está no controle, meu Deus. Ó meu Pai celestial, Senhor da glória, vem, Senhor, estender tua mão para curar, para libertar, para salvar. Senhor, salva vidas, salva alma nesta manhã.

no seu veículo, que está na sua casa, que está no seu trabalho. Senhor, meu Deus, aonde ele estiver, abençoa agora ele. Meu Deus, livra ele agora, Senhor, das setas, das doenças. Vai livrando agora, Senhor, do assalto. Ó, meu Pai querido, Senhor da glória, Espírito Santo de Deus, aleluia. A nossa confiança só está no Senhor, o Senhor, aleluia, nosso auxílio, aleluia. Os que confiam no Senhor são como um monte de céu que não se abala, mas permanece para sempre. Elevo meus olhos para os montes, de onde virá o meu socorro? O meu socorro vem do Senhor, que fez os céus, que fez a terra, meu Pai. Ó, meu Deus, purifica, Senhor, meu Pai, nossos olhos com o colírio lá do céu, aleluia, Senhor Jesus Cristo. Tira, Senhor, os lábios mentirosos. Ó, meu Pai querido, ó, Pai amado, nesta manhã de sexta-feira, aleluia, vai haver muito milagre. Já pela minha fé, já vejo milagre acontecendo. Já vejo pessoas sendo curadas, Senhor, meu Pai, Senhor, já vejo pessoas sendo libertas pela minha fé. Tudo é pela fé. Temos que exercer nossa fé, Senhor, e crer que o Senhor é poderoso.

Santa, Deus querido, que o Senhor possa usar mais e mais a boca, a mão, a vida dos teus filhinhos, meu Deus querido, para salvar almas para o teu reino. Ah, meu Pai querido, use os missionários dos quatro cantos desta terra, a nossa evangelista Maria Lorena, aleluia, nossa irmã Isabel, ó meu Pai querido, Senhor da glória, Senhor Espírito Santo, levanta mesmo homens e mulheres cheios do teu Espírito Santo, para ganhar almas para o teu reino, Senhor Jesus Cristo, ó Pai amado, tu

fortalece. O Senhor é varão de guerra. O Senhor é o seu nome, Senhor meu Deus. O Espírito Santo vai renovando, aleluia, meus pastores. Vai dando graça, Senhor, para os presbíteros da tua casa, da saúde. Renova agora, Senhor, meu Pai, o diácono, os obreiros, as obreiras, Senhor, meu Deus, a mocidade valente, esses jovens abençoados que o Senhor tem escolhido, levantado na face desta terra. Ah, meu Pai, derrama agora, Senhor, uma porção dobrada. Não deixe ele parar, não. Não deixe ela parar, não. Espírito Santo, eu te apresento agora a reviver. Ah, minhas irmãs que são dedicadas na tua obra, dá saúde para elas, livra elas do assalto, do acidente, das setas, cobre com teu sangue, dá saúde. Eu te apresento, Senhor, o ciclo de oração, meu Deus, Senhor, canto as

Santo de Deus. Abençoa, Pai, os seguranças da tua casa, Senhor meu Pai, o irmão Daniel, o irmão Manel, Senhor meu Deus querido, o Raimundo Cruz, Senhor da glória, da saúde, a nossa querida amada irmã, Senhor, aleluia, cooperadora, Senhor meu Pai, tuas servas, Senhor meu Pai, que tem se dedicado na tua obra, Senhor meu Deus, ali, Senhor meu Pai, na Fundação Reviver, ser com as tuas filhinhas, meu Pai, em nome de Jesus Cristo, Senhor, vai abençoando a tua igreja, vai dando força para tua noiva, Senhor, nesta manhã de sexta-feira, meu Deus, ó meu Deus querido, ó Deus poderoso, ó Deus amado, Senhor, é Deus que livra nossas vidas, Senhor, do poderio das trevas, é o Senhor que guarda nossa casa, nossa família, se for o Senhor que estivesse ao nosso lado, ora diga Israel, os nossos inimigos tinham nos engolido vivos, Senhor, se o Senhor não guarda, Senhor, a cidade, é em vão os que trabalham nela, se o Senhor não guarda nossa casa, é em vão morar nela, Senhor, meu Pai, ó meu Pai querido, tadinho de nós, se o Senhor não guardar

nesta manhã, Ebenezer, até aqui nos ajudou o Senhor, Ebenezer, até aqui nos sustentou o Senhor, Ebenezer, até aqui nos deu força e nos fortaleceu o nosso Senhor e Salvador Jesus Cristo. Ó meu Pai querido, ó Pai amado, traga as almas, sai Satanás, tu que prende essas vidas, sai tranca-ruxo, caveira, bomba gira,

inferno não vai prevalecer contra a noiva, contra a igreja. Então salta esta vida, salta esse homem que está falando que tu tem afundado ele no alcoolismo, na cachaça. Solta este homem agora, solta Zé Pilintra, solta este homem, demônio do vício, demônio do vício, demônio do vício, sai da vida dele, sai, porque

Senhor, onde teu filho estiver, guarda, protege, abençoa o seu paizinho, a sua irmã, a sua família, meu Deus. Ah, Senhor, protege a família do teu servo, Senhor, dá o

podemos parar. A ordem é para marchar, a ordem é para marchar, a ordem é para continuar, a ordem é para avançar. Ó, meu Pai querido, ó Pai amado, quem nos separará do amor de Deus? Não é a tribulação, não é a angústia, não, não é a perseguição, não, não é a fome, não, não é a nudez, não, não é o perigo, não, não é a espada, não. Paulo disse: me decapita, mas não nego Cristo vivo. Aleluia, por amor a ti, somos entregues à morte todo dia, fomos reputados como ovelha para o matadouro, mas em todas essas coisas, nós somos mais do que vitoriosos, nós somos mais do que vencedores, em Cristo Jesus que nos

abençoa ele agora, dá vida para ele agora, fortalece ele, Senhor Jesus Cristo, meu Deus, nossa confiança, nossa esperança está no Senhor, é o Senhor, meu Pai querido, aleluia, que traz o nosso milagre, a nossa vitória, é o Senhor, meu Deus querido, que abençoa nossas vidas, é o Senhor que nos cura, é o Senhor que nos livra, é o Senhor que nos guarda, nesta manhã, Senhor, meu Pai querido, ó Pai celestial, em nome de Jesus Cristo, o Senhor ressuscitou Lázaro, o Senhor deu alegria, Senhor, para Jairo, ressuscitando a Talita Cume, ó meu Pai, o Senhor, meu Pai, curou a mulher do fluxo de sangue,

sai dessa vida, Satanás, sai no nome de Jesus, solta ele, solta ela agora, aleluia, o Espírito Santo vai operando, o Espírito Santo vai queimando as obras malignas do inferno, os projetos, a reunião que ele fez contra a nossa vida, nossa casa, aleluia, que não esteja isso, que não esteja vitória, mas que haja milagre, que haja salvação, que haja restauração, Satanás, pega tuas bagagens, alamandarabacanabaxandarabacana, pega tua bagagem agora, vai embora, vai embora, vai embora, sai desta família, é tu que traz separação nos lares, é tu que quer ver destruição nas famílias, é tu que quer ver essa criança sem pai, sem mãe, é tu que quer ver essa criança crescendo sozinha nas drogas, nos vícios, mas Jesus não vai deixar não, Jesus te repreenda agora, Jesus te queima agora, este lar não vai afundar, esta família não vai se acabar, pelo contrário, eles vão ter paz, eles vão aceitar Jesus, eles vão andar com Cristo, eles serão pregadores da palavra, eles serão obreiro aprovado por Deus, eles serão restaurados por Deus, eles serão abençoados por Deus, eles serão levantados por Deus, eles serão nesta manhã, olha aí meu Deus, ele está crendo, olha aí meu Pai, ela está crendo, olha aí Senhor meu Pai, traz o veneno da tua casa, ó meu Pai, que bênção, que vitória, que milagre nesta manhã, Senhor, sentimos o poder de Deus nesta manhã de sexta-feira, sentimos aqui a tua unção, sentimos que o Senhor está presente conosco, ah, é muito poder, é muita bênção, é muita vitória, é na oração, meu irmão, é na oração, minha irmã, que Deus nos abençoa, é na oração, amado ouvinte, vai orando, vai clamando, isso, vai orando, vai pedindo, Deus está aqui com a gente, Deus está aqui para nos, aleluia, entregar o nosso milagre, ó Senhor, meu Deus, essa igreja cresceu na oração, essa igreja foi fundada na oração, meu Deus, aqui, Senhor, o morto ressuscitava, ainda ressuscita, porque o Senhor é Deus de ontem e de hoje eternamente, o Senhor não muda, o Senhor jamais vai mudar, e não há outro Deus além de ti, nunca haverá, nunca existirá, o Senhor é o único Deus a quem podemos servir, porque só há dois caminhos, só há duas portas, só há dois senhores, sim, meu Pai querido, e por isso, aleluia, estamos na tua presença te suplicando e te rogamos nesta manhã, opera o milagre, opera a libertação, opera a salvação, opera a libertação, prepara os corações para ouvir tua palavra, aleluia, aleluia, aleluia, prepara, Senhor meu Pai, ele está crendo, ela está crendo no seu milagre nesta manhã, ele não vai sair daqui, Senhor meu Pai, aleluia, com as mãos vazias não, ele vai sair daqui, Senhor, cheio do Espírito Santo, ele vai sair daqui falando em línguas, ele vai sair daqui falando em mistério, então, Senhor, confirma a tua bênção, confirma a tua vitória, confirma, Jesus, o teu milagre nesta manhã, me usa teu filho que vai pregar a tua palavra, em nome do Pai, em nome do Filho, em nome do Espírito Santo, e você, amado ouvinte, que está ligado nessa manhã conosco, aleluia, fica conectado, porque a palavra vai ser pregada, em nome de Jesus, as palmas que louve a Deus. Glória a Deus, louvado seja Deus, quem está feliz de estar na casa de Deus, nesta manhã, dá uma melhor salva de palma para Jesus. Dá uma melhor salva de palma para Jesus. Louvado seja Deus. Cante comigo assim. Aleluia.

0: palme da glória a Deus. Eu queria dar uma oportunidade para minha irmã em Cristo Jesus, que está de amarelo aqui. Aleluia. Vamos receber a serva de Deus com palmas bem alegres para Jesus. Louvado. E você, amado ouvinte, fica ligadinho, porque Deus tem uma palavra poderosa do trono de Deus aos nossos corações. Amém?
1: Saúdo a todos com a paz do Senhor Jesus. Vamos louvar ao Senhor com o hino da harpa de número 45, o Redentor Onipotente. Aleluia. Aleluia.

possa usar a sua vida mais e mais. Soberano Deus, eterno Pai, está aqui teu filho Jesus, o teu escolhido nesta manhã, meu Pai, aleluia, para levar a palavra aos nossos corações. Eis que estamos aqui com o coração aberto, rasgado, aleluia, Senhor, para ouvir atentamente a tua palavra. Por isso usa teu filho, Senhor, meu Pai, com poder e grande glória, para o teu nome ser glorificado, exaltado. Espírito Santo da verdade, usa teu servo para

0: Glória a Deus. Gálatas 5:22. Precisa abrir sua Bíblia ainda? Amém? É somente um cumprimento. Glória a Deus. Gozo, amor, gozo, paz, longanimidade, benignidade, bondade, fé, mansidão e temperança da parte do Espírito Santo e esteja com todos vós. Amém? Quem recebe, glória a Deus. Eu cumprimento a Madre Igreja do Senhor com as palmas bem alegres para Jesus. Amém?
1: Só quem tem o fruto do gozo, com a da alegria, palmas mais alegres para Jesus. Aleluia.
0: Glória a Deus. Nós estamos ao vivo também, né? Glória a Deus. Que bênção, amém? É, um versículo de meditação, se você quiser abrir já sua Bíblia, amém? Isaías 53. Estamos em mais um dia da campanha. Glória a Deus, eu sou o Senhor que te sara, certo? Glória a Deus, que está lá em Êxodo 15, 26. Eu quero ler somente dois versículos, porque hoje eu vou tratar de algo que o Senhor ele precisa sarar na minha e na sua vida, que se chama o pecado. Amém? E nada mais, nada menos do que Isaías 53, versículo de número 4, amém? Que diz: verdadeiramente, ele tomou sobre si as nossas enfermidades e as nossas dores levou sobre si.

João, Apocalipse, o último livro da Bíblia, 22 capítulos, você volta para a esquerda, tem Judas, um capítulo, 25 versículos, 3 João, 2 João, 1 João, amém? 1 João, capítulo 1, versículo de número 5. Nessa passagem, irei ler somente 4 versículos, amém? 1 João, capítulo 1, versículo de número 5. Primeiro, irei ler o tema, que é: Deus é luz, na minha Bíblia, né? Aqueles que não andam na luz não têm comunhão com Ele. Versículo de número 5. E esta é a mensagem que dele ouvimos e vos anunciamos, que Deus é luz e não há nele treva nenhuma. Versículo de número 7. Mas se andarmos na luz, como Ele na luz está, temos comunhão uns com os outros, e o sangue de Jesus Cristo, seu Filho, nos purifica de todo pecado. Versículo de número 10, que diz: se dissermos que não pecamos, fazemo-lo mentiroso, e a sua palavra não está em nós. E o versículo de número 2, do capítulo de número 2, que diz: Ele é a propiciação pelos nossos pecados, e não somente pelos nossos, mas também pelos de todo o mundo. Amém? Pode se assentar, exaltando o Senhor com as palmas, e o Senhor, glória a Deus.

aprendizado nesse livro. Ninguém menos do que o discípulo a quem Jesus amava poderia falar tão bem acerca do amor. Esse é o aprendizado que nós temos na primeira epístola universal de João. A introdução é esta. Esta primeira carta do apóstolo João, escrita por volta do ano 90 d.C., é um tesouro teológico e doutrinário para o mundo cristão. Diferente das epístolas de Paulo, que são 13, 8 são a uma igreja local, me refiro a uma cidade, a saber, Roma, 1 e 2 Coríntios, a cidade de Corinto, que ficava na Grécia, Roma ficava na Itália, capital do Império Romano. Nós também temos Gálatas, já era uma carta escrita de Paulo a uma igreja, a uma província, a uma região, a saber, a Galácia, que inclusive lá em Atos de capítulo de número 16, glória a Deus, Atos capítulo de número 16, vai citar a província da Galácia, que diz o seguinte, Atos capítulo de número 16, versículo de número 6, e passando pela Frígia e pela província da Galácia, ou seja, província, lá em Gálatas capítulo de número 1, inclusive no versículo de número Gálatas 1, glória a Deus, maravilha, Gálatas capítulo de número 1 e versículo de número 4 diz, aleluia, não, é o versículo de número 2, e todos os irmãos que estão comigo, as igrejas da Galácia. A Galácia era uma província, uma região que tinha 4 igrejas. Paulo também escreve uma carta, aí já voltamos às 8 epístolas de Paulo que ele escreveu a uma cidade, né, a uma igreja local, que aí nós temos Éfeso, uma cidade da Ásia Menor. Nós também temos, aleluia, Filipenses, escrita a cidade que estava em Filipos, Macedônia. Nós também temos, aleluia, Colossenses, que foi escrita a cidade que estava em Colossos, que também fazia parte da Ásia Menor. Nós também, porque, na verdade, o Apocalipse, nós temos a introdução que é as sete cartas, as sete igrejas da Ásia Menor. Mas na Ásia Menor não somente tinha sete. Tinha Hierápolis, tinha também Colossos, amém? Nós também temos 1ª e 2ª Tessalonicenses, a igreja que estava em Tessalônica, a principal cidade da Macedônia. Aleluia. Ou seja, não somente a carta de 1ª João, ela é bem diferente das cartas de Paulo, da carta Epístola Universal de Tiago e também da Epístola Universal de Pedro, as duas, e Judas. O apóstolo João não se identifica como remetente desta carta, nem menciona o público destinatário desta importante epístola. O estilo joanino, no caso de João, de escrever, é diferente dos demais escritores do Novo Testamento, e isso é nítido. Também é inconfundível. Nós temos em 1 João capítulo 1, versículo 1, João escrevendo assim, nas traduções mais atuais nós temos, no princípio era a palavra e a palavra estava com Deus e a palavra era Deus. Nas traduções mais equilibradas, entre o mais próximo do original e o mais atual, nós temos, no princípio era o verbo estava com Deus e o verbo era Deus. Agora, na tradução mais próxima ao original, nós temos o acréscimo de uma palavra grega, do vocábulo grego, que é Logos. No princípio era o Logos e o Logos estava com Deus e o Logos era Deus. E Jesus Cristo é a palavra de Deus mesmo? Sim. Apocalipse 19, 13. Ele é a palavra de Deus. Ele é a palavra de Deus. Amém? Aleluia. Glória a Deus. Continua. Nós também, e você pode conferir como é semelhante João capítulo 1, versículo 1, 1 João capítulo 1, versículo 1 e Apocalipse capítulo 1, versículo 1. Entre os quatro evangelhos, o seu é mais distinto, porque entre os

0: foram escritos pelos quatro evangelistas, a saber, Mateus, Marcos, Lucas e João, existem entre os quatro evangelhos os três evangelhos sinóticos, Mateus, Marcos e Lucas, que são os evangelhos mais parecidos. João é o mais diferente. Aleluia. Entre as epístolas, as de sua autoria são também bem diferentes no seu estilo. Além de Deus lhe dar o privilégio de concluir a Bíblia com um livro da sua autoria, o Apocalipse. Que, no caso, é o livro da revelação, o livro da profecia. Amém? Resumo do capítulo 1. João introduz sua epístola da mesma forma que introduziu o Evangelho. Você já sabe. No princípio era o Verbo, e o Verbo estava com Deus, e o Verbo era Deus. João capítulo 1, versículo 1. Agora, em 1 João capítulo 1, versículo 1, ele também exalta Jesus Cristo como Verbo divino, com uma palavra, destacando a sua divindade. Em seguida, João entra em outro tema bem peculiar, destacando a necessidade de andarmos na luz divina.
1: Glória a Deus!
0: Glória a Deus! E isso você pode ver no Evangelho de João, também, capítulo 1, versículo 4 ao 9, capítulo 3, versículo 21, capítulo 8, versículo 12, capítulo 9, versículo 5, capítulo 12, versículo 36, e em 1 João, capítulo 1, versículo 5 ao 7. No capítulo 2, que eu também vou tratar, João apresenta ao mundo o maior advogado que existe. Jesus Cristo, aquele que comparece perante o Supremo Tribunal Divino para nos defender. Isso está lá em 1 João 2:1. 2:1 ao 2, que eu também vou tratar. Ele transmite preciosos conselhos aos jovens, ensinando-lhes a vencer o maligno, a carne e o mundo por meio da palavra de Deus. Que está lá em 1 João, capítulo 12, versículo 12 ao 17. E alerta a todos nós sobre estarmos na última hora e que o anticristo está prestes a se manifestar. Capítulo 12, versículo 18 ao 19. Além disso, nos lembra que a unção que recebemos do Espírito Santo é verdadeira e não nos deixa enganados. Capítulo 2, versículo 20 ao 27. E agora, nós vamos no versículo 5 que diz: esta é a mensagem que dele recebemos, que dele ouvimos e vos anunciamos. Ou seja, João está fazendo menção da mensagem que eles receberam de Jesus Cristo. Ou seja, Jesus Cristo é quem traz a primeira mensagem e ele diz, e vos anunciamos, ou seja, ele retorna a dizer, que é o quê? Que Deus é luz. E não há nele treva nenhuma. E você pode ver muito bem isso quando Jesus ele anuncia. Tanto em João capítulo 1, versículo 9, capítulo 8, versículo 32, capítulo 9, versículo 5. Que Deus é luz e que nele não há treva nenhuma. Agora, irmão Caleb, eu quero saber do Senhor o que é treva a saber. Porque nós sabemos que a treva é o contrário da luz. E se a treva, se as trevas é o contrário da luz, a gente precisa primeiro entender o que é treva. Eu vou ler um pequeno conceito que diz: trevas, termo que usa nas escrituras, tanto em sentido literal como figurado. Nesse último caso, que é o figurado, aleluia, as trevas constituem a esfera da maldade. Ou seja, as trevas constituem a esfera da maldade, de Satanás, o destino dos malvados, que nós sabemos que é o inferno, e também o dos inimigos de Deus. Ou seja, as trevas constituem a esfera dos inimigos de Deus, de Satanás, da maldade, e também pode fazer referência, no sentido figurado, ao mundo dos mortos, né, ao inferno. Aleluia. Cristo veio trazer à luz aqueles que estão em trevas. Aleluia. Então, na verdade, se eu puder conceituar para você entender que Jesus Cristo ele nos trouxe uma mensagem e que Deus, e que João, ele reafirma essa mensagem, é que Deus é bom. Porque as trevas representam a maldade. Ou seja, Deus é bom e a luz significa a bondade de Deus. nós precisamos ter. Aleluia. Como também é uma característica, um atributo moral de Deus. É da sua moralidade que ele é bom. Aleluia. É interessante também pontuar que as trevas, no caso, significam a maldade. Somente reafirmando. Nós também temos no versículo 6, você que está me acompanhando, diz: se dissermos que temos comunhão com ele, esse você vai ver uma série de si agora. Versículo 6, si, versículo 8, si, versículo 9, si, versículo 10, si. Esse si significa hipótese. Irmão Caleb, o que é hipótese? Eu não gosto muito de falar difícil. Eu gosto de falar difícil, às vezes, porque a gente precisa também evoluir no conhecimento. Né? Não é somente ficar na graça, mas também é crescer na graça e no conhecimento. 2 Pedro capítulo 3, versículo 18. Antes, crescer na graça e no conhecimento de nosso Senhor e Salvador Jesus Cristo. 2 Timóteo capítulo 2, versículo 15. Procura apresentar-te Deus aprovado, como obreiro que não tendo que se envergonhar e que maneja bem a palavra da verdade. Mas também temos que crescer na graça. Porque 2 Timóteo capítulo 2, versículo 1 diz: tu, pois, meu filho, fortifica-te na graça que é em Cristo. Dom, a gente não somente acha que é somente algo que o Espírito Santo entrega, né, como os nove dons do Espírito Santo, mas dom, no Novo Testamento, ele tem uma... Ele traduzido para nós, ele pode ser uma palavra grega chamada kahares, que significa para nós, aleluia, graça. Graça. Então, 2 Timóteo capítulo 1, versículo 6, diz o quê? Faço te lembrar que reavives, que faças acender de novo o dom que é em ti. Ou seja, na tradução mais próxima do original seria: faço te lembrar que reacenda, que reavive a graça que há em ti. Essa é a única forma de evitarmos a apostasia. É crescer na graça e no conhecimento. Porque se somente tem graça, há emocionalismo, há sensacionalismo, há teatralismo, há ritualismo, há fogo estranho. Mas se somente há conhecimento, nós temos um formalismo. Nós temos um discurso, uma apresentação. Aleluia. Não há uma pregação, é simplesmente um ensino. Então é necessário que nós venhamos crescer na graça e no conhecimento, para que nós não venhamos, sabe o que ia acontecer? 2 Timóteo capítulo 1, Timóteo capítulo 1, versículo 1, capítulo 4, versículo 1, o Espírito diz: chegará a tempo, um tempo em que alguns, não diz que muitos, alguns, nem que diz poucos, alguns se apostatarão da fé. Então, para eu e você continuarmos firmes, é necessário primeiramente nós crescermos na fé. E é necessário nós nos alimentarmos da Sagrada Escritura. Porque a fé em Efésios 6,16 é o escudo, não é o capacete da salvação, não é a espada do Espírito, não é a couraça da justiça, não é o cinto da verdade.

0: pecados do maligno, mas é a fé. Porque a fé vem do grego pistia, que significa confiança, convicção. Então nós precisamos ter a fé, a convicção, a confiança. Porque se perdemos a fé, é por isso que a palavra de Deus diz em 2 Coríntios, capítulo de número 4, versículo de número 18, o seguinte.
1: Oh, aleluia! São eternas! Oh, aleluia! No meio de um contexto de aflição, de angústia, de tribulação, aleluia, de perseguição, de tentação, capítulo 5, versículo 7 nos diz: andamos por fé e não por vista. Oh, alabasuri, me anda, alabaias! Oh, glória a Deus. Já fugindo um pouco.

0: dizendo aqui para nós, se eu, esse se indica a hipótese. O que, que é hipótese? É probabilidade. É uma chance, é uma possibilidade. Então, se houver uma hipótese, a primeira parte do versículo fala de hipótese, que é, se dissermos que, não te, que temos comunhão com Ele e andamos em trevas. Agora, a segunda parte do versículo fala de uma afirmação de João, que é o quê? Mentimos.
1: Aleluia.
0: E não praticamos a verdade. A primeira parte do versículo nos traz uma hipótese. Nos traz, até certa forma, uma ação. A segunda parte do versículo traz uma reação. Se dissermos que temos comunhão com Ele e andamos em trevas, mentimos e não praticamos a verdade. Ação, reação.
2: É verdade.
1: Mas realmente Deus sabe se estamos amando ou não.
2: É verdade. É verdade, é verdade. Até porque, até mesmo Jeremias 17:10, eu, o Senhor, esquadrinho o coração.

será. Não é somente demonstrar boas obras e dizer, eu amo a Deus, eu tenho comunhão com Ele. Porque Deus, Ele sonda, Ele esquadrinha. Ele sabe, Ele conhece. Ele vê o profundo e o escondido. Oh, alabara, calabara, surimianda, alabaia. É necessário nós vivermos na luz, não somente dizermos, não somente Paulo, João já traz alguma hipótese, uma possibilidade, uma chance, uma probabilidade, para quê? Para que nós não venhamos praticar isso. É por isso que nós precisamos analisar a palavra de Deus. Aleluia. Versículo de número 7. Mas contradição. Contradição, mais oposição, significa contradição, oposição. Se andarmos na luz, ó, já vem de novo se, possibilidade, chance, hipótese. O que isso nos indica? Ação. Se houver esta ação que é andarmos na luz, ou seja, andarmos na bondade, ele na luz, como ele na luz está, agora vem a afirmação. Primeiro tem a hipótese, a chance, a possibilidade, a probabilidade. Depois veio a afirmação de João, que é o quê? Temos comunhão uns com os outros. Aqui vem a reação. Se primeiro concretizarmos a ação, vem a reação. Que temos comunhão uns com os outros e o sangue de Jesus Cristo nos purifica de todo pecado. É necessário primeiro andarmos na luz, porque Ele está na luz, para que depois nós venhamos ter comunhão uns com os outros. E o sangue de Jesus Cristo nos purifica de todo pecado. Porque, na verdade, a gente fala que a diferença de Judas e Pedro é que um teve remorso, o outro se arrependeu. Mas os dois tiveram remorso. Em Lucas 22, se me falha a memória, Lucas 22, 32, na parte em que Lucas ele trai, Lucas ele nega o Senhor Jesus Cristo, glória a Deus, existe uma afirmação muito interessante de Lucas, que nem mesmo Marcos, em capítulo 14, versículo 72, diz que somente Pedro chorou. Mas quem escreveu o Evangelho de Marcos? João Marcos. Os estudiosos dizem que João Marcos ele escreveu o primeiro Evangelho. E quem recebeu... Agora, João Marcos não foi uma testemunha ocular de Jesus Cristo. Então, como ele escreveu o Evangelho? É porque Papias Hierápolis, que é um dos pais da igreja, ele afirma que João Marcos escreveu o Evangelho porque Pedro ditou para ele. Pedro, então, ditou o Evangelho para João Marcos. E é por isso que lá em 1 Pedro capítulo 5, versículo 13, Pedro vai chamar João Marcos de meu filho. Porque eles tinham intimidade. Paulo tinha essa intimidade com Tito e Timóteo. Se você for ver lá em Tito capítulo 1, versículo 12, ele chama meu verdadeiro filho na fé, segundo a fé comum. Agora lá em 2 Timóteo capítulo 1, versículo 2... Não, é lá Tito capítulo 1, versículo 4. Aí Timóteo capítulo 1, versículo 2, diz o seguinte, meu amado filho. Paulo chama ele de meu amado filho. Ou seja, eles têm essa intimidade, Paulo tinha essa intimidade de Timóteo, porque Timóteo e Tito eram discípulos de Pedro. Aleluia. Então, é por isso que, na verdade, por isso que Papias Hierápolis afirma que João Marcos recebeu o evangelho de Pedro, porque eles tinham até, de certa forma, essa intimidade. Agora, lá em Lucas capítulo 22, versículo 32, diz, não, 34, diz o seguinte, mas ele disse, digo-te, porém, Pedro, que antes o galo, que
não, que não cantará hoje o galo antes que três vezes negues que me conheces. Aí você vai lá pro capítulo, continua no capítulo 22, vai lá no versículo de número, aleluia, 62. E saindo Pedro para fora, chorou amargamente. Marcos escreveu que Pedro chorou. Agora Lucas escreveu que Pedro chorou amargamente. Então, na verdade, os dois tiveram remorso. Pedro e Judas tiveram remorso. O negócio é porque, na verdade, quando nós pecamos, nós sentimos a tristeza. Nós sentimos o remorso. Agora, o que é arrependimento, no final das contas? Vem do grego metanoia, que significa mudança de mente, mudança de vida. Ou seja, arrependimento não é um sentimento, é uma atitude, é uma prática. Aleluia. Ou seja, agora quem tomou essa atitude de arrependimento foi Pedro, porque ele voltou para Galileia, que é onde Jesus disse que encontraria ele. Ou seja, ele mudou de caminho, ele mudou de mente, ele foi e praticou uma ação boa, que foi buscar restauração com Jesus Cristo. Agora Judas fez o contrário, foi lá no Sinédrio, jogou as 30 moedas de prata, foi e se enforcou. Se suicidou. Ele não teve. Os dois tiveram remorso, mas somente um teve arrependimento. Então é necessário, irmãos, que nós não somente venhamos ficar no sentimento, no remorso. É necessário que nós venhamos ter a prática. Aleluia. Palavra de Deus. E na verdade, se você for voltar lá em 1 João, capítulo 1, versículo de número 8, nós vamos rapidamente falar mais um pouco, que diz o quê? Se dissermos que não temos pecado, enganamos-nos a nós mesmos, e não há verdade em nós. Ou seja, de novo, João traz essa ação-reação. Se dissermos que não temos pecado, agora ele traz a afirmação. Enganamos-nos a nós mesmos e não há verdade em nós. Se houver essa possibilidade, essa probabilidade, essa chance, essa possibilidade, o Senhor nos convida hoje a tirar este ego, essa autossuficiência, essa soberba do coração. Porque enganoso é o coração do homem e perverso. Mais do que todas as coisas, e perverso, quem o conhecerá? Então é necessário que nós venhamos fazer o quê? Joel capítulo 2, versículo 13. Rasgai o vosso coração, o interior, e não as vossas vestes, o exterior. Convertei-vos ao Senhor vosso Deus. Salmo 51, versículo 17. Os sacrifícios para Deus são o espírito quebrantado. Há um coração quebrantado e contrito, não desprezarás a Deus. Então é necessário não ter a aparência de quem diz: eu tenho comunhão com Deus. É necessário que nós venhamos ter essa prática. É necessário que nós venhamos ter a prática do arrependimento, da mudança de mente. É necessário que nós venhamos andar na luz. É necessário ter um coração realmente voltado. Porque o que, Deus falou para Samuel? Samuel, tu vê a aparência. Glória a Deus. Mas eu vejo o coração. Glória a Deus. O Senhor vê o coração. Amém? E para terminar, quero somente citar o poder do sangue de Jesus Cristo. Glória a Deus. Glória a Deus. Que é o poder de perdoar os pecados. Glória a Deus. Não é que isso é errado, mas o poder do sangue de Jesus Cristo, ele não somente serve para orar por enfermos, orar por doentes. Não estou criticando. Funciona. Se você disser o sangue de Jesus tem poder na vida de um doente, na vida de um demoniado, o demônio vai embora. Mas a principal eficácia do sangue de Jesus Cristo é para perdoar pecados. É para sarar os enfermos por dentro com as suas enfermidades, em transgressões e iniquidades. Amém? Que Deus fale cada vez mais aos vossos corações. Glória a Deus, vamos receber o nosso pastor Luzivaldo, que vai continuar, vai terminar a oração, vai terminar, glória a Deus, este culto.
Receba a Deus com as palmas dela aí para Jesus. Glória a Deus, que palavra poderosa. Quem recebeu a palavra da glória a Deus nesta manhã, louvado seja Deus. Que palavra tremenda aos nossos corações, né? É a palavra que aumenta a nossa fé. Fica de pé, vamos fazer a oração da fé. Louvado seja Deus. Fica de pé, vamos fazer a oração da fé. Louvado seja Deus. Para Deus confirmar mais e mais, aleluia, o nosso milagre. Vamos orar. Soberano Deus, eterno Pai, Deus poderoso, Deus santo, mais uma vez te agradecemos, Senhor. Meu Deus, por esta oportunidade, Deus querido e Deus amado. Agora, Senhor, o Senhor vai continuar operando, Senhor. Meu Deus, já faz aqui, Senhor, meu Pai querido. O terceiro culto do dia vai começar agora. Meu Deus, o Senhor vai continuar confirmando a bênção, a vitória, o milagre, Senhor. Meu Pai querido, do meu irmão, da minha irmã, que vai estar aqui presente ainda, Senhor, para ouvir a tua palavra, Senhor. Meu Deus santo, obrigado por esta oportunidade, obrigado por esta palavra tremenda e poderosa que foi pregada. Agora, Senhor, meu Pai, que nos cobre com o teu sangue, derrama a tua graça, o teu poder em nossas vidas, em nome do Pai, do Filho e do Espírito Santo de Deus, amém. Você quiser oração, faz uma fila aqui, que o servo do Senhor vai orar pela sua vida. Faz uma oração aqui para receber oração, aleluia, bem alegre, bem contente, a paz do Senhor Jesus. A paz do Senhor Jesus e a paz do Senhor Jesus.

Glória a Deus, maravilha, louvado seja Deus. Que palavra, né, meus irmãos? É por isso que eu falo, irmãos. Vamos orar em favor dos nossos jovens. Os nossos jovens, eu lembro que quando eu cheguei aqui também eu era jovem. Meu Deus, 20 e poucos anos. Jesus, como Deus usa, irmão, porque nunca devemos deixar de orar em favor dos jovens. Os nossos jovens são os futuros pastores da igreja. É, meus irmãos, os nossos jovens são futuros pastores que vão ficar aí, né? Quantos jovens que hoje nasceram no Amazonas, hoje estão em outros países, né? Estão em outros países levando a palavra. Eu quero agradecer a todos e todos os nossos ouvintes que nos acompanham. Deus abençoe. Eu quero, neste momento, já saudar a igreja com a paz do Senhor Jesus. E também você, meus ouvintes, que nos acompanham na grande Manaus, você em outros estados, você em outros países. Deus abençoe. Estamos aqui na Igreja Pentecostal Deus é Moro. Você que mora em Manaus, ainda há tempo você chegar aqui, tá bom? Há tempo você chegar. Venha pra cá, venha pra cá. Não fica em casa. Hoje é a sexta-feira dos grandes milagres que Deus vai operar aqui na Igreja Deus é Moro. Com certeza, vocês que já estão aqui desde cedo, como Deus falou hoje, através da palavra. Eu quero convidar a todos os nossos ouvintes que nos acompanham na Grande Manaus. Venha para cá, Rua Alexandre Amorim, 525, aqui no centro da Grande Manaus. Pastor Andrés e Brusca, aceita a paz do Senhor Jesus. É, a Igreja Deus e Amor, ela não para. A Igreja Deus e Amor, ela vive na oração do jejum. A oração, ela não para. Estamos aqui desde as 6 da manhã e vamos aqui até 21h30. Graças a Deus, a nossa irmã Ana pregou das 6 às 7, foi uma bênção. E agora das 7 às 8, com nosso irmão Jovem Caleb e nosso irmão Luiz, que também está fazendo aqui essa campanha, né? Glória a Deus. Olha que bênção. Você tem muita fé, né? Estava na oração e já está conosco novamente. Que bênção. É, meus irmãos, não podemos perder a oração, não. Não podemos. Você, saímos daqui, eu cheguei em casa mais ou menos umas 10 horas, 10 e pouco, e quando foi 3 horas eu já estava acordado. Vou dormir mais 0 hora, quando é 3 horas, já estou de pé para orar, já desço para cá, chego aqui, dobro meu joelho, falar com Deus, porque, meu irmão, a situação que estamos, não podemos ficar só, né, na experiência que temos, não. Vamos falar com Deus. Maravilha! Eu me preocupo muito na oração, irmãos. Eu me preocupo muito, porque eu nasci na oração. Essa igreja nasceu na oração. Do dia que eu chego aqui, o irmão dobra o meu joelho aí, eu levanto 8h30, dá oração para abrir o culto, tá bom? Então, meus irmãos, não fiquem em casa, venha para cá. Vocês que nos acompanham na grande Manaus, eu estou falando com Manaus, venha para cá. Você do Jovem Teixeira, você dos Compensa, você do Giro dos Vales, você de Alvorada, você que me acompanha também neste momento aqui no centro da grande Manaus, não é do Canos, você de Betânia, você de Raiz, você que me acompanha também aqui mesmo em Santa Luzia, São Lázaro, é, Morro da Liberdade, Colônia Oliveira Machado, você aqui em São Raimundo, Glória, Santo Antônio, você do bairro de Alvorada, 1, 2 e 3, você de Cidade Nova, venha para cá, Igreja Pentecostal Deus Amor. Hoje nós estamos na campanha Eu Sou Senhor que te sara. Vamos orar, vamos falar com Deus, já vamos falar com Deus, vamos falar com Deus. Maravilha, não percam. Já estamos aí no terceiro culto, agora vamos até as 10h30, 10h40, já vamos começando este culto maravilhoso. Vamos orar, você que nesta manhã está conosco, vamos falando com Deus, dando glória, glória, glória, glória a Deus. Maravilhoso Deus, maravilhoso eterno Pai, neste momento, Senhor, eu te agradeço, mais um dia estamos aqui, Senhor, nesta manhã maravilhosa de sexta-feira, meu Deus, que

Eu quero orar também em favor, meu Pai, dessa pessoa que talvez está em casa sem poder vir, meu Pai, que o Senhor possa estender as mãos sobre esta casa, sobre esta família. Você que está nos ouvindo também na sua cidade ou nas suas comunidades, você que está no sítio, nas fazendas, você que neste momento está na chácara, Deus abençoe. Você que está neste momento no seu trabalho, receba também a tua bênção. Meu Deus maravilhoso, é o Senhor que nos garante a tua bênção, é o Senhor que garante

o Senhor possa levar em paz para suas casas, essa família, meu Pai amado.

viva muito. Sexta-feira que venha mudar a história, pai de pessoa, e não chegar aqui enfermo, que eles possam ser abençoados, que eles possam ser

famílias sofrendo, quanta família chorando, quanta família, Pai, desesperado. Ore, por favor, dessa pessoa que está hospitalizada, essa pessoa que está chorando, essa pessoa, Pai amado, que está em meio neste momento.

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vir agora. Estamos tendo este programa, Pai amado. Entra com providência na vida, nessa casa, desta pessoa. Esta mãe que talvez até mesmo chamou a sua família para fazer esta oração comigo agora. Onde tiver, meu Pai, responde a oração desta mãe, a oração deste pai, oração desta pessoa.

sua casa, talvez preocupado dos problemas que está surgindo na família, Pai amado, nós repreendemos agora, saia desta casa, saia desta vida, saia deste homem, saia desta mulher, saia, não adianta, o sangue de Jesus tem poder, o sangue de Jesus tem poder, você que está escondido na casa deste homem, espírito da conta.

se separar.

conhecer algo que já estão com seu joelho dobrado, apresentando a sua família, apresentando a sua casa, apresentando a sua empresa, apresentando o seu trabalho, meu pai amado, apresentando esses filhos.

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sabem assear, eu quero apresentar todo o nosso poder, estão aqui já conosco, Pai, as irmãs comprando palhos, meu Pai, que chegou cedo, meu Deus maravilhoso, a nossa irmã Socorro, que eu também estou orando, Pai querido, a nossa irmã Ana, a nossa irmã Simoneta, sua mãe, a nossa irmã Sebastiana,

salvos, pelo seja eles, mas o Senhor.

deixou uma palavra, ó meu Pai, quero apresentar também aos irmãos, meu Pai amado, da fundação Reviver, meu Pai amado, que possamos, Senhor, na glória, perseverar na palavra, perseverar na oração, no jejum, meu Deus maravilhoso, levanta, Pai, aos irmãos, que não estão vindo mais, quanto aos irmãos, meu Pai, que pertenceu a esse grupo, da fundação Reviver, mas quantos estão, meu Pai, talvez, chegou a idade, não pode mais vir, seu filho não deixa, a sua filha não deixa, mas abençoa, levanta os novos, levanta, meu Pai amado, a nova irmã, meu Pai, por esse grupo, para orar, meu Pai, em favor, meu Pai, de todos aqueles que ajudam a manter, meu Pai, as cestas básicas, Senhor, ó, meu Pai amado, também eu quero apresentar, meu Pai, me adote uma alma, Pai querido, está, meu Pai amado, responsável, a nossa irmã cooperadora, Sebastiana, meu Deus maravilhoso, o Senhor, meu Pai, abençoe a nossa irmã Sebastiana, na palavra, eu vou usar, meu Pai amado, na administração, meu

0: Vamos colocar de pé um pouquinho, vamos, irmãos. Vamos colocar de pé.
1: Pega aí com.
0: Irmãos, nós vamos orar em favor da nossa família. Nós vamos orar. Por quê, irmãos? Já estamos aqui hoje, na terceira oração do dia, e nós vamos continuar orando em favor da nossa família. Quem ama a sua família? Quem ama a sua família? Você ama a sua família? Então, irmão, vamos orar. A nossa família, ela precisa da nossa oração. Sim ou não?
1: Sim ou não? Olha, irmão, vamos orar. A nossa família, quantos trabalhando neste momento?
0: Quantos estão aí, meu amado, preocupado, talvez até mesmo doente? Quem tem família, levanta as mãos. Quem tem família? Vamos orar em favor da nossa família, irmão. Livramento, dia sexta-feira. Quantos convites com nossos filhos, filhas, netos, pega convite, a gente não sabe nem para onde vai. Não sabe nem para onde vai. Ah, eu vou ali para o aniversário. Ah, eu vou ali na casa não sei de quem. Irmão, ô igreja de Deus, vamos orar. Porque nós, quem era jovem aí também? Quem foi jovem aí? Era jovem. Saía, falava para a mãe? Falava não? Saía escondido. Meu Deus. Então, nossos filhos também. Hoje nós estamos pegando na cara, hein? Hoje nós estamos pegando na cara. A gente saiu escondido, falou, não, eu vou ali com um colega, vou ali com a colega, irmãos, a igreja de Deus. Então vamos orar em favor deles. Olha, nosso irmão Caleb trouxe uma palavra hoje pela manhã que deixou a igreja abençoada. Quem ouviu a palavra agora, o Caleb pregando, quem ouviu? Foi bênção ou não foi? Foi bênção. Então vamos orar em favor do nosso jovem. Vamos orar, irmão. Orar em favor da nossa família. A nossa família precisa. Quanto estão trabalhando? A minha filha está na empresa trabalhando. A empresa, com quantas empresas com jovens trabalhando? Nossa família. Quem tem pessoa trabalhando, levanta as mãos. Quem tem pessoa trabalhando? Então, apresenta. Ah, pastor, meu filho está desempregado. Apresenta para Deus. Deus tem poder para abrir porta, mas não tem. Sim ou não? Levanta as mãos e diga, meu Deus. Diga, meu Pai, só o Senhor que conhece o meu coração, só o Senhor que conhece a minha família. Diga, meu Deus, visita agora a minha casa, entra agora lá na minha casa, toca agora na minha família, nos meus filhos, nos meus netos, na minha filha. Meu Deus, visita agora a família da tua igreja, meu Pai. Começa dando glória, glória, glória a Deus. Maravilhoso Deus, maravilhoso eterno Pai. Neste momento, Senhor, que nós oramos em favor da nossa família, que o Senhor, meu Pai, nesta manhã, venha tocar, meu Pai, na nossa família, dando livramento, curando, meu Deus, libertando, Pai, dando livramento de assalto,

Jesus. 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

0: Maravilha, ouvintes, nós vamos agora em Manaus, relógio marca 8 horas e 54 minutos. Nós vamos agora ao vivo e direto da entrada principal de nossa sede estadual de Manaus. Nós vamos com o Conte a Bênção, a chegada do povo, a fé do povo aqui no salão de nossa igreja pentecostal Deus e Amor. E ali conosco, já no salão número 1, aqui na entrada principal da nossa sede estadual de Manaus, o pastor Daniel Altino, juntamente com o presbítero. Alcino também, Alcino Altino. Vamos aí, então, nas entrevistas. Paz do Senhor, homem de Deus, linha aberta na paz do Senhor Jesus.
1: A paz do Senhor Jesus, ouvintes do programa Voz da Libertação. Estamos aqui ao vivo, diretamente do templo central da nossa igreja pentecostal Deus e Amor, onde o povo já está chegando de todos os cantos do estado do Amazonas. Hoje é o culto abençoado, onde Deus irá estar manifestando do seu poder, das suas maravilhas, da sua glória sobre a vida de todos aqueles que comparecerem conosco aqui, nossa igreja pentecostal Deus e Amor. Onde está localizado? Rua Comendador Alexandre Amorim, número 525, no bairro de Aparecida. Está localizado a nossa igreja pentecostal Deus e Amor. Nossa igreja pentecostal Deus e Amor, em Manaus, são pontualmente 8 horas e 55 minutos. O povo já chegando, pastor Raimundo, de todos os cantos da cidade de Manaus. O povo chegando da Zona Leste, o povo chegando da Zona Sul, o povo chegando da Zona Oeste, dos quatro cantos de Manaus, o povo chegando. O povo chegando para essa manhã receber a bênção, para receber a vitória de Deus. E você é o nosso convidado especial também, para estar conosco, onde vai ser impactante o que Deus vai fazer nesta manhã na vida de cada um que comparecer conosco nesta manhã. E nossa igreja pentecostal Deus e Amor, nosso irmão pastor Alcino, no posto volante número 2, irá prosseguir. Posto volante, pastor Alcino, homem de Deus, linha aberta, varão de Deus.
2: Muito obrigado, presbítero Daniel. Deus abençoe a sua vida. Muito bem, muito obrigado, pastor Daniel. E neste momento, ouvintes, quem saúda a todos os ouvintes com a paz do Senhor Jesus Cristo. E este é o presbítero Alcino Pereira, com vocês aqui no posto móvel número 2. Ouvinte, o povo estão chegando, estão se aglomerando aqui no templo da igreja Deus e Amor, aonde com certeza, bênção de Deus, irão acontecer milagres, libertações, prodígios, sinais e maravilhas, através do poder de Deus, através das divinas revelação do Espírito Santo. E você não pode ficar de fora aqui dos quatro cantos da grande Manaus, porque aqui acontecem os milagres de Deus na sua vida. Portanto, você e a sua querida família estão convidados para esta grande festa do Espírito Santo de Deus, onde Deus estará movendo a sua vida. Aqui está chegando uma pessoa. Como é seu nome, irmã? Qual bairro a senhora está vindo? A senhora veio receber a bênção de Deus hoje nessa campanha?
3: Em nome de Jesus.
2: A senhora crê que a senhora vai levar a bênção hoje?
3: Eu creio, só com os pés aqui na porta da igreja receber a minha vitória.
2: Sua fé está muito grande hoje. Lance o convite para os ouvintes aí.
3: Você também que está precisando de uma bênção, que para você é impossível, venha nas campanhas, que Deus vai te abençoar e te dar a tua bênção, em nome de Jesus.
2: Muito obrigado, meu irmão. Olha aí, ouvinte, o povo está com grande fé hoje, porque com certeza vão levar a bênção de Deus, nosso Pai. Então, portanto, você é o nosso convidado para estar presente conosco aqui no templo da nossa igreja Deus e Amor, aqui do estado do Amazonas. Então, portanto, você também que está desenganado pelos recursos humanos, você que está doente, você que está até mesmo aí desesperado, Deus garante a bênção na sua vida. Então, portanto, você que está aí mesmo, também desempregado, Venha, compareça conosco para receber as bênçãos de Deus, nosso Pai, e as pessoas que continuam chegando e se aglomerando aqui no templo da nossa igreja, Deus de amor. E você não pode ficar de fora aqui. Aqui a bênção de Deus acontece. Aqui a paz do Senhor, minha irmã.
4: Paz do Senhor.
2: Como é seu nome?
4: Irmã Ana.
2: A senhora veio de qual bairro?
4: Tancredo Neves.
2: A senhora crê que a senhora vai levar uma bênção hoje nesta campanha?
4: Eu creio. O Senhor é bom, a misericórdia dele nos alcançou e hoje a campanha é poderosa.
2: E a sua fé está muito grande?
4: Está muito grande. Eu creio que nosso Deus hoje vai derramar mais bênção sobre essa igreja.
2: A senhora recebeu alguma bênção nessa campanha?
4: Já recebi muitas bênçãos, graças a Deus. O Senhor tem nos dado muita bênção desde sexta-feira nessa campanha. O Senhor tem aberto a porta. A minha irmã está passando uma guerra financeira. Nós fizemos uma campanha e Deus entrou em providência na vida dela.
2: Conte uma bênção para os ouvintes, então, que você recebeu nessa campanha.
4: Pois é, eu acabei de falar que a minha irmã estava passando uma guerra muito grande financeira. Nós oramos, Deus abriu uma porta para ela.
2: Então, dê o seu nome e seu endereço para os ouvintes.
4: Irmã Ana, Tancredo Neves, Deus abençoe a todos os ouvintes. Você que está em casa, venha para essa campanha, venha para essa sexta-feira. Tem o povo aqui orando, clamando, e Deus age em favor da sua vida.
2: Muito obrigado, irmã. Olha, ouvinte, a expectativa do povo é grande e a fé do povo é remove montanha. Então você também não pode ficar de fora das bênçãos de Deus que acontecem aqui na igreja Deus de Amor, aqui do estado do Amazonas, onde os milagres, as maravilhas acontecem diariamente nos três horários, de a parte da manhã, a parte da tarde, a parte da noite. Você pode vir um desses horários e receber a bênção de Deus para a sua vida, para a sua família. Portanto, ouvintes queridos, ouvintes amados, você não pode aí ficar só ouvindo também esta programação. Você do seu município, você da sua comunidade também pode comparecer conosco nesse dia de hoje, de sexta-feira. Hoje ainda há tempo para você comparecer e ser impactado pelo grande poderio de nosso Senhor e Salvador Jesus Cristo, aonde uma vez mais Deus estará realizando as bênçãos na sua vida. Deus estará operando maravilhas na vida de todos aqueles que aqui comparecerem nesta parte da manhã, na poderosa campanha que acontece em toda sexta-feira aqui no templo da nossa igreja Pentecostal Deus de Amor. Ouvintes amados, ouvintes queridos, e o povo aqui estão chegando mesmo para receberem a bênção de Deus e receber a oração do servo de Deus que estará pregando a palavra de Deus, orando por divinas revelação do Espírito Santo. E você não pode ficar somente aí parado, mas venha, compareça conosco aqui no templo da nossa igreja Deus e Amor, aqui do estado do Amazonas, aonde Deus vai impactar você pela bênção de Deus na tua vida. Então, portanto, ouvintes amados, ouvintes queridos, você é o nosso convidado todo especial para estar presente aqui e receber as grandes benevolências do Pai, as benevolências do Filho, as benevolências do Espírito Santo. Então, uma vez mais, Deus estará te impactando nesta manhã, através dos milagres, através das libertações, ouvinte, através das curas divinas. Deus estará te impactando, fazendo um grande mover na sua vida, e com certeza Deus estará abençoando a sua vida. A paz do Senhor, meu irmão.
5: A paz do Senhor, meu irmão.
2: Qual bairro você está vindo?
5: Cidade Nova.
2: O senhor veio para essa campanha e com certeza o senhor vai levar uma bênção de Deus nesta manhã?
5: Vou. Vim aqui para receber a bênção.
2: O senhor já recebeu alguma bênção nessa campanha?
5: Já.
2: Então conte para os ouvintes.
5: A bênção que eu tenho é que Deus está me curando todo dia, né? Que eu curo, que eu venho aqui para problema, né? De coluna, essas coisas.
2: Então vem aqui na igreja e Deus com certeza faz um milagre na sua vida.
5: Faz um milagre. Só ter fé em Jesus.
2: Então lance o convite para os ouvintes.
5: Que todos venham para essa campanha. Muito
2: bem, muito obrigado aí, ouvintes amados aí, os pastores estão chegando alegre e contente, porque aqui acontecem os milagres de Deus na sua vida. Então, portanto, você que está até mesmo aí em qualquer canto da grande Manaus, venha conosco, venha, porque aqui acontecem milagres na sua vida, para a sua família. Você que está, as portas estão fechadas, Deus com certeza vai abrir as portas para você. O povo continua aqui chegando. Aqui está uma irmã, como é seu nome, irmã?
6: Bom dia.
2: Qual bairro a irmã está vindo?
6: Hã?
2: Qual bairro a irmã está vindo?
6: Eu estou vindo de Santo Antônio.
2: Qual a sua expectativa para esta campanha que está acontecendo aqui na nossa igreja, Deus e Amor?
6: Irmão, é muita bênção que eu recebo, graças a Deus, bom Deus.
2: A senhora já recebeu alguma bênção nessa campanha?
6: Já.
2: Conte para os ouvintes.
6: Eu recebi uma bênção muito grande. A minha cura, que eu estava muito enfermo, fui internada, para a honra e glória do meu Jesus. Eu estava com problema no meu estômago, no meu rim, mas para a glória de Deus, eu já contei essa bênção, estou contando de novo, para aumentar a fé dos meus irmãos aqui na igreja. E para glorificar o nome de Deus.
2: A senhora veio na Igreja de Amor, nessa campanha, a senhora recebeu essa grande bênção de Deus aqui na Igreja Deus e Amor.
6: Recebi essa bênção da Deus e Amor. Não foi só essa não, é várias que eu tenho recebido.
2: Mas... Então lance o seu convite para os ouvintes também para eles virem para essa campanha.
6: É, pode vir. Eu creio que assim como eu recebi minha bênção, vocês vão receber também se vocês vierem com muita fé mesmo em Deus, porque a nossa fé... é que nós recebemos as bênçãos da mão de Deus.
2: Dê o seu nome e seu endereço para os ouvintes.
6: Meu nome é Francisca. O meu endereço é o bairro de Santo Antônio, rua, né? A rua. Rua José Tado. Rua José Tado, 479.
2: Muito obrigado pelo testemunho e relato da nossa irmã, também que aqui... é, comparecer na Igreja de Deus e receber uma grande bênção de Deus. E aqui está mais uma irmã aqui. Como é seu nome, irmã?
7: Sonete.
2: A senhora veio que bairro? A senhora veio qual bairro?
7: Compensa.
2: Qual a sua expectativa para essa campanha desta manhã?
7: A minha expectativa é de ganhar muitas bênçãos.
2: A senhora vai receber uma bênção hoje aqui na Igreja de Deus, amor?
7: Com certeza, eu já recebi.
2: Só a senhora chegar, a senhora já recebeu a bênção de Deus.
7: Sim, já recebi, quero contar a minha bênção.
2: Pode contar então, para os ouvintes.
7: A minha bênção é que eu estava lutando pelo INSS, como meu esposo tem Alzheimer, e aí ele não podia resolver mais nada. Ele está acamado, não podia resolver mais nada. Então era a maior luta para mim resolver, porque todo ganho que a gente tem é dele. E aí eu lutei muito, foi pelo juiz, pela mão do juiz, foi pelo INSS. E para a honra e glória de Deus, eu recebi minha bênção. Chegou ao novo cartão da Previdência, já com o meu nome, não com o nome do meu esposo. Agora eu posso resolver tudo. Isso foi uma grande bênção, que eu venho pedindo de Deus e recebi na Deus e Amor.
2: E a senhora está muito alegre.
7: Muito alegre.
2: Então lance os ouvintes, o convite para os ouvintes. Lance o convite para os ouvintes.
7: Ouvinte, venha para a campanha da Deus e Amor. Peça com fé que você vai receber a sua bênção.
2: Dê o seu nome e seu endereço para os ouvintes.
7: Janete de Araújo Maurício. Meu endereço é Rua José Tados, 479. Rua Rui Lima, 328, Compensa.
2: Muito obrigado, irmã, pelo seu relato, testemunho de fé verídico, que ela vindo da Igreja Deus e Amor e foi impactado pela bênção de Deus, nosso Pai. Então, portanto, ouvintes amados, a expectativa do povo é grande e o povo, ouvintes amados, vem com aquela fé de receber a bênção de Deus, nosso Pai. Também, ouvinte, não só uma bênção, mas várias bênçãos eles têm recebido da parte de Deus, nosso Pai, vindo aqui a nossa igreja Deus e Amor, aqui do estado do Amazonas. Então, portanto, você também pode comparecer nesta manhã e ser impactado pelo grande poderio de nosso Senhor e Salvador Jesus Cristo, onde uma vez mais Deus estará realizando milagres, libertações, curas divinas e maravilhas na sua vida, na vida da sua família. Portanto, ouvintes amados, o povo continua chegando e se aglomerando aqui na igreja Deus Amor, porque aqui acontecem os milagres de Deus na sua vida. É, ouvintes queridos, ouvintes amados, que está chegando mais pessoas aqui conosco, aqui para nós entrevistarmos. Aqui está chegando mais uma pessoa. Como é seu nome, irmã?
8: Inesila.
2: Qual bairro, irmã, está vindo?
8: Aqui no centro, Visconde de Porto Alegre.
2: A senhora veio para essa campanha, a senhora já recebeu uma bênção nessa campanha da manhã?
8: Não, agora que eu estou vindo.
2: Pela primeira vez a senhora está vindo?
8: Não, eu estou vindo já a segunda vez.
2: A senhora crê que vai levar a bênção de Deus hoje?
8: Eu creio que Deus é meu amigo. Deus é meu maior amigo que eu tenho, irmã.
2: A senhora está muito alegre?
8: Muito alegre, porque Jesus mesmo na minha vida, né? Na nossa vida, né? Porque só Ele mesmo, se não for Jesus, ninguém consegue nada. Não adianta você querer outra coisa que não dá, tem que ser Jesus. E tem que se entregar de coração, porque se você só disser que quer na boca para fora, não vai resolver, você tem que ter amor. Qual é a lei de Deus? Amar o próximo, né? Então, se você tiver ódio, se tiver raiva, se tiver, não tem salvação, entende?
2: E a sua expectativa está muito grande.
8: Ah, a minha é.
2: Então, lança o convite para os ouvintes também virem para essa campanha.
8: Ah, eu peço que o povo venha, porque só aqui, que Deus faz o milagre, né? Porque eu tenho tanta experiência de milagres, né? A minha foi uma que eu vim para cá carregada e Deus me curou.
2: A senhora veio para a Igreja do Amor, recebeu oração e a senhora foi curada?
8: Foi, fui curada. Eu recebi, eu estava assim com depressão, um bocado de coisa, já faz muito tempo, mas o meu colega me carregou, me trouxe, me botou aí no, na cadeira e disse para o pastor orar em mim. Aí ele já foi na outra igreja. Aí o pastor orou em mim, com 3 dias que ele me trouxe aqui, ele me trouxe carregada. Eu fiquei boa, mas eu fiz um voto com Deus. Eu disse que se ele me curasse, eu ia seguir ele e ia evangelizar. E é isso que eu fiz. Aprendi muita coisa com Deus, muita coisa.
2: Então, deu seu nome e seu endereço para os ouvintes.
8: Visconde de Porto Alegre, 541.
2: Muito obrigado pelo seu relato de fé. É onde Deus realmente, ouvintes amados, o povo recebe as bênçãos de Deus. Aqui na nossa igreja, Deus e Amor comparece e a sua expectativa é muito grande, a sua fé é, e com certeza, Deus contribuindo com seus sinais e prodígios e maravilhas através da revelação, através do poder da palavra de Deus. Portanto, então, ouvintes queridos, ouvintes amados, é dia de bênção, é dia de vitória que acontece na igreja diariamente aqui no estado do Amazonas. É, ouvintes queridos, ouvintes amados, também você aí que está triste, angustiado, ainda há momento para você vir à igreja de Deus e Amor, e essa angústia com certeza vai passar, essa tristeza, porque Deus está aqui na igreja, Deus e Amor, e vai te dar alegria no seu coração, vai tirar tristeza, angústia, e com certeza você vai sair daqui sorrindo, alegre e feliz, porque Deus habita neste lugar. Então, portanto, venha você aí da sua cidade, até mesmo aí do seu sítio, pegue o seu automóvel aí aqui em Manaus, venha, compareça conosco, traga ainda tempo para você chegar aqui na nossa igreja Deus e Amor, pegar a sua condução e receber a bênção de Deus que aguarda por você aqui na nossa igreja Deus e Amor. É, ouvintes queridos, ouvintes amados, e vamos aqui, mais uma irmã que fala com a nossa irmã, entrevistar a nossa irmã que está aqui. A paz do Senhor, minha irmã.
9: A paz do Senhor Jesus.
2: Qual bairro a senhora veio, minha irmã?
9: Irmão, eu venho da Cidade de Deus.
2: Qual a sua expectativa para esta campanha desta manhã?
9: A expectativa está alta, meu irmão, porque eu vim com a minha fé no Senhor Jesus. Jesus Cristo, que Ele que é o autor da nossa vida, né? Ele que nos dá vida, fôlego de vida, Ele que nos abençoa, nos prospera, nos dá vitória, é a vitória dEle.
10: A senhora recebeu muita bênção de Deus aqui na Igreja de Deus, amor?
9: Muita, demais. Todos os dias que eu venho, eu recebo uma bênção. Eu saio daqui alegre, transformada, revigorada, renovada.
10: Então, conte uma para os ouvintes.
9: Irmãos, antigamente, quando eu vivia em casa, não ia para a igreja, não buscava a Deus. Eu era uma pessoa triste, uma pessoa deprimida, angustiada. Não tinha felicidade, não tinha alegria, não tinha paz na vida. Não dormia direito. Irmãos, a minha vida é só Jesus. Mas quando eu decidi, o Senhor tocou no meu coração para me vir aqui nessa igreja. Eu vim e recebi a graça do Senhor, o bálsamo, a cura, o refrigério, a paz que só Jesus tem. E hoje eu vivo feliz, alegre, contente, satisfeita, porque o Senhor operou um milagre na minha vida.
10: A tristeza e a angústia foi embora.
9: Desapareceu. Ao ponto que o Jesus entrou na minha vida, Ele operou um milagre. Toda angústia, toda dor caiu por terra, foi embora.
10: Então lance o convite para os amigos também que estão nessa situação.
9: Você que está em casa triste, abatido, cheio de problema, dificuldade, desempregado, enfermo, o que você tiver, não fique triste, não fique em casa, venha para cá receber a sua vitória, entregue sua vida para Jesus hoje, que a porta da graça está aberta, venha entregar sua vida para Jesus, que Ele vai operar um milagre, e ainda vai salvar a sua alma. Nós temos uma alma e nós vamos prestar conta com o Senhor. Entregue a sua vida para Jesus e o mais Ele fará por você. Creia, venha aqui na Rua Alexandre Amorim, número 525, na Igreja Pentecostal Deus é Amor, no bairro Aparecida.
10: Dê o seu nome e seu endereço para os ouvintes.
9: Meu nome é Irmã Simonete, moro na Cidade de Deus, no Fazendinha.
10: Muito obrigado, irmã Simonete. Olha aí, ouvintes amados, é o povo vindo para a Igreja dos Amor, né? A tristeza, a angústia sai e com certeza de volta daqui alegre, feliz, contente, porque aqui acontece milagre, libertação acontece, ouvintes amados, curas divinas, e você também não pode ficar de fora. E agora, irmão, vamos agora com o nosso irmão cooperador Raimundo. Aonde você estiver, cooperador Raimundo, linha aberta, paz do Senhor e cooperador Raimundo.
11: Deus abençoe, pastor Alcino. Deus abençoe ouvintes do programa Voz da Libertação. Vamos seguindo nesta fé maravilhosa, hoje, sexta-feira, aqui na nossa Igreja Pentecostal Deus e Amor, na rua Comendador Alexandre Amorim, número 525, aqui no bairro Aparecida. Deus tem milagre, Deus tem bênção para você, para sua casa, para sua família, aqui mesmo na nossa sede estadual de Manaus. Vem para cá, Manaus, vem para cá, Amazonas. Vem para cá, Brasil, aqui mesmo, para a nossa Igreja Pentecostal Deus e Amor, a Igreja dos Milagres, a Igreja dos Prodígios, a Igreja do Grande Mover de Deus. Vem para cá que o nosso Senhor Jesus Cristo garante a bênção, a vitória para você, para sua casa, para sua querida, amada família. Licença, qual é o seu nome?
12: Leoneide.
11: Leoneide, como é que está a sua fé, a sua expectativa nesta sexta-feira aqui na Igreja Deus e Amor?
12: A minha fé está muito grande. Eu faço um convite a você que está na sua casa, onde quer que você esteja. Venha para a Igreja Deus e Amor, porque aqui Jesus te recebe de braços abertos e Ele está aqui para resolver os teus problemas, as tuas causas, as tuas dificuldades, sarar as tuas enfermidades e a tua vinda aqui não será em vão. Todos que vêm aqui, eles saem daqui ricamente abençoados e com seus problemas todos resolvidos.
11: Está feliz?
12: Muito feliz.
11: Então, glória a Deus aí.
12: Glória a Deus, aleluia.
11: Maravilha, Deus abençoe, irmã Leoneide. Deus abençoe pelas suas palavras de fé aqui dentro desta programação, a Voz da Libertação. Vem para cá, Manaus, vem para cá, Amazonas, vem para cá, Brasil. Aqui mesmo, na nossa sede estadual de Manaus, na rua Comendador Alexandre Amorim, número 525, no bairro Aparecida, no coração da Grande Manaus. Vem para cá, Manaus, vem para cá, Amazonas. Vem pra cá, Brasil, aqui na nossa Igreja Deus Amor. Qual o seu nome?
13: Irmã Eliassi.
11: Irmã Eliassi, como é que está a sua fé, a sua expectativa aqui na nossa Igreja Pentecostal Deus Amor?
13: A minha fé está grande, que eu vou levar hoje a minha bênção, a minha vitória, em nome de Jesus.
11: A irmã já recebeu bênçãos aqui na Igreja Deus Amor?
13: Já mesmo, recebi muitas bênçãos, recebi a bênção do cachorro que foi envenenado, Deus ressuscitou o cachorro, o meu neto que não batia mais o coração, e Deus voltou a vida dele, e hoje ele está com 3 meses.
11: Glória a Deus, já está com 3 meses já de nascido.
13: Já, 3 meses de nascido. E a mãe já estava preparando o enterro do menino, que no, o médico ia tirar, que já estava morto. E eu fiz aqui, fiz a campanha e Deus ressuscitou. Voltou a bater o coração.
11: Glória a Deus. Quem faz isso?
13: Ah, só Jesus, só Jesus.
11: Ele é a vida.
13: Em nome de Jesus, ele é a vida.
11: Glória a Deus. O que você tem a dizer aos ouvintes do programa Voz da Libertação?
13: Venha para cá, não fica só ouvindo. Venha para cá e Deus vai te dar a bênção e a vitória. Em nome de Jesus.
11: Deus abençoe, minha irmã, pelas suas palavras de fé aqui dentro desta programação, a Voz da Libertação. Vem para cá, povo de Deus. Vem para cá, Manaus. Vem para cá, Amazonas. Aqui mesmo na nossa Igreja Pentecostal Deus e Amor, na rua Comendador Alexandre Amorim, número 525, no bairro Aparecida, no coração da Grande Manaus. Qual o seu nome?
14: Amélia.
11: Veio de qual bairro?
14: Da Compensa.
11: Na Compensa. Como é que está a sua fé, a fé do povo ali da Compensa, nesta sexta-feira aqui na nossa Igreja Deus Amor?
14: Está grande.
11: A irmã já recebeu bênçãos aqui neste lugar?
14: Muitos.
11: Vai testificar uma dessas bênçãos?
14: A bênção, irmão, que eu estava pedindo era para 2 netas minhas e 1 neto, sem trabalhar, né? E para a glória de Deus, nessas campanhas que eu tenho feito aqui, todos eles estão trabalhando já.
11: Seus netos estavam desempregados, a senhora veio fazer campanha por eles e Deus abriu as portas.
14: Foi, foi. Deus abriu a porta.
11: O clamor de um justo surte muito em seus efeitos.
14: Verdade.
11: E qual o conselho a senhora dá aos ouvintes do programa Voz da Libertação?
14: Que eles venham, né, buscar a bênção, o milagre, né, aqui na Igreja Pentecostal Deus e Amor.
11: E Deus abençoe, minha irmã, pelas suas palavras de fé aqui dentro desta programação, a Voz da Libertação, a voz de Deus falando ao seu, ao meu, aos nossos corações. Aqui mesmo, Deus tem milagre e bênção para você, para sua casa, para sua querida, amada família. Licença, qual é o nome da irmã?
15: Isidora.
11: Irmã Isidora, como é que está a sua fé, a sua expectativa nesta sexta-feira aqui na nossa Igreja Deus Amor?
15: A minha expectativa, tá, eu tô com a fé lá no topo, porque eu sei que quando sair daqui, eu vou sair curada do que eu sinto, né, dor no corpo, mas eu sei que eu vou ficar curada, eu já tenho certeza, porque quando eu venho pra cá, quando eu saio restaurada da enfermidade, porque tá com muito tempo que eu não vou, assim, uns 3 anos que eu não vou ao médico, porque quando eu tô com uma enfermidade, é pra cá que eu venho. Gente, vocês se levantem, se vocês estão deitados, se vocês estão enfermos, até em disposição. É, a gente é curada da indisposição. Então, se vocês estão assim, com indisposição, desempregado, pensando coisas que não vão edificar na vida de vocês, tristeza, aí vocês vêm para cá, para a Igreja Deus e Amor, e vocês vão sair daqui curado e alegre, com outros pensamentos, só pensamentos bons.
11: Que maravilha. Deus abençoe, minha irmã, pelas suas palavras aqui dentro desta programação, a Voz da Libertação. E agora nós vamos fazer um instante de oração, que vamos já direto do altar da nossa sede estadual de Manaus, ao vivo nesta programação. Vamos orar, vamos clamar ao Senhor. Senhor meu Deus e meu Pai, Pai de nosso Senhor e Salvador Jesus Cristo, graças te dou, Senhor, por tudo em nossas vidas. Fica conosco, Pai, fica com este ouvinte. Meu Deus e meu Pai, graças te damos, Senhor, pelas suas maravilhas, graças te dou, Senhor, pelo seu amor, pela sua benevolência, pela tua misericórdia. Ó, Senhor, meu Deus poderoso, Santo de Israel, em nome de Jesus, Senhor, opera tuas maravilhas, opera, Senhor, teus milagres, meu Deus tremendo, Deus santo, pelo teu poder, ó Pai, em nome de Jesus, Senhor, os doentes, visita, Senhor, meu Deus, meu Pai, esta pessoa com problema na sua casa, no seu lar, na sua família, repreende, Senhor, este mal, que saia, sai todo mal pelo poder do sangue de Jesus, sai todo mal, em nome de Jesus, sai pelo poder do sangue de Jesus Cristo, meu Deus, muito obrigado, fica conosco, fica com este ouvinte, em nome do Pai, do Filho e do Espírito Santo. Amém e amém, Senhor. Deus abençoe sua vida. Vamos direto da nosso estúdio ao vivo nesta programação.

Muito bem, ouvintes do programa Voz da Libertação, vamos agora ao vivo e direto do altar da nossa sede estadual de Manaus, ao vivo nesta programação A Voz da Libertação.

Deus poderoso. Eis aí tua santa igreja, meu Deus, que nesta manhã, Senhor Jesus, vieram para te adorar. Vieram para, meu Deus, falar com o Senhor. Essas vidas, Pai, que vieram nesta manhã com a esperança, meu Deus, com a esperança em seu coração de sair deste lugar com a sua vida transformada, com a sua vida curada, Senhor.

Senhor. Nesta manhã, meu Deus, que o Senhor venha, Senhor. Meu Deus, aumentar a fé da tua igreja. Aumenta a fé deste homem, desta mulher, meu Pai. Através da tua palavra, Senhor. Sendo Deus de Israel. Ah, Senhor, em teu nome, Senhor. Nós repreendemos.

nesses ossos, nesses nervos, nesse músculo, nessa carne agora, em nome de Jesus Cristo. Isso não é um pedido, é uma ordenança no nome do Senhor. Sai agora toda dor, toda

poderoso, vai jogando por terra agora, meu Pai, essa espírito imundo chamado pombagira do inferno, você que perturba esta vida, você que está perturbando este homem, olha, pombagira do inferno, o Senhor te repreenda agora, onde você estiver agora, dá teu grito de derrota aí, isso é uma ordenância, você hoje foi derrotada, você foi derrotado hoje, você vai sair desta vida hoje, meu Deus, Senhor, vai jogando por terra, a expulsão agora cai por terra agora, em nome de Jesus Cristo, em nome de Jesus, em nome de Jesus Cristo, sai, sai, sai, vai saindo, meu Deus, envia

Machira, espírito do idoso lá sai, sai dessa casa, espírito da contenda, espírito da união, espírito da briga, saia, sai dessa vida, dessa casa, meu Deus, passa agora, ah, meu Deus, agora teu sangue no coração, meu Pai, da tua igreja, meu Deus, vai tirando a mágoa, vai tirando o ódio, vai tirando a ira, a fúria, vai tirando, meu Pai, esse espírito de

Jesus. Todo mal, saia, saia. Em nome de Jesus, levanta a mão e diga, sai, sai, sai, sai, não resista, não resista o poder de Deus. Meu Deus, eu creio, eu creio.

negócio, dessa hérnia, pai, desse tumor, meu Deus. Quando ela tirar, meu Deus, levanta a mão para o céu agora. Ah, Jesus querido, Deus poderoso. Ah, se esse caroço desapareça, arranca agora, meu Senhor Jesus. Arranca agora, meu Senhor. Arranca agora, meu Senhor. Arranca agora esse caroço. Arranca agora esta hérnia. Ah, se eu levo esta dor agora, desaparece agora. Esta dor maligna perturba essa vida. Sai. Sai, toda dor agora nesse corpo, sai desses ossos, espírito imundo, espírito da paralisia, sai desses ossos, sai desses ossos, essa dor que perturba a perna, que perturba os ossos, nessa articulação, nessa enxuda no joelho, ah,

Sai! Está paralisia, sai! Sai, toda dor! Sai! Levanta a mão e diga, sai! Sai! Em nome de Jesus. Ainda em pé, levanta as duas mãos para o céu. As duas mãos para o céu. Aleluia, meu Deus. Eis aí tua igreja, Pai, com a mão levantada aos céus. Senhor Jesus, santifica essas mãos, consagra com a unção do milagre, meu Deus. Quando essas vidas

com fé, com fé, com fé, com fé. As duas mãos na tua cabeça, com fé. Com fé, meu Deus. Está escrito. O que é ligado na terra é ligado no céu, Senhor. E nós ligamos agora pela fé, meu Pai. O milagre, a libertação dessa vida agora. Em nome de Jesus Cristo. Em nome de Jesus. Levanta sua mão e diga, sai. Sai. Todo mal, sai. E não volta mais. Em nome de Jesus. Ainda em pé. Dá uma salva de palmas. Ainda em pé. Sem perder tempo, pegue sua Bíblia Sagrada. Pegue sua espada. Sem perca de tempo. As horas voam, hein, irmão? As horas voam. E Deus tem muito que fazer aqui em nosso meio. Aleluia. Louvado seja Deus. Quem crê em milagre, dá glória a Deus. Atos dos Apóstolos, capítulo 9, e versículo 32. É um texto sagrado bastante conhecido da família cristã. Atos, capítulo 9, versículo 32. Aleluias, louvado seja Deus. A Bíblia nos afirma que a fé vem pelo ouvir e ouvir a palavra de Deus. Atos, capítulo 9, versículo 32. Fala!

já achou, diga amém. Atos capítulo 9, versículo 32. Vamos ler, igreja. E aconteceu que, passando Pedro por toda parte, veio também aos santos que habitavam em Lidá. E achou ali certo homem chamado Enéas, jazendo numa cama havia 8 anos, o qual era paralítico. Disse-lhe Pedro: Enéas, Jesus Cristo te dá saúde. Levanta-te e faz a tua cama. E logo se levantou. E viram-nos todos que habitavam em Lidá e Sarona, os quais converteram-se ao Senhor. Diga, meu Deus, meu Pai, fala conosco através da sua palavra. Fala, Senhor, que teu povo ouve. Podeis sentar. Glorifica esse Deus maravilhoso. Aleluias. Pode glorificar, pode exaltar esse Deus tremendo. Aleluias. E as palmas com glória. E as palmas com glória para o Senhor nosso Deus. Aleluias. Igreja, estamos diante de um texto sagrado realizado aqui pelo nosso Deus, através do Espírito Santo, na vida de Pedro. Nós lemos aqui no texto sagrado que aconteceu que, passando Pedro por toda parte, veio também ao santo que habitava em Lidá. E achou ali um certo homem chamado Enéas, jazendo numa cama havia 8 anos, a qual era paralítico. A Bíblia fala que Pedro achou ali. Se Pedro achou alguém, porque Pedro estava procurando os enfermos. Ele estava no trabalho evangélico em busca das almas, em busca dos enfermos. Ele achou ali na cidade Lidar, achou esse homem chamado Enéas. Ele achou Enéas. Era paralítico. Ele estava no leito. 8 anos. Eu acredito eu que se ele achou, ele saiu batendo em casa, em porta, ele achou, encontrou Enéas, o paralítico. Como é importante, é maravilhoso nós que temos o Espírito Santo de Deus.

0: nosso ministério, saindo em busca, à procura das vidas que precisam de um milagre de Deus. Porque essa unção está na vida daqueles que crê no poder de Deus. Eu acredito eu, meus irmãos, que Ané bateu naquela porta. Eu disse, na cidade de Davi, há muitos cristãos, muitas pessoas que criam em Deus. Enéas bateu naquela porta. Alguém veio atender Enéas, veio atender Pedro. E eu disse, sim, bom dia. Eu sou Pedro, estou com o povo aqui, nós estamos evangelizando, falando do poder de Deus, da maravilha de Deus. Olha, eu tenho aqui um parente nosso, doente, há 8 anos. Só pode entrar. Aleluia. Você sabe, meus irmãos, que quando tem muitas pessoas que você vai visitar elas em casa, que chega assim, uma pessoa só, um atende, o resto tudo vai para o fundo da cozinha, para a sala, todo mundo se esconde. E as pessoas assim, fica só para te atender, o resto some tudinho. Quando é, diz, não, fica com ele aí que eu vou aqui. E ali Pedro começou a conversar com Enéas. Eu creio eu, assim, na minha concepção, Pedro conversando com Enéas, com os irmãos. E Enéas começou a dizer ao Pedro, olha, a minha vida aqui é uma vida difícil. 8 anos sofrendo. Olha, para tomar um banho aqui é uma dificuldade, tem que esperar vir dar um banho. Às vezes tem medo que eu estou com sede, para me dar um copo d'água, tem que esperar alguém chegar. Eu chamo, ninguém me ouve. Quem sabe ali Enéas começou a contar o problema dele para Pedro, e Pedro escutando a versão de Enéas. Quando Pedro viu, disse, Enéas precisa do milagre de Deus. Da glória a Deus. A família de Enéas estava lá para o fundo da cozinha, ninguém se via, não sabia de nada. Disse, mas um crente que chegou aí, mas um evangelho que chegou para visitar Enéas. Aleluia. Mas eles não sabiam que chegou naquela casa o milagre de Deus. Às vezes, meus irmãos, nós precisamos crer. Crer no poder, crer nos ministros, crer nos profetas, crer naqueles que trazem a palavra para Deus poder operar na nossa vida. Eu sei que você veio nesta manhã hoje porque você crê em milagre. Assim como tu, Nené, assim como Pedro encontrou Enéas nessa casa, hoje o Senhor te encontrou aqui nesse templo para entregar o teu milagre nesta manhã. Quem crê, bate palma e dá glória a Deus. O mesmo Espírito que falou na boca de Pedro para Enéas, dizendo, Enéas, Jesus Cristo te cura. A palavra que o Espírito Santo falou na boca de Pedro, falou, Enéas, Jesus Cristo te cura hoje. Dá glória a Deus, igreja. Irmãos, eu fico maravilhado em ver essa passagem bíblica tão linda. Agora, veja bem, o Senhor está abençoando Enéas através da vida de Pedro e naquele momento Enéas se põe de pé. Aleluia. Levanta. Enéas agora está de pé agora. Dá glória a Deus. Faça comigo aqui esse raciocínio. De repente, gente, nós vamos indo embora, estamos indo embora já. Obrigado por ter recebido nós aqui, abrir a porta de você, para nós falar do amor de Deus aqui para Enéas. Quando a família chega na sala, vê Enéas em pé. Aleluia. Vê o paralítico de 8 anos em pé, andando com Pedro. Dá glória a Deus. Faça essa análise aí. Então começa a imaginar aí. Alguém na tua casa que estava lá no leito, deitado, chega hoje, você vai encontrar ele em pé, em nome de Jesus Cristo. Aquela pessoa fala de cadeirante. Você crê em milagre? Eu vou visitar ele nesta manhã, a vida dessa pessoa, lá no hospital, lá onde estiver no CTI, vai chegar o milagre na vida dela, na vida dele. Quem crê nesta palavra, dá uma salva de palmas, dá um glória. Vem alegre para Jesus. O milagre alcançou a vida de Enéas, porque Enéas ouviu a palavra da boca de Pedro através do Espírito Santo. Eu não sei o que Pedro falou para Enéas, além dessas palavras que ele profetizou na vida de Enéas. Pedro falou para Enéas. Mas a Bíblia diz, meus irmãos, que a fé vem pelo ouvir. E o Senhor nos trouxe hoje aqui para nós mais uma vez ouvir sua palavra. Essa palavra não vai sair daqui sem um efeito poderoso de Deus. Ela está entrando no seu coração, na sua vida, e vai fazer uma transformação. Vai fazer uma mudança, vai fazer um milagre na sua vida. Bíblia Sagrada, meus irmãos, ela cita em várias passagens da Bíblia Sagrada, fala em textos que eu fico maravilhado em ver. A Bíblia diz, meus irmãos, que um certo centurião, ele tinha cem trabalhadores, e um deles estava enfermo. A Bíblia diz que ele estava doente, esse homem. E esse centurião, a Bíblia diz que ele ouviu falar de Jesus. Olha como é importante você dar ouvido à voz de Deus. Ele ouviu falar de Jesus. E quando ele ouviu falar de Jesus, agora uma coisa que eu fico maravilhado é em saber que eu não sei quem foi que falou Jesus para esse centurião. Eu não sei quem foi que pregou para ele. Eu não sei quem foi que falou para ele, olha, centurião, Jesus é poderoso. Ele tem o poder de curar os enfermos. E quando ele ouviu falar de Jesus, a fé do centurião aumentou, cresceu de tal maneira que ele criou a fé de mandar alguém buscar Jesus para curar seu trabalhador. Quem crê em milagre dá glória a Deus. Quando você ouvir falar de Jesus, creia no poder de Deus. Quando você ouvir alguém dizer para você que Jesus te cura, toma posse do milagre. E o centurião ouviu falar de Jesus. Eu não sei quem foi esse ministro que pregou, não sei quem foi esse evangelista, mas alguém falou de Jesus para esse centurião. Se você for lá no livro também de Marcos, você vai encontrar a mulher do fluxo de sangue. Que essa mulher também, ela ouviu falar de Jesus. Essa mulher, ela estava com 12 anos, enferma. Alguém pregou para essa mulher. Alguém ministrou para ela, alguém evangelizou ela, alguém pregou a palavra de Deus para ela, que ela ouviu falar de Jesus e creu, e a sua fé cresceu. E ela foi atrás de Jesus. A fé dessa mulher foi tão grande que ela propôs no seu coração. A fé que alguém falou de Jesus, alguém falou para ela de Jesus, alguém pregou para ela, alguém ministrou para ela, alguém falou do poder de Deus para ela, ela creu. E ela disse, olha, eu não quero nem que ele coloque a mão sobre mim. Eu quero só triscar um das vestes, nas pontas da veste dele, para me receber meu milagre. A Bíblia diz que sem fé é impossível agradar a Deus. Essa mulher, a Bíblia diz que ela foi por trás, entre a multidão. A fé dessa mulher. Alguém pregou para esta mulher, alguém falou de Jesus para ela, a Bíblia fala isso. Alguém falou de Jesus para ela. E eu creio que esse mesmo evangelista que falou dessa mulher de sangue de Jesus para ela, foi o mesmo que pregou para o centurião. Aleluia. Aleluia. E ele disse, ó, Senhor, essa mulher foi curada só pelo toque das vestes do Senhor. Eu não sei qual é o seu problema, igreja. Eu não sei qual é a sua luta, sua dificuldade. Eu não sei se esse problema que está acometendo o teu corpo aí, essa enfermidade ou dor, problema, está te causando na tua vida tristeza, desânimo, até sem força, sem esperança de viver. Deus trouxe você nesta manhã aqui para dizer para você que o teu caso tem solução. Tem solução para o seu caso. Ele é o Deus de milagre. Se tu der ouvido a esta palavra, o que aconteceu na mulher do fogo de sangue e no centurião vai acontecer na sua vida também. Recebe aí, em nome de Jesus Cristo, a tua milagre, a tua cura. Bate palma e glorifica e exalta o nome de Jesus Cristo. Aleluia. Uma coisa que me chama a atenção nessa passagem do centurião, igreja, é que esse homem disse para os seus trabalhadores que foram lá levar o recado para Jesus, disse, olha, diz para ele não vir aqui não, porque eu sou um pecador. Eu não sou nem digno que estou debaixo do meu telhado. Mas diz, Jesus, somente uma palavra que eu tomo posse. Diz somente uma palavra e meu trabalhador vai ser curado onde estiver. Só uma palavra. É o suficiente para você sair daqui hoje curada, transformada, liberta pelo poder de Deus. E o Senhor curou aquele homem. Nós precisamos somente, igreja, crer. Crer no poder de Deus. Crer que Ele pode fazer. O milagre já está acontecendo aqui em nosso meio. Já está acontecendo na sua vida aí. Pode sentir o milagre acontecer na tua vida. A dor já desapareceu. O caroço sumiu. O mal já foi destruído pelo poder da palavra do nosso Deus. Quem crê pode glorificar a Deus. Pode exaltar o Senhor. Deixa eu voltar lá para Pedro. Aleluia. Agora Pedro se despede da casa de Enéas. A família de Enéas. Quando ela chegou na sala e viu Enéas em pé. Andando. Olharam para Pedro, do irmão discípulo que estava com Pedro. Que é esse homem? A Bíblia diz que esse caso foi divulgado nessa cidade. A ponto de ser todas as pessoas que ouviram e creram, todos os enfermos foram curados através do poder de Deus. Nessa mesma caminhada, ele vai lá na casa de Tabita. A mulher que estava lá, ó, já tinha falecido já. Estava já, a Dorca já estava morta. Mas o milagre de Deus está na vida de Pedro para curar. Não perca a esperança, minha irmã, meu irmão. A palavra de Deus, ela é uma palavra que ela tem poder. Se você acredita nesta palavra, você vai viver a fé em Cristo e a tua vida vai mudar. Ninguém pode vencer você se não for você mesma, porque Deus quer fazer de você uma vitoriosa, um vitorioso, um homem abençoado, uma mulher abençoada. É da maneira que você crê, que você pensa e você age. É da maneira que você toma as atitudes para você receber as bênçãos de Deus. São suas atitudes, é tuas ações, é teu crer, é que faz Deus operar na nossa vida. Não deixe que ninguém venha tirar o brilho da sua face, o brilho da glória da sua vida, porque você pode sim ser transformada no momento que você abrir teu coração para o Senhor. E nesta manhã, o mesmo Deus que usou a vida de Pedro para procurar Enéas, Ele está aqui procurando um espaço em teu coração para ele entrar. Se você abrir teu coração, como a família de Enéas abriu a porta para Pedro entrar naquela casa, ele vai fazer um milagre na vida de Enéas. Se você crer, abra a porta do seu coração hoje, nesta manhã. Você que por algum momento se distanciou, se enfraqueceu, esfriou-se, ainda é tempo, volta, porque Deus está abrindo a porta agora. A porta da graça está sendo aberta para você entrar. Não deixe. Não dê as costas e nem feche os seus ouvidos quando alguém falar de Jesus para você. A Bíblia diz que a fé vem pelo ouvir e ouvir a palavra de Deus. Se o centurião recebeu milagre por seu trabalhador, se a mulher do fogo de sangue foi curada porque ela deu ouvido à voz de quem pregou para ela e falou do meu Deus para ela. E nesta manhã, esta palavra está sendo manifesta agora sobre a igreja. Eu não sei como está o tamanho da sua fé, não sei como é que você está, a sua caminhada com Cristo, mas Deus quer hoje renovar suas forças. Ele quer te levantar e dizer para você que você foi escolhida para vencer e conquistar em nome de Jesus. Você não foi tirado lá do mundo para ser derrotado e derrotado, não. Você foi tirado para ser vencedor e vencedora. E através da fé, Deus hoje abençoa a tua vida. Deus transforma. Aquela pessoa que você está orando por ela há meses, quem sabe há anos, não te preocupa, não. Porque Deus vai fazer a obra nessa vida. Deus vai trabalhar nesse coração, nessa mente. Ele vai fazer um vaso quando você menos esperar. Você vai ser surpreendida com o agir do Todo-Poderoso dentro da tua família, na tua casa e aonde você estiver. Quem crê em milagre, dá uma salva de palmas e dá uma glória bem forte para Jesus. O livro de Efésios traz para nós as armaduras de Deus. E a passagem nos ressalta em um certo versículo, dizendo assim, ó, sobre todas as armaduras, sobre todas elas, revestido o escudo da fé. O escudo da fé. As quais vai apagar os dardos inflamado do maligno e dá vitória para a tua vida. Sabe o que é escudo, irmãos? Escudo, no tempo dos gladiadores de Roma, os escudeiros eram os soldados mais bem elogiados. Eram homens corajosos, habilidosos, que eles faziam paredões, muralhas, subindo um na costa do outro com seus escudos e iam até a porta das muralhas para roubar as portas das muralhas. Os flecheiros jogavam os dardos, flechas, os escudeiros estavam ali, ó, protegendo as flechas não alcançar os soldados que estavam por trás daquele escudo. Quando chegar na mediação da porta, eles levavam aqueles pau grosso, aquelas pedras grandes e roubavam as portas para entrar, para guerrear e vencer seus inimigos. Esse escudo da fé, ele tem que estar na sua vida. Esse escudo da fé, você tem que exercitar ele cada dia. Porque através da fé, você vai vencer todos os dardos inflamados do maligno. Quando vem a seta de desânimo, assim, para, desiste. A fé disse, não, meu servo, eu estou contigo e vou fazer você vencer. A voz da fé no teu mente, no coração, vai brandar forte. Disse, não, eu te escolhi para ser vencedor e vencedor. E através da fé, nós vamos vencer. Quem crê nessa palavra, dá uma salva de palmas e dá uma glória. Bem forte, bem alegre para Jesus. Aqui está a palavra de Deus nesta manhã para nossas vidas. Ouça a voz de Deus. Dê ouvido à voz do Espírito Santo. Quando alguém falar de Jesus para você, ouça o que Deus tem para falar com você. Quando alguém bater na tua porta para falar de Deus, abra a porta da tua casa, do teu coração. Eu quero perguntar. Você que nesta manhã está conosco aqui, você que está distanciado, você ouviu o que Deus fez na vida de Enéas. Sabe por quê que ele fez? Porque abriram a porta da casa para Pedro entrar. Que nesta manhã você venha abrir a porta do teu coração para Jesus entrar. Você que está distanciado, eu queria que você viesse aqui na frente para nós orarmos por você. Você que nesta manhã, você quer entregar sua vida para Cristo. Dá um passo aqui na frente. Volta para Jesus. Não deixa para amanhã. Volta agora. Ele quer entrar na tua casa nesta manhã. Onde está a primeira pessoa? Aqui está a primeira pessoa. Bate palma, glorifica o nome de Jesus. Você fez um propósito e, Senhor, eu estou numa situação difícil. Se o Senhor realizasse esse milagre, eu iria voltar para a tua presença. Saiba que ele já fez o milagre que você queria. Agora vem para a presença dele. Vem pela fé. E quando você menos esperar, você vai receber a notícia do milagre na tua vida, na tua casa. Onde é que está a próxima pessoa? Vem nesta manhã reconciliar com o Senhor. Não deixa para depois. Onde está a próxima pessoa? Aqui tem pessoas que você está distanciada. Você tem sofrido tanto pela distância que você está de Deus. E você fez um propósito com o Senhor. O Senhor está falando para você: vem, volta para a minha presença novamente. E eu vou surpreender a tua vida com meus milagres. Cadê essas pessoas? Você quer o milagre de Deus? Aqui está nossa irmã. Aleluias. A irmã está reconciliando, aceitando. Aleluias. Está aceitando, reconciliando. Reconciliando. Diga comigo: meu Deus, meu Pai, neste momento eu te peço teu perdão, tua misericórdia. Torna, Senhor, escrever o meu nome lá no céu, no livro da vida, para aquele grande dia esteja presente com o Senhor para morar no céu. A paz do Senhor, minha irmã, que Deus abençoe sua vida. Aleluias. Mais alguém, irmãos, para aceitar Jesus, reconciliar? Aleluias. Fica de pé, meus irmãos. Em nome de Jesus, que fica de pé. Fica de pé. Quem crê em milagre dá glória a Deus. Aleluias. Eu vou ser bem breve, porque ainda temos companheiros de guerras que vão aqui ter oportunidade para também entregar aquilo que Deus tem proposto em seu coração nesta manhã. Amém, Jesus. E eu quero orar aqui por 5 pessoas. São 5 pessoas. Você tem um problema na articulação do seu joelho. E essas 5 pessoas têm 2 varões e 3 mulheres. Você tem tomado tanto medicamento, mas tem vezes que você sofre com tanta dor nessa articulação. Deus quer fazer um milagre nesta manhã no seu corpo. Vem cá, vem aqui na frente. Pode vir aqui, pode vir. Pode vir. Levante a mão, pode vir. Pode vir. Bate palma e dá glória a Deus. Aleluias. Pode vir. Pode vir. Você que crê, pastor, eu creio, então venha. Deus está ordenando aqui chamar as 3 mulheres. Cadê os 2 varões? Vem, varão. Vem, varão. Mas se você crer que Deus pode realizar na tua vida esse milagre, vem aqui na frente e Deus garante o teu milagre nessa manhã. Diz: tudo é possível que crer. Pode vir. Aleluias. Glória a Jesus. Louvado seja Deus. Aleluias. Eu quero entregar mais um recado de Deus aqui para 3 mulheres. Aqui tem 3 mulheres em nosso meio. Escute. Você está com um problema sério de esquecimento. Esquecimento. Às vezes você guarda um objeto, ou coloca um objeto no canto e por você lembrar é uma dificuldade muito grande. Jesus quer passar o cálcio na tua memória. Vem cá, vem cá. Vem cá, pode vir. Glorifica a Deus, igreja. Glorifica o Senhor nosso Deus. Aleluias. Aleluias. Aleluias. Eu quero entregar, passar já a oportunidade para os nossos irmãos. Nosso irmão Sebastião. Vocês permanecem aqui. Vamos estar orando por vocês e ungindo a vida de vocês. Amém? Logo após. Vamos receber o nosso irmão Sebastião com as palmas bem alegres para Jesus.
1: Glória a Deus. Aleluia, Jesus. Há 11 anos atrás, eu aceitei Jesus pessoas na igreja tudo viraram o pescoço dizendo assim, não vou dar 2 dias. E hoje nós estamos 13 anos na presença de Deus. Amém? Então não desista daquilo que Deus propôs em suas mãos, que é o princípio maior de tudo, que é a sua família. Nós estamos aqui porque um dia alguém orou por nós. Amém? Eu quero orar aqui por 5 pessoas que me revelam o Espírito Santo de Deus. Eu vejo uma obra grande de inveja na vida dessas 5 pessoas que ultimamente tem impedido de você prosperar nos teus negócios. Mas o Senhor, nesta manhã, Ele desfaz toda a obra do diabo nesta manhã, em nome de Senhor Jesus. Eu vejo Deus quebrando toda a obra do diabo e decretando milagre na vida dessas 5 pessoas. E a partir de hoje, Deus, Ele vai prosperar na tua vida, em nome do Senhor Jesus. Cadê essas 5 pessoas? Eu quero orar por você. Pode vir aqui você, louvado seja Deus. Cadê as 5? Cadê você ali de rosa? Vem cá. A irmãzinha ali, ó, de óculos, vem cá. 3. Falta 2 pessoas. Aleluia, lá atrás, lá, vem cá. Falta 1 pessoa. Louvado seja Deus. Jesus vai jogar essa obra de inveja por terra. Louvado seja Deus. Cadê você? A senhora aí já era para ter vindo já, ó. Cadê a outra pessoa? Lá atrás, lá, recebe de Jesus. Igreja, bate palma e dá glória. Vai batendo palma e vai dando glória a Deus. Eu vejo 2 pessoas aqui. E essas 2 pessoas, elas estão representando a sua família. E o Senhor me mostra aqui 2 caixões abertos. E essas 2 famílias em luto, mas o Senhor nessa manhã Ele manda dizer que Ele fecha a sepultura da vida de 2 pessoas da tua família. O Senhor nessa manhã Ele está dando livramento de morte para pessoas da tua família. Louvado seja Deus. Aonde estão essas 2 pessoas? Eu quero orar por você. Aquela mão ali que levantou, cadê a outra mão? Jesus está dando livramento de morte nesta manhã, sendo que a bênção do Senhor, sendo que é o milagre de Deus. Glória a Deus. Aleluia, Deus. Bate palma para Jesus. Eu vejo 2 pessoas aqui que o Senhor está enviando uma grande vitória para essas 2 pessoas. Eu vejo uma causa sendo ganha na justiça, um processo sendo concedido. 2 processos sendo concedidos da justiça para essas 2 pessoas que estão aqui nesta manhã. O Senhor manda dizer, aquieta o teu coração, porque eu estou no controle da situação. O Senhor nesta manhã, Ele bate o martelo a favor dessas 2 pessoas. Cadê você? Receba de Jesus. Cadê a outra pessoa? Cadê? Cadê? Cadê? Cadê? Cadê? Louvado seja Deus. Você ali, ó. Receba de Jesus. O tribunal já está batendo o martelo a teu favor. Toma posse. Limbicabandalha soreuramandio comanarasebia rabadagalabia canarás. Aleluia. Deus abre minha visão aqui, eu vejo 5 pessoas que Deus, Ele vai ao teu encontro nesta manhã. E essa enfermidade, aleluia, que assola a tua vida, bate retirada hoje. São 5 pessoas, aleluia. 2 dessas pessoas são vítimas de macumbaria. E Deus, aleluia, a partir desta manhã, Ele remove essa obra do diabo em nome de Jesus. São 5 pessoas, eu quero orar por você. Aleluia, louvado seja Deus. Eu conto 1 para o pai, eu conto 2 para o filho. Louvado seja Deus. Vem aquela irmã ali, ó, de azul, é? Isso, falta 4 pessoas. Você pode vir, louvado seja Deus. Aleluia, faltam 3 pessoas. Onde estão as 3 pessoas? Louvado seja Deus. Aleluia. Você pode vir. Cadê as outras duas pessoas? O Senhor está entrando com uma grande providência. Aleluia. Louvado seja o nome do Senhor. Pode receber de Deus. Pode vir. Cadê a outra pessoa? Levanta a mão para cima. Cadê o povo pentecostal que bate palma e dá glória? Cadê o povo pentecostal? Aonde eu comandar a séria? Louvado seja Deus. Cadê a última pessoa dentro dessa revelação? Você de amarelo, venha cá. Não demore não, tome posse do milagre. Vai batendo palma e vai dando glória. Deus está desfazendo toda a obra do diabo nesta manhã. Louvado seja Deus. Eu vejo uma pessoa aqui. Você tem orado, tem jejuado, tem buscado ao Senhor. Em busca de uma porta aberta. E o Senhor nesta manhã, não é hoje, não é depois da manhã, é agora, hoje. Deus envia do céu uma bênção para você. E Ele manda dizer, lembra-te do que tu me prometeste quando eu abriste essa porta. Cadê esta pessoa? O Senhor vai abrir uma porta. Isso, vem cá. Deus, Ele vai abrir uma porta de excelência para você. Glória a Jesus. Eu vejo duas pessoas aqui. Você sofre de uma enfermidade interna. E a partir de hoje, nesse momento aqui, eu vejo a mão de Deus indo de encontro a essas duas pessoas. E assim como a hemorragia daquela mulher do fluxo de sangue estancou, Jesus hoje Ele te dá a cura. São duas mulheres que estão dentro dessa revelação. Jesus Ele vai ao teu encontro e sela o milagre. Cadê essas duas pessoas? Eu conto uma para o pai. Duas para o filho. Três para o Espírito Santo de Deus. Aleluia, Jesus. No que é a bênção de Deus, o Senhor hoje Ele vai ao teu encontro. E Ele sela o teu milagre. Não quer a bênção do Senhor Jesus. Todas as mãos que levantaram, não é. Se a revelação fosse nossa pessoa, a primeira pessoa que levantar é você. Mas não é. A revelação é do Senhor Jesus. Não quer a bênção? Você pode vir aqui, minha querida. Você que levantou a mão, vem cá. Cadê a outra pessoa? Eu quero a outra pessoa. Já vou passar aqui para o irmão Thales, mas eu quero a outra pessoa. O Senhor Ele vai ter um encontro hoje. E esse milagre vai ficar marcado na tua vida. Cadê esta pessoa? Levante a mão assim. Aleluia, Deus. Você não quer um milagre? Louvado seja Deus. Todos os que levantaram a mão, não foi. Amém. Glória a Deus. Que Deus possa abençoar você grandemente em nome de Jesus. E as palmas que são louvores a nosso Deus. Vamos receber o irmão Thales com palmas e glória, palmas e glória, palmas e glória, palmas.
2: Graças a Deus, amém. Quero saudar novamente a igreja com a paz do Senhor Jesus. Quem recebe essa paz? Bate palma, glorifique e exalte a presença dEle. Bate palma, glorifique e exalte a presença do Senhor. Fica de pé nessa manhã, já ia falar à noite, meu Deus. É uma confusão que eu estou na sede de manhã, só que eu prego à noite e fica nesse embate. Irmão, sexta-feira, é sexta-feira, guerra contra a macumba. A gente está em guerra, a gente está em batalha, a gente está em peleja. Aleluia. E aqui você não tem, aleluia, armas físicas, mas a nossa arma é espiritual. Aqui você não tem escudo, você não tem espada física, mas são armamentos que o Senhor te dá espiritual. Levanta tuas mãos aos céus, eu quero fazer uma oração com você, aleluia, nesta manhã, para que Deus venha repreender todo o mal, para que Deus venha repreender a macumba, venha repreender a feitiçaria, aleluia, venha repreender todo o mal que está vindo sobre a tua casa, sobre a tua vida, sobre o teu casamento, sobre a tua família. O meu Jesus, Ele está aqui para dar a vitória. O meu Jesus, Ele está aqui, aleluia, para decretar o milagre de Deus sobre a tua vida. Levanta tuas mãos aos céus. Levanta tuas mãos ao céu, não fica com a tua boca calada. Ora, Deus, aleluia, entra comigo nesta guerra. Entra comigo nesta peleja. Já tem gente orando, já tem gente orando, já tem gente orando. Alabarasturi canta, alamachandaraia. Já tem gente orando, olha aí, ó. Aleluia, já tem gente que entendeu que já está na guerra, está na peleja, está na batalha. Meu Deus, em nome de Jesus Cristo, meu Deus, sexta-feira, meu Pai amado, guerra contra a macumba. Sexta-feira, meu Deus amado, guerra contra o mal, Senhor. Em nome de Jesus Cristo, meu Deus, nós levantamos a nossa mão ao céu. Olha para a igreja, olha esse povo clamando. Olha esse povo, meu Deus amado, buscando a tua face, buscando a tua presença. Ramanda calabasurianda labalaia, repalabia xandaraia. Olha os teus filhos e as tuas filhas, meu Pai. Em nome de Jesus, vai repreendendo, meu Deus, todo mal, vai repreendendo, meu Deus, em nome de Jesus, toda enfermidade, do alto da cabeça até a planta dos pés. Queima agora, queima agora, queima agora, queima agora, queima agora, queima agora. Não resista, não resista, demônio, não resista ao poder da oração, não resista, não resista ao poder do nome de Jesus. Pega toda a tua bagagem, pega tudo aquilo que é teu e sai fora, cai por terra agora, em nome de Jesus. Há poder no sangue de Jesus, há poder no sangue de Jesus, há poder no sangue de Jesus, há poder no sangue de Jesus, há poder no sangue de Jesus. Toda obra, meu Deus, põe a mão na tua cabeça agora. Toda obra de macumbaria, toda obra de bruxaria, toda obra de feitiçaria, vai queimando agora, Jesus, vai queimando agora, vai queimando agora. Alabaraxuri canta lá na xandaraia, refalade a xandaraia, em nome de Jesus. Todo mal, para destruir esse casamento, para acabar com essa família, para fechar essa empresa, para fechar esse comércio, em nome de Jesus. Olha a igreja orando, olha a igreja orando, olha a igreja orando, meu Deus. Em nome de Jesus, todo mal não vai ficar nem raiz e nem ramo, em nome de Jesus. Sai, toda a igreja, sai, sai, sai, sai, em nome de Jesus. Confirma, Jesus, a tua grande bênção, confirma, Jesus, a tua grande vitória. Levanta a mão ao céu, levanta a mão ao céu, diga a vitória. Mais alto, diga a vitória. É nossa, pelo sangue.

0: Exalte a presença dele nesta manhã. Oh, Espírito Santo de Deus. Aleluia, a presença de Jesus está muito grande neste lugar. Não cessa de dar glória a Deus. Não cessa de dar glória a Deus. Porque na maioria das vezes a gente bate muita palma e esquece de glorificar o nome de Deus. Esquece de dar glória. Esquece de dar glória. Esquece de dar glória. Há uma atmosfera espiritual nesta manhã. Aleluia. Deus me revela uma, aleluia, pessoa que se encontra aqui. Que você, aleluia, tem sentindo muitas fraquezas na hora que você, por muitas das vezes, você vai andar, você sente uma fraqueza, parece que você vai é cair. Falta a força. Mas o meu Senhor está dizendo hoje, não é amanhã, não é depois de amanhã, é hoje, é aqui agora. O Deus que nós servimos é o Deus já, o Deus que responde, aleluia, conforme as nossas orações. Ele te cura, aleluia, nesta manhã. Eu fiquei até abismado, meu Deus, esta revelação, eu falando com Deus aí atrás. E Deus dizia, meu filho, fala que eu estou curando, eu estou trazendo a cura, aleluia. Cadê esta pessoa? Meu Deus, não me confirma. Eu quero a pessoa revelada, isso. Aleluia, vem na frente, a igreja glorifica e exalta ele. Vem na frente, a igreja glorifica e exalta ele. A igreja glorifica e exalte a presença dele. Exalte a presença dele. É assim mesmo, minha irmã?
1: É, irmão, já cheguei até a cair. Porque as pessoas olham para mim, né, não diz. Mas eu ando assim, teve uma vez que eu caí de joelho.
0: A senhora caiu literalmente.
1: Eu ia até orar no monte e caí.
0: Mas a senhora crê que Jesus lhe cura hoje, aqui, agora? Eu vou orar pela senhora e o pastor Joarantes vai estar ali ungindo, meu Deus. Toda a enfermidade, meu Deus amado, nos ossos. Meu Deus amado, está caindo por terra agora em nome de Jesus. Quando o Senhor fala, o Senhor garante a vitória. Entrega, meu Deus, a cura. Entrega, meu Deus, o milagre sobre a vida da tua filha, Senhor. Em nome de Jesus, receba de Jesus sobre a tua vida. Em nome de Jesus, quantos podem glorificar a Ele? Quantos podem exaltar a presença dEle? Jesus está aqui entregando milagre. Jesus está aqui entregando milagre. Jesus está aqui entregando milagre. Irmãos, há pessoas que você, Jesus, já até te curou e você nem percebeu. O milagre de Deus já até te alcançou, tu nem percebeu. Tem uma pessoa aqui, aleluia, me revela o Espírito Santo de Deus. Houve uma dessas noites que você sentiu o seu rosto querendo adormecer do lado esquerdo. E Jesus está te dando um grande livramento de paralisia facial. Aleluia, cadê esta pessoa? Está aqui em nosso meio. Não me demore, não me demore, cadê? Aleluia, não, não me confirma. Eu quero a pessoa revelada, cadê? Isso. Vem na frente o irmão que levantou a mão. Isso, está de blusa cinza. O irmão está vindo pela fé, isso. Pode vir, meu irmão. O irmão que está de blusa cinza. Meu irmão está vindo pela fé, Deus abençoe a vida dele. Jesus está aqui para operar milagre. Qual é o nome do irmão?
2: Augusto.
0: Foi assim mesmo, meu irmão?
2: Foi.
0: O senhor sentiu como se estivesse adormecendo?
2: É, foi.
0: Mas o senhor crê que Jesus está entregando livramento hoje?
2: Creio.
0: Venha para cá, em nome de Jesus Cristo, Pai. Levanta a tua mão para cá, igreja, em nome de Jesus Cristo, Espírito Santo de Deus. Meu Senhor, quando tu revelas, é porque o Senhor, meu Deus, garante a bênção, o milagre. Em nome de Jesus Cristo, meu Pai, dá-me o grande livramento, Senhor, sobre a vida deste homem, de paralisia facial, meu Deus amado. Em nome de Jesus, todo mal, Senhor, meu Deus, nós anulamos e cancelamos no teu nome contra a vida dele, no nome de Jesus. Receba o grande livramento sobre a tua vida, em nome de Jesus. Quantos pode glorificar a ele? Quantos pode exaltar a presença dele? Glorifique e exalte a presença dele. Glorifique e exalte a presença dele. Glorifica e exalte a presença de Deus. Há três pessoas em nosso meio. É interessante que aquilo que se repete vira um vício vicioso. Tem três pessoas em nosso meio que parece que que a guerra parece que você, meu Deus, parece que eu não vou sair dessa luta, dessa prova, dessa situação. Aleluia, você parece que até se já se acostumou com aquilo que você tem vivenciado, que aquilo que você tem enfrentado, mas entenda uma coisa, toda prova, toda luta, toda dificuldade, ela tem começo, meio e fim. E hoje Jesus está decretando vitória. Ei, e quando a bênção de Deus chegar sobre a tua vida, você vai dizer, não estou acreditando aquilo que os meus olhos estão vendo, não estou acreditando aquilo que Jesus está fazendo. Jesus está dizendo para você, tudo é um aprendizado na presença dele, e ele está dando vitória para três pessoas nesta, aleluia, nesta manhã. Ele está decretando vitória de Deus sobre a tua vida, e quando a vitória de Deus chegar, você não vai nem, aleluia, olhar, não estou acreditando, é Jesus que opera, é Jesus que faz, é Jesus que realiza. Cadê essas três pessoas? Não me confirma. A irmã de vermelho vem na frente. Recebe de Jesus. Cadê a segunda pessoa? Muitas mãos levantaram. Muitas mãos. A irmã de branco aqui na frente. Recebe em nome de Jesus. Cadê? A terceira pessoa. Meu Deus. Cadê, meu Deus? O irmão Anderson levantou a sua mão. Vem na frente. Vem na frente. Aleluia. Toma posse. Toma posse do milagre. Toma posse. Recebe. Recebe. Em nome de Jesus. Quem pode? Quem pode adorar a Ele? Quem pode adorar a Ele? Quem pode adorar a presença dEle? Sete pessoas aqui. Já vou entregar para o pastor. Sete pessoas aqui. Deus, você está precisando. Tem coisas que você ora, mas você não está precisando com urgência. Quando uma pessoa está passando mal, você liga para a ambulância, você quer algo urgente. E tem sete pessoas, número da perfeição, que você está precisando de um milagre urgente de Deus sobre a tua vida. Não é para amanhã, não é para depois de amanhã. Aleluia, você está precisando hoje. Deus, aleluia, atende, responde a tua oração que tu fizeste diante de Deus. Porque tu não fizeste para o homem, mas tu fizeste para Deus. Cadê são sete pessoas? Não me demore. A irmã Maria vem na frente. A irmã obreira aqui na frente, vem. Toma posse. Cadê a minha irmã que está de azul? Isso, vem na frente. Ainda falta a irmã que levantou a mão lá atrás, assim, isso, de óculos, olhou para trás. Meu Deus, aleluia, que luta eu estou passando. Vem na frente, minha irmã. Isso, vem na frente. Quatro pessoas, ainda falta três. Aleluia, não me revela o Espírito de Deus. Cadê, meu Deus? Muitas mãos levantou. O irmão de branco, vem na frente. Toma posse de Jesus. Falta duas pessoas. Meu Deus, a irmã lá atrás que levantou a mão, vem na frente, toma posse de Jesus, aleluia. Cadê, meu Deus, última pessoa, não vai querer. Tem irmãos, tem pessoas que sentam lá para trás, meu Deus, senta mais aqui para frente. Isso, a irmã que fez assim, vem na frente, irmã, toma posse de Jesus sobre a tua vida. A igreja glorifica e exalte a presença de Deus. Vamos receber o pastor. Fica de pé nessa noite, nessa manhã. Meu Deus, a confusão. Aleluia, fica de pé, aleluia, nesta manhã. Isso, fica de pé. E receba o consagrado nome de Deus com palmas e glória para Jesus. Palmas e glória.
3: Graças a Deus. Deus está presente nesse lugar, igreja. Eu queria chamar todos aqui na frente, mas escuta aqui, ó. Que Deus mandou chamar primeiro aqui, ó. Você que tem uma hérnia ou um caroço no teu corpo, vem primeiro aqui na frente. Ocupa esses primeiros lugares aqui. Eu quero fazer uma unção na tua vida. Você que tem caroço no corpo, hérnia, tumores, ocupa esse primeiro lugar aqui, ó. Vem rápido, as primeiras pessoas. Caroços. Vem rápido. Ocupa-se. Pode encostar no altar. Pode encostar no altar. Quero fazer essa unção conforme Deus me ordenou a fazer. Aleluia. Chá. Agora, irmãos, nós queremos chamar toda a igreja aqui na frente para nós fazer uma oração sobre vocês, posição de mão e ungir todos vocês. A unção do milagre na vida da igreja do Senhor. O Senhor diz que tudo é possível que crer. A unção que vai quebrar todo o jugo do inimigo de vossa vida. E vai trazer a saúde. Vem rápido, vem rápido, vem rápido, vem rápido. Vem rápido, toda a igreja aqui na frente. Louvado seja Deus. Nós vamos descer. Vamos descer, passar para o presbítero Jorante. Amém. Amém. Vem, vem. Vem rápido, vem rápido. Levanta as mãos para cá, para o altar de Deus. Quando o pastor João Arande ontem me convidou para vir aqui, nós estamos em campanha de oração lá na região de Moazinho, em 4 horários, 6 da manhã, meio-dia, 18 horas e após o culto. São 4 horas de oração no decorrer do dia. Vamos fechar essa campanha, vai terminar em dezembro somente. E o senhor me dizia, ó, chama todas as pessoas primeiro na frente do meu altar que tiver com caroço no corpo. Se os médicos não fizeram, quem vai fazer agora é Jesus. Você vai gravar esse testemunho para saber que Deus está nesse ministério. Ele é o dono desse ministério, o Senhor Jesus. Ele é o dono do ministério Deus em amor. Não é do homem, é do Senhor esse ministério. Quem crê que é do Senhor? Quem crê que é do Senhor? É do Senhor. Vamos, levanta as mãos para os céus. Senhor, meu Deus e meu Pai. Oramos, meu Deus, pela sua igreja. Senhor, que o Senhor venha estender suas mãos sobre a vida das pessoas enfermas. Que o Senhor venha, Deus, estender as mãos agora, Pai, sobre a vida dessa pessoa que está, Senhor, cancerosa. Que está desenganada a medicina. Que se encontra, Pai, com um caroço, com uma hérnia, tumores, que venha ser agora, meu Deus, destruído pela unção do teu poder sobre a tua igreja, Senhor. Vai curando agora. Vai curando agora, Jesus. Que essas vidas que vão agora, Pai, sendo curadas, transformadas e libertas, elas vão contar o testemunho para saber que isso é Deus de milagre. Em nome de Jesus Cristo, em nome do Senhor Jesus, recebe aí agora. Recebe o teu milagre. Recebe a tua cura. Caroço maligno ou benigno, desaparece desse corpo. Seja destruído, queimado, banido, em nome de Jesus. Sai em nome de Jesus. Quem crê, dá glória a Deus. Você que está aqui na frente, você que pegou aquele voto que o irmão passou, o último voto que passar, levanta o seu voto nas tuas mãos e agora. Levanta bem alto esse voto. Você colocou o nome de alguém nesse voto aí? Quem botou o nome de pessoa nesse voto? Quem botou o nome? Você crê no milagre dessa pessoa? Então, se você não colocou, você vai falar agora aí em mente com o Senhor. Senhor, eu quero a cura para minha filha, meu filho, Maria, João, Pedro, João, Benedito, Francisco. E falando aí agora. Senhor, aí está. Aí está, meu Deus. Está, Senhor, na mão dos teus filhos. Essa humilde contribuição que é dada com amor, Pai. Cada vida que está com o nome registrado nesses votos, meu Deus, seja agora impactado com o teu poder, o milagre de diversas vidas. Arranca toda a obra do diabo, meu Deus. Chara. Chara, sai. Toda a obra do diabo, sai dessas vidas. Sai desse corpo. Toda a perturbação. Toda doença, meu Deus, nossa, as pessoas que estão nesses golpes, meu Pai. Essa mãe, esse pai que está falando agora o nome desse filho, meu Deus, visita a casa dela agora, visita a casa dele agora, meu Deus, visita Jesus, visita agora. Em nome de Jesus, levanta a mão e diga, todo mal, sai, sai da minha família, da minha casa, do meu lar, em nome de Jesus, sai. 5 minutinhos para a irmã. Pastora Sebastiana.
4: Louvado seja Deus. Passa as ofertas, salva para recolher. Vamos, se vocês saem a salvas, irmãos, vocês vão entregando. Irmãos, nós fizemos algumas sexta-feiras atrás um voto para Deus entrar com providência em causa na justiça. Quem lembra? Quem lembra, teve pessoa, pastor Juarante, que me procuraram, que papai do céu já entrou com providência. O servo de Deus, levanta a mão aí, ó. Aleluia. O escritório jurídico lá, ligaram para ele. Papai já deu, já entrou com uma grande providência, então eu quero fazer um voto para Deus continuar pleiteando por nós. você entrega o voto aí. E agora nós vamos passar os votos, né? Vamos passar o voto. Cadê, pastor? Nós vamos passar. Cadê o obreiro? Alguém pega voto que nós vamos passar. Quem vai continuar lutando diz amém. Vamos continuar? A nossa oração, mediante as causas na justiça, é para Deus trabalhar no coração dos juízes. Amém? Coloca aí, deposita. Deus seja louvado. Vamos cantando enquanto colhe as ofertas?

Deus abençoe grandemente. A irmã está passando com voto. Peço que todos peguem esse voto hoje. É o quê? É o sexto dia da campanha ou é o sétimo? Qual? É o sétimo já? É o dia da campanha? Eu sou o senhor Kitsara. Quem já recebeu o milagre nessa campanha?

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6: Programa exclusivo do rádio. Vai ter transmissão no YouTube, redes sociais. Como é que vai ser?
7: Ele inicia no rádio, mas temos o projeto de expandir com a transmissão do YouTube para as redes sociais aí da Igreja Deus e Amor. E tudo isso vai ser uma bênção, alcançar mais pessoas, né? Eu já estou até ansioso, Ita.
6: Vocês dois vão apresentar juntos.
7: É,
8: os convidados também.
7: Exato, os convidados. Tem muita novidade aí.
6: Olha aí. Então, olha só, para você que está em casa, você que acompanha pelas redes sociais e pela rede de rádio Deus e Amor, segunda-feira, dia 5 de outubro, hein? 17 horas, já marca aí, já anota, papel e caneta na mão, como a gente disse anteriormente. Segunda-feira, 5 de outubro, às 17 horas, pastor Kleber de Oliveira e o Gustavo Ferreira, novo programa da nossa igreja tá na mesa para tratar sobre esses assuntos. Ô Gabriel, é muito importante os nossos pastores, os nossos representantes falarem desses temas sociais e atuais do ponto de vista bíblico, porque tem muitas vozes na sociedade. E se a nossa igreja não estiver respaldada por homens que entendem de Bíblia, vai confundir o povo inteiro, né?
9: Sim, isso nós chamamos de autoridade, uma certa autoridade espiritual. Por exemplo, nós ouvimos os anciãos, porque eles sabem muito mais em questão de... Eles têm mais autoridade em questão de tempo de vida, que, né, de vivência e também de estudo na próprias escrituras. Ou seja, nós olhamos para os pastores da igreja, olhamos para os diáconos, todos que têm algum tipo de cargo, nós olhamos para ele como alguém que conhece um pouco mais do que nós. E por isso nós entendemos que se eu tenho uma dúvida, eu não vou deixar essa dúvida consumir o meu coração. Não vou deixar essa dúvida, porque onde há bagunça, há confusão. Né? Onde há dúvida, há confusão. Então, nada melhor do que os pastores esclarecendo isso.
6: É verdade. Ô Levi, inclusive, para quem acompanha a Rádio Deus e Amor há muito tempo, E ver esse programa chegando, essa nova proposta, pastores trazendo respostas para perguntas que todos nós temos. Como você vê isso? É importante? É necessário?
10: É de suma importância. Nós estamos vivendo um tempo em que muitas pessoas falam muitas coisas por aí. Pessoas que, às vezes, não têm um respaldo bíblico, falam coisas que não edificam. E os nossos pastores irão trazer os assuntos e trazer o comentário à luz da palavra de Deus, esclarecendo aqueles que estão nos acompanhando. Então vai ser muito bom, eu já estou ansioso para assistir esse Tá na Mesa. Inclusive, pastor Kleber, Ítalo e irmão Gustavo, Gabriel, nós temos agora no IPDA Play, a opção de ouvir a Rádio Deus e Amor. Quem ainda não entrou no stream da Igreja Pentecostal Deus e Amor, você pode ir lá, IPDA Play, você se cadastra e lá tem a opção ouvir a Rádio Deus e Amor e você vai ouvir sem chiado, com muita qualidade. Tem gente que fala assim, o meu rádio não pega, tá chiando, não consigo ouvir. Através do IPDA Play você vai ouvir em qualquer parte do mundo e das 17 às 18, a partir do dia 5, o Tá na Mesa. Vai ser bom demais, hein, Ítalo?
6: Ô, pastor, já tem spoiler de quem vai ser o convidado de segunda?
8: Tivemos já convidados, porque alguém deve ter... Pastor, mas vai iniciar o programa e já teve convidados? Claro, tem toda uma dinâmica.
6: Claro, claro.
8: Tem toda uma preparação. Não é tomada uma decisão como para testes, não existe isso. Está tudo bem organizado. E nós tivemos um convidado.

0: a última vez foi interessante demais. Eu não vou falar o nome dele porque ele está por aqui, pode
1: rapaz, trazer. É verdade, hein?
0: Mas vocês que estão nos acompanhando agora, já se preparem, porque muitos estão pensando que são apenas pastores, outros figuras que trarão ou que terão oportunidades para esclarecer temas. Não é só isso. Muitos convidados que participarão com uma visão completamente diferente e com propriedade dos temas que serão tratados. Das 17 até as 18 horas, aquele trânsito pesado, as pessoas voltando para casa, mas elas terão um momento único, vai ser uma virada de página.
2: Muito bem, ó, já tô na expectativa,
1: já viu aí,
2: vou,
1: né,
2: acompanhar, vou ouvir, e com certeza a expectativa de vocês dois deve estar lá em cima, hein, Gustavo?
1: Com certeza, Ítalo, você internauta, você querido e querida que está acompanhando, nós estendemos esse convite, e não fique com aquele negócio, ah, será que eu vou poder mandar mensagem? Será que eu levantou um tema lá? Será que eu vou poder ser sincero? Nós te convidamos para você ser sincero mesmo, mandar aquela mensagem, aquele áudio para o Pastor Kleber. Pastor Kleber, não concordo com esse assunto, estou aqui no trânsito, você não vai bater a nave, não vai ser... Calma, no meio do trânsito, ligue na Rádio Deus e Amor, vem interagir conosco, está na mesa esse grande programa que vai edificar a sua vida. Pastor Kleber e Ítalo, estamos aí ansiosos e prontos, que eu creio que esse programa será uma bênção.
2: É isso aí, tá na mesa com o Pastor Kleber de Oliveira e nosso querido Gustavo Ferreira, você não pode ficar de fora. Pode mandar a braba, pastor.
0: Pode mandar a braba, porque nós estaremos ali nesta missão. Manda a braba, é isso. Mande a braba, pode mandar, porque vai ter solução, vai ter resposta e esclarecimento.
2: Já tem um tema de segunda ou é exclusivo para segunda?
0: Algo especial.
1: Toma cuidado.
0: É algo
1: não
0: mais
1: dá spoiler,
0: do que especial.
1: Toma cuidado.
0: E eu vou deixar já aquele gostinho de curiosidade.
2: Rapaz.
0: Aqueles que, meu Deus, o que vai acontecer? Tema, fique tranquilo. Não
2: vai dar.
0: A direção já disse. Essa parte
1: toma
0: não.
1: Cuidado aí. Ó.
0: É para aqueles que estarão ali acompanhando a programação. Agora, sem mais observações no sentido de colocar esta pessoa dentro da prioridade, que é viver não só o esclarecimento, instrução, Ítalo, eu creio que os momentos que Deus nos deu, as últimas vezes que tivemos com toda a equipe, esteve presente o Levi também, participou, é algo que começa, como disse o Gabriel agora minutos atrás, começa com uma pergunta, levanta-se uma dúvida, traz-se o porém e depois você recebe a resposta. É esclarecedor o que nós iremos viver, porque não serão somente temas, não serão somente perguntas e respostas, é muito mais do que isso, é o que está afligindo a sua alma, é aquilo que está abatendo o teu ser, mas depois desta programação você vai entender a importância dela e como vai edificar a sua vida.
2: Muito bem, é aquela ideia de tese, antítese e síntese, né?
0: Perfeito.
2: Pastor, agora o senhor como pastor da sede mundial, tem informações pra gente? Tem uma notícia aí, importantíssima?
0: Importantíssimas. Nós sabemos, Ítalo e toda essa equipe maravilhosa que está aqui, que domingo é um dia definitivo para a nação. Tem pessoas que falam, meu Deus, não toque nesse assunto. Como não tocar? É um direito, é um privilégio de todos exercer a sua cidadania. Porém, pela manhã, nós teremos uma reunião ministerial. Aqueles que vão exercer a sua cidadania pela tarde estarão pela manhã conosco. Ah, pastor, para mim é muito mais fácil estar aqui e votar à tarde. Você vem pela manhã. Para mim é muito mais provável e objetivo pela manhã. Você estará conosco no culto da tarde. Porque à tarde nós teremos o início de uma campanha Portas Abertas. Portas Abertas, com a participação de toda a nossa equipe da sede mundial. Reunião pela manhã, concentração pela tarde, você não pode ficar de fora. Por quê? É algo que nós colocamos como objetivo, Ítalo, trazer aquele propósito de jejum e oração, orando pela nação, para Deus dar direção, para Deus orientar o seu povo e para que tudo seja segundo a sua vontade.
2: 15 horas.
0: 15 horas em ponto.
2: Todo mundo convidado.
0: Convocadíssimos a ser abençoados.
2: Muito bem. Olha só, tá na mesa. Não, vamos pela ordem. Domingo, 15 horas, início da grande campanha Portas Abertas.
0: Sim.
2: É, aqui na sede mundial, você está convidado. E segunda-feira, 5 de outubro, às 17 horas, na Rádio Deus e Amor, a inauguração do grande programa com Kleber de Oliveira e Gustavo Ferreira.
0: Convidado. Está
2: na mesa, na Rádio Deus e Amor. Olha só, a gente vai para um rápido intervalo. Muito obrigado por vocês, tá bom? Muito obrigado pela presença de vocês. Ô, Gabriel. Ô,
3: Ítalo, calma, calma. Não manda eles ir embora agora, não, que tem uma pergunta aqui.
2: Eita. Já mandaram a brava. Pediu a brava,
3: bem
2: brava.
3: Exato. A Sandra Bonfim falou assim: é pra mandar mesmo? Então, vou nem já sair daí.
0: Meu Deus.
3: Para que esperar pra segunda se eu posso
0: real,
3: hoje? Ela mandou assim, ó. Ela, a paz do Senhor Jesus. Programa Voz da Libertação. Desculpe incomodar, mas eu queria fazer uma pergunta. Você disse que vai ter uma reunião a partir das 9 e a gente que vai votar, como é que faz? Eu sei que o senhor respondeu sobre isso aí, só que ela está perguntando no sentido de como é que nós podemos analisar o nosso voto assim, para votar de forma correta, em outras palavras, resumindo o que ela falou, foi isso.
0: Na verdade, o que acontece? Aqueles que estão nos acompanhando sabem que a Igreja Deus e Amor, ela não incentiva, não pendemos nem para a direita e nem para a esquerda. Nós não apoiamos nem democratas e nem republicanos. Esta é a nossa identidade, sempre foi desde o começo. Agora, o direito de votar é total, é o direito de votar, é um privilégio seu, e você vai escolher dentro de uma direção que Deus vai te dar. Agora, sobre a pergunta dela, se tem reunião pela manhã, o que eu faço? Voto pela tarde.
3: Exato.
0: Voto à tarde. Eu estarei numa atividade pela manhã, vou tirar um tempo, Levi, vou até o SESC, vou votar, vou exercer o meu direito, porque não adianta falar, comentar e murmurar, eu tenho que mostrar a minha intenção lá na urna.
3: Sim.
0: Eu vou votar, volto para o culto à tarde, cumpri com a minha cidadania, mas primeiramente eu cumpri com Deus, e isso faz toda a diferença.
2: Até porque a votação é das 7 da manhã às 17
0: Sim.
2: horas, né?
0: Isso. Oportunidade para todos.
2: É verdade, e aí a reunião é só das 9 às 11, aproximadamente.
0: De 9 às 11
2: ali.
0: Horas da manhã.
2: Muito bem. Olha só, informações exclusivas aqui do pastor da sede mundial, Kleber de Oliveira, e você não pode ficar de fora das atualizações aqui da nossa Igreja Deus e Amor. Mais uma vez, obrigado, pastor Kleber.
0: Eu te agradeço.
2: Deus
0: pela
2: abençoe.
0: De visitar.
2: Sucesso para vocês. Obrigado,
1: Ítalo, Deus abençoe.
2: Gustavo Ferreira.
1: Obrigado.
2: E olha só, a gente vai para um rápido intervalo. Não sai daí, logo mais estaremos de volta com você.
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2: Estamos de volta com você aqui no Voz da Libertação, 11 horas e 49 minutos. Ainda tem muita coisa para compartilhar com você. Coisa boa, coisa de Deus, coisa da nossa igreja. E falando sobre a nossa igreja, eu quero trazer agora uma informação muito importante. Amanhã, dia 3 de outubro, nós teremos um culto muito especial. O Ministério O Pequeno Galileu, em parceria com a Associação Reviver Help, Deus e Amor, vai realizar um culto especial do Dia das Crianças com o tema Minha Vida é uma Viagem, e vai ser lá em Heliópolis, exatamente. Vai começar às 3 horas da tarde, vai ter atividades com as crianças, pula-pula, algodão doce, já vai ter uma ação de Natal, exatamente. Amanhã a nossa equipe já vai fazer essa ação de Natal, as crianças vão escrever cartinhas, elas vão falar sobre os seus sonhos, o que querem ganhar de presentes, inclusive essas cartinhas dessas crianças lá dessa da comunidade ali de Heliópolis vão escrever a cartinha lá, dizendo qual o sonho, qual o presente que elas querem ganhar, e quem sabe você pode receber uma dessas cartinhas para ajudar uma criança e realizar um sonho de uma criança. Estou falando desse evento aqui, ó, Minha Vida é uma Viagem e Você Não Pode Perder. Igreja Pentecostal Deus e Amor, em parceria com o Ministério Infantil O Pequeno Galileu e também a Associação Reviver Help Deus e Amor. E é claro que o Voz da Libertação não vai ficar de fora, né, Varão? Ô, Varoa, vigia aí, o Voz da Libertação não vai ficar de fora, estaremos lá para acompanhar toda essa atividade, toda essa ação, e a gente vai trazer em primeira mão aqui para você. Então, acompanhe o Voz da Libertação nos próximos dias que você vai ter todas essas informações. Amanhã, 3 de outubro, às 15 horas, ali em Heliópolis, e você pode participar. Olha, é muito interessante essas ações, Levi, a nossa igreja sair das quatro paredes, ir para as comunidades, ir, às vezes, para favelas, morros, literalmente, bairros distantes, assim, que precisam dessas ações para ter esse acesso ao evangelho, né?
7: E ajudar a quem precisa e comunicar a palavra de Deus. É muito legal isso. Parabéns a todos os envolvidos. Eu me lembro que o ano passado muitas crianças foram alcançadas através das cartinhas. Eu mesmo apadrinhei algumas cartinhas, dei o presente ali. E é uma satisfação, né? Você não tem coisa melhor do que você ver uma criança, o Gabriel, alegre, né? Porque ela recebeu um presente e através daquele presente a família também recebeu a palavra de Deus.
3: E outra, se você conseguir alcançar uma criança, essa criança pode alcançar o lar.
7: Verdade.
3: Então tem muito disso, né? De ter a paz. Então o que a igreja está levando basicamente é essa ação que leva Jesus para a casa de quem precisa.
2: Muito bem, então vamos fazer o seguinte, esse ano cada um de nós vai pegar uma carta para presentear uma criança. Combinado?
3: Combinado.
2: Fechado? Fechou. Olha, selamos o acordo aqui ao vivo, hein? Né? Então vamos concluir isso daí. Olha só, 11 horas e 52 minutos, esse é o trabalho da nossa igreja aqui em São Paulo, aqui na capital, mas é claro que no interior Deus também está operando, por isso que a gente vai voltar agora com o Tiago Santos lá na IPDA de Jundiaí. Tiago Santos, estamos de volta com você. Jacareí, perdão.

0: Estamos de volta aqui na cidade de Jacareí. Na nossa última participação, nós estávamos no templo antigo, templo alugado, onde os cultos estão acontecendo atualmente. Mas agora nós estamos no novo templo, que será inaugurado dentro de alguns meses. E olha só, igreja própria, já está sendo reformada, uma igreja belíssima e bem maior que o último templo. E nós estamos aqui com o pastor. Pastorzão, mais uma vez, Pai do Senhor. Pastor, maravilha. Estamos aqui nesse templo. O que o senhor tem para dizer para a gente? Esse templo é maior? É melhor? Como que funcionará?
1: Melhor, mais conforto, né? Mais amplo, próprio, não pagamos aluguel. E nós queremos agradecer toda a diretoria, nossa irmã Ireni, por essa bênção que foi concedida aqui na Sitorial de Jacareí. Nós estamos com todo vapor, orando, jejuando, para finalizar aí até o final de novembro, se o nome do Senhor Jesus permitir.
0: Glória a Deus, pastor. As obras iniciaram aqui em fevereiro e em novembro já será entregue.
1: Está imprevisto para novembro, né? Pode ser que dá algum imprevisto, dezembro, mas segundo as informações, o empresário Galdino disse que mais tardar novembro, né, devido à chuva. Então atrapalhou um pouquinho o trabalho, né? Mas está andando, está indo para frente e nós estamos aqui para falar dessas maravilhas que Deus fez aqui na cidade de Jacareí.
0: Pastor, independente dos imprevistos, o que importa é que o povo aqui de Jacareí terá um novo templo, mais confortável, com ar-condicionado, diversas salas, e os cultos estarão mais abençoados aqui com este novo templo.
1: Ah, tenho certeza, né, que Deus vai promover muitas vitórias, como sempre era cheio, muitas concentrações, muitos pastores passaram por aqui, né, inclusive até o pastor Luiz Rubens, muitos pastores que da Igreja Deus Amor que passou por aqui e eles vão voltar aqui para pregar. Tenho certeza que vai ser grande maravilha o que Deus vai fazer aqui a partir de 2027.
0: Glória a Deus, maravilha, pastor. Parabéns por esse novo templo que tá chegando. Que Deus abençoe a sua vida, Deus abençoe também os irmãos aqui de Jacareí. E nas próximas vezes que nós viermos aqui, esse templo já estará pronto para a glória de Deus e nós poderemos mostrar com mais detalhes. Mais uma vez, Deus abençoe a sua vida e nós retornamos com o pessoal lá do estúdio. Ítalo Siqueira, meu querido amigo, é com vocês aí do estúdio.
2: Muito obrigado, Tiago Santos, obrigado, pastor Edmilson, obrigado a todo o povo de Jacareí. Olha, a gente vai mostrar aqui no Voz da Libertação quando essa igreja foi inaugurada. E aí na tua cidade, será que tem uma IPDA em reforma? Conseguiram um templo próprio e vão fazer essa transição? A gente pode acompanhar você, pode mostrar aqui no Voz, então manda mensagem pra gente. Entre em contato que nós teremos o prazer de mostrar o avanço da obra de Deus. Muito bem, agora a gente vai ao encerramento da nossa enquete. Quantos salmos escreveu Davi? Letra A, 73, letra B, 75 ou letra C, 150. E agora o Felipe vai rufar os tambores para o encerramento da nossa enquete. Com você, Felipe. Muito bem, Gabriel, agora é com você, varão. Sem mais espera, quantos salmos o Davi escreveu?
3: 24% disseram 150, 23% disseram 75% e 53% votaram em 73%. Olha só, foi 150? O Salmo 71 é o Salmo de Davi, o Salmo 72 é o Salmo de Salomão e o Salmo 73 é o Salmo de Asaf. Então, não foi 150. Foram 73? Se você olhar, se sua Bíblia tiver epígrafe, normalmente em cima do número, Salmo número 73, tem um nome. Por exemplo, aqui o 73 é o Salmo de Asaf. Se você contar um por um dos 150, você vai achar 73 referências. Então, quem pesquisa quantos salmos Davi escreveu, vai estar escrito assim, ó, 73 dos 150. Porém, quando você abre a Bíblia em Salmos, em Atos, capítulo 4, verso 25, Pedro vai atribuir o Salmo de número 2 também a Davi. Quando você abre em Hebreus, capítulo de número 4, versículo de número 15 em diante, também vai ser atribuído, versículo 7, vai ser atribuído o Salmo 95 também a Davi. Ou seja, o Novo Testamento, os judeus do Novo Testamento, a saber, Pedro e o escritor aos Hebreus, vão dar também a autoridade de dois salmos a Davi. Então, 73 contado, 74, 75. Ou seja, Salmo 2 e Salmo 95 também é Salmo de Davi. Então, a resposta correta é a letra B, 75 salmos foram escritos por Davi.
2: Por isso que eu disse que quem foi pro Google dá para saber que o Google diz que é 73, né?
3: Exato.
2: Ele não tem essa sapiência de ler aí.
3: Exatamente.
2: Atos e Hebreus, né? Muito bem. Acertou hoje, Levi?
4: Eu acertei.
2: Bem.
4: Eu tenho aqui uma introdução de Salmos aqui na minha Bíblia e eu acabei acertando.
2: Muito bem.
4: Mas eu não
2: parabéns.
4: Sabia. Acertei, mas...
2: É verdade.
4: Veio no chute, assim, falei. É isso.
2: Gabriel, muito obrigado, parabéns pela resposta. Obrigado, Levi. Obrigado por vocês estarem comigo essa semana inteira. Semana que vem estaremos juntos aqui novamente.
3: Com certeza.
2: Para mais uma semana, mais uma missão, mais Voz da Libertação. Olha, infelizmente a gente vai ficando por aqui, mas segunda-feira estaremos de volta às 10 horas da manhã, horário normal, das 10 ao meio-dia, e você não pode ficar de fora. Que Deus te abençoe, fique agora com a oração do meio-dia e fique na paz do Senhor Jesus.

la terra. Graças damos por esta rica oportunidade na presença de Deus nosso Pai. Conhecereis a verdade e a verdade vos libertará.

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3: 12 horas e 1 minuto.

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1: A paz do Senhor e Salvador Jesus Cristo, queridos irmãos e ouvintes da Rádio Deus e Amor, programa Voz da Libertação. Sejam todos muito bem-vindos. 12 horas, 2 minutos na capital paulista. É isso aí. E quem comunica com todos vocês, eu mesmo, seu irmão em Cristo, Diácono Lindenberg Araújo, já para darmos início a este momento de oração, de clamor, de propósito. E eu já quero pedir a todos vocês que compartilhem esta live e divulguem também para o máximo de pessoas possíveis, para que eles também certamente sejam abençoados por Deus. Antes de orarmos, eu quero ler aqui um trecho da Palavra de Deus, onde está escrito em Isaías, capítulo 43, versículo 13, que diz assim: ainda antes que houvesse dia, eu sou, e ninguém há que possa fazer escapar das minhas mãos. Operando eu, quem impedirá? Amém? Jesus, o nosso Deus, Ele é quem guerreia as nossas guerras, e nós cremos nisto, que o poder de Deus, que a glória de Deus está sobre nós, está sobre esta igreja, está sobre você. Portanto, ouvintes, internautas, vocês que estão conosco, convido a todos vocês, oremos ao nosso Deus. Bondoso Deus, maravilhoso, poderoso Pai, Senhor, aqui estamos na Tua presença, na Tua casa, para Te glorificar, Te exaltar, ó Deus, na beleza da Tua santidade. Senhor, meu Deus, além do Senhor, outro Deus não há. O Senhor é o Salvador, o Senhor é o nosso Deus, poderoso, grande e tremendo. E nós queremos, Pai, Te glorificar, Te exaltar e Te agradecer por esta oportunidade, por este momento de oração e súplica, porque o Teu nome, ó Pai, é grande, é poderoso. Perdoa, Senhor, perdoa as nossas falhas, as minhas iniquidades, transgressões, os meus pecados. Queremos Te louvar nesta tarde, queremos glorificar a Ti, ó Pai, porque o Senhor que nos concedeu esta oportunidade de estarmos reunidos nesta tarde gloriosa para clamarmos por Ti, porque diz a Sua palavra: clamas a mim e respondeste-ei e anunciar-te-ei coisas grandes e firmes que Tu não sabe. Pai da glória, Deus tremendo e poderoso, Senhor, visita agora este irmão, esta irmã que ora conosco, Pai, que não tem forças, que não tem, ó Pai, este vigor, que não tem mais, ó Pai da glória, esta virtude, mas eu clamo ao Teu Espírito Santo neste momento. Traz de volta, meu Pai, traz de volta esta essência, esta virtude, este avivamento sobre nós, que o Teu poder, que a Tua graça, que a Tua glória possa pousar sobre esta vida, sobre este coração, neste momento de oração, ó Pai, que nós fazemos, neste momento de oração e de súplica. Joga por terra, Senhor, as obras do adversário, as obras do inimigo, ó Pai, que nós estamos lutando, batalhando, Pai da glória, para vencer. Eu creio nisto, que o Teu Espírito Santo já está repreendendo o mal, já está repreendendo as obras do inferno, já está repreendendo as obras do inimigo contra a nossa casa, contra a nossa vida, contra a nossa família. Senhor, meu Deus e meu Pai, abençoa, abençoa mesmo, de forma especial, poderosa, esta irmã, este irmão que está clamando agora, Senhor, ao Teu Espírito Santo. Seja conosco, ó Pai, seja com Teu filho, a Tua filha, que ora para que o Senhor possa enviar a providência nesta causa. Meu Deus e meu Pai, eu creio, Senhor, eu creio na manifestação do Teu poder, da Tua glória, da Tua graça. Vem, Espírito Santo, vem sobre nós, ó Pai, vem sobre a sua igreja, vem sobre nós, ó Pai de amor e de verdade. Meu Deus tremendo e santo, vem operar sinais e maravilhas. Meu Pai, abençoa as campanhas, abençoa as concentrações, abençoa mesmo de forma poderosa. O Senhor, meu Deus, não mudou e não mudará. O Senhor opera milagres, o Senhor opera maravilha, o Senhor faz uma coisa nova. Meu Deus, e agora sairá a luz, Pai da glória, que nós podemos, ó Pai, que possamos contemplar o Teu agir, que possamos contemplar a Sua mão trabalhando sobre cada um dos que estão agora em oração. Senhor, abençoa o pastor Lorival de Almeida, visita o Teu filho, ó Pai, estenda as Tuas mãos, ele está agora diante da Tua presença, visita, Senhor, realiza o Teu milagre. Realiza a Tua obra, o Teu grande mover sobre o Teu servo. Pai, abençoa a nossa irmã cantora Débora Miranda. Pai da glória, a nossa irmã presidente mundial, irmã Ereni Miranda. Dá graça a Tua serva também, dando forças, graça e abençoando em nome do Senhor Jesus. Pai, toda a diretoria deliberativa e executiva da nossa igreja pentecostal, Deus é amor, meu Deus, abençoa de forma poderosa, usando grandemente os Teus servos, as Tuas servas com poder e autoridade. Pai de amor, graças te damos, e eu quero também orar por cada vida que está clamando agora, que está buscando o revestimento, a Tua graça, o Teu grande poder. Enche-nos nesta manhã ou nesta tarde. Enche, Senhor, da Sua graça. Enche, meu Pai, do Teu poder. Queremos ser renovados. Queremos ser, meu Pai, avivados pelo poder da Sua palavra. Meu Deus tremendo, como o Senhor mudou o cenário, mudou a vida de Jó, quando ele orou até por aqueles que lhe amaldiçoaram, que, meu Pai, desprezaram, Pai da glória, mas ele orou, ele buscou, ele apresentou, e eu quero agora apresentar aquelas pessoas, ó Pai, que estão lançando palavras contrárias, palavras de maldição. Queima mesmo, meu Pai da glória, e faz uma nova história, muda o cenário, muda o quadro, muda o decreto, porque a oração, ela faz isso, Senhor. A oração, ela muda o cenário. Quando oramos ao Senhor, Deus muda este decreto. Senhor, meu Deus e meu Pai, Pai da glória, glorifica o Teu nome nesta tarde. Teclama, alamas tubi clama labaia. Quando Ezequias recebeu aquela sentença, conserta o altar, porque certamente morrerá e não viverá. Ele olha, Senhor, chora, vira o rosto para a parede e ora. Meu Deus, a oração, ela faz isto. A oração, ela nos quebranta. A oração, meu Deus, ela nos molda. A oração, ela muda o quadro. Pai, Deus tremendo e poderoso, quando Ezequias está orando, quando Ezequias está em lágrima, o Senhor manda que Isaías retorne para a casa dele e disse, olha, Deus viu as tuas lágrimas e ouviu a tua oração. Oh Deus poderoso, ouve a oração dele e agora, meu Pai, ouve a oração do teu servo, ouça, Senhor, a oração da sua igreja que clama, que está agora reunida em uma só fé, em um só propósito, meu Deus tremendo, que não percamos a fé, que possamos acreditar, mesmo nas horas de angústia, mesmo nas horas de tribulação, mesmo nas horas de provações, que possamos ter fé e confiar na manifestação da Tua glória, da Tua graça. Vem sobre nós, ó Pai. Vem sobre nós, Espírito. Vem sobre esta vida agora. Sopra sobre ele o fôlego do Teu Espírito, para que ele viva, para que ele possa contemplar agora a cura, um milagre, Senhor, esta pessoa que sofre com esta enfermidade, que está sofrendo com estes sintomas, Pai, em nome de Jesus, que o Senhor possa fazer a Tua obra, realizar o milagre, Deus, em nome de Jesus Cristo, que toda a enfermidade, que todo o mal, que toda a seta, que toda a obra maligna, possa ser agora desfeita, repreenda sim, meu Deus, repreenda, meu Pai, toda obra do inimigo contra a casa, contra a família, contra o ministério, o matrimônio, ó Deus, o relacionamento desta pessoa, meu Pai, tenha misericórdia, meu Pai, tenha misericórdia, Senhor, eu oro, meu Pai, com fé, porque eu creio no poder da Sua palavra, oh glória a Deus, eu creio, Senhor da glória, que o Teu Espírito Santo está agora ouvindo o clamor, a oração, meu Pai, a petição que é feito nesta tarde poderosa, abençoa, meu Pai, vai ao encontro ali, Senhor, do presídio, da penitenciária, Senhor, das prisões, onde vidas estão ali agora, claro, pagando como a consequência daquilo que cometeu, meu Pai, mas também existe vidas ali que estão agora arrependidos, estão, ó Deus poderoso, crendo que o Senhor pode libertar, que o Senhor pode salvar, que o Senhor pode realizar o Teu milagre. Eu oro, ó Pai, que neste momento Teu Espírito Santo possa alcançar, possa ir ao encontro, possa agora, Senhor, enviando, ó Deus, ah, meu Pai, a Sua palavra, para que eles possam ser transformados, transformados e libertos pelo poder do Teu Espírito Santo, pelo poder da Tua palavra, em nome de Jesus Cristo, eu oro, ó Pai, pelo novo convertido, Pai da glória, vai ao encontro agora, Senhor, destas pessoas que agora recentemente desceram as águas batismais, cumpriram com a justiça divina, mas que agora eles estão em perseverança, mas vem a luta, vem o vento, Pai, mas eu creio que o Senhor está guardando, que o Senhor

rocha na tua palavra, sim, Senhor. Oh, glória, eu creio, ó Pai, eu creio, Senhor, na obra que o Senhor tem nesta vida. Alama suri me anda, clama lá, Pai. Ó, Deus poderoso, meu Deus, que coisa tremenda, que coisa linda, é o teu Espírito Santo falando conosco, falando com esta pessoa. Fala, meu Deus, toca mesmo, ó Pai, não vos embriagueis com vinho em que há contenda, mas enchei-vos do Espírito Santo. Vai, Senhor, vai nos enchendo. Nos enche agora da tua graça, da tua presença. Como o salmista Davi declarou, não me lances fora da tua presença e nem retires de mim o teu Espírito Santo. Oh, meu Deus, vem, ó Pai da glória, blinda o nosso coração com a sua palavra, com o teu poder, com a tua graça, com a tua presença, para que nós não possamos ser alvo de Satanás, presa fácil, que possamos fechar a brecha, para que o teu nome seja glorificado. Sim, Pai da glória, renova, meu Pai, renova este homem e esta mulher que não tem força, que está fraco, está desanimado, mas que crê, ó Deus, acredita no teu mover, acredita na manifestação da tua glória, na manifestação do teu poder e graça, em nome de Jesus Cristo, o Salvador. Meu Deus, tira esta rapina, tira esta mágoa, tira agora, tira, meu Senhor, esta frieza, esta raiva, este rancor, Pai, em nome de Jesus Cristo, tira esta depressão, esta ansiedade, esta insônia, esta pessoa que está sofrendo perturbações na madrugada, está passando por momentos, ó Pai, de vulnerabilidade, está agora vulnerável, está agora fraco, desanimado, está agora querendo se suicidar, pensando em suicídio, mas eu te repreendo agora, Satanás, queima agora, Senhor, queima todos estes sentimentos, queima agora, meu Pai, toda obra satânica, toda obra diabólica, toda obra do inimigo que estava sendo arquitetado contra esta pessoa. Meu Deus, que coisa tremenda! Oh, glória a Deus, em nome de Jesus Cristo, meu Pai, que possamos ser cheios da tua presença, tendo relacionamento, tendo, ó Pai, comunhão com teu Espírito Santo, porque a tua palavra nos diz que Deus falava com Moisés face a face, como falava com um amigo, e eu quero, Senhor, nós queremos ter esta comunhão, nós queremos ter esta amizade como o Senhor tinha com Moisés. Queremos também, ó Pai, ter este momento de comunhão, de conversa, como um amigo, ó Pai, esta pessoa. Meu Deus, que coisa tremenda! Oh, glória a Deus, em nome de Jesus Cristo, meu Pai, que possamos ser cheios da tua presença, tendo relacionamento, tendo, ó Pai, comunhão com teu Espírito Santo, porque a tua palavra nos diz que Deus falava com Moisés face a face, como falava com um amigo. E eu quero, Senhor, nós queremos ter esta comunhão, nós queremos ter esta amizade como o Senhor tinha com Moisés. Queremos também, ó Pai, ter este momento de comunhão, de conversa, como um amigo, ó Pava, com Moisés face a face, como falava com um amigo. E eu quero, Senhor, nós queremos ter esta comunhão, nós queremos ter esta amizade como o Senhor tinha com Moisés.

coração quase parou. Eu estava ali também em recuperação de uma cirurgia. Eu estava fraca fisicamente. E eu comecei a me lembrar do que havia se passado com meu primeiro filho, que também ficou na UTI, mas ele faleceu. Será que a vontade do Senhor agora seria de que o meu novo filho, o Enzo Manuel, partisse para a glória? Meu Deus! Meu Deus! Socorre-me agora! Socorre o meu filho! E quando a profissional de saúde falou isso para mim e viu meu desespero na minha fala, nas minhas palavras, no meu semblante, ela disse: calma, calma, vai dar tudo certo. Calma, Graziella, fique em calma. E eu orando ao Senhor. E aquela enfermeira me disse: olha, não é tão grave assim. Ele precisa ir para a UTI apenas para ter uma observância mais de perto, que ele iria tomar soro, para que nada de mal acontecesse. Ele não está mal, ele não está entre a vida e a morte, calma. E eu continuava angustiada. Comecei a orar o Salmo 23. Senhor é meu pastor e nada me faltará. Me leve aos pastos verdejantes, meu Deus. E as águas tranquilas.

feridas da justiça por amor ao seu nome. Ah, meu Deus, eu entrego meu filho em tuas mãos. E perdoa-me, Senhor, por minha preocupação. Eu estava preocupada também, porque foi naquele mesmo hospital que eu havia perdido meu primeiro filho. E eu tinha medo de que aquele hospital não tivesse recursos ou os cuidados necessários na hora certa. Passados dias, fui para casa. Mas, para minha tristeza, meu filho permaneceu internado. Naquele mesmo dia, eu resolvi ir à igreja. Eu fui buscar a presença do Emanuel, a presença do Deus Emanuel. Fui para a igreja louvá-lo. Fui para a igreja como Ana e eu só clamava ao Senhor. E eu pedi ao pastor que levantasse a igreja em oração para que o Senhor o visitasse naquele hospital. Voltei para minha casa e logo que amanheceu no dia seguinte, fui correndo ao hospital visitar o meu filho e ali permaneci com ele até às 3 horas da tarde. Em seguida chegou o pediatra responsável por ele e disse: mãe, seu filho está bem, aleluia, seu filho está de alta, porque o resultado do exame dele está normal, está dentro dos parâmetros de referência. Fique tranquila. Aleluias! Que notícia maravilhosa! Glória!

ouve a oração dos seus servos. Realmente a oração do justo pode muito em seus efeitos. A igreja clamou e Deus ouviu o seu povo. A minha mãe levantou a igreja em oração à noite no outro dia. A criança já estava de alta. Eu quero te glorificar, Senhor, através desse testemunho. E eu, radiante de felicidade, com o meu pequeno nos meus braços, liguei para o meu esposo e disse: ele está de alta, vem nos buscar. Aleluia! Louvado seja o nosso Deus. Como sou grata ao Senhor por esta bênção grandiosa, a grande vitória, pelo milagre que operou na minha vida e na vida do meu pequeno Enzo Emanuel. Esta foi uma experiência marcante em minha vida, que jamais esquecerei e levarei para toda a eternidade. Obrigada, meu Deus, por ter ouvido a oração do seu povo, a minha oração no dia de angústia. Porque quando estamos em perigo, quando estamos aflitos, o socorro vem de ti ao nosso encontro. E aqui agradeço a vocês por lerem a minha carta, me despedindo na paz e na graça de Cristo Jesus. Escreve Graziela Barbosa, do bairro Guarapiranga, São Paulo.

0: Senhor Jesus, muito obrigada por este dia, por este testemunho que tocou tantos corações. E eu sei, Senhor, que neste momento há muitas pessoas com problemas diversos ou semelhantes. Senhor, aumenta a fé desta vida, porque o Senhor continua o mesmo que abriu o mar vermelho, que fez o sol parar. O Seu poder é imenso, cobre toda a terra e tudo está sob o Seu controle. Ah, meu Deus, eu apresento essa pessoa que está me ouvindo no hospital e também ora comigo. Senhor, o médico diagnosticou que não tem mais cura, mas para o Senhor tem, porque Tu és o médico dos médicos. Senhor, eu oro também por esta pessoa que está afastada de Ti. Que a Sua presença chegue a esta casa, que esta pessoa possa reconhecer os seus erros, se humilhar, se arrepender, deixar dos seus pecados e voltar à Sua presença. Senhor, quantas pessoas neste momento nos presídios também, nos manicômios, envia os Teus servos lá nos manicômios, meu Deus, para orar por estas pessoas, que muitas vezes o diagnóstico é loucura, mas nós sabemos que Satanás se esconde através desses diagnósticos, dizendo que é um problema natural, mas nós sabemos que é o espírito de enfermidade que traz a loucura a estas pessoas. Liberta-as, Senhor. Liberta-as neste momento. Pai querido, eu Te agradeço por este programa. Podemos estar aqui toda esta semana Te glorificando, exaltando o Teu nome. E que possamos voltar amanhã, Senhor, com mais ânimo, com mais fé, sentindo a Sua presença. Fica nesta casa, Senhor. Levanta o caído. Fortaleça, Senhor, aquele que não tem mais vigor. Nós Te agradecemos, em nome de Jesus, o nosso Salvador. Amém, Jesus. Amém. E não temos mais tempo, nós vamos agora, já agradecendo a sua audiência, amanhã sábado temos o MC, a partir das 12h30. Se despedem, pastor Lorival de Almeida e Débora Miranda. Fiquem na paz do Senhor e até amanhã, se Deus assim nos permitir.
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1: 14:03.
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5: Espaço Eu e Mais Um já está no ar através desta programação. Estou aqui todos os dias, sua irmã em Cristo Débora Miranda, e vos saúdo na paz do Senhor Jesus. Hoje na nossa aula nós vamos responder as perguntas que estão chegando, e são muitas, né? Muitas. Eu recebo aqui a pergunta do Jonas, do estado de Minas Gerais. Irmã Débora, como podemos aproveitar as ferramentas tecnológicas para alcançar mais pessoas? Nossa, irmão Jonas, nós temos muitas ferramentas tecnológicas. Hoje, praticamente tudo é digital, tudo é através de online, né? Eu creio que você pode mandar mensagens pelo WhatsApp, sabe, mensagem de ânimo, né? Olha, levante a cabeça, Deus tem coisas boas para vocês. Através de e-mail, não é? Através da internet, você tem muitas ferramentas para você falar de Jesus, de você explicar aquilo que realmente a pessoa perguntar, não é verdade? Primeiramente, você vai lançando a semente, mensagens, pequenas mensagens. Não passe mais de 5 ou 6 linhas que as pessoas ficam preguiçosas para ler, né? Então, mande mensagens curtas. Não precisa ser todos os dias para não deixar a pessoa cheia, né? Porque todo dia fica mandando mensagem. Já ouvi muita gente falar isso. Todo dia fica mandando essas crônicas enormes. Uma vez por semana, né? Então, você vai ter um objetivo. Então você pode fazer um cronograma das mensagens que você vai enviar para você evangelizar certas pessoas, tá certo? Que Deus abençoe aí pela sua audiência. Também eu tenho aqui o Marcelo da Bahia. Irmã Débora, como responder a temas sensíveis, tipo aborto, feminismo, ideologia de gênero? Irmão Marcelo, sua pergunta é muito propícia e muito interessante. É claro que um evangelismo nunca vai começar com esses temas, mas você está perguntando como responder, não é? É claro que a sua base de estudo para responder a essas pessoas tem que ser a palavra de Deus. E é claro que na internet você encontra muitos estudos sobre estes temas tão polêmicos, não é? Porque hoje em dia a gente falar que, não pode ter o aborto porque Deus não se agrada e realmente é matar, e a Bíblia fala não matarás, você pode até cair numa situação de, isso aí ele está contra os direitos de uma pessoa, né? Então, antes de você começar a falar desses temas, você tem que estar muito seguro do que você vai dizer, porque vai ter perguntas do outro lado que talvez você não saiba responder. Então, primeiramente, você tem que fazer um estudo. Encontre aí na internet, temos muitos sites que falam sobre isso, o aborto à luz da palavra de Deus, ideologia de gênero e também o feminismo. Tudo isso nós temos resposta na palavra de Deus. Porque a palavra de Deus, ela é soberana e ela não muda. Apesar que os tempos mudam, a palavra do Senhor é imutável. Se a Bíblia diz, não matarás, não importa se é um feto, não importa se é um bebê, se é um adulto, se é um jovem, se é uma pessoa de terceira idade, não matarás. Então está aí a palavra de Deus. Aí eles vão falar, mas por que não pode matar isso? Porque as pessoas às vezes perguntam, até com boa intenção. Mas existem aqueles que perguntam para fazer você ficar numa situação polêmica e numa situação difícil de responder. Deixar você bastante embaraçado, não é? Então, não fale desse tema, a não ser que seja perguntado, mas você tenha bastante base para isso. Base à luz da palavra de Deus. Agora, se você é surpreendido com a pergunta deste gênero, você diga, olha, eu vou estudar um pouquinho mais isso e numa próxima oportunidade a gente conversa juntos sobre esse tema. Que tal? Então é importante você saber se colocar, tá certo? E eu quero dizer que esses temas estão na pauta do dia, não é? Aborto, feminismo, ideologia de gênero. E sabemos que a Bíblia condena qualquer tipo dessa prática. Aborto, feminismo, ideologia de gênero. Então vamos fazer o seguinte, você estuda a palavra de Deus, você medita nela e quando você estiver totalmente seguro, com todos os versículos marcados na sua Bíblia, aí você pode responder, chamar essa pessoa e dar a ela a resposta, tá certo? Mesmo que ela não acredite, mesmo que ela ache que a Bíblia é uma coisa antiquada, você respondeu naquilo que a própria palavra diz, tá certo? Deus abençoe, irmão Marcelo, irmão Jonas, obrigado pela audiência, aí está a resposta dessas perguntas. Até a próxima, então, ouvintes. Nossa aula está terminando por hoje. Quem se despede, Débora Miranda, na paz do Senhor, deixando o contato 11 98292-3392. Até a próxima, se Deus quiser.
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0: 13:15.
1: Maravilha, o som do Hino Galileu chega até você, o programa Voz da Libertação, órgão oficial informativo da Igreja Pentecostal Deus e Amor, que tem a sede mundial em São Paulo, na Avenida do Estado, número 4568, bairro Liberdade. Está sobre a supervisão da irmã Ereni Miranda, que é a presidente da Igreja Deus e Amor e do programa Voz da Libertação. A sede estadual da Igreja Deus e Amor em Manaus está na rua Comendador Alexandre Amorim, número 525, bairro Aparecida. 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Fundador saudoso, missionário Davi Martins Miranda. Comunicação e apresentação, eu, Raimundo Cruz, que Deus abençoe sua vida, sua casa e a sua família. Neste momento, após os acordes musicais, vamos estar clamando a Deus por você e com você.

Oremos ao Senhor. Grande e eterno Deus, Pai de nosso Senhor e Salvador Jesus Cristo. Nesta hora, ó Deus, de oração em que os nossos pensamentos estão voltados a Ti, nós queremos, ó Deus, uma vez mais Te pedir perdão de nossos pecados, das nossas falhas, de nossas fraquezas. Perdoa, Senhor, nossas transgressões, nossos pecados cometidos por palavras, pensamentos, gesto, olhar e por obras. Grande Deus e Pai, eu Te agradeço, Senhor, por tudo em nossas vidas. Te agradeço, Senhor, pelo Seu amor, pela Sua misericórdia, pela Sua benevolência. Fica conosco, Pai, fica com este ouvinte. Abençoa, Senhor, meu Deus, este homem, esta mulher, pelo Seu poder grandioso, porque o Senhor é bom e a Sua misericórdia, ela dura para sempre.

livra-me, ó Senhor, do homem mau. Guarda-me do homem violento, que pensa o mal. No coração, continuamente se juntam para a guerra. Aguçaram as línguas como a serpente. O veneno das víboras está debaixo dos seus lábios. Guarda-me, ó Senhor, das mãos do ímpio. Guarda-me do homem violento, os quais se propuseram desviar os meus passos. Os soberbos armaram-me laços e cordas. Estenderam a rede ao lado do caminho. Armaram-me laços corrediços. Eu disse ao Senhor, Tu és o meu Deus. Ouve a voz das minhas súplicas, ó Senhor. Ó Deus, fortaleza da minha salvação. Tu cobriste a minha cabeça no dia da batalha. Não concedas, ó Senhor, ao ímpio os seus desejos. Não promovas o seu mau propósito para que não se exalte. Quanto à cabeça dos que cercam-me, cubra-os a maldade dos seus lábios. Aleluia. Grande eterno Deus, cubra-os a maldade dos seus lábios. Caiam sobre eles brasas vivas, sejam lançados no fogo em covas profundas, para que se não torne a levantar. Não terá firmeza na terra o homem de má língua. O mal perseguirá o homem violento até que seja desterrado. Sei que o Senhor sustentará a causa do oprimido, o direito do necessitado. Assim o justo louvarão o teu nome, e os retos habitarão na tua presença.

aquele que habita no esconderijo do Altíssimo, à sombra do Onipotente descansará. Direi do Senhor, Ele é o meu Deus, o meu refúgio, a minha fortaleza, e nele confiarei, porque ele te livrará do laço do passarinheiro e da peste perniciosa. Ele te cobrirá com suas penas e debaixo das suas asas te confiarás. A sua verdade será o teu escudo e broquel. Não terás medo do terror de noite, nem da seta que voa de dia, nem da peste que anda na escuridão, nem da mortandade que assola ao meio-dia. 1.000 cairão ao teu lado e 10.000 à tua direita, mas não será, chegará a ti. Somente com os teus olhos contemplarás e verás a recompensa dos ímpios. Porque tu, ó Senhor, és o meu refúgio. No Altíssimo fizeste a tua habitação. Nenhum mal te sucederá, nem praga alguma chegará à tua tenda. Porque aos seus anjos dará ordem a teu respeito, para te guardar em todos os teus caminhos. Eles te sustentarão nas suas mãos, para que não tropeces com o teu pé em pedra alguma. Pisarás sobre o leão e a cobra, calcarás aos pés o leão jovem e a serpente, porque tão encarecidamente me amou, também eu o livrarei. Pô-lo-ei em alto retiro, porque conheceu o meu nome. Ele me invocará e eu lhe responderei. Estarei com ele na angústia e dela o tirarei e o glorificarei. Fartá-lo-ei com longuras de dias e lhe mostrarei a minha salvação.

bendito seja o Senhor, minha rocha, que ensina as minhas mãos para a peleja, os meus dedos adestra para a guerra. Benignidade minha e fortaleza minha, alto retiro meu e meu libertador és tu, escudo meu em quem eu confio, e que me sujeita o meu povo. Senhor, que é o homem para que o conheças, e o filho do homem para que te estimes. O homem é semelhante à vaidade, os seus dias são como a sombra que passa. Abaixa, ó Senhor, os teus céus e desce, toca os montes e fumegarão. Vibra os teus raios e dissipa-os, envia as tuas flechas e desbarata-os. Estende as tuas mãos desde o alto, livra-me e arrebata-me das muitas águas e das mãos dos filhos dos estranhos, cuja boca fala vaidade e a sua mão direita é a destra da falsidade. A ti, ó Deus, cantarei um cântico novo com o saltério, instrumento de 10 cordas. Te cantarei louvores. A ti que dás a salvação aos reis e que livras a Davi, teu servo, da espada maligna. Livra-me e tira-me das mãos dos filhos estranhos, cuja boca fala vaidade e a sua mão direita é a destra da iniquidade, para que os nossos filhos sejam como plantas crescidas na sua mocidade, para que as nossas filhas sejam como pedras de esquina lavradas à moda de palácio. Aleluia! Para que as nossas despensas se encham de todo provimento, para que os nossos rebanhos produzam milhares e as dezenas de milhares nas nossas ruas, para que os nossos bois sejam fortes para o trabalho, para que não haja nem assaltos, nem saídas, nem gritos nas nossas ruas. Bem-aventurado o povo ao qual assim acontece. Bem-aventurado é o povo cujo Deus é o Senhor. Senhor Deus Santo, poderoso, Criador do céu e da terra, muito obrigado, Senhor, por tudo em nossas vidas. Te agradeço, Senhor, pelo ar que nós respiramos, pelo fôlego de vida. Te agradeço pela tua salvação. Te agradeço, Senhor, pela sua infinita misericórdia. Te agradeço, Senhor, meu Deus, pela sua benevolência, pela tua salvação. Meu Deus, meu Pai, abençoa a diretoria deliberativa deste ministério. Abençoa a diretoria executiva, Senhor. Abençoa, meu Deus poderoso, a irmã Ereni Miranda, a irmã Débora Miranda, o pastor Lorival de Almeida, o pastor Davi Miranda Neto. Te agradeço, Senhor, e abençoa o pastor Davi Miranda Filho, a irmã Leia Miranda de Oliveira. Abençoa, Senhor, meu Deus, meu Pai, a família Miranda. Santo Deus poderoso, Criador do céu e da terra. Abençoa, Senhor, nesta oração também, Davi Miranda, Senhor, o Daniel Miranda. Abençoa, Senhor, meu Deus, meu Pai, a irmã Eliana Miranda, seus filhos, o Gabriel Miranda, o Lucas Miranda. Meu Deus poderoso, abençoa, Senhor, cada um, Senhor, meu Deus, dos meus irmãos que nos ligam pedindo oração, nos manda suas mensagens clamando por oração. Meu Deus, meu Pai, abençoa a irmã Raimunda, Maria Raimunda. Abençoa a sua família, Senhor, o Márcio, a Maria Raimunda, Wesley Silva, Manuel Antônio, a Ivanete, Safira, Hanna Eloá, a Raimunda Ferreira. Abençoa, Senhor, meu Deus, meu Pai, essas vidas pelo teu poder grandioso. Em nome de Jesus, Senhor, confirma o teu milagre, a bênção e a vitória. Pelo teu poder grandioso, Senhor. Meu Deus, meu Pai, visita essas vidas. Visita, Senhor, meu Deus, meu Pai, esse homem, esta mulher. Pelo teu poder grandioso, Pai.
Confirma, Senhor, a bênção, o milagre na vida desta pessoa, pelo seu poder grandioso, Pai. Grande é o Senhor em misericórdia. Visita seu pastor André Zimbrusque e a sua família. Abençoa, Senhor, sua esposa, seus filhos. Abençoa, Senhor, meu Deus, meu Pai, a irmã Simone Teixeira, a sua família, a irmã Jeane, a irmã Vânia, Maia e toda a sua família. Abençoa os irmãos da Fundação Viver, os irmãos que ajudam na livraria, na secretaria. Abençoa os irmãos que ajudam na portaria e que ajudam direto e indiretamente nesta obra. Abençoa a irmã Tamires Brito, Senhor. Guarda, livra a tua filha de todo mal. Cobra ela o teu sangue, Senhor. Abençoa o seu trabalho, abençoa o seu pai. Salva, liberta-o pelo teu poder. Abençoa os seus irmãos, seus sobrinhos, a sua mãe, a irmã Conceição. Abençoa, Senhor, tua filha, pelo teu poder. Muito obrigado, Senhor, por tudo. Te agradeço, Senhor, pois o Senhor é o Deus da minha salvação. O Senhor, meu Deus, meu Pai, o Deus da nossa salvação. Muito obrigado, Senhor, pelo seu amor, pela sua misericórdia. Esforça-nos, ó Pai, que nós venhamos fazer a tua obra com mais amor, com mais zelo, dedicação e com santidade. Ajuda-nos, Senhor, a nos santificar cada dia. Meu Deus, meu Pai, para nós morarmos no teu reino contigo. Meu Deus, meu Pai querido, Pai amado, ajuda-nos, Senhor, meu Deus, meu Pai, e abençoa este homem, esta mulher, pelo seu poder, em nome de Jesus. Recebe, Senhor, nossa pequena e humilde oração. Ah, Senhor, também não poderia deixar de orar pelos dizimistas da tua casa. Abençoa, Senhor, os dizimistas, os ofertantes, os irmãos que fazem votos com o Senhor. Abençoa, Senhor, os irmãos que ajudam a manter a tua obra. Abençoa os dizimistas, os ofertantes, os irmãos que fazem voto com o Senhor. Abençoa, Pai, pelo seu poder, em nome de Jesus. Amém e amém, Senhor Jesus. Muito bem, ouvintes, você que orou conosco, que Deus abençoe sua vida, sua casa, sua família. Pode beber desta água, procure a enfermidade que estava no seu corpo, porque Jesus já te curou. Agora, eu creio, em nome de Jesus. Receba a tua bênção e a tua vitória. Fique aí com uma linda canção ao som da sua oração, com a nossa irmã Ângela Gonçalves. É pra você, do CD Toque com Fé.

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1: Seu nome?
2: Marta.
1: Qual é a sua bênção que a senhora tem para contar?
2: Irmão, a minha bênção que eu tenho para contar é que eu já estava com mais de 4 anos já tentando vender minha casa lá do Iranduba, porque eu moro lá. Aí eu não conseguia vender. Eu fiz um propósito com Deus em jejum. Disse, Deus, eu te coloco a partir de hoje, Senhor, como um corretor na minha frente, na venda da minha casa. Se o Senhor trouxer o comprador, aleluia, que comprar minha casa, eu vou te honrar, Senhor. 3 vezes uma mulher foi lá tentar negociar comigo, aí o Senhor disse para mim, eu vou na frente negociar com ela, porque outra pessoa não tem o dinheiro para pagar o valor da tua obra, aleluia. Aí eu disse, sim, Senhor, meu Deus, por obediência, eu vou aceitar. Aí Jesus trouxe ela no dia seguinte lá em casa. Aí fechei negócio com ela, ela pagou direitinho, para a glória de Deus. O meu propósito era chegar, comprar uma casa aqui em Manaus, né, para sair de lá. Irmão, passei quase um mês andando aqui em Manaus, atrás de casa para comprar, que fosse favorecido para mim, né, próximo da casa das minhas filhas. Mas eu não consegui, irmão, fiquei doente de tanto andar à igreja, e não consegui comprar uma casa. Aí quando foi 6 horas da tarde, de 5:30 para 6 horas da tarde, na minha casa, eu estava lavando louça e o Senhor falou comigo. Disse, tu oraste tantos anos me pedindo um pedaço de chão, aleluia, para te colher, para te plantar e colher, para comer com teus filhos. Agora que eu te dei, tu vai abandonar, é? Agora tu vai ficar aqui, aleluia. Louvado seja Deus. E Deus é maior, irmãos. Quando foi, passou 2 dias, eu fui lá na feira e conversei com o senhor que vende fruta lá na frente do supermercado. E ele disse, irmã, lá perto da minha casa tem 2 casas para vender. E eu fechei negócio com a casa, irmã, casa igual...

0: gastando dois suítes, tá, meu bem? E pra glória de Deus, olha, e Deus me honrou, deu meu carro, olha aqui, igreja. Aleluia, glória a Deus. Pra um e pra glória do Senhor. Deus me honrou, aleluia. Meu presente de aniversário em abril este ano, tá aqui o que o Senhor me deu. A chave do meu carro, agradeço em nome de Jesus.
1: Amém, bate palmas aí, glória a Deus. Aleluia, louvado seja o nome do Senhor.
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3: Seu nome?
4: Raimunda Castro Rocha.
3: Conte a bênção.
4: A bênção, irmão, é que... A glória do Senhor Jesus, né? Eu estava com o neto doente há muito tempo. O menino não conseguia trabalhar, que era vomitando sangue. Foi aos médicos, né? Os médicos constaram que ele estava com aquela pneumonia galopante. E eu comecei a vir para as campanhas, né? Aí eu disse... Tomava remédio e nada. Aí eu disse, meu Senhor, o Senhor fez milagre no passado. Por que, que o Senhor não faz agora no meu neto também, Senhor? Aí eu comecei a fazer as campanhas aqui, orando, pedindo, clamando pelo Senhor. Irmão, para glória de Deus, o menino já está trabalhando, não acabou o vômito com sangue do menino. Olha, que eu fico maravilhada com esse Deus, esse nosso Deus é impossível, né? Não tem quem possa com ele, pois o menino está curado, para a honra e a glória do nosso Senhor Jesus, que o eterno é misericordioso e o poder dele, irmão, é só você crer que acontece o poder de Deus, do milagre, na vida de quem clama pelo Senhor. O Senhor, ele não é injusto e nem deixa nossas orações vazias, irmão. O menino está curado, está trabalhando para a glória do Senhor.
3: Maravilha, o nosso Deus é o Deus do impossível.
4: Com certeza, você que tem problema, irmão, é doença, que tem dificuldade com a sua família, venha, procure o Senhor, venha. Procure o Senhor aqui no Ministério Deus e Amor, que aqui eu congrego aqui, irmão. Aceitei Jesus na Deus e Amor, né? Desde 95. Então eu nasci, um filho meu nasceu em 96, ele já tem 30 anos, é a idade que eu tenho congregando, né? E Deus é tão maravilhoso, né? Que Deus tem me honrado, né? Passei uns tempos meio ruim na fé, mas eu disse não, Senhor. O Senhor me levantou para ser coluna e não a cauda. E eu tô aqui, para a glória de Deus.
3: Confirme o seu nome e seu endereço.
4: Meu nome é Raimunda Castro Rocha, eu moro no ramal São Francisco, da M010, ponto de referência do Posto Equador.
3: Honras e glórias ao nosso Jesus pela vida da irmã que acaba de relatar este maravilhoso depoimento de fé.
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3: Meu nome?
5: Elza.
3: Conte a bênção.
5: Esses dias que eu estou vindo aqui na campanha pela manhã, né, fazendo propósito com Deus, os meus filhos estão assim, Deus está no processo de libertação. E eu também, né, eu comecei a ter vontade, sentir vontade de orar pela madrugada assim todo dia. Aí eu só durmo depois dos propósitos e eu estou sentindo uma mudança radical lá na minha casa. Meu filho está sendo liberto. Um que fumava, irmão. Ficava até umas horas da noite fumando, ele parou de fumar. Glória a Deus. O outro que toda semana, todo final de semana estava bebendo, não está bebendo mais. Chega cedo do trabalho, vai dormir com a esposa. Estou contando essa benção porque os filhos da gente, eu estou orando para que Deus venha libertar e colocar no caminho do Senhor.
3: Deus ouviu as suas orações.
5: Ouviu, meu filho até fumava assim. Aí fumava muito, assim, cigarro de carteira também. Aí o outro também fumava e bebia muito. Quando ele bebia, ele ficava assim, diferente. Até a mulher dele dizia pra mim, comecei, irmãos, vim pra campanha agora de sexta-feira, fazer propósito com Deus. E o Senhor me renovou até pra me orar pela madrugada. E aí, como eu tô orando pela madrugada, ele disse, ele não entende, meu filho não entende o mistério que mora comigo. Ele diz assim, mamãe, eu até que parei de fumar, vou dar um tempo do cigarro.
3: As cadeias do inferno caíram por terra.
5: caíram, irmãos. E eu passo o dia todinho assistindo a rádio, a Deus e Amor dentro de casa e oração, e ele fica prestando atenção. Ele fica caladinho, mas ele fica ouvindo.
3: Glória a Deus, o programa Voz da Libertação tem sido o canal de bênção dentro da sua casa.
5: Dentro da minha casa, até minha nora também ouve quando vai lá para casa que ela faz venda, e eu fico na rádio Deus e Amor das Senhoras de terça-feira, eles ouvem, nós estamos todos sintonizados, todos os programas aqui.
3: Glória a Deus, confirme seu nome e bairro que você mora.
5: Eu moro na Redenção, Beco São Francisco, Redenção, irmã Elza Leitão, obreira daqui da casa do Senhor.
3: Honras e glórias ao nosso Jesus pela vida da irmã que acaba de relatar este maravilhoso depoimento de fé.
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0: maravilha em Manaus, o relógio marca 13 horas e 51 minutos, na capital que mais cresce no Brasil.
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0: E agora, nós vamos seguindo com esta programação A Voz da Libertação. E nós estamos aí acompanhando os depoimentos de fé de pessoas que foram alcançadas pelas mãos miraculosas de nosso Senhor e Salvador Jesus Cristo aqui na Igreja Pentecostal Deus e Amor. Você que está aí do outro lado, você é o nosso convidado especial a comparecer ainda hoje conosco. Estivemos já 4 cultos. Nós tivemos o culto das 6 horas da manhã, das 7, das 9, das 12 horas, e agora às 14 horas, daqui a pouco o quinto culto às 14 horas, e às 18 horas o sexto culto com a nossa irmã Fátima Viana. A mão de Deus é certa aqui para abençoar você, a sua casa e toda a sua família. Vem para cá na Igreja Deus e Amor, na rua Comendador Alexandre Amorim, número 525, aqui no bairro Aparecida. Jesus Cristo, Ele está de braços abertos para mudar a tua vida, a tua história, o teu cativeiro. Vem para cá que o nosso Deus, Ele quer te abençoar. Vem aí agora. É uma linda canção da gravadora MC Music.
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0: Chega cantando pra nós, Novos Valores, volume 3, convite.

0: Maravilha, agora nós vamos acompanhar um quadro. Deixa eu ver aqui o quadro. Vamos aqui o quadro Bíblia em Foco. E já voltamos.
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3: A paz do Senhor Jesus, irmãos e ouvintes do programa Voz da Libertação. Aqui quem vos saúda é o seu irmão em Cristo, pastor Anderson Nares. Amados, nessa oportunidade, eu quero ler um texto com vocês, no Evangelho de Mateus, capítulo de número 13, e o verso 47 ao 50, que nos diz: igualmente, o reino dos céus é semelhante a uma rede lançada ao mar, e que apanha toda a qualidade de peixes, e estando cheia, a puxam para a praia, e assentando-se, apanham nos cestos os bons, e os ruins, porém, lançam fora. Assim será na consumação dos séculos. Virão os anjos, e separarão os maus entre os justos, e lançá-los-ão fora, na fornalha de fogo. Ali haverá pranto e ranger de dentes. Meus amados e queridos irmãos e ouvintes do programa Voz da Libertação, Jesus contou várias parábolas e fez inúmeras comparações entre o reino de Deus e coisas naturais. Ele compara o reino de Deus, nesse momento, a uma rede que é lançada ao mar para pescar. E quem já pescou ou já viu uma pesca, sabe que há duas formas de pescar com rede. A rede inerte, que é lançada, e espera-se o tempo oportuno de retirá-la da água com os peixes. E também a rede, no quesito de mobilidade, onde a rede é arrastada pelos pescadores. E quando se percebe que a rede está cheia, então se é recolhido. Jesus, ele faz essa comparação ao reino de Deus. E ele nos afirma dizendo que a rede, o reino de Deus, foi lançado e alcança bons e maus, justos e injustos. E muitos estarão na rede do reino de Deus, mas não entrarão no reino de Deus, por suas características, por não mudarem o seu comportamento, por não serem renovados de corpo, alma e espírito, por sua mente estar ainda no velho padrão e sua natureza não ter sido regenerada pelo Espírito de Deus. Estes se qualificam como os maus. Jesus diz, os pescadores e no âmbito comercial, o que é bom e tem valor, vai para o cesto. Mas o que não tem valor, ou que não seja bom, não esteja perfeito, vai ser descartado e lançado fora. E Jesus diz que assim será na consumação dos séculos. Os anjos virão e farão a separação entre os maus e os bons. Os bons, nós sabemos, serão guardados no celeiro, no céu. Mas os maus terão a sua parte no lago de fogo e enxofre. Quando nós olhamos para isso, nós entendemos então que o reino de Deus, ele reúne todo tipo de pessoas. Nem todos que estão nas igrejas são justos. Nem todos que estão na igreja creem verdadeiramente. Nem todos que estão na igreja tem a sua vida transformada pelo Espírito de Deus ou guiada pelo Espírito de Deus. Nem todos que estão na igreja, que estão na rede do reino de Deus, são pessoas que realmente serão salvas, porque não se deixaram moldar a sua natureza, continua uma natureza má. O reino de Deus, aqui na Terra, por conta disso, não é um reino de total perfeição, mas é um reino de onde nós entendemos a miscigenação entre bons e maus, justos e injustos, santos e irrepreensíveis. Então, nós percebemos que Jesus, ele fala isso com intuito e um propósito, não apenas de mostrar que o reino de Deus tem uma diversidade, assim como uma rede está diversa de peixes de várias qualidades, não, mas para nos fazer refletir. Como estão as nossas obras? Como está o nosso comportamento? Nós nos qualificamos entre bons ou maus? Fomos regenerados pelo Espírito de Deus ou ainda vivemos como aquela velha criatura? E a nossa mente está acomodada à presente era ou ela foi renovada pelo Espírito de Deus? Há perguntas para se fazer. Jesus contou a parábola e fez a comparação com um propósito único e exclusivo de fazer os seus ouvintes refletirem sobre si mesmos. E nós, como temos agido diante do reino de Deus? Nossas obras são boas ou más? Fica essa pergunta para nós respondermos.
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4: Vamos adorar ao Senhor nessa tarde, nessa noite.

0: maravilha. É, pelo sangue de Jesus, na oração nós vamos vencer. Deus tem bênção e vitória para você, para sua casa, para sua família. Basta você comparecer conosco aqui na nossa Igreja Pentecostal Deus e Amor. Rua Comendador Alexandre Amorim, número 525, no bairro Aparecida. Jesus tem o milagre, a bênção, a vitória para tua vida, para tua casa e para tua família. Vamos já direto de São Paulo, da capital dos Bandeirantes. Já com o culto Guerra contra o Mal. Vou ficando por aqui já, se despede ao Raimundo Cruz, mas antes vamos fazer uma oração. Vamos fazer um instante de oração para o Senhor nos abençoar. Abençoar a tua vida, a tua casa e toda a tua família. Vamos clamar ao nosso Deus. Grande eterno Deus, Pai de nosso Senhor e Salvador Jesus Cristo. Muito obrigado, Senhor, por tudo em nossas vidas. Fica conosco, Pai. Fica com este ouvinte. Fica com este homem, com esta mulher. Pelo seu poder grandioso. Muito obrigado, Senhor, por esta programação. Te agradeço, Senhor, pelo seu amor, pela sua misericórdia, pela sua benevolência. Fica conosco, Pai. Fica com este ouvinte. É o que eu te peço e te agradeço desde já. Certo da sua resposta. Amém e amém, Senhor Jesus. Muito bem, ouvintes, que Deus abençoe você, a sua casa, a sua família. Se despede aqui o Raimundo Cruz e que a graça, a paz, o amor e a comunhão do Espírito Santo esteja presente em sua vida, em sua casa, em seu coração. Pai do Senhor Manaus, Pai do Senhor Amazonas, Pai do Senhor Brasil.
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2: Essa sexta-feira, por mais uma sexta-feira de libertação, de mover, de poder, de graça, de glória. Pai, esta igreja já está aqui para pedir a Ti, para confiar. Ó Pai, nós queremos testemunhar nesta tarde. Nós queremos louvar o Teu nome pelas bênçãos recebidas, pelas vitórias, Pai querido, que só o Senhor pode dar. Clame, clame, clame ao Senhor, minha irmã. Não deixe a distração, não deixe o desânimo espiritual entrar no teu coração. Clame a Ele. Alamar.

sul, no sudeste, no norte, no nordeste. Pai, que seja o Senhor guardando, que toda investida, que todo ataque das fúrias malignas, que todas as setas do inferno para atingir aqueles corpos, para atingir aquelas vidas,

glorificar, aleluia. Estão ouvindo este eco de aleluia, este barulhão de glória a Deus, com palmas, quando aqui na terra. Vamos lá, minha irmã. Vamos lá, meu irmão. Estão ouvindo este eco de aleluia, este barulhão de glória a Deus.

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0: nós estamos vivendo um momento muito importante na vida da nossa nação e nós sabemos que a intenção de todos aqueles que são cidadãos, quem aqui é cidadão, não somente dos céus, mas é cidadão desta nação. Domingo é dia de exercermos a nossa cidadania, domingo é dia de cumprirmos, não é com obrigação, é com privilégio. E você que vai estar exercendo a sua cidadania, que é o direito de votar, pela manhã, nós esperamos você aqui pela tarde. A tarde é o início da poderosa campanha Portas Abertas. Diga comigo, Portas Abertas. Segunda coisa, quem estará pela tarde? Pela manhã nós teremos culto público e também será a reunião de obreiros. Ah, pastor, mas no dia da eleição? Claro que sim. O direito de exercer a sua cidadania é de 7 da manhã até as 17 e nós não vamos deixar de cumprir com Deus em primeiro lugar para depois cumprir com a nossa cidadania. Então, nós estaremos cumprindo com Deus, eu estarei aqui pela manhã também, quero participar com a nossa diretoria da reunião, depois eu voto na hora do almoço, volto para o culto da tarde, porque me toca ministrar, e Deus vai nos abençoar. Quem crê que já está abençoando, diga glória a Deus. Livro de João, capítulo de número 9. Pastor, em quem eu devo votar? Problema teu. A igreja não quer saber em quem você vota, como você vota, não condiciona, não incentiva, não pende, nem para a direita, nem para a esquerda, não pende, nem para republicanos e nem para democratas. A Igreja Deus e Amor, repita comigo, não se envolve em política. Agora o direito de votar é seu. Eu voto em quem, pastor? Em quem você quiser. E se eu errar, problema seu, você vai arcar com o seu voto. Hoje de manhã eu estava no estúdio e veio uma pergunta. Pastor, me orienta, como eu devo votar? Falei, minha irmã, pergunta para o mesário. Nós não nos envolvemos nisso, quem entendeu, diga glória a Deus. Pastor, mas dá-se uma sugestão. Que sugestão? O quê, rapaz? Isso aí é algo pessoal, intransferível, é um direito seu. Ore a Deus e Deus vai te orientar. Quem entendeu, diga glória a Deus. E nós sabemos que aí em muitos lugares o altar é usado para quê? Hã? O altar é usado para quê? Aqui não. Vamos continuar na nossa missão. A nossa missão é pregar o evangelho. Quem entendeu, diga glória a Deus. E quem se alegra com isso, diga eu. Livro de João, evangelho de João. E aí tem pastores que se revoltam comigo. Eu estava no Peru, estava uma polarização do inferno. Ex-presidente se matando. Aquela questão na nação. E aí me chamou os obreiros e disse, pastor, o melhor para a nossa nação é o Bertrano. Aí chegou os outros e disse, pastor, não creia nele, o melhor para a nossa nação. O senhor é brasileiro, o senhor não entende aqui do Peru. O melhor para a nossa nação é o Ciclano. Eu disse, e o melhor para nós como igreja, e o melhor para nós como servo é não se envolver, nem com A e nem com B. Quem entendeu, diga glória a Deus. Porque se você entrar uma unha, tu vai se atolar até a sua alma. É assim ou não é? Quando você chega na padaria, no trânsito, e começa aquela historinha, e aí, quem você vai votar? Já começa uma farândula do inferno, sim ou não? Não se mete nisso, irmão. Levante a tua mão e diga, sai, Satanás. Isso aí é laço. Agora, a igreja incentiva. A igreja incentiva. É caso de utilidade pública. Exerça a sua cidadania. Cristian está dando risada. Se você não for, você vai ser multado, Cristian. Geralmente, quando você não vai também, é voluntário. Mas se você não for, o teu CPF é bloqueado. Bom que você saiba disso também. Tá bom? Quem entendeu, diga glória a Deus. Livro de João, capítulo de número 9. Quem já encontrou, diga glória a Deus. Diga comigo, obrigado, meu Deus. Porque o Senhor... Diga comigo, porque o Senhor é o meu ajudador.
1: E diz assim, capítulo 9, versículo 9, a libertação na visão do entendimento é o maior milagre que você pode receber para a sua alma. A libertação da visão no seu entendimento é o maior milagre que você pode receber para a sua alma. Diz assim, Evangelho de Jesus, segundo escreveu João, capítulo 9, versículo 9. Uns diziam, é este. Outros, parece-se com ele. E ele dizia, sou eu. Uns diziam, é este. E outros, parece-se com ele. E ele dizia de si mesmo, sou eu. E diziam-lhe, pois, como se te abriram os olhos? E ele respondeu e disse, o homem chamado Jesus fez lodo, untou-me os olhos e disse-me, vai ao tanque de Siloé, lava-te. E fui, lavei-me e vi. E disseram-lhe, pois, onde está ele? E ele disse, não sei. Levaram, pois, aos fariseus o que dantes era cego. E era sábado quando Jesus fez o lodo e lhe abriu os olhos. Diga comigo, era sábado quando Jesus fez o lodo e lhe abriu os olhos. Tornaram, pois, também os fariseus a perguntar-lhe, como vira? E ele lhes disse, pôs-me lodo sobre os olhos, lavei-me e vejo. Por isso, alguns dos fariseus diziam, este homem não é de Deus, pois não guarda o sábado. Ai, que hipocrisia do inferno, né, irmão? O ser humano tem uma inclinação para a hipocrisia, eu não suporto, irmão. Só na leitura do texto já me ferve a alma. É muita hipocrisia, né, irmão? É muita hipocrisia. E alguns dos fariseus diziam, este homem não é de Deus, pois não guarda o sábado. Diziam outros, como pode um homem pecador fazer tais sinais? E havia dissensão entre eles. Tornaram, pois, a dizer ao cego, tu que dizes? Daquele que te abriu os olhos. Tu, que dizes? Daquele que te se abriu os olhos. E ele disse, que é profeta. E os judeus, porém, não creram que ele tivesse sido cego e que agora visse, enquanto não chamaram os seus pais. Enquanto chamaram os pais do que agora via. E perguntaram-lhe, dizendo, é este o vosso filho? Que vós dizeis ter nascido cego? Como, pois, vê agora? Seus pais lhes responderam e disseram, sabemos que é nosso filho e que nasceu cego, mas como agora vê, não sabemos. Ou quem lhe abriu, quem lhe teria aberto os olhos, não sabemos. Tem idade, perguntai a ele mesmo, e ele falará por si mesmo. Seus pais disseram isso porque temiam os judeus, porquanto já os judeus tinham resolvido que se alguém confessasse ser ele o Cristo, fosse expulso da sinagoga. Por isso é que seus pais disseram, tem idade, perguntai-lhe-o a ele mesmo. Chamaram, pois, pela segunda vez o homem que tinha sido cego e disseram-lhe, da glória a Deus, nós sabemos que este homem é pecador. E respondeu ele e disse, se é pecador, não sei. Uma coisa sei, é que havendo eu sido cego, agora vejo. Responde comigo. E respondendo ele, disse, se é pecador, não sei. Uma coisa sei, é que havendo eu sido cego, agora vejo. Agora vejo. Levante as tuas mãos. Alabassuri alamaia. Alabassuri mikanda alamasteri andalabas. Oh, palavra poderosa, palavra gloriosa, palavra de vida, palavra que alcança o entendimento, a divisão da alma e do espírito, palavra

nosso coração. Nós queremos o operar do teu Espírito, ó Pai bendito, porque não há quem possa operar assertivamente, prodigiosamente no nosso entendimento.

abre os nossos olhos para ver aonde temos errado. Abre os nossos olhos, Pai, em nome de Jesus. Agora você vai desocupar as tuas mãos. E agora você vai celebrar ao Deus desta palavra. Celebrar ao Deus desta palavra. Celebrar ao Deus desta palavra com palmas.

faz o teu glorificar. Aleluia, aleluia. Tenha paciência. Tenha paciência para apresentar um culto, porque Deus escolheu a sua vida para te abençoar. Diga comigo: Deus escolheu a minha vida para me abençoar. Queridos, quando você entende esta lógica, você vai notar que havia centenas de cegos. Havia dezenas e dezenas de cegos nos dias de Jesus Cristo. E nem todos foram curados. A Bíblia diz que havia centenas de viúvas necessitadas, e nem todas foram alcançadas, como diz a Bíblia, como a viúva de Serepta. A Bíblia diz que havia centenas, e por que não dizer milhares, de leprosos em Israel. Mas nem todos foram curados, a não ser Naamã, o sírio. Então a primeira lógica que nós entendemos é que Deus não está querendo simplesmente operar milagres. Não. Deus tem uma forma prática de atuação na vida de todos aqueles que estão necessitados. Diga: eu necessito do meu milagre. Mais alto, diga: eu necessito do meu milagre. E quando você entende isso, você sabe que a cura deste cego de nascimento não é porque Jesus viu a ele, como diz a Bíblia no capítulo 1, versículo 1 do capítulo 9. Não é porque Jesus queria fazer do seu nome grande. Não é porque Jesus estava disposto, de bom humor. Não. Mas Jesus conhece a história, Jesus conhece a condição, Jesus sabe qual é o contexto que ele está inserido, e Jesus está, como filho de Deus, disposto a usar aquele homem para confrontar a cegueira espiritual daquela nação. Que a primeira coisa que nós notamos é a condição, não do cego, mas da cegueira espiritual da nação. Diga comigo: a cegueira espiritual da nação. Os teus olhos estão bons. Obrigado. Os meus olhos físicos estão excelentes. Mas será que a cegueira espiritual que tomou a vida da nação, será que a cegueira daquela estupidez, da hipocrisia, não arrancou a nossa visão da manifestação e da grandeza do amor de Deus na pessoa de Cristo Jesus? Ele não viu a Jesus, mas Jesus viu a ele. A primeira coisa que você precisa entender no texto, capítulo 9, versículo 1, que você não sabe, mas Deus sabe. Você não escolhe a Deus, é Deus que te escolhe. Você não busca Deus, é Deus que te busca. Você não está, mas Deus em Cristo Jesus, ele veio para te buscar. É para que ninguém se sinta privilegiado. É para que ninguém se sinta honrado. O único privilégio, a única honra aqui é em Jesus Cristo. Quando eu e você conseguimos definir a nossa visão de obediência ao mando da palavra dele. Jesus viu o cego. Diga comigo: Jesus viu o cego. Só que antes Jesus vê o contexto dele, no presente. No futuro, Jesus vê que ele vai ser um testemunho. O passado que está sendo usado pelos homens, que quando olham aquele cego começam a dizer: Senhor, é necessário trazer a causa madre ou matriz do sofrimento, da cegueira natural, física, mental, espiritual. Quem pecou? Ele ou os seus pais? Diga comigo: visão limitada e humana. Infelizmente, basta você cair numa luta, basta você cair num sofrimento, basta você perder o emprego, basta você contrair um câncer, basta você levar um bufete, basta você escorregar numa casca de banana, basta você sofrer uma caída, e você começa já:
meu Deus do céu, aonde eu pequei? Aonde eu errei? A mãe, quando vê o filho chegando com o olho vermelho, usando droga, o que ela fala? Filho dos meus pecados, aonde eu errei? Aonde eu pequei? Visão humana. Diga comigo, visão humana. Esta visão não te ajuda em nada. Esta visão não te edifica em nada. A visão humana é limitada. A visão humana está colocada dentro de uma caixinha chamada prova do tempo. Está colocada dentro de um quadrado chamado limitações humanas. E você não anda pela visão humana. Você não anda na direção humana. Você anda na visão e foco do Espírito Santo, que todo dia está renovando a sua visão. Qual era a visão humana? Tanto dos discípulos de Jesus Cristo, como aqueles que cercava. Isso é aí a raiz do pecado. O leproso é atingido pela lepra por causa do pecado. E nem tudo é o pecado. Não estou aqui justificando o pecado. Não estou aqui fazendo apologia ao pecado. E não estou aqui advogando o pai do pecado, que é o diabo. Mas eu estou deixando claro que este pecado é permitido e acontece para a glória de Deus resplandecer. Diga comigo, para a glória de Deus resplandecer. Teve pecados que veio para me convencer de que eu não posso lidar com o pecado. Tem o pecado que foi derramado para me mostrar o quanto eu necessito ser ajudado. Tem pecado que é colocado como redes ocultas, livro de Salmo número 35. Porque no caminho em que eu andava, me ocultaram a rede. O que salmista está ali dizendo assim, eu tenho visão. Eles estão na espreita, mas Deus está vendo e eu também. Eles colocam rede e o Deus está vendo e eu também. Ele está falando de uma visão espiritual.

deixando claro que ele não anda na visão humana, na visão natural, na visão limitada. Se apagar a luz, você não consegue achar a letra da Bíblia. Ai, meu Deus do céu, onde o pastor leu? Não, isso aí é visão limitada. É foco de um dos melhores sentidos que é nos dado, a visão. Agora, eles estão buscando um culpado. Foi o pai, foi a mãe, foi os avós. E Jesus chega e diz, não, na verdade a condição dele aqui não é coincidência, é encontro marcado. Aqui não tem fatalidades, tem uma necessidade de Deus. Ele está no caminho certo, na hora certa, no momento certo, vivendo a situação errada. Mas hoje ele está diante de Jesus, no lugar certo, na hora certa, para receber o milagre perfeito. Mas quando que tudo está certo? Quando que a hora é certa e o momento é exato? Diga comigo. Quando eu estou no caminho com Cristo e Cristo está no caminho comigo. Então Jesus disse, o milagre se operará para que a glória. Diga comigo, glória. Deus não faz nada para a tua glória. Tudo que ele faz é para a glória dele. Deus não faz nada porque eu quero. Ai, aquele menino manhoso. Quem já viu aqueles meninos manhosos? O Senhor me dá ou eu me mato. O Senhor me dá ou eu me desvio. O Senhor me dá ou eu volto a cheirar. O Senhor me dá ou eu volto para o copo. Deus não tem compromisso com crentes mimados. Deus não tem compromisso com mentes que estão numa visão humanista. Deus tem compromisso com aqueles que estão na visão do discernimento. Eu vou receber porque vai ser para a glória de Deus. Eu vou ser liberto porque vai ser para a glória de Deus. Eu vou voltar a ver as coisas de outro panorama e de outro estado e lugar porque vai ser para a glória de Deus. Hoje ele barassuri alamaia, ele vai atuar para a sua glória. É a segunda visão que nós devemos aplicar na nossa condição. Diga comigo, será para a glória de Deus se revelar. Tem pessoas que ele busca o milagre. Quando chega a hora de testemunhar, é para a glória dele. Ele não testemunha. E Jesus está vendo naquele homem uma capacidade que Paulo viu em Atos dos Apóstolos, naquele homem que não desistiu, esperava a manifestação dos filhos de Deus para saltar contra aquela paralisia. E a Bíblia diz, e pregando Paulo, viu que o coxo de nascimento tinha fé para ser curado. É. Que visão maluca é essa? Se eu olhar para você, eu vejo camisa branca, eu não vejo a tua fé. Se eu olhar para a senhora, eu vejo sobretudo de cor negra. Esse eterno, não estou vendo fé. Mas por que que Paulo vê fé? Porque ele está olhando além daquilo que a realidade está mostrando. Diga comigo, a realidade, ai, com autoridade, diga, a realidade mostra a necessidade, a fé, a visão de fé mostra o milagre. É isso que você tem que ver. Fica olhando para a sua realidade. Tem pessoas que estão no fundo do poço, mas ele já está vendo a glória de Deus. Tem pessoas que estão enterradas em dívidas, mas ele está vendo já o dia e a provisão de Deus esclarecendo sobre a vida dele. Tem pessoas que estão aqui numa luta travada contra as forças demoníacas das trevas, mas ele já está como Daniel, vendo a glória. Não, esta não é a minha realidade, é uma visão limitada da minha atual. Ai meu Deus do céu, ai meu Deus do céu, esta não é a minha condição, esta não é a minha real posição, este não é o meu real estado. Eu estou sendo preparado por tudo isso para viver e vencer para a glória de Deus. Agora, o que o maligno faz neste processo? Ih, rapaz, meu Deus do céu, você está com fome, hein? Você está quebrado, hein? Eita bagaceiro, olha como você está. Ih, rapaz do céu, e tu não vai casar.

casar, a pessoa, ah, meu Deus. É assim, não é? Eita, rapaz, que tu tá? Tu tá até o pescoço de dívida. Ih, rapaz, tu vai acabar preso, hein? Por quê? O diabo quer usar presentes realidades para te aprisionar. O diabo é maestro em usar presentes realidades para te aprisionar. E se você tiver numa visão humanista, e se você tiver numa visão limitada, é verdade, eu estou quebrado, é verdade, estou desempregado, é verdade, eu estou. Não, querido, você não está. Você passa pelo estado que você se encontra agora abatido, ferido, mas você está em Jesus Cristo. Diga comigo, eu estou em Jesus Cristo. E Jesus Cristo está em mim. Mais alto, diga, eu estou em Jesus Cristo. E Jesus Cristo está em mim. Este é o teu estado. E se você não está em Cristo, hoje você vai entrar neste caminho. E se Cristo não teve liberdade para entrar no teu coração e alma, hoje Ele vai entrar com poder na tua vida. E agora vem a melhor visão, a visão da incredulidade daquela nação. O cego demonstra, diga comigo, visão de fé. O cego demonstra visão de obediência. Diga comigo, visão de obediência. O cego, ele se porta como submisso. Submisso aos que lhe dirigem, submisso aos que lhe guiam, submisso àquilo que lhe aconselham, submisso àquilo que lhe mandam. Agora preste atenção na visão da palavra. Quando Jesus está construindo cavidades ocular no rosto daquele homem que não havia. Não é porque ele tinha um olho e era branquicento. Não é porque ele tinha um olho e levou uma pedrada e ficou cego. A Bíblia diz que Jesus está pegando lodo e está construindo cavidades. Jesus não está cuspindo no barro para sujar a cara de ninguém. Jesus está fazendo lodo, porque recorde-se que você é pó, mas o pó com água, com saliva divina, colocada nas mãos do alfarreiro do universo, é milagre manifesto. É milagre manifesto. Você imagina Jesus ali, ó, construindo pálpebras, construindo cavidade ocular, construindo pálpebras, construindo. Ai, eu sinto a tua palavra. Olha a mão dele construindo aqui, ó. Olha as mãos dele trabalhando, dando visão. Olha as mãos de Kalamakandaramassúria, mostrando direção, mostrando caminho, mostrando como você deve fazer. Jesus faz a parte dele, constrói o milagre. Só que o rosto continua sujo. Constrói olhos aonde não tinha olhos. Põe visão, alamassuri mikanda labaia, aonde não tem visão. Dá possibilidades aonde não tem possibilidades. Ele agora começa a colocar luz aonde não tem luz. Ele começa agora a colocar cor aonde não existe cor. Ele começa a dar brilho, porque este é o trabalho de Jesus Cristo. E Jesus dá uma ordem, palavra. Diga comigo, palavra de mando. Vai e lava-te. É mais, não vai e lava-te. Mas eu estou curado ou não? Vai e lava-te. Ah, mas será que vai dar certo? Vai e lava-te. Mas será que é hoje ou amanhã? Vai e lava-te.
Tem milagres em você que não vai acontecer enquanto você não entender o poder de obedecer a palavra de Deus. Tem coisa que você se purifica quando se banha. Tem coisas que você se purifica quando você expurga. Tem coisas que você purifica do teu corpo quando você está se desverminando. Agora na tua alma tem coisas que acontecem quando você está submetendo e dizendo: obrigado Jesus, eu vou me lavar. Obrigado Jesus, eu vou até o tanque, eu vou até a fonte, levar a suri, micanda, labaia. Obrigado Jesus, eu estou aqui, não é para obedecer a minha vontade, o meu querer. Eu vou fazer o que o Senhor está estabelecendo. Eu vou cumprir a visão que o Senhor está colocando sobre a minha condição. Eu vou cumprir a visão. O nosso molde e o nosso mal é andar na visão do nosso coração. Na visão daquilo que diz as pessoas. Na visão desta geração. E quando vem a palavra, o milagre já está. Diga comigo, o milagre já está. Você precisa simplesmente se lavar. Se lavar no quê? Nesta palavra. A única coisa que lava a alma. Tem demônios que não saem. Esse dia uma senhora me buscou, pastor, 41 anos de evangelho. E eu continuo com os mesmos fantasmas de quando era menina. Eu continuo com as mesmas cicatrizes de quando eu era moça. Eu continuo com os mesmos monstros dentro da minha casa. Eu disse para ela: minha irmã, Jesus Cristo é uma fonte que lava a alma. Você permitiu ele lavar a tua boca, você não xinga mais. Você permitiu ele lavar os teus pulmões, você não fuma mais. Você permitiu ele lavar até a sua forma, maneira de se vestir, de deitar e de se levantar. Mas você não permitiu a palavra lavar a sua mente. Você não é mais aquilo que era 41 anos atrás. Você não é mais pastor, mas como que eu faço para me lavar? Obedeça esta palavra. Ele te mandou ir para a fonte, vai para a fonte. Ele te mandou ir para as águas, vai para as águas. Ele te mandou se lavar, se banha, mergulhe, salte nas águas. Que tem pessoa que ele não quer se limpar. Esse dia um senhor falou para mim: pastor, está todo mundo comprometido. Todo mundo comprometido. E eu estava na porta da igreja, chegou um rapaz. Estou chegando do monte. Endo, estou chegando do monte com a touca. E tirei a touca. E esses belos cabelos que Deus me deu, que está indo embora. Ô, menino, todos eles saltados de pé. Aí está entrando um irmão com a Bíblia na mão. Ele disse: pastorzão, ó, eu vi algo. Disse: é, Valão. E compartilha o que você viu. Eu vi você usando droga. Falei: poxa, irmão. Poxa, irmão. Oh meu Deus do céu. Está aqui Gustavo, estava comigo na madrugada. Eu falei: querido, foi você que viu isso? Eu vi isso. Você sustenta o que você viu? Viu. Falei: então agora nós vamos lá na UPA. Eu vou tirar o sangue e vou te provar com exame antidope. Que eu não estou. Que eu não sou. E que eu não uso. E se você não conseguir sustentar a tua visão, você vai sair daqui algemado. Você aceita? É não, varão, você recebe se quiser, mas você fica tranquilo. Eu falei: tranquilo não, vem para cá. Você acabou de ver algo que o diabo te mostrou. Só porque você me viu de cabelo arrepiado, rapaz, só porque você me viu com os olhos cheios de lágrima, vermelho, chorando, você quer empurrar droga na minha vida? Eu vou te provar com o exame antidope. E você vai ter que provar também. Ah, irmão, de repente já chegou a polícia. O pastor, eu queria que você me perdoasse, porque agora eu vou sair fora. Eu falei: tranca o portão, não vai sair fora não. Agora você vai sustentar a tua visão. Você falou que me viu. Falou ou não falou? Falei. Você sustenta? Sustento. Então agora você vai ter que ir até o fim. Porque tem uma visão que você tira de conclusão daquilo que você vê. Você vê a irmã abatida, você fala: ih, está ferida. Você vê o irmão chorando, ih, está derrotado. Você vê o outro lutando. Não, querido, esse não é o nosso estado. Nós estamos aqui nos limpando. Nós estebanaya cancho, remanaya candalamanaya. Ele
Ele olha para a viúva e fala, vai passar fome. E Deus olha dos céus e fala, não, eu estou mandando profecia. Eu estou mandando socorro. Vai faltar pão, vai faltar azeite na tua botija, mas não vai faltar na botija dela. Vai faltar na tua panela, mas não vai faltar na panela dela. Sabe o que é isso? Diga comigo, palavra de Deus. Tem pessoas que nem estão na visão limitada e humana. Eles já estão na visão do maligno. Este mundo vai ser destruído. Pastor, vai ser tudo queimado. Olha as mulheres como estão. Olha que prostituição. Olha, pastor, estão mostrando tudo. Aí eu falei para ele, mãe, você está mostrando tudo e eu vou olhar para quê, mãe? Eu tenho a minha mulher. Tu tira teu olho daí, Satanás. Já está... Ignorar, irmão, olha, pastor, meu Deus do céu, olha lá, pastor, olha lá, eu disse, olhar para onde, amado? Ô, rapaz, você está sendo usado, tira teu olho daí. Tem pessoas que estão com a visão no anzol, já está fisgado. Ele colocou tanto mal diante dos olhos que ele não crê mais em nada, é ou não é? Você fala da gente, você fala, a igreja, nenhuma pressa, é do pastor, todos ladrão, é aquele, todos comendo, é aquele, todos adultos, porque ele foi o quê? Fisgado na visão. O que é para olhar, ele não olha. O que é para colocar diante dos olhos, ele não coloca. Mas o que não é para colocar, 24 horas está diante dos olhos dele. Como que você vai se purificar? Sendo que a Bíblia diz que assim como são os olhos, resplandece o corpo, porque os olhos são a candeia do corpo. Se os teus olhos forem bons, com luz e resplendor, vai trazer Jesus sobre o seu corpo. Mas se os teus olhos forem mal, quão grandes trevas serão a sua vida. E a Bíblia diz, vigiai, para que a luz que há em vós não seja trevas. Por que, que Deus está falando isso? Você tem que vigiar com a tua visão. Você está andando em que visão? Tem a visão humanista, tem a visão da nação, tem a visão da incredulidade, mas tem a visão da palavra, tem a visão da obediência, tem a visão da submissão, daquela que te leva para a fonte. Eu vou me lavar. Quem mandou? Foi Jesus. Mas você é cego, não importa. Mas você está todo sujo, não adianta. Ele vai me limpar. Ele colocou este lodo, não foi para me humilhar, foi para me ajudar. Ele colocou lodo no meu rosto, não foi para me sujar, foi para construir uma visão que eu não tinha. Foi para construir uma visão que eu não possuía. Irmãos, e quando ele se lava, como que ele volta? Limpo ou enxergando? Irmão, quem está sujo ou limpo não interessa. Quem está bem ou mal, isso não importa. O que importa é que um cego obedeceu e recebeu o milagre de Deus. O que importa é que um cego obedeceu e recebeu o milagre da visão de Deus. Ó, aí começa a guerra desse homem. Enquanto ele era cego, ele não tinha luta. Enquanto ele era cego, todo mundo ajudava. Enquanto ele era cego, papai e mamãe apoiavam. Filhinho da mamãe. Depois que ele recebe o milagre, até o pai e a mãe disse, nem sei. É teu filho? É. Era cego? Era. E como vê? Não sei, pergunta para ele. É. Quando os teus olhos se abrem, você não se encaixa mais no mundo. Quando os teus olhos se abrem, você já não se encaixa mais no mundinho das pessoas. Alabassurimikandalamaya. Quando os teus olhos se abrem, ou melhor, quando a palavra de Deus abre os olhos do teu entendimento, você já não quer mais se encaixar, você agora é testemunha e milagre para louvar. Ó, chegou alguém e disse assim, é ele. Outro disse, parece-se com ele. Ele já gritou, disse, sou eu.
Aqui não tem aparência não, querido. Eu vivia de aparência, vivia das consequências daquilo que eu era. Eu era cego, mas agora eu vejo. Eu era deficiente, mas agora sou suficiente. Eu tinha uma especialidade, mas agora fui alcançado pela bondade. Eu sou outro homem. Diga comigo, quando a minha visão muda, a minha vida muda. Tem pessoa que vai ficar a vida toda na igreja, ouvindo palavra, recebendo revelação, e não vai mudar a sua situação, porque ele não permite o Espírito Santo mudar a visão dele. O Espírito Santo está falando, eu quero dar visão ao teu entendimento. Você está sendo vítima de visões. Você está sendo vítima de direções, de orientações, de crenças e caminho que não foi você. Não foi Deus que deu para você. Você está andando à luz de outras pessoas. Você não está andando na luz da obediência da palavra de Jesus. Em quarto lugar, visão pessoal. Diga comigo, visão pessoal. Você não pode ser um papagaio. Você não pode ser um papagaio. Aí, pastor, eu concordo com a visão do arcebispo. Eu discordo com a visão do pastor. Eu concordo com a visão do mundo, pastor, mas eu também tenho as minhas ressalvas. Cadê a tua visão, irmão? Cadê o teu parecer? Sou eu. Eis cego. Sou eu transformado e mudado. Sou eu. O homem calabaia súria. Não é Maria, não é João, sou eu. Jesus colocou em mim as suas mãos, Jesus operou em mim o seu milagre, Jesus fez resplandecer o significado de voltar a viver. Eu vivia em trevas, mas agora eu estou vendo a luz, luz, luz, luz. Enquanto não se abrir esta visão espiritual nos seus olhos, você vai continuar andando, tateando ao meio-dia. A Bíblia diz no livro de Jeremias, e arrancarei deles a palavra, e tirarei deles o espírito de profecia, e andarão tateando ao meio-dia, como se fosse escuro à meia-noite. Ou você permite o Espírito Santo te curar. Diga comigo, eu quero ser curado. Ah, pastor, mas eu não preciso, meus olhos estão perfeitos. O teu entendimento está perfeito? A tua visão de longo alcance para o futuro eterno da tua alma está perfeita? Ou você continua como aqueles? É ele, não é ele. Essa igreja é de Deus, não é de Deus. O pastor é de Deus, o outro não é de Deus. O evangelho é de Deus, o outro não é de Deus. Ah, porque... Chegou uma hora que o homem se indignou. Ele dizendo, eu não quero saber se ele fez no sábado, se ele transgrediu o sábado. Eu não quero saber o que você tem para dizer acerca daquele que me curou. De uma coisa eu sei, eu era cego e agora eu vejo. Eu era limitado e agora eu fui visitado. É o que eu sei, é o que importa. Irmão, porque o que importa agora é a visão que você tem com relação a Cristo. Esquece o mundo, esquece as pessoas. Agora é a tua alma. Jesus chegou no capítulo 16 de Mateus e perguntou para os seus discípulos o que dizem as gentes sobre o Filho do Homem. Ou seja, o que a multidão está falando a meu respeito. Se levantou alguém e falou, alguém disse que o Senhor é Elias. Outros disseram que o Senhor é João. Outros dizem que o Senhor é alguns dos profetas. Então deixa a multidão de lá. Tua visão. Vós, que dizeis ser o Filho do Homem? O que, que vocês estão vendo? Durante esses 3 anos que vocês estão convivendo comigo. Quando alguém foi responder, Pedro saltou e falou, tu és o Cristo, o Filho de Deus. Tu és o Cristo, Salvador de Deus. Tu és o Cristo, o caminho, a verdade e a vida. Ó, sabe o que Jesus fez? Bem-aventurados sois, Simão, porque não foi carne, nem
nem sangue. Ó, limitação, natureza humana, que tu revelou. Mas o meu Pai que está nos céus, hoje Ele soprou revelação divina na tua visão. Hoje Ele soprou e te mostrou. Hoje Ele abriu os céus para te abençoar. Hoje Ele abriu os céus para te contemplar. Os céus está comunicando conosco. Os céus está falando conosco. E sabe o que diz a Bíblia? Naquele mesmo momento Jesus diz, e a partir de hoje haverá uma consequência desta visão. Porque eu estabeleço autoridade e condição. Até o dia de hoje o inferno venceu, mas a partir de hoje o inferno está derrotado. Até o dia de hoje os céus estavam fechados. Alabacandaraia. Livro de João. Falando com Felipe, mas a partir de hoje os céus estarão abertos e vereis os anjos descendo e subindo sobre o Filho de Deus. Diga comigo, os céus estão abertos. Os céus estão abertos. Os céus estão abertos. Ah, meu Deus do céu. Eu recebo esta palavra revelada. Deus está ministrando a nossa alma. Os céus estão abertos. Estava trancado na visão limitada da nossa alma. Os céus estão abertos. Porque tem pessoas que ele tem aquela visão. Aí eu vou perder. O diabo vai vencer. Essa é a tua visão, não é a de Deus. Ah, pastor, é tão difícil trabalhar, é tão difícil estudar, é tão difícil cuidar da minha vida. Ah, pastor, é tão difícil isso, aquilo outro. Essa é a tua visão. Não é a visão da palavra. Aplique a visão da palavra na tua alma. Alabassuri mikanda lamaia. Aplique a visão da palavra na tua alma. E qual é a visão da palavra para minha alma? Jesus deixa claro: resplandecer a glória do seu poder na sua vida. Não é só te mostrar um mundo novo. Não é só mudar as probabilidades de um dia alcançar a eternidade nele. Não. Mas é viver nesta vida, na principal condição pela qual fomos criados. Diga comigo, viver para a glória de Deus. Ele vai te responder, você vai continuar a viver para a glória dele. Ele vai te exaltar e te curar, você vai continuar vivendo para a glória dele. E se eu tiver que morrer, morrerei nele para a glória dele. Porque a nós foi dado o alto privilégio, fomos chamados para glorificá-lo em nossa vida e também em nossa morte. Agora, se você não tem essa visão da palavra, você vive com medinho. Você vive com ressalvas. Você vive limitado. Este jovem aqui, ó, deixado pelos amigos, porque os discípulos seguiram a Cristo e Cristo se foi e ele ficou. Mas o milagre ficou nele. A construção das mãos do oleiro do universo ficou na face. Na face, ai, ai, ai, ai, ai, ai, ai, eu recebo uma palavra revelada agora. Ficou na face, na face, na face. E aonde ele chegava, ele dizia: é branco, é azul, é lindo, é maravilhoso. O que Deus formou e criou, eu estou vendo tudo. Eu estou sendo esclarecido em tudo. E aonde ele chegava, ele externava o milagre de Jesus. Ele foi para os amigos e confrontou-os. Ele foi até os inimigos e testemunhou. Ele foi até os religiosos e deu testemunho. Porque o que Jesus fez na vida dele, diga comigo, pessoal, mudou. Mudou a história. E a Bíblia diz que agora quando ele vai ao templo, e aonde ele chegava, começava a contenda. Quando você nasce para a glória de Deus, aonde você está, tem luta. Aonde você está, tem confronto. Aonde você está, tem perseguição. Você já notou isso? Um dia, a minha tia estava cobrindo o mercado dela. Ela tem um mercado no centro de Curitiba.
E ela pediu por mão da igreja, da assembleia, disse: irmão João, não vem mais em jejum, não. Ah, irmão João, quando o senhor chega aqui em casa, as crianças gritam, os gatos começam a vomitar, o depósito começa a cair, aquele... O que o senhor faz, irmão João? Ele falou: não sei, não faço nada. Não faço nada. Disse: meu Deus, irmão João, o senhor vem trabalhar aqui, é um conflito. E ela crente. Eu disse: meu Deus, eu quero conhecer esse irmão João. Deus está na vida dele. Ele foi ao templo. E a Bíblia diz que expulsaram ele do templo. Olha que coisa, irmão. Expulsaram o milagre de Jesus do templo. Oh, meu Deus, você está aqui nesse templo para quê? Para receber os milagres de Jesus. Não, não, não. Aqui nós não vamos expulsar o glória a Deus, não. Aqui nós não vamos expulsar a magnífica, não, não, não. Aqui nós não vamos expulsar os milagres. Nós viemos pelo maior de todos os milagres, Jesus. E agora, aquele homem curado, iluminado na sua visão, vive em função. Eu quero encontrar Jesus. Eu quero colocar Andarai a Súria. Eu ouvi a sua voz, mas eu não vi a sua face.

E no dia da maior frustração daquele cidadão, ô Espírito Santo, eu sinto a tua glória. Expulso do templo, jogado para fora, cabeça baixa, dizendo, meu Deus, fui expulso de casa, expulso da sinagoga, agora expulso do templo, meu Deus do céu. Quando ele levanta a cabeça, diante dele está Jesus Cristo de Nazaré. Oh, oh, aleluia. Foi a segunda vez que Jesus se declarou Filho de Deus para alguém em cima da terra e debaixo dos céus. Olha que conversação. Você sabe quem é o Filho de Deus? O cego perguntou, quem é para que eu prostrado lhe adore? Ele disse, é este que fala contigo. É este que está aqui, que está falando contigo. É ele. Senhor, mas me expulsaram do templo. Mas não conseguiram me expulsar do teu coração. Senhor, me expulsaram de casa, mas não poderão te expulsar na casa preparada que eu vou edificar para a sua alma. Senhor, aonde eu vou há conflitos, aonde eu vou tem lutas, aonde eu vou há uma perseguição. É no trabalho, na rua, no transporte. Fique tranquilo, você foi escolhido para isso. Você foi escolhido para isso. Esta é a marca de Jesus Cristo. Este caia mancho, reba suri alamaia. Alamancho. Ai meu Deus do céu, esta palavra não é palavra, é profecia mandada dos céus e do Espírito Santo para alguém aqui nesta tarde. É palavra libertadora. E Jesus disse para ele assim, você recebeu? Eu recebi. Você obedeceu? Eu obedeci. Você se lavou? Eu me lavei. O que aconteceu? Milagre de Deus, agora eu estou vendo. Então agora, mantenha-se no teu milagre. Cultive esse milagre. Não ignore, não menospreze este milagre. Um dia, eu fui repreendido pelo Espírito de Jesus Cristo, por causa da minha incredulidade. Eu recebi o homem sem língua em Johannesburg, mais precisamente em Pretória. Ele ia pregar a palavra de Deus. E eu comecei a pensar, eu disse, meu Deus, se esse homem não tem língua, e ele fala, o paladar não está na fala, o paladar está na língua. Hoje eu quero ver se ele tem língua. Aí eu cheguei e perguntei, ô irmão, o senhor tem língua? Ele falou, é bebá um pembúviba. Que bebeu uma língua. Eu disse, não, irmão, não tenho. Então, eu vou abrir a boca. E quando eu abro a boca, as pessoas que duvidam caem endemoniadas. Quando ele abriu a boca, rapaz, eu olhei lá no céu da boca, não tinha nada, nem toco de língua. Disse, meu Deus do céu, mas como que esse homem fala? Pelo amor de Deus, quem colocou língua nessa boca? E ele já completou, Deus usou e ele abusou. Ele falou, e você tem língua e baba, e eu não tenho língua e não babo. E eu já fiquei nervoso. Falei, hoje eu pego ele. Peguei, irmão, preparei um café, aquele cafezão, e coloquei meio quilo de açúcar. Eu quero ver onde está o paladar. Se não tem língua, não tem paladar. O paladar está na língua. Irmão, ele pegou e tomou, quando ele tomou, eu disse, que é isso, irmão? Disse, que foi? Você colocou meio quilo de açúcar. Disse, Jesus, querido, não pode, o homem sentiu o açúcar do café. E eu, incrédulo, falei, não, mas isso aí foi coincidência. Esperou o café passar, era eu que estava na churrasqueira, comprei uma carne, falei, agora te pego.
peguei sal grosso, pum de um lado, pum de outro, cortei e falei, querido, está ao ponto, está excelente. Bati o sal e dei para ele. Quando ele começou, meu Deus do céu, está um salitro. Eu falei, agora eu me curvo diante de Jesus Cristo, é um milagre. Sente o sal, sente açúcar. Você duvida? Você vai continuar duvidando? E aí, irmão, eu passei aquele dia todo pensando. Eu disse, irmão Valdir, pega a visão. Essa língua que está na tua boca é aquela língua que Deus pôs na boca daquele povo que falava em hebraico, em aramaico, em sidônio, na língua local, nos dialetos. Hoje você vai falar todos os idiomas. Ele olhou para mim e disse, mas fé, meu irmão. Eu falei, cadê a tua fé? Você não tem língua e fala. Você não tem língua e sente o paladar. Você não tem língua, Deus vai te dar. Aí, problema. Nós falando português, alguma coisa de inglês. Só que o povo local falava em afrikaans. E a única pessoa que tinha para interpretar só falava francês. Entendi o português. Falei, tá resolvido. Aqui vamos para três. Você, meu querido irmão, que é um milagre, prega em português. O que está, porque quem falava inglês não entendia português. Pega do francês e joga para o inglês. E o inglês pega do inglês e joga para o afrikaans. De repente ele está pregando. Ele está pregando. Porque Jesus Cristo, aí o rapaz em francês, jogava pro coisa e depois pro afrikaans. Chegou uma hora que ele falou, ele tem a vitória. Aí o rapaz falou, porque ele pode dar a vitória. Ele falou, não, você falou errado. Aí o rapaz perguntou pra ele, como que você sabe que eu falei errado? Se você não fala o idioma. Olha que milagre. Um dia eu estou pregando em Roma, em português, e o intérprete ficou. Você sabe que o pentecostal, quando se emociona, deixa tudo para trás. Aí se levantou a mulher e falou, pastor, eu estou te entendendo tudo, tudo em latim. Eu falei, mas eu não falo latim. Ela falou, mas estou entendendo tudo em latim. Eu falo latim. Eu falei, então vamos fazer um teste. Então vamos fazer um teste. Pega a Bíblia. Eu lendo a Bíblia em português e ela transliterando em latim. E como pode? Ela falou, não sei, aconteceu no culto. Houve um estalo no meu sentido. Houve um estalo no meu ouvido. E tudo que o senhor fala em português, eu discerno clarinho em latim. Quem está entendendo? Quando se abre o teu entendimento, a tua visão esclarece, você entende a linguagem dos céus. Não precisa falar nada. Não precisa labai de candaraba súria. Você sabe aonde você está. Você sabe porque Jesus te colocou aqui neste lugar. Você sabe porque Ele está dando esta palavra. Você sabe porque Ele está ministrando sobre a nossa alma. Recebe esta palavra. Recebe este milagre em nome de Jesus. Ponha-se de pé. O problema é que as dificuldades não nos deixam ver desse jeito. O problema é que as lutas, as limitações locais não nos deixam enxergar a nossa estadia na terra, que fomos criados para a glória dele. É por isso que o salmista diz, eleva os meus olhos para os montes, e de onde me virá o socorro? O meu socorro vem do Senhor que fez os céus e a terra. Porque não deixará vacilar os teus pés. Ora mandori calabassuri alamaia. Ele está dizendo, até quando você vai ficar olhando somente para esta vida? Até quando você vai ter visão na tua condição humana somente para este momento? E Deus está dizendo, o que eu estou trazendo é muito mais do que futurístico, é interno, é eterno, é glorioso.
E o que eu devo fazer, pastor? Eleva os olhos para ele. Levante os teus olhos. E diga para ele: do Senhor virá. Eu estou na angústia, mas eu não vou continuar. Você está na luta, mas esta não é a tua vida. Ele vai te arrancar daí. Eu estou em cercos, em apertos. Alamancho, Nicalamaia. Mas ele vai me lembassuri, Mikandalamasturia. Eu sinto a tua palavra, eu sinto a tua palavra. Alamandarabadaia. Eleva os teus olhos para ele. Deixe ele arrancar as escamas. Quem sabe você estava andando pensando que estava agradando a Deus, como Paulo estava no caminho de Damasco, mas lhe faltava o resplendor da glória que direcionaria a sua vida e ministério para sempre.

O meu esconderijo está onde? Nas asas dele. Seu amor é grande. Nunca deixe os seus. Eu sei que o mal está perto, próximo, querendo te abater. Mas Deus está mandando te dizer, hoje é o dia. Põe as mãos assim na sua face, na sua visão. E você vai pedir, constrói em mim, Espírito Santo. Constrói em mim uma visão sólida. Constrói em mim uma visão eterna dos céus. Eu não quero viver estas limitações. Eu não quero viver nas opressões das minhas condições. Ter a Maia,

pois para minha alma, levanto os meus olhos, alamai de candará massúria. Ah, Pai, e eu vejo que há alguém que ama minha alma, alguém que

Aramacanda labaia, mas Pai, nesta tarde o Teu Espírito ilumina as almas, o Teu Espírito arranca, tira de nós esta visão unicista, esta visão, meu Pai, de aflição, esta visão humanista, esta visão local, e dê-nos

este moço, esta mulher está aqui para a tua glória. Oriandalabá, oribicalabá, candalabaia. Tira as escamas dos nossos olhos agora. Tira as opressões dos nossos olhos.

Eu quero ser liberto pela tua palavra. Queridos, olha aqui. A Bíblia diz que há demônios que têm que sair, porque expulsamos, em nome de Jesus. A Bíblia diz que tem demônios que saem, segundo a nossa fé no Filho de Deus. A Bíblia diz que tem castas de demônio que só saem com jejum e oração. Mas a Bíblia diz que tem um gênero que só sai quando você toma a decisão de se lavar em Cristo Jesus, pela obediência da palavra. Você não arranca a soberba, o orgulho, a altivez do teu coração se você não tomar uma decisão. Moça, moço, eu quero ser limpo disso. Você não consegue lavar a sua alma. Mas quando você decide se obedecer à palavra, você está indo para as fontes. E Ele vai te purificando. Ele vai te limpando. Espíritos não justificam espíritos. Homens não salvam homens. Mas se você hoje decidir, eu vou sair daqui pronto para obedecer. Eu sou formação, eu sou criação das mãos de Deus. E eu nasci para viver o poder da sua palavra. Se você tomar essa decisão vai detonar uma sequência de milagres na sua vida espiritual, na sua vida social, na sua vida financeira. Você vai ficar assustado. Você vai ficar abismado. E o que faltava e o que trancava para que esses milagres não acontecessem? Esta decisão. Imagine se aquele cego dissesse assim: eu sou cego, não consigo ir. Eu sou cego, o senhor quer me lavar? Por que não alguém tira a água do poço e traz para cá? Ele teria impedido a glória de Deus. Eu te chamo, não amarre mais, não impeça mais a glória de Deus na sua vida. Você nasceu para obedecer, não foi para desobedecer. Você nasceu para resplandecer, não para ser trevas. E agora é a hora. Eu te chamo, mulher, homem, moço, moça, aonde você está? Venha para Jesus Cristo. Venha se banhar nesta fonte de amor. Ah, pastor, mas eu não tenho força. Ele te dá força. Eu não tenho condição. Ele te dá condição. Eu não consigo me entregar. Se submeta, que a obra Ele faz. Tem alguém? Sai do seu lugar. Eu quero orar por você, moço. Eu quero orar por você, mulher. Você veio aqui. Esta palavra não veio em vão. Esta palavra abriu o teu entendimento. Pode vir. Pastor, eu estou aqui. Eu tenho que voltar. Eu estou sofrendo. Eu preciso me reconciliar. Vem. Pastor, eu estou aqui. E Deus tocou em mim. Deus falou que os céus estão abertos. E eu não vou mais fechar o céu pela dureza do meu coração. Não, sai do teu lugar, vem. Eu quero orar por você, vem. Vem, não fica adiando não, vem, moço. Está vindo mais uma pessoa, está vindo mais um moço. Vem, essa palavra veio revelada. Deus vai abrir os teus olhos. Deus vai te mostrar nesta vida o que realmente importa. Você vai entender o que é o poder da salvação em Cristo. Tem mais alguém? Jesus está dizendo: tem, meu filho. E hoje eu chamei estas almas para abençoar. Eu chamei estas vidas para libertar. Eu quero orar por você agora. Não deixe passar. A gente tem uma visão da vida que a gente tem a vida toda, sim ou não? A gente tem uma visão de mundo que a gente tem o mundo todo. E a gente não sabe que a única visão que a gente deveria ter é da nossa própria alma. Como ela está? Você está perdoado? Você já foi justificado em Cristo? Você aceitou a justificação pela sua transgressão? Você vai continuar se enganando? Você vai continuar se mentindo? E dizendo e definindo: está tudo bem, pastor. Quem falou que você pode definir que a tua vida está tudo bem? A última vez que eu disse que estava tudo bem, quando eu saí, já sofri um infortúnio que quase perdi a vida. Quem é você para definir dizendo que está tudo bem? Só Deus pode dizer: agora está bem, agora você está bem, agora você está perdoado, salvo. Tem mais alguém? Sai do teu lugar. Levante as mãos para cá. Eu não vou mais esperar, o relógio vai embora, mas a vitória é tua. Não deixe o inimigo te amarrar, vem, vem. Jesus está vindo mais uma pessoa, glória a Deus por isso. O Espírito Santo continua tocando, Ele está dizendo: eu vou trazer, eu vou perdoar, eu vou purificar, eu vou mudar essa vida, eu vou mudar a história dele e dela. Basta você crer, basta você crer. Levante as mãos, vem, vem, não fique com vergonha não, vem,
Tem mais alguém? O Espírito Santo está dizendo, tem, ele vai operar. Ele vai te libertar. Irmãos, esse aqui é o maior milagre. O milagre na minha vida começou depois que o Senhor me tocou. Vai, eu quero te perdoar. Vai, eu quero te salvar. Levante as mãos para cá. Soberano Deus, aqui está diante do altar estas vidas, Pai. Senhor, vem com teu poder e com teu sangue sobre a vida destas 6 pessoas que aqui estão. Pai, há centenas, dezenas em casa que precisam também deste perdão, que precisam também receber esta palavra, porque, Pai, a nossa alma foi revelada nesta tarde, que não há outra forma e maneira de viver.

0: Obrigado, Senhor. Obrigado, Pai de amor. Vem cá, querida, qual é o teu nome?
1: Neuza.
0: Neuza, seja bem-vindo à vida. Fica aqui. Querida, qual é o teu nome? Fica aqui. Bem-vindo à vida. Vem cá, meu irmão. Qual que é o teu nome, querido?
2: José Cícero.
0: Bem-vindo à vida. Qual é o teu nome, meu amado?
3: Fábio.
0: Fábio. Bem-vindo à vida. Qual é o teu nome, meu irmão?
4: Vanderlino.
0: Bem-vindo à vida. Qual é o teu nome, querido?
5: Israel.
0: Bem-vindo à vida. Qual é o teu nome? Charles, vem cá. Fica aqui. Fica aqui. Fica aqui. Vem cá. Vem cá. Vem cá. A confissão já vai ser feita lá, pastor. Ó, nós vamos ajudar vocês. Melhor, levanta a mão aqui. Levanta a mão aqui. Não vai para lá, não. Levanta a mão aqui. Só vamos lá para receber oração e presente. Levanta a mão. Diga, Senhor Jesus, recebe, aceita a minha alma, porque a minha vida foi transformada pela tua palavra na tarde de hoje. E eu recebo e me deleito na tua salvação. Sela o meu nome no livro eterno da tua redenção e me cobre com o teu sangue para nunca mais retroceder e voltar. Aí, bem-vindo à vida, isso, vamos lá. Ô glória, ô glória, é glória.

Vai para lá, tristeza. Irmãos, todas sextas-feiras nós estamos fazendo a oração da provisão. 82% da população brasileira está até o pescoço, endividados financeiramente, endividados empresarialmente, endividados no sentido investimento. E aí você me diz assim: pastor, o que fazer? Crê, porque crendo você vai ver a glória de Deus. Outros estão endividados pessoalmente, o cartão está estourando, a conta está chegando, e as propostas foram se desenhando: compra o carro, compra a casa, compra a roupa, e aqui, e ali, e a Shopee, e o outro, e tá, e agora veio a boleta. Quem entendeu, diga glória a Deus. Agora veio a fatura para a nação pagar, agora chegou a fatura na tua casa, e agora a gente começa a olhar e dizer: meu Deus do céu, foi o diabo. Não, o diabo não tem a senha do cartão, foi você. O diabo só incentivou. O diabo te incentivou, compra, seja feliz. Mas é que eu ganho 5 e está custando 10, seja feliz. Você pá, comprou. Sim, senhor. Pastor, mas tinha um carro de 30, mas te ofereceram de 110 e você comprou um de 150. Não foi o diabo, foi você. E agora você tem que sair disso. E agora, para quem que nós vamos pedir ajuda? Para Deus. Deus ajuda ou não ajuda? Hã? Me recordo que um dia chamamos uma irmã para ajudar, tinha 7 cartão. E aí começou a pressão, ela começou a passar mal, chamaram os irmãos da comissão de visita e disse: pastor, a coisa aqui é grave, grave. Tinha o cartão de um banco 7.200, no outro tinha 16 mil, no outro tinha 50, no outro tinha 30. E eu falei: minha irmã, e como que aconteceu isso? Ela: pastor, foi tudo o diabo. O diabo, pastor, é astuto. Pastor, o senhor imagina que eu estava assim, pastor, e eu nem via. Quando eu sentia, pastor, já tinha passado o cartão. E fazia clique, clique, clique. E agora? Ela falou: não sei, pastor, a dívida de 50 já está quase em 500 mil. A dívida de 60, pastor, eu estou sentindo que vai ter uma hora que eu vou ter que me matar para sair dessa dívida. Falei: minha irmã, não, você não vai fazer que nem os portugueses, não. Você vai sair dessa dívida pagando. E mais como? Fazendo aquilo que você não fez no começo. Se você tivesse pedido direção a Deus, se você tivesse sido fiel nas suas ofertas e nos seus dízimos, Deus teria repreendido esse devorador. É, pastor, é mais, mas... Falei: a senhora aceita esse princípio ou não? Senão nós vamos continuar sofrendo nessa ilusão de que vai acontecer um milagre, e o maior milagre está disponível.

a gente vai dizendo não porque a nossa visão mercantilista, humanista nos impede. Quem entendeu, levante as mãos. Diga, sai, Satanás. Se você perguntar para uma pessoa que está na luta financeira, irmão, vamos tomar uma decisão, Deus tem a prosperidade para te dar. Mas a partir de hoje, o que vir na nossa mão, nós vamos consagrar a Deus. Ele fala, depois do agiota, pastor, porque ontem foram lá em casa para me matar. Primeiro é o agiota, pastor. E aqueles que recebem no banco, nem recebem. Cidadão de 76 anos falou, pastor, meteram um empréstimo no meu nome. Eu falei, é, varão. Olhe bem. E pastor, e quando eu recebo o meu benefício, que dá 2.900, pastor, só chega a 750, já descontado na fonte. Falei, rapaz, e quem fez esse empréstimo? Ele disse, pastor, eu não sei. O gerente, pastor, é um bandido. Falei, ah. E foi um consignado, pastor. Eu falei, em quantas vezes? 78 vezes. Falei, rapaz, nós vamos ter que sair disso, hein? Vamos ter que sair disso. Quem está entendendo? Tem a parte do maligno, não vamos inocentar, mas tem a nossa parte. Agora é com você. Quem decide ajudar, ofertar ou não é você. Aqui não entra o diabo. É o teu coração. Se você tomar uma decisão, pastor, eu vou paralisar. Vem para cá, filha. Ó, e não precisa ter dinheiro. Dinheiro nós também não temos, mas nós temos crédito. Quem tem crédito? Não, mas eu não estou fazendo crédito para dever. Nós temos crédito para vencer. Quem entendeu, diga glória a Deus. E eu vou te falar. Enquanto muitos tratam a dívida como maldição e derrota, a maior vitória da minha vida começou no ano de 75, quando eu nasci. E depois aos 94, quando eu entendi o poder da dívida. Eu quero dever, querido. Eu quero dever. Meu sonho é ficar devendo. Eu quero dever IPTU de 100 terreno. Eu quero dever IPVA de 50 carro. Eu quero devolver dízimos de 100 mil, de 500 mil, eu quero é dever. A maior bênção na minha vida é a dívida. Para muitos é tormento, porque não tem visão de reino. Esse dia minha esposa estava reclamando, vende aquele terreno, só está comendo dinheiro. Vende. Eu falei, você quer ter? Você tem que querer pagar. Quer ter ou não? Então paga. Não quer pagar? Então vende. Tem pessoa que não quer, quer ter e não quer. Como que você vai querer ter ambiente como esse, ar-condicionado, som preparado, alguém para te atender, alguém para orar, e chega na hora da oferta, seu rau, eu não dou. Está errado, você está errado. Quem entendeu, diga glória a Deus. Eu quero é dever, para ter tem que dever. Pastor, eu estou devendo ao Bertrano. Pastor, eu estou devendo IPVA da casa. É porque você tem casa. Pastor, esse ano me pegou pela garganta as multas do carro. É porque você tem carro. Pastor, eu estou devendo porque está chegando desconto no meu dinheiro no investimento. É porque você tem investimento. Se você não tivesse nada, você não devia nada. Quem entendeu, diga glória a Deus. Vamos expulsar esse impedimento da nossa vida. Pega aí o teu voto. Pega a tua oferta. Pastor, eu vou ministrar. Eu estou sendo tocado. Traz aí meu voto, minha irmã. Eu quero colocar. Pastor, eu vou fazer este voto do Salmo 70. Apressa-te, ó Deus. Pastor, eu vou fazer este voto do Salmo 21. Aquele que habita no esconderijo do Altíssimo. É aí que eu quero estar. Ah, pastor, eu vou fazer este voto do Salmo 23. O Senhor é meu pastor, não faltará. Faz. Agora, o que você não pode é querer tudo sem participar de nada. Quem entendeu, diga glória a Deus. Isso aí é herança maldita das trevas. Você foi chamado para ser usado para glorificar o nome do Senhor. Ouvinte de casa, Deus ministrou, pastor, eu estou numa guerra financeira, Deus vai te ajudar nesta guerra. Vamos colocar a fé em ação agora, vamos? Levanta o teu voto, levante. Levante a sua oferta, levante o seu melhor. Pastor, eu tenho aqui no meu celular. As irmãs da máquina vão chegar aí. E agora nós vamos orar, diga comigo, meu Deus. Ai, ai, ai, tá fraco, diga comigo, meu Deus. O teu poder.

pode repreender todo mal, toda fúria infernal, toda miséria, toda arma preparada contra nossa família não prosperará. Ó, não tenha medo de prosperar. Tem pessoa que tem medo de dever, medo de comprar, medo de ter, porque não entende a visão de Deus. Quem entendeu, diga glória a Deus. Agora levante as mãos, expulsa toda a miséria agora, diga: sai miséria, sai miséria, em nome de Jesus te repreendemos, espírito que está devorando, espírito

0: sai, sai Satanás, sai em nome de Jesus agora. Ah, Senhor, vai queimando da vida dos teus dizimistas, vai queimando da vida de todos os ofertantes, todas as trevas, todos os males. Meu Deus, prospera a tua igreja pentecostal, Deus e amor, prospera, meu Salvador, aqueles que têm a visão e a missão. Pai, nós oramos pelos que estão buscando pela causa, Pai, na justiça. Senhor, pelo dinheiro que está, ó Deus, lá bloqueado naquele banco. Oramos, Pai, pela pessoa que está agora gemendo e chorando porque não tem para pagar estas dívidas. Sai daí, setas malignas. Sai daí, opressão do inferno. Sai, Satanás, expulsa. Sai, sai. Sai, legião. Sai, espírito que consome, que devora. Sai. Sai, em nome de Jesus. Levante as tuas mãos, diga: Senhor Jesus, recebe a minha oferta em tuas mãos. Coloca aqui, ó. Grita bem alto, amado. Deus te abençoe. Deus te abençoe. Que Deus te abençoe, igreja. Que Deus te prospere em tudo. Que Deus faça você avançar nesta vida para a vida eterna. A isto, vai entregando. Irmãos, nós vamos prosperar. Traz este voto. Este voto é para a próxima sexta-feira. O voto é que nós vamos pedir para Deus nos ajudar. Obrigado. Receba em nome de Jesus. Quem quer ser ajudado por Deus? Quem quer ser ajudado pelo Senhor? Então agora nós vamos colocar nas mãos dele, porque hoje é dia do nosso milagre. Não tenha medo, quem te prepara a condição é Deus. Quem te faz prosperar é o Senhor. Quem crê, diga glória. Pega o seu voto, porque hoje é dia do milagre. Quem ainda não ofertou, as irmãs estão ali. E nós vamos pedir, porque a Bíblia diz: até agora nada recebestes em meu nome, porque não pedistes. Livro de João 16. Pedi e receberei. Quem quer pedir agora de Deus a vitória, diga glória a Deus. Quem quer pedir do Senhor agora a vitória? Mas pede com o teu coração. Pede com a sua alma. Fica de pé. Agora nós vamos orar para Deus revelar, para Deus manifestar o seu poder e glória. Já levanta, abre o votão, põe teu coração naquilo que você deseja. Pastor, é familiar, Deus vai te dar. Pastor, é espiritual, ele tem prazer de operar. Pastor, é financeiro, ele é dono da prata e do ouro, não tenho que amarre. Tem 5 pessoas que quando eu orava, Deus me mostrava. O inimigo quer te atingir em uma enfermidade para te destruir no seu físico, para você perder tudo, para você perder tudo. E já começou o inimigo a dissipar o que você tem. E Deus está dizendo: eu vou livrar. Aonde estão estas 5 pessoas? Levante a mão e vem, vem. Levante as mãos e vem, vem. O Espírito Santo está me revelando que você, a sua casa, a sua família, estão vivendo uma guerra contra o demônio da inveja das trevas, querendo o que é seu, querendo a sua casa, a sua moradia. Vem para cá, vem para cá. Jesus vai queimar, grita: queima, Jesus. É, não, você está muito passivo. Grita: queima, Jesus. Grita: queima, Jesus. Ó, tem 19 pessoas que você está orando para Deus queimar uma bactéria. É um micróbio no teu organismo. Ele te atinge, ele te enferma e você não sabe mais o que fazer. E Deus está dizendo: não é simplesmente uma infecção, é bactéria no seu organismo. Aonde estão estas pessoas? Levante a tua mão, não fica aí não, vem. Vem para receber, chegou a hora da vitória. Chegou a hora do milagre, agora, agora, agora. O Espírito Santo está me mostrando 4 pessoas ficando cegas. E Deus vai curar a tua visão agora. Você vai lá atrás, venha. Jesus vai te operar agora. Recebe a vitória. Tem 8 pessoas que estão aqui. E Deus disse para mim, não vai ser melhor não. Vai ser mudança e transformação de libertação. Vem cá. Ele vai operar, vem cá. Lá atrás, vem. Aqui, vem. Levante a mão, diga, eu creio no meu milagre. Mais alto, diga, eu creio no meu milagre. Tem uma senhora que está aqui e Deus está dizendo para mim, o teu coração parando e você sentindo a morte te esperando. E Jesus vai te dar saúde na sua coronária. Receba o teu milagre, senhora. É a senhora. Receba o teu milagre. É assim ou não é? Deus me mostrou. Mostrou o teu coração. O que, que você sente?
1: Eu sinto, pastor, uma dor em cima do peito. Eu faço fisioterapia aqui embaixo na...
0: Porque já sente no coração?
1: Aí a pressão estava vindo e não consegui fazer a fisioterapia.
0: Mas agora Jesus vai fazer um milagre. Não é fisioterapia, não. Quem crê, levante a mão e diga glória a Deus. Tem 4 pessoas que Deus está me mostrando. As obras do inferno se renovando, estourando a tua casa. Colocando um contra o outro, aquela contenda diabólica. E já, vem cá, Jesus vai colocar as mãos, vem cá. Jesus. Tem uma pessoa que está aqui, ó. E Deus está dizendo para mim, foi peças de roupas. Peças de roupas apresentadas. Amarradas e apresentadas nos altares das trevas para te amarrar, para te impedir tudo, para amarrar tudo. Põe a mão na cabeça, vai cair por terra aí agora. Vai cair por terra. As obreiras têm que estar atentas. Os obreiros têm que estar atentos. É libertação agora. É libertação do Espírito Santo agora. Ó, Deus está me dizendo, Ele está fazendo um milagre nos rins. Ah, Espírito Santo de Deus, esta opressão do inferno não pode continuar. Esta dor maligna, Pai, não pode mais prosperar. O mal que esperava esta alma lá fora vai cair por terra agora. Tem uma pessoa que está aqui, Deus está dizendo para mim que o mal está te esperando lá fora. Mas o bem de Deus vai te visitar. E este mal das trevas vai cair por terra. Segura aí, sai! Sai, Satanás! Não adianta a legião do inferno. Não adianta a casta das trevas. Nós te repreendemos agora. Aonde você estava vindo? Aonde você

0: Espírito Santo, vai queimando, vai queimando. Espírito de Deus, vai jogando. Segura o homem, segura. Sai, Satanás. Olha a libertação de Deus acontecendo lá. Segura lá, onde estiver passando mal agora. Agora não é para dissertar, é para expulsar. Sai daí, Satanás. Sai daí, legião do inferno. Sai daí, legião de morte. Sai daí, legião da doença. Sai, sai agora em nome de Jesus. Sai do sentido desta moça. Sai do sentido desta criança, espírito maligno, espírito satânico. É você que está se apoderando da fraqueza deste homem. É você que está se apoderando das dores desta mulher. É você que se apodera das dúvidas do coração daquele ouvinte. É você que se apodera. É você que coloca medo. Sai daí, espírito das trevas. Sai daí, espírito do mal. Legião ganhada, legião mandada, legião que ganhou para levar ao suicídio este homem, para levar à morte esta mulher. Agora nós te repreendemos, legião das trevas. Sai daí agora, sai daí agora, casta das trevas. Sai, sai, sai. Sai daí agora, sai daí agora, legião maligna. Sai daí agora, força inimiga. Sai pelo poder do sangue de Jesus. Sai, sai. Sai daí agora, o Espírito Santo está libertando. O Espírito Santo está passando agora com fogo para queimar toda morte, toda doença. Sai, sai daí agora. Sai da vida emocional, sai da vida moral, sai da vida espiritual. Sai, sai, sai. Sai, Satanás. Sai daí. Ó, o Espírito Santo está revelando para mim. Tem um homem que está sendo buscado por morte. Você sabe o que está acontecendo. E você está praticamente vivendo para se esconder. E se escondendo vivendo. E você sabe que o dia que essas pessoas te encontrarem, eles vão te matar. E você está aqui. E Deus está revelando que Ele quer cortar o laço de morte. Cadê este homem? É o Senhor. Não expõe ele, não põe ele na imagem, não. Por favor. É assim ou não é? E sabe o que Deus me falou? Hoje ele fechou a tua sepultura. Você crê?
1: Glória a Deus.
0: É assim ou não é?
1: Verdade.
0: Jesus vai te dar vitória. Hoje você não vai mais se esconder. Você vai se guardar debaixo das asas do Onipotente. Levante a mão e dá glória. Labarassúria. O Espírito Santo está me mostrando, eu vejo claramente, 40 lares, o inimigo acusando, dívida sobre dívida, angústia sobre angústia, mas Deus está dizendo, hoje eu te liberto, alabassúria. Levanta a tua mão e dá glória. Diga, eu recebo Jesus. Ó, tem 9 pessoas que estão aqui. E Deus está falando para mim. É obra de santificação. Deus te trouxe para a igreja, Deus em amor, com muita luta. Porque a obra que Ele tem é para a glória do nome dEle. É para te limpar do presente e do passado. Recebe, recebe. Levante as tuas mãos, recebe, moça, recebe. Aramaya cancho, oramaya candelebarasi candaraya. Ó, 8 pessoas que você vai colocar para fora, você vai excretar as pedras que estava nos teus rins e cortava. Ó, você fazia assim, ó. Ah, esticava, queimava. Queimava. Pedras, cálculos nos teus rins. Você vai jogar para fora. Cadê? 8 pessoas. Hã?
1: Eu tô assim. Aqui assim, ó.
0: Queima, arde.
1: Isso, queima bastante. Dói bastante.
0: Irmão, dor renal se compara a dor de parto. Eu nunca sofri um parto, não. Nem quero, né, varão? Mas as mulheres sabem a dor que é. E a dor renal é de desmaiar. Um dia eu fui atender o irmão, ele estava se arrastando dentro da casa. Falei, pronto, levou um tiro. O homem se arrastava assim, que pare... sabe quando você quebra as pernas da pessoa assim, e ela se arrasta só com a mão? Falei, o que, que é isso, irmão? Dores renais. 8 pessoas. Quem viu aquele irmão testemunhando sexta passada, que ele foi no banheiro e excretou a pedra? Ele está aí, Você vai pôr para fora. Cadê? Levante as tuas mãos. Diga obrigado, Jesus, pela tua operação. Oramaya Surya. Ó, tem duas pessoas que eu vejo claramente. Deus decretando o benefício amarrado. Deus confirmando. Vai chegar nas tuas. Recebe em nome de Jesus. Oração. Eu queria orar mais, mas agora nós vamos orar pelo nosso país e nação. Nós vamos pedir a bênção da paz, da comunhão. Você notou que o diabo, onde ele está, ele quer confusão? Você já notou ou não? Aonde tem uma pessoa oprimida, ele quer confusão? Vamos pedir agora a libertação. Livra, Senhor, da confusão dos perversos. Oração da fé. Levante as mãos. E depois você vai testemunhar lá nos postos volantes, hein? Tem testemunho lá. Porque nós vamos avançar. Levante as tuas mãos. Comece dando glória, glória. Poderoso Deus, apresentamos a vida desta congregação. Apresentamos a vida da nossa diretoria. Apresentamos a vida da nossa nação. Ori calabasso. Apresentamos a vida do nosso país. Senhor, venha destruir os algozes, trevas e males que queriam ceifar a nossa nação. Leve em paz debaixo das tuas sombras, das tuas asas, a esta irmã, a esta irmão. Ah, Pai, derrama uma gota da tua virtude para operar o milagre na vida dele. Que o Senhor te abençoe e te guarde. Que o Senhor tenha misericórdia de ti. Que o Senhor sobre ti levante o seu rosto e te dê a paz. Domingo pela manhã, reunião de obreiros e culto público. À tarde, início da campanha Porta Aberta, não falte. A paz do Senhor Jesus e a paz. Não, mas vem cá, vai louvar sim. Não derruba a live, não. Nós vamos louvar a Deus no final.

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6: Dezesseis horas e dois minutos.

0: maravilha, ouvinte do programa Voz da Libertação. Estamos dando início, meu Deus, esse programa maravilhoso. Mais uma sexta-feira aqui, aleluia. Dando início desse programa, espaço, encontro com Deus. Se aproxima aí desse receptor, meu querido, e seja abençoado através dessa programação. Quem vos fala nessa tarde é sua irmã em Cristo, Fátima Viana, e nossa irmã
1: Elci Alves. E nessa tarde maravilhosa, você que quer interagir conosco desde já, você pode. O número do telefone é 92984476580. Manda o teu pedido de oração, você se encontra no celular, na rua, no seu sítio, andando de barco, você que se encontra no seu trabalho, até mesmo na sua empresa, no outro estado, interage conosco, manda o teu pedido de louvor, teu pedido de oração, e eu creio que grande vai ser o que Deus vai fazer.

0: Maravilha, ouvinte do programa Voz da Libertação. Já estamos aqui hoje em clima de festa, né, irmã Elci?
1: Sim.
0: Porque hoje é sexta-feira. Sexta-feira só não é sexta-feira 13. Eita, Jesus maravilhoso. Hoje é sexta-feira e nós sabemos que sexta-feira é sexta-feira de guerra. É sexta-feira de prova, é sexta-feira de luta, é sexta-feira onde o inimigo ele não fica parado, onde o inimigo ele se levanta com força, com fúria, ele se levanta para te afrontar, usa as pessoas para fazer obra de macumbaria, usa as pessoas para fazer obra de feitiçaria, mas você não vai ficar aí de braços cruzados não, viu? Você vai ficar aí, aleluia, na escuta dessa programação e você vai ser abençoado. Nós vamos fazer o convite daqui a pouco para logo mais você estar aqui conosco numa poderosa campanha onde Deus tem salvado, aonde Deus tem libertado, aonde Deus tem feito sinais, aonde Deus tem feito maravilha, né? Então eu creio que a sua vinda aqui hoje na Igreja Pentecostal Deus e Amor vai ser uma bênção. Você vai sair daqui abençoado, cheio da presença de Deus, que hoje às 19 horas, né, irmã Elci, nós estamos numa expectativa muito grande, estamos em clima de festa, que nem eu já falei, porque vai estar aqui um grande homem de Deus, né, irmã Elci, sim. O presbítero Reginaldo, né, um homem que foi responsável por vários estados do Amazonas, aleluia, responsável por, meu Deus, por vários municípios, quer dizer, né, meus queridos, aleluia, foi responsável por vários municípios, e o último município que ele foi responsável foi em Barcelos, e esse grande homem de Deus vai estar aqui conosco, ministrando a palavra de Deus, meu Deus, como ele é um homem que tem uma intimidade com Deus, né, um ministro da palavra, um servo do Deus Altíssimo, ele vai estar ministrando a palavra do Senhor, e o nome do Senhor vai ser glorificado, vai estar ministrando, orando pelos dons, aleluia, aleluia. E eu creio que você vai ser agraciado através, aleluia, desse grande homem de Deus. Sim, e não para por aí, porque nós estamos dando já uma chamada para você, porque nós já vamos orar, que nós não oramos, né, irmã Elci? Vamos orar, irmã Elci.
1: Meu Deus e meu Pai. Pai querido e santo, amado Jesus, aqui estamos diante do Senhor. Pai, queremos render graças ao Senhor. Muito obrigado, Jesus, por mais um dia estar aqui, aleluia, meu Deus, fazendo a Tua obra, a Tua vontade. Jesus, abençoa nossas vidas, abençoa nosso irmão Raimundo, nosso irmão, Senhor, nossa irmã Fátima Viana, a minha vida. Quero Te apresentar, Senhor, também, meu Deus, nessa hora, esse ouvinte que se encontra ouvindo essa programação. Meu Deus, repreenda todo o mal, Senhor. Sara Teus filhos, repreenda todas as enfermidades, Senhor, na vida dos Teus filhos. Joga por terra, meu Deus, todo mal, Senhor. Pai, entra com a Tua providência, meu Deus, na vida dos Teus filhos. Dá força, dá ânimo, Senhor. E que o Senhor venha ser com eles a cada dia, meu Deus, para a Tua glória, Senhor. Abençoa essa campanha, esse culto, que o Senhor venha ser com cada um, meu Deus, em nome de Jesus.

0: estamos em clima de festa, aleluia, Jesus, eu creio que hoje, é hoje, irmã Elci, é hoje, que o céu vai se abrir, a glória vai descer, e você não pode ficar de fora, aleluia, dessa festa espiritual, onde Deus tem feito coisas maravilhosas, coisas grandes, aonde o Senhor tem se manifestado, aleluia, manifestado a sua graça, o seu poder, aleluia, e o povo está ligadinho na programação, nosso pastor de Barcelos, aleluia, que vai estar ministrando, né, Reginaldo, aleluia, eu creio que ele já está na escuta dessa programação, já quero dar um abraço, mandar um abraço para sua esposa, irmã Antônia, aleluia, eu creio que ela vai estar testemunhando a sua bênção, o seu milagre, a sua vitória, e já quero mandar um forte abraço para a irmã Luana, sim, a irmã Luana que está ligadinha nessa programação, forte abraço, minha querida, aleluia, seja agraciada, seja abençoada, e já quero também mandar um alô pro povo de Chiborena, pro povo de Carauari e pro povo de Quari, aleluia, que em breve vamos estar lá em Quari, ministrando a palavra de Deus, e dessa vez vai eu e a irmã Elci.
1: Em nome de Jesus, vamos estar lá pregando a palavra
0: de Deus. Se Jesus não vier, né, irmã Elci?
1: É verdade, ganhando as almas para Jesus, né?
0: Uhum.
1: Como é maravilhoso, né, a gente ganhar as almas, a gente se alegra, né, irmã?
0: Meu Deus do céu.
1: Como é bom, né?
0: É, para a glória de Deus, né, irmã Elci?
1: É, para a glória de Deus, né? O Senhor tem sido bom, né, maravilhoso. E hoje nós estamos nesse último dia dessa campanha, né?
0: Meu Deus
1: campanha
0: do céu, é forte.
1: Campanha de bênção. Nossa, essas campanhas...
0: Ei, irmã Elci, a senhora sabe que tem alegrado o meu coração... É porque as almas que têm aceitado Jesus aqui na sede, elas estão descendo as águas.
1: Elas estão felizes.
0: Aí a minha alegria é que o rapaz que desceu as águas, já ele casou, desceu as águas, ele e a esposa, né, o casal, né, dessas últimas almas que aceitaram a Jesus, né, que participaram, aleluia, do estudo bíblico, né, ali para se batizar. E eu estou feliz porque quarta-feira, né, nós estamos assim apoiando um pastor nesse culto de quarta-feira e ele já vai estar aqui cantando, tocando.
1: Glória a Deus.
0: Vai estar aqui tocando, né, um tocador para a glória de Deus. E eu estou feliz porque o Senhor, ele tem feito maravilhas, as pessoas estão descendo as águas. Isso é uma alegria para nós, né, irmã? Eu se ver as almas se rendendo. A irmã Elci pregou na semana retrasada, foram 26 almas para Jesus. Aí quando foi na outra semana, foram mais 9 almas quando eu ministrei. Isso é uma alegria da gente ver as almas se rendendo aos pés do Senhor, né, irmã? Porque hoje nós podemos contemplar, ver as pessoas oprimidas.
1: Oprimidas, é. E irmã Fátima agora... sendo liberta.
0: É, as pessoas oprimidas. Chegam na igreja muito, muito oprimidas.
1: Sendo liberta.
0: E sendo liberta.
1: Sendo liberta.
0: Isso é uma alegria.
1: É. Irmã Fátima, agora a última pregação, né? É, que eu fiz, né? Direcionada pelo Espírito Santo de Deus. Eu acredito que foram 12 almas que aceitaram Jesus e um jovem que aceitou Jesus, junto com a esposa dele, eu vi ele chorando. Eu disse, vem, porque o nosso culto ele é carente de obreiros.
0: É verdade.
1: É interessante nós falar isso, sabe por quê? Porque às vezes os obreiros estão na sua casa ouvindo a programação e acham que não vem porque está cheio de gente.
0: É verdade.
1: Mas não tem, então... Não é verdade, irmão Raimundo? Aí, então, irmão, você que está ouvindo obreiro, olha essa conversa. O casal chorando na cadeira, eu disse, vem aceitar Jesus, e eles vieram. E depois do culto, quando eu estava descendo, que sempre eu vou, que eu pego o ônibus, eu moro muito longe, eles me pararam, ele disse, irmã, eu cantava na igreja, Deus é amor. Nós casamos na igreja, Deus é amor, eu e ela. E eu fui ficando sem força, fui ficando sem força, e fui ficando sem força, e eu não vim para a igreja mais. Mas hoje, irmã, eu vim tão entristecida e eu estou aqui, e eu quero voltar a cantar na igreja.
0: Glória a Deus.
1: E eu ia apresentar eles para o pastor, só que já estava muito tarde, porque a gente acaba demorando um pouco mais, né?
0: Verdade.
1: E eu disse para ele, mas venha. Tem culto todo dia, vem, eu vou apresentar vocês para o pastor vai observar e vai botar vocês na comunhão para você voltar a cantar. Aí ele disse que ele tocava, eu digo para você voltar
0: com sede,
1: tá,
0: né, irmã?
1: Com sede. Eu acredito que nós estamos vivendo a contagem regressiva do arrebatamento, porque nós estamos vivendo um grande avivamento. Só não vê esse avivamento quem não quer. Nós estamos lá na parada de ônibus fazendo culto. As almas aceitam Jesus chorando.
2: Estão sedenta, né, irmã?
1: Estão sedenta. Estão sedenta. Então vem para a igreja, vem. Queremos te convidar. Vou convidar até cedo hoje, né, irmã? Glória a Deus.
2: Então... o convite vai ser agora, né, irmã? Não é para depois, não. Porque quem vai estar aqui hoje nos recebendo, nos recepcionando, é o próprio Senhor. Ele vai estar aqui de braços abertos. Ele te aguarda, Ele te chama. O maior convite de todos os tempos. Aleluia, diz assim, vinde a mim todos que estás cansado. É um convite do próprio Mestre, do próprio Jesus. Ele diz para mim, para você. Você vinde a mim todos, não é só uma pessoa, não é só duas pessoas, é todos aqueles que estão cansados e sobrecarregados, eu vos aliviarei. Corre para cá, já. O irmão Leoni, né, Tainá?
1: O irmão Leoni diz assim, boa tarde, irmão Leoni, né? Boa tarde, a paz de Cristo, no programa Espaço Encontro com Deus, dessa tarde. Gostaria de pedir o louvor das cantoras Débora e Leia, intitulado Volte. Ofereça esse louvor ao cooperador Raimundo Cruz e às irmãs que nesta tarde estão na apresentação do programa. Então, nós vamos ouvir esse louvor e desde já nós vamos oferecer para todos os amados ouvintes que estão na escuta dessa programação, né? Aqui está a nossa irmã Diene, né? A nossa irmã Ivaneide, a nossa irmã Érica, Elciane de Manaquiri. Eu também quero oferecer para as meninas lá do Juruá, né? As meninas do Juruá que estão lá, foram votar, estão lá para a glória de Deus, né? Então, receba esse louvor como uma mensagem cantada para a sua vida, para a glória de Deus.

0: maravilha, Cristo te necessita, né, irmã?
1: Glória a Deus, que hino maravilhoso.
0: Né? É, que louvor maravilhoso. A minha Bíblia está aberta aqui, eu quero deixar um versículo da palavra de Deus. Está no Salmo de 92, que diz assim, o versículo primeiro: bom é louvar o Senhor e cantar louvores ao teu nome, ó Altíssimo. Eu quero convidar esse povo para louvar, para adorar hoje juntamente conosco, né, irmão? Quero lançar novamente o convite para as 19 horas. A fé do Raimundo aqui hoje está grande, que ele disse que ele quer orar até 7h15. Meu Deus do céu, nós estamos com a fé hoje grande, né?
1: Grande.
0: Eu creio que hoje o céu vai se abrir, a glória vai descer, vai ser poder de Deus. Eu creio que o pastor que vai estar ministrando a palavra de Deus, né? O presbítero Reginaldo vai estar fazendo uma oração forte de libertação. Vai estar orando por todos nós, né, irmão? Aqueles que chegarem aqui, se porventura chegar com casta de demônio, porque nós estamos na oração, na consagração, no jejum, as castas de demônio não vai resistir, vai bater em retirada. A pessoa que chegar aqui, aleluia, sentindo obra de macumbaria, a obra de macumbaria também não vai resistir, vai bater em retirada, porque nós servimos um Deus de poder, de glória, aleluia, porque ele diz que no nome dele coisas maiores faríamos, né, irmã Elzinha?
1: É verdade.
0: E nós tomamos posse dessa mensagem profética que o nosso próprio Senhor falou, dizendo que coisa maiores no nome dele nós faremos. Então nós vamos estar aqui guerreando junto com o pastor que vai estar ministrando na palavra de Deus, e o nome do Senhor vai ser glorificado. E tem pessoas já fazendo pedido de louvor, né, irmã Elcy? Quem é a irmã Elcy que tá fazendo?
1: A irmã Diene, ela diz: a paz do Senhor Jesus Cristo. Quero pedir um hino: Apressa-te, Débora e Leia. Eu ofereço para todos os ouvintes, e a irmã Fátima Viana e a irmã Elci. Amém, irmã Diene. Deus abençoe sua vida, sua casa, seu ministério, seu casamento. E também vamos aproveitar para oferecer, né, irmã Fátima?
0: Eu já quero oferecer também, irmã Elci. Eu tenho uma admiração tão grande por esse vaso. A irmã Diene, meu Deus, é uma referência, né? Abraçou a obra de Deus, ela está em cima de uma grande obra, não só ela, mas o esposo dela. Isso é muito lindo, né, irmãs? A gente abraçar a obra do Senhor, abraçar o chamado de Deus, não tem medido esforço, tem feito a obra, é uma mulher usada, o esposo usado. Isso é muito lindo, que o Senhor continue abençoando, serva de Deus, o seu ministério, a sua vida, a sua casa, a sua família. E esse louvor que ela ofereceu para mim, para a irmã Elcy, eu já quero oferecer para ela também.
1: Amém.
0: E para todos os ouvintes, para o irmão Raimundo Cruz, para todos os ouvintes que estão aí na escuta dessa programação abençoada. Hoje eu creio que está sendo uma programação assim, cheia da presença de Deus.
1: É,
0: você que está enfermo, você que está com seu coração entristecido, vamos ouvir esse louvor e sentir Deus falando através dessa mensagem cantada.
1: E também eu quero também oferecer esse louvor para nossa irmã Janaína.
0: Eita, glória!
1: A serva de Deus está aí no cantinho dela. Eu acredito que Jesus colocou ela no banco para quando ela ser levantada com grande glória.
0: Glória a Jesus.
1: Porque Jesus às vezes pega nós e coloca no cantinho do pensamento para nós refletir e ler a Bíblia, para quando nós levantar de lá, ser igual Jó.
0: Glória a Deus.
1: Não é verdade? Jó, ele foi para aquele cantinho. Eu acredito que quando Jó levantou daquele lugar, imagina, irmã Fátima, como Jó não pregava.
0: Sim.
1: Como Deus não usava Jó. Então, irmã Janaína, seja agraciada por esse louvor e que Deus abençoe a sua vida e Deus lhe dê a sua saúde para a glória dele.

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0: tarde maravilhosa de salvação. Hoje o nosso clima tá um pouco bom, né, irmã Fátima?
1: Tá, o clima
0: não tá tão quente, né?
1: O clima é.
0: Né, o clima lá de fora, né? Não tá tão quente, tá um pouco ventilado. Eu acredito que até a fumaça deu uma passadinha ou não, né? Nem sei, que nós tava muito mal, né? Deu uma amenizada, né? E eu acredito que hoje não tem empecilho para vir e para a igreja, né?
1: Não, hoje não tem, não. Impedimento não, né? Nenhum.
0: Não tem impedimento, não está tão quente. Com certeza hoje já não tem mais aula, porque domingo já é a eleição. Então, as escolas foram entregues ao TRE. Então... É verdade, né? Então hoje não tem para onde correr. Então vem para casa de Deus. Hoje é um convite especial para você. Estou fazendo cedo, né, irmã Fátima?
1: Sim.
0: Aonde fica, irmã Elcio, o endereço da benção? Rua Alexandre Amorim, número 525, bairro de Aparecida, na Igreja Pentecostal Deus e Amor. E você é o nosso convidado todo especial, mais do que especial, né?
1: Mais
0: porque
1: para
0: nós é todo especial e para Jesus é mais que especial.
1: Sim.
0: Tenha certeza que quando você pisar na porta da igreja, quem está lá recepcionando?
1: O próprio Senhor, de braços abertos, né, irmã? Assim.
0: Está ali recepcionando.
1: Isso.
0: Imagine você sendo recepcionado pelo próprio Senhor. Pois é, então hoje você não tem desculpa. Venha, traga a sua família, traz todo mundo. Convida o vizinho, traz os enfermos. Não tem aquela pessoa que você conhece, que te ligou que está enfermo? Pois é, diz, olha, manda lá na igreja Deus e Amor. Lá Jesus opera, Jesus cura, Jesus sara, Jesus liberta. Manda Jesus da alegria, Jesus da paz. Vamos falar igual os paraenses, né?
1: É.
0: Manazinha, vem pra cá.
1: Vem porque aqui é o pronto-socorro de Jesus.
0: Pronto-socorro, né? De
1: onde
0: Jesus.
1: Onde as pessoas chegam enfermas e saem curadas.
0: Saem curadas.
1: Irmã Fátima, e qual que eu faço pra mim ser curado? O que é que eu faço pra mim receber a minha vitória? O que é que eu faço, irmã Fátima, que eu estou diante de uma enfermidade, de uma luta? O que é que eu faço? A Bíblia vai dizer que tinha um cego, que ele estava na beira do caminho, né? O cego de Jericó.
0: Cego de Jericó.
1: Ele estava na beira do caminho e via uma multidão. Jesus vinha com aquela multidão. Aquele cego, ele poderia ter ficado calado ali, quietinho, né, irmã Elci? Mas aquele cego, o que ele fez, irmã Elci?
0: Ele começou a gritar e a clamar, né? Ele viu uma multidão, talvez ele pensou, meu Deus, eu preciso gritar é alto, porque se eu gritar baixo, essa multidão está tão barulhenta, eu tenho que gritar é
1: alto. E é isso que o ouvinte tem que fazer.
0: É.
1: Tem que chegar aqui na casa do Pai e clamar em alta voz e gritar, e dizer, gritar. Senhor, eu preciso de um milagre, eu preciso de uma bênção. Aquele homem, irmã Elci, ele poderia ter ficado quietinho ali na dele, porque houve uma multidão que queria parar aquele homem.
0: Né? Queria parar ele,
1: queria que ele se calasse, mas quanto mais impedimento, mais ele clamava. Mas ele dizia, Jesus, filho de Davi, tem misericórdia de mim.
0: Sim.
1: E você vai chegar hoje aqui e você vai clamar, você vai orar conosco, você não vai orar sozinho. Vai ter uma multidão aqui, nós vamos estar orando um pelos outros.
0: É verdade.
1: Né? Nós vamos estar numa só fé, porque quando aquele cego, aquele homem clamou, teve um impedimento, teve alguém que dizia, olha, o mestre não vai te ouvir, cala tua boca, porque a multidão é grande e aqui você não vai ter impedimento para dizer para você ficar de boca calada, que você vai poder adorar da sua maneira, da maneira que você quiser, você vai abrir sua boca, você vai clamar, você vai pedir o seu milagre, a sua vitória e o Senhor vai estar aqui.
0: É verdade.
1: Pronto para ouvir o teu clamor, a tua petição. Porque muitas das vezes, meu querido, nós não recebemos a nossa vitória. Muitas das vezes nós não recebemos o nosso milagre. Por quê? Porque às vezes a gente quer falar para os nossos irmãos, quer contar para os nossos amigos as nossas dores, as nossas enfermidades, a nossa luta. E o Senhor quer ouvir o teu clamor, o Senhor quer ouvir a tua oração, a tua petição. E você vai chegar aqui, você vai orar conosco, você vai clamar, você vai fazer o seu pedido a Deus. E Ele vai estar aqui, que nem a irmã Elci falou, te recepcionando de braços abertos. Ele quer ouvir a tua petição, a tua oração. E nós vamos estar aqui intercedendo por você, para que a tua oração chegue até o trono de Deus, né, irmã?
0: É verdade. E outra coisa, irmã Fátima, é muito interessante, né? Aqui tinha um homem, que eu não esqueço dele. Tinha um rapaz aqui, que ele era um mendigo de rua. Quando foi um dia, ele chegava aqui, todo tempo ele gritava lá da porta, glória a Deus, e ficava gritando. Quando foi um dia, eu perguntei dele, por que que tu chega gritando na igreja, o povo todo dia quer te expulsar? Ele vinha gritando de lá. Aí ele disse assim para mim, olha, minha pastora querida, sabe por que eu tô gritando? Porque eu era mendigo de rua. E eu cheguei, né, eu chegava, quando, aí eu peguei, aceitei Jesus aqui.
2: Glória a Deus.
0: E quando eu aceitei Jesus aqui, minha pastora, que eu comecei a dar glória a Deus bem alto, Deus abriu uma porta para mim grandiosa.
1: Por isso que a Bíblia diz, clame em alta voz, não te detenha.
0: Não te detenha. E eu comecei a gritar, irmã Elci, eu comecei a gritar, minha pastora. E hoje Deus me deu um emprego de excelência, eu sou assessor de um vereador.
2: Olha aí.
0: E minha pastora, e a senhora não sabe, a senhora sabe o que foi que fez eu receber essa bênção? Foi esses gritos. Eu digo, agora eu tenho como te defender.

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1: Eu digo, tu não sabe por que, que ele está dando esse glória a Deus tão alto. Tu não sabe o que Deus fez na vida dele, na casa dele. Ele era mendigo, não é mais.
2: Olha,
1: ele está gritando é baixo ainda, que era para ele estar gritando na rua.
2: Olha aí, porque aquele que pede, ele recebe, irmã Elci.
0: Ele recebe.
2: Né? Enquanto você fica aí de braços cruzados, sem esperança, sem força, o Senhor hoje, ele te convida para te pedir, para te clamar, para te vir buscar, porque ele reservou, meu querido, uma vitória para a tua vida aqui na Igreja Deus e Amor. Tem uma bênção reservada. A mesa hoje vai ser farta, vai ter palavra, vai ter oração, vai ter comunhão, vai ter louvor. Meu Deus do céu, Deus vai usar o seu servo, o presbítero Reginaldo, nas revelações profundas. Como Deus usa esse homem? E ele vai estar sendo boca de Deus para a tua vida. Corre para cá, porque quem garante a tua vitória é o grandão da Galileia, aquele que morreu lá na cruz para te dar vida. E ele tem uma vitória para você. Você que está com o coração entristecido, você que sente obra de macumbaria, você que sente obra de feitiçaria. Ontem Deus me revelava aqui, irmã Elci, uma mulher que eu via, uma pessoa, Deus nunca tinha me revelado dessa forma. Eu via uma pessoa fazendo tipo assim, amarrando algo, fazendo uma amarração contra a vida daquela pessoa. Porque nós sabemos que muitas vezes o inimigo usa a vida das pessoas para nos fazer o mal, querido. Nós sabemos que muitas das vezes a pessoa não tem nem culpa, está sendo usada pelo inimigo na sua fraqueza. E Deus, ele quer libertar, Deus hoje ele quer fazer maravilha, Deus hoje ele quer abrir o céu ao teu favor, hoje ele quer te curar, hoje ele quer jogar por terra essa obra do mal, essa seta maligna que tem te afligido. Você não tem força, você não tem ânimo para clamar, você não tem ânimo para buscar esse Deus. Mas hoje, se você, aleluia, se esforçar, se você vir hoje, eu tenho certeza que o céu vai estar ao teu favor, meu querido. Eu tenho certeza que o céu, aleluia, vai te entregar uma vitória grande, porque esse Deus, ele é um Deus que ele tudo pode. Nada é impossível para aquele que crê. Então venha, porque hoje você vai ser agraciado através da palavra, através do servo de Deus que ele vai estar ministrando aqui, e o nome do Senhor vai ser glorificado. Não fique aí quietinho, não, parado, né, irmã?
1: É verdade, vem embora. E nós vamos oferecer um louvor para esses ouvintes, para animar eles, né? Deus abre este mar.
2: E vai abrir o mar ao teu
1: favor. Vai abrir o mar ao teu favor. Esse é um hino tão lindo, né? Tão maravilhoso. Essa letra desse hino é maravilhosa, né? Então vamos oferecer para o nosso irmão Jonas Batista, que mora lá no Gilberto Mestrinho. Nosso irmão Francisco, que mora lá no bairro da Glória. Até conheço o irmão Francisco. Deus abençoe a sua vida. Nosso irmão Juarez Matias, é nossa irmã Jane, nossa irmã Ivaneide, Érica Ferreira, que mora no Zumbi, a nossa irmã Elciane de Manaquiri, e todos os amados ouvintes que estão ouvindo a programação desse rádio. Então, ouça esse louvor, Deus abre este mar.
3: Estamos numa longa caminhada e muitas vezes nos deparamos com o mar à nossa frente. Temos medo, receio de seguir adiante, pois às vezes este mar está bravio. Mas se você tem fé, esse Deus que nós servimos faz este mar se abrir e você passará seco. E mesmo que ele não se abra, Deus faz você passar por cima das águas. Quem crê nisso, levanta.

0: maravilhosa de salvação. Vamos para a palavra de Deus, né? Estava olhando hoje a minha madrugada, eu passei a madrugada lendo a Bíblia, orando, né? Estava meditando e eu estava meditando nessa palavra de Deus. Eclesiastes 12, livro de Eclesiastes, capítulo 12, que diz assim: lembra-se do teu Criador nos dias da tua mocidade, aqui diz na juventude, né? Antes que venha o dia difícil e se aproxime os anos em que você dirá: não tenho satisfação nela. Antes que se escureça, o sol e a luz, e a lua e as estrelas, e as nuvens voltem depois da chuva, quando os guarda da casa tremerem e os homens fortes caminharem escovados, quando pararem os moedores por serem pouco, e aquele que olha pela janela enxergar embaçado, quando as portas da rua forem fechadas e diminuiu o som da moagem, quando o barulho das aves o faz despertar, mas o som de todas as canções lhe parecer fraco, quando você tiver medo de altura e dos perigos das ruas, quando florescer as amendoeiras, o gafanhoto for um peso e o desejo já não se despertar, então o homem se vai para o seu lar eterno, e os pranteadores já vangueiam pelas ruas. Sim, lembre-se deles, antes que se rompa a corda de prata ou se quebre a traça de ouro, antes que o cântaro se despedace junto à fonte, a roda se quebre junto ao poço e o povo volte à terra, e o pó volte à terra de onde veio, e o Espírito volte a Deus que o deu. Meu Deus e meu Pai, Pai querido e santo, amado Jesus, aqui estamos, Senhor, diante do Senhor. Jesus, fale conosco, meu Deus, através da Tua palavra, Senhor. Jesus, a Tua palavra é fiel e a Tua palavra ela é verdadeira, meu Deus. Jesus, fale conosco para a Tua glória, Senhor, em nome de Jesus. Estamos aqui diante de uma palavra linda e maravilhosa. E essa palavra, ela deveria até ser mais pregada por dia de hoje, né? O Eclesiastes, né? O Eclesiastes, ele foi o Salomão, filho de Davi, que escreveu, né? E quando ele diz aqui: lembre-se do teu Criador nos dias da tua mocidade, antes que venham os dias difíceis. Ou seja, lembra quando tu tem saúde, quando tu consegue andar, quando tu consegue enxergar, quando as tuas pernas ainda, tu ainda consegue andar com ela, ainda tem a força para andar. Lembra do teu Criador quando tu ainda enxerga, quando teus olhos não escurecem, né? Lembra do teu Criador. Porque ele está dizendo aqui: ei, vem os dias maus. Os dias maus é quando é a enfermidade. Quantos estão no leito do hospital que nunca lembraram do Senhor e hoje estão lá, que tudo que eles queriam era caminhar para prestar um culto ao Senhor. Mas as suas pernas não funciona mais. Muitas das vezes até o cérebro, né? Já não consegue mais funcionar tanto. Às vezes tudo é um peso, já é só dor, só lamento. E teve tanta força, tanto vigor, tanta saúde para estar na casa de Deus, para buscar sua presença, para orar, para fazer campanha. Mas quando tinha força e vigor, esqueceu do Senhor. Aí ele diz: lembra quando tu tem força. É quanto tu ainda é novo, quanto tu ainda consegue. Porque quantos estão no seu lar e hoje murmuram, irmão Raimundo, que nós não vamos visitar. E tiveram o tempo todo para estar na casa de Deus. Porém, tinha tanta coisa para fazer, ocupava seu tempo com tantas coisas inúteis e não tinha tempo para vir para a casa de Deus. E hoje a sua vida é um peso. Espera a visita até mesmo dos filhos, mas não tem. Aí aqui o Salomão, ele exorta, ele diz, lembra quando tu ainda tem força, quando tu ainda consegue, quando tu ainda enxerga, quando tu ainda consegue andar sozinho, sem precisar de ninguém, quando tu consegue enxergar, sem precisar de ninguém para te levar, lembra do teu Criador nos dias da tua mocidade. Eu acredito que o dia da mocidade de todos nós, hoje em dia, eu vejo irmã com 90 anos aqui, né, irmã? Que vem normal, né? Não anda normal e eu fico rindo, às vezes elas me param ali para dizer para mim que fugiu do filho, né? Hoje eu fugi da minha filha, porque ela não queria que eu viesse, porque disse que eu ia cair, mas eu vim assim mesmo, eu fugi dela. Vem para a casa de Deus. E hoje é um convite para ti. Essa palavra, lembra do teu Criador. O meu filho sempre fala uma coisa para mim, um dia desse eu estava rindo. Eu ri dele sozinho porque a minha cunhada estava com um filho internado que fez um transplante de rins, voltou para casa e não teve resguardo, voltou de novo. E aí estava no hospital e aí ela mandou uma mensagem pro meu esposo dizendo, mano, tudo que eu queria era sair do hospital para me voltar para casa. Aí meu filho falou para mim, o João, que voltar para casa nada, é para vir para a igreja receber a cura, irmã. Glória a Deus. Aí eu caí na gargalhada, porque o João quer estar na igreja todo dia.
1: Querido, porque os adolescentes de hoje não é difícil que ele
0: está na igreja. O João quer estar na igreja todo dia.
1: Adolescente não quer estar na igreja todo
0: não
1: dia.
0: Não quer.
1: Isso é uma alegria para a senhora,
0: alegria.
1: Né?
0: Todo dia ele quer estar na igreja. Todo dia, o João não dá trabalho. O João vai pra, nós vamos para a igreja hoje. Que hora quando dá, o João vai-se embora tomar banho? Se arruma, nem se perfuma quando eu chego no ônibus, tá fedido, mas.
1: Quer vir para a igreja?
0: Quer vir para a igreja.
1: Irmã, eu tô nessa fase. Eu sempre gostei de estar na igreja todos os dias. Sempre gostei, a minha vida toda. Olha, esse ano eu não faltei um culto. Para a glória de Deus.
0: Glória de Deus.
1: Os cultos que eu faltei foi nas missões que eu estava, né?
0: Uhum.
1: Não foi falta, né? Porque eu estava na igreja também.
0: Estava na igreja. Né?
1: Então eu disse para o meu esposo, esse ano a gente não vai faltar um culto. Porque o nosso prazer, o salmista disse, né, irmã? Alegrei-me quando me disseram. É uma alegria.
0: É uma alegria.
1: Ir para a casa do Senhor, né? E
0: é
1: eu já estou nessa idade, eu não sei o que, que tem por vir para a minha vida. Que nossa vida está na mão de Deus. Então,
0: sim,
1: eu aproveito o meu máximo, irmã. Eu estou segunda, quarta, quinta, sexta. Aí tem sábado, domingo, nas pregações nos bairros. Então, eu tirei um dia para ficar com a minha família, que foi na terça-feira, né? Porque meu esposo também quer estar na casa de Deus junto comigo. Então, isso é maravilhoso. Então, você que está aí do outro lado, vem para cá, para a casa do Senhor. Vem adorar, vem buscar, porque Deus tem vitória para a sua vida.
0: E outra coisa, aqui o salmista, eu acredito que ele, quando ele lê, isso é um salmo para a nossa vida, né? Lembra do teu Criador. Lembra enquanto tu ainda tem força, tu tem vida, tu tem vigor, tu tem saúde, tu consegue vir, tu não depende de ninguém. Quantos chegou aqui até na cadeira de roda, né? Quantos estão chegando aqui, muitas das vezes, mesmo enfermo, e quando sai daqui, sai curado. Quantas pessoas que já chegaram por esses tempos aqui com câncer de estômago, câncer de útero, câncer de seio, câncer no fígado.
1: Irmã, fui desenganada pela medicina.
0: Não é verdade,
1: e fui curada, irmã, na igreja, Deus
0: foi
1: e amor.
0: Curado, Deus e amor.
1: O Senhor ainda faz milagre, Ele não mudou, Ele é o mesmo, né, irmã?
0: Uhum.
1: Ele continua fazendo
0: continua
1: milagre.
0: Continua fazendo milagre, então vem. Vem, é o hospital de Jesus. E nós temos culto todos os dias. E é que o salmista diz, lembra do teu Criador. Eu fico pensando às vezes, né? naquele grande dia, quando o missionário colocou os cultos todo dia, quantas pessoas não murmuravam, né? Mas eu entendo, irmã Fátima, o próprio Deus instruiu aquele homem de Deus para naquele grande dia dizer assim, ah, mas eu fui para a igreja, a porta estava fechada.
1: Eu fico triste, irmã Elci, quando vejo pessoas saindo do culto antes de terminar.
0: Eu, né, também.
1: Porque é um prazer a gente estar na casa de Deus.
0: É um prazer.
1: E as horas já se foram.
0: As horas já se foram para a glória de Deus. Então vamos orar para nós terminar esse culto maravilhoso. Fica com essa palavra linda. Eu acredito que serviu de reflexão para toda a tua vida hoje.
1: A pessoa que está entristecida aí, que não tem vontade de vir para a igreja, aproveite a oportunidade que o Senhor está te dando.
0: Lembra do teu Criador. Vamos orar.
1: Glória a Deus.
0: Meu Deus e meu Pai.
1: Sim, Senhor. Pai, querido, glória, te apresento esse ouvinte, cada pedido de oração.
0: Te apresento cada ouvinte.
1: Jesus, essa pessoa que está do outro lado, com o coração entristecido, abatido, enfermo.
0: Sem força para ele.
1: Sem força de vir para a tua casa, Pai. Toque o Espírito Santo. Toca na vida desse homem, dessa mulher, desse adolescente, Pai amado. Visita os enfermos, visita a pessoa, essa pessoa que está problemática, que teve uma notícia do seu médico que não foi muito boa, Pai. Mas, Senhor, tu é o nosso médico por excelência. A última palavra vem do nosso Deus. Cuida dessa pessoa, cuida dessa casa, dessa família, dessa mãe aflita, necessitada. Vai de encontro, meu Deus, com a necessidade de cada um, Pai amado, e fica conosco.
0: Fica conosco, meu Deus. Em nome de Jesus.
2: Dezessete horas e um minuto.
1: Ouvinte do programa Voz da Libertação. Quem vos despede nessa tarde, sua irmã em Cristo, Fátima Viana, e nossa irmã
0: Elci Alves. E fiquem todos na paz do Senhor Jesus.

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2: Sua infinita graça vai fazer algo sobrenatural. Porque a fé, querido ouvinte, ela move a mão do Deus Todo-Poderoso. E eu tenho certeza, você que comparecer enfermo, você que comparecer atribulado, angustiado, depressivo, você sentirá a presença de Deus e o Espírito da Verdade, o Espírito do Senhor Jesus Cristo, ele vai manifestar o seu poder e haverá cura, libertação e salvação de almas. Creia nisso e venha para cá. O endereço é fácil. Avenida do Estado, 4568, entrada principal, Avenida Prefeito Passos, número 10, bairro da Liberdade, aqui mesmo, no centro da capital paulista. Vem pra cá e a bênção de Deus, ela vai se manifestar. Sem mais delongas, vamos já ao momento da oração. Maravilhoso Deus e eterno e querido Pai, Pai de nosso Senhor e Salvador, Jesus Cristo de Nazaré. Mais uma vez, Senhor meu Deus e meu Pai, diante da Tua presença, eu me coloco a Deus em oração. Eu quero tributar ao Senhor toda a honra. Eu quero tributar ao Senhor toda a glória e também todo o louvor. Quero Te agradecer, Senhor meu Pai, pela rica oportunidade. Que estar na Tua casa, que estar na Tua presença, eu não estou sozinho, louvado seja o Teu nome por isso. Eu estou acompanhado de milhares de ouvintes do programa Voz da Libertação, de milhares de irmãos internautas que estão conosco, ó Pai, através das nossas cadeias de transmissões. Pai, quero pedir que a bênção do Senhor, uma vez mais, seja manifestada, ó Pai, sobre cada vida, sobre cada alma. Pessoas que estão agora já compartilhando essa live, pessoas que estão sendo, ó Pai, uma evangelista, um evangelista, ó Pai, digital. Sim, meu Deus, vai abençoando, vai impulsionando, Senhor, para que mais pessoas sejam alcançadas e libertadas pelo poder do Senhor, através da oração e na autoridade do Teu nome, Senhor Jesus. Que haja curas, que haja prodígios, que haja maravilhas, que haja salvação, que haja a manifestação do Seu poder. Eu creio que nenhum dos Teus pensamentos, ó Pai, podem ser impedidos. E operando o Senhor, como diz a Escritura, quem impedirá? Quero apresentar, ó Deus, cada pedido de oração. São pedidos de orações vindos de todas as partes, ó Pai, do território nacional. São pedidos de orações que estão chegando a nós, ó Pai, do continente africano, do continente asiático, do continente europeu. É, meu Deus, pedidos de orações, ó Pai, vindos da América do Sul, da América Central, da América do Norte. Senhor, oramos agora e apresentamos cada causa, cada demanda, cada situação, desde as situações mais simples até as mais complexas, ó Pai, porque para o Senhor não tem diferença, um probleminha ou um problemão. Senhor, é o Deus que tudo pode. E uma palavra que o Senhor libera, algo sobrenatural acontece. Porque foi por meio da Sua palavra que foram criados todas as coisas. Eu creio que nessa tarde, ó Pai, o Senhor já está liberando palavra. Palavra de cura, palavra de restauração, palavra de edificação, palavra de restauração, de avivamento. É, papai, de curas, prodígios, maravilhas. Eu creio pela fé que o teu bom nome, Rei da Glória, já está sendo glorificado. E eu quero unir a minha fé com a fé desse irmão internauta, com a fé desse irmão ouvinte, e apresentar ao Senhor cada causa. Quero orar por pessoas que estão enfermas agora, pessoas que estão, ó Deus, ó Pai, precisando de um milagre urgente. Senhor, estende as suas mãos, ó Pai, estende as suas mãos e que haja verdadeiramente um milagre urgente na vida de cada uma dessas pessoas. Pessoas que estão, ó Pai, com a pressão arterial totalmente descontrolada, uma hora está baixa, outra hora está alta, meu Deus, e essa pessoa sente os sintomas desse descontrole arterial, como náuseas, tontura, ah, papai, entre outros. E eu quero orar para que esse mal desapareça, no nome do Senhor Jesus. Aquilo que está causando esse descontrole, essa queda ou essa elevação, ó Pai, descontrolada, que esse mal desapareça agora, no nome de Jesus. Meu Deus, eu oro por esta pessoa que está acamada, é, Pai, em alguns casos até mesmo desenganada pela medicina, essa pessoa que não pode andar com as suas próprias pernas, porque está debilitada, porque está fraca, porque está, ó Deus, ó Pai, com o seu organismo totalmente fragilizado. Mas eu oro para que haja restauração, eu oro para que haja a cura, para que haja o milagre urgente. Meu Deus, e nesta oração, eu quero orar também pela vida do nosso irmão pastor Lorival de Almeida, que se encontra, ó Pai, até aonde nós sabemos, se encontra hospitalizado. Toma a vida do teu filho, Senhor. É, papai, o Senhor está no controle. Ah, papai, o Senhor tem o controle de todas as coisas na palma das suas mãos. Mas oramos, porque cremos que poderoso é o Senhor para levantá-lo mais uma vez. Poderoso é o Senhor para livrá-lo, ó Deus, ó Pai, de todos os males possíveis. Ah, papai, de toda complicação, vai livrando, Senhor. Nesse momento, em nome de Jesus, eu oro, pedindo para que o Senhor, por meio do teu Espírito Santo, venha ministrar e liberar, ó Deus, vida e vida com abundância. Que o teu filho saia dessa condição, se levante pela sua infinita graça, ó Deus, e o grande testemunho seja, ó Deus, gerado no meio da dor, no meio do vale, no meio do deserto. Vai abençoando toda a família, a nossa irmã Débora Miranda, ó Pai, vai fortalecendo ainda mais, porque o Senhor é socorro bem presente na hora da angústia. Por isso, fortalece ainda mais a tua filha, porque não é fácil, Deus, atravessar vales, atravessar desertos, mas o Senhor é esse socorro bem presente na hora da angústia. E eu creio, Senhor, que o Senhor está coladinho, ó Pai, com a tua filha, com o teu filho e com toda a família. Vai abençoando, Senhor, aquela pessoa, ó Deus, que recebeu um diagnóstico aonde os médicos disseram que não tem mais jeito, ou que é um quadro quase que irreversível, um quadro clínico, ó Deus, ó Pai, aonde a porcentagem, ó Deus, de vir a óbito é muito alta. Ah, Deus, vai estendendo as suas mãos nessa tarde, vai confundindo a medicina, mediante a operação do milagre, mediante a operação do extraordinário, meu Deus. Só o Senhor pode fazer, só o Senhor pode realizar. Por isso atende a oração do teu povo, atende a oração da sua igreja. A sua igreja está clamando, Deus. Ah, papai, por isso estende as suas mãos, porque as suas mãos, como diz a Escritura, não estão encolhidas, ó Pai, para que o Senhor não possa abençoar. E os teus ouvidos, Deus, estão agravados para que o Senhor, ó Pai, não possa nos ouvir. Por isso, ah, Deus, clamamos ao Senhor com a convicção dada pelo teu Espírito e a certeza mediante a fé na pessoa bendita do Senhor Jesus. Ah, papai, que já tem milagres acontecendo, já tem coisas extraordinárias sendo manifestadas nessa tarde, ó Pai, na vida desse ouvinte, na vida desse irmão internauta, na vida desta pessoa que está sendo agora tocada pelo Senhor, tocada pelo poder que há no teu nome, Senhor Jesus. E essa enfermidade já está batendo em retirada. Oh, glória, Senhor, vai abençoando aquele, aquela, ó Deus, que está lutando para se ver livre da dependência química, ó Pai. Esta pessoa que já tentou uma vez, já tentou duas, três, até quatro ou mais vezes, se ver livre, ó Pai, dessa dependência química, mas sozinho ela não tem tido êxito, ó Pai. E verdadeiramente, sem a tua presença, nós não podemos fazer nada. Sem a tua presença, não chegamos e nem jamais chegaremos a lugar algum. Por isso eu oro, Deus. Por isso eu clamo, ó Pai, pedindo ao Senhor aqui nessa tarde, estende as suas mãos, Espírito de vida, estende as suas mãos e traz sobre a vida desta pessoa a libertação total. Quantas mães estão orando agora pelo filho? Quantos pais estão orando agora, ó Pai, ó Deus de poder, em intercessão pela vida desse jovem, pela vida desse parente, desse ente querido, ó Pai, que como que fosse uma brincadeira, acabou entrando no mundo das drogas e agora não consegue mais sair, porque está totalmente cativo, totalmente aprisionado, Deus. Mas estende as suas mãos, Espírito do Senhor Jesus Cristo, e faz um milagre da libertação. E eu creio, Pai, eu creio, meu Deus, que aquele que estava, ó Deus, totalmente, ó Deus, ó Pai, perdido, distante, afundado, ó Pai, ó Deus, no charco do lodo, do lamaçal do pecado, aquele, ó Deus, que a sociedade, ó Pai, julgava que não iria chegar a outro lugar a não ser a sepultura. Mas o Senhor, que é um Deus de misericórdia, o Senhor, que é um Deus longânimo, rico em misericórdia, o Senhor não vê como o homem vê, meu Pai. E ainda que a sociedade diga não tem jeito, ainda que, ó Deus, a sociedade diga que não tem solução, se o Senhor quiser, ó Pai, o Senhor, ó Deus, convence por meio do teu Espírito essa pessoa. Ah, meu Pai, é claro, ela precisa fazer a parte dela. O Senhor delegou a nós essa responsabilidade, ó Deus, ó Pai, sim, de fazermos o que deve ser feito. Ah, Pai, mas o maior o Senhor já fez, que foi nos proporcionar a salvação de maneira gratuita, mediante e exclusivamente, mediante a fé em Jesus Cristo de Nazaré. Meu Deus, nós levantamos a nossa voz porque cremos, nós clamamos porque em ti esperamos. E aqueles que esperam no Senhor, como diz a Escritura, ah, meu Pai, renovarão as suas forças. E eu creio, meu Deus, eu creio, meu Pai, que já tem forças sendo renovadas nessa tarde. Pessoas que, ó Pai, não conseguiam, ó Deus, se dedicar de maneira, ó Pai, positiva, de maneira, ó Deus, ó Pai, com uma verdadeira entrega por meio da oração. Pessoas que, ah, Pai, não conseguiam consagrar mais a vida ao Senhor. Pessoas, ó Pai, que já não sabem mais o que é, ó Deus, um culto, porque não tem forças de vir à tua casa. Ô, meu Pai, pessoas que há anos já não ouvem a voz do teu Espírito Santo de maneira clara. Ah, papai, vai nessa tarde estendendo a sua mão de amor, estendendo a sua mão de misericórdia e tornando, ó Pai, a levantar aquele que caiu, tornando a dar força ao fraco, ânimo ao cansado. Meu Deus, faz essa obra, porque o Senhor é aquele, ó Deus, que opera na vida daquele que crê. Como o Senhor disse, se creres, verás a glória de Deus. Ah, meu Pai, aparentemente estava morto, e estava morto mesmo, ó Pai, há 4 dias, mas o Senhor disse para Maria, se creres, verás a glória de Deus, e foi o que aconteceu. A sua glória, ó Pai, ela foi manifestada, a sua glória, ela foi revelada, porque o Senhor disse a Lázaro, que morto estava, sai para fora. E houve ali uma verdadeira explosão de milagres. E eu creio, meu Pai, em pessoas que estão, ó Deus, já desenganadas. É, Pai, alguns dizem que a vida dele espiritual se findou, que a vida dela espiritual está em frangalhos. Certamente ele vai, certamente ela vai, ó Deus, se distanciar cada vez mais. Mas eu quero orar, meu Pai, para que essa pessoa que ao longo do caminho se perdeu, é, Pai, no decorrer do trajeto, acabou perdendo o alvo que é Cristo e a coroa incorruptível de glória, ao qual Paulo diz que o justo juiz dará a nós naquele grande dia. Quantas pessoas se perderam no meio da caminhada? Quantas pessoas, meu Pai, ó Deus, estão desta maneira? Mas o Senhor é aquele, ó Pai, que, ó Deus, é apresentado na Bíblia como a estrela da manhã. Sim, o Alfa, o Ômega, o princípio, o fim, o primeiro e também o derradeiro. Por isso nós apresentamos essas vidas, ó Pai, e que essas pessoas que estão perdidas vejam, ó Deus, a alva, ó Deus, brilhando, sim, o resplendor da sua majestade, ó Deus de todo poder, e possam se encontrar novamente contigo. Sim, pessoas que estão como um barco à deriva, perdido no meio do mar, sem o norte, sem uma direção, ó Deus, totalmente perdido, sem saber para onde ir, mas como este barco que perdido está, mas ao avistar a luz do farol, ele consegue se encontrar, ele consegue chegar a um lugar seguro, consegue, ó Deus, alcançar, ó Deus, solo, para que ele possa pisar, ó Deus, e desfrutar, ó Pai, de todos os benefícios. Quantas pessoas estão assim, Pai, perdidas, mas o Senhor é essa estrela da manhã que faz raiar, ó Deus, e aquele que está perdido se encontra, aquele que está perdido tem um encontro contigo, meu Pai. Por isso nós oramos, por isso nós clamamos, por isso nós pedimos, crendo no milagre, crendo na providência, crendo, ó Pai, que nenhum dos teus pensamentos podem ser impedidos, e vitórias extraordinárias nós vamos alcançar aqui nessa tarde. Eu posso já ver pelos olhos da fé, ó Pai, pessoas regozijando e alegrando-se diante a manifestação do seu poder, diante a manifestação da tua graça. Pessoas, ó Pai, que outrora estavam totalmente desanimadas, estavam totalmente angustiadas e aflitas, errantes, ó Pai, como Agar no deserto, achando, ó Deus, que é o fim, achando que não tem mais jeito, mas como o Senhor preparou, meu Pai, um oásis para Agar naquele deserto, para que a vida de Ismael pudesse ser preservada. Oh Deus, o Senhor já está preparando oásis para crentes, sim, que estão caminhando há muitos dias no deserto, achando, ó Pai, que é o fim. Mas eu creio que nessa tarde, ó Pai, esta pessoa já está sendo conduzida para esse oásis que o Senhor já preparou. É, meu Pai, para que ela possa desfrutar do refrigério, para que ela possa, ó Deus, desfrutar, ó Deus, de um descanso. Sim, ó Deus, vai abençoando aqui agora, vai confirmando esta vitória. Ah, meu Deus e meu Pai, a vitória que vem do alto, a vitória que vem das suas mãos, ó Deus, fica conosco, Espírito, fica conosco, Espírito da verdade, porque coisa boa é sentir a tua presença, coisa boa é sentir a tua unção, coisa boa é, ó Pai, fluir do teu Espírito. Por isso, ó Pai, nos leva ao nível mais profundo, Deus, o nível, ó Deus, mais profundo da intimidade para com o Senhor. É, Pai, queremos sair da superfície, queremos sair do raso e mergulhar, meu Pai, em águas profundas, as águas do teu Espírito, meu Deus, que os nossos ouvidos, que o nosso entendimento, que a nossa alma esteja sensível ao falar, ao direcionar do teu Espírito Santo, meu Deus. Ajuda-nos, ajuda-nos nessa tarde, confirma sim o elevo espiritual e confirma sim a grande vitória, o grande milagre sobre a vida dele e sobre a vida dela, que nesse momento deposita a fé e a confiança em ti, ó Deus, por meio da pessoa bendita do Senhor Jesus. Amém? E amém. Que Deus abençoe, querido irmão ouvinte, e também irmão internauta, você que orou juntamente comigo, que bênção. Tenho certeza que você pode sentir a presença do Espírito Santo, porque foi o que eu senti aqui dentro desse estúdio em oração. O nosso Deus, para Ele operar, não tem barreira, não tem muralha, Ele não está limitado a quatro paredes. Ele é onipresente. Ele está aqui e Ele está com você aí na sua casa, no seu local de trabalho. Enfim, nesse momento quero fazer um convite muito mais do que especial. Você que ainda não tomou a decisão por Cristo, chegou o momento. Você que está afastado, chegou o momento de voltar, de reconciliar. Volta, filho meu, diz o Senhor. Esse é o tempo, essa é a hora. Vamos lá? Faça comigo a oração de confissão a Deus. soberano Deus e eterno e querido Pai. Nesse momento eu quero pedir perdão pelos meus pecados, pelas minhas transgressões e iniquidades. Reconheço que sou um pecador e deposito agora a minha fé de maneira pública em Jesus Cristo de Nazaré. Eu creio que ele morreu e ressuscitou para dar à humanidade o direito à vida eterna e nos reconciliar com o Pai. Nessa fé, eu quero permanecer até que o Senhor venha buscar a igreja. Me dá do teu Espírito Santo, ó Pai, para que eu tenha condições de caminhar nessas veredas. Pedimos agora, em nome de Jesus. Parabéns, querido ouvinte, parabéns, irmão internauta, você que aceitou Jesus, você que reconciliou. Eu quero compartilhar com você os endereços eletrônicos ao qual você pode entrar em contato. Nós temos uma equipe que vai dar a você a devida orientação. Anote, o e-mail é queroaceitarjesus@ipda.com.br ou o nosso WhatsApp, DDD 11 95 94 46 45. Mande a sua mensagem, entre em contato e você não vai se arrepender, porque você será muito bem-vindo na família Deus e Amor. Estou chegando ao término desta transmissão. Eu quero agradecer você que permaneceu conosco na audiência. Eu tenho a certeza que a bênção de Deus já está sobre a sua vida. E lembrá-los que ainda hoje, às 19 horas, segue a campanha Sexta da Libertação Total. Vem para cá, porque a bênção de Deus vai te alcançar. Esse que se despede de você é o seu irmão em Cristo, Diácono Douglas Almeida, diretamente aqui nos estúdios da Central de Produção Internacional. Que Deus abençoe. Você que está no YouTube, você pode migrar para o canal Direto com Deus. Lá nós temos 24 horas de oração. Você que está no programa A Voz da Libertação, permaneça na audiência, porque isso e muito mais Deus já preparou para que a sua alma continue crescendo em graça e em comunhão com Jesus Cristo. E se Deus nos permitir, em uma outra oportunidade, a gente volta. Deus abençoe, fique na paz do Senhor Jesus.
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1: 18:31.
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0: já tô chegando, emanando paz para todas as pessoas que estão nos acompanhando a partir de agora. Que a graça do Senhor Jesus, a bênção agradável do Espírito Santo, tome a sua vida e agora que você possa sentir essa paz, que não é uma paz como o mundo dá, mas ela é especial, sabe por quê? Porque ela não dura só um tempo, ela é eterna. A paz do Senhor Jesus, família Reviver. E só pra variar, eu não estou sozinha. Quem tá aí, gente?
1: Oi!
0: Eu tá aqui.
1: O eu é a Larice e o outro eu sou o Cido.
0: E o outro é o Cido.
1: A paz do Senhor. Ah, eu tô ficando famoso?
0: Tá ficando famoso. Porque antes eu passava nas igrejas e as irmãs vinham dizer assim pra mim: ah, irmã Eliana, eu ouço a irmã todos os dias. Agora elas falam assim: irmã Eliana, eu ouço a irmã e o Cido.
1: Ah, olha, estou ficando famoso, olha aí. Olha, que Deus continue abençoando esse nosso trabalho, que a gente faz com muito carinho, com muita alegria. E muitas vezes a pessoa ouve o rádio, né, e imagina, mas será que é assim? É assim, gente. Antes de acontecer, a gente já está nesse clima maravilhoso, a Eliana já chega sorrindo, né, e conta: ah, como é que foi seu dia? Ah, eu passei por isso, eu fiz aquilo, vai, não, pra aí. A gente já vai falando, e já tomamos pito da senhora Larice logo de cara, né?
0: Eu sou uma maritá. E eu lhe conto pra vocês que eu cheguei, né, na pro povo, né, Cida?
1: É verdade.
0: Porque eu já cheguei aqui, assim, espalhe, outubro rosa, né? Ou melhor, não foi o espalhe, tá, gente? Eu cheguei aqui outubro rosa.
1: Outubro rosa.
0: Já chegou.
1: E eu fiquei com a música na cabeça aqui.
0: E aí ele queria lembrar o espalhe, o amor, e não conseguia. Só ficou com o Lagoa Verde.
1: E é nesse clima que a gente começa, porque tem muitas vezes, eu já trabalhei muito em rádio, né? Como todo mundo sabe, e às vezes a pessoa vai trabalhar junto ali, chega sério, aí entra no ar, oi! O negócio sabe, meio teatrinho.
0: Uhum.
1: Claro, tem dia que a gente
0: formal,
1: tá mais down, tem dia que a gente tá mais
0: assim, alto. Coisa mais formal, vou cumprimentar porque não tem outro jeito. Né?
1: Exatamente, mas a gente se encontra aqui, é um clima delicioso, então a gente tem muito prazer em fazer esse trabalho, dividir com você e tentar levar uma parte dessa alegria, desse prazer, dessa emoção, desse carinho, esse respeito que a gente tem por você que nos ouve e que comenta com a irmã Eliana, fala: eu ouço vocês. Isso faz bem pra gente também, né?
0: Pois é, sabe onde eu tive esses dias recentemente?
1: É.
0: Itaquaquecetuba.
1: Ah, Itaquá.
0: Itaquaquecetuba.

0: mulheres de fé e encontro de homens. É. Então, assim, para você ter uma ideia, não coube na igreja, tá? Porque a igreja é para 280 pessoas.
1: E não coube.
0: Só irmãs tinha mais de 500.
1: Só irmãs?
0: Só irmãs.
1: Então foi encontro, não é um encontro, é o encontro.
0: É, então, essa quantia de irmãs convidadas, fora as que estavam trabalhando ali, né? Porque como eles fazem lá o sorteio de brindes, que não dá para dar brinde para todo mundo, então fazem alguns sorteios, aí eles têm uma numeração que eles vão entregando para cada pessoa que vai chegando. E por aí eles sabem quantas irmãs estão ali participando, né?
1: Glória a Deus.
0: E aí chegou-se a essa contagem aí. A última que eu soube foram 515, mas eu soube que depois dessa tinha mais. Então, vamos calcular lá umas 550 irmãs. E mais, vamos pôr aí, não sei dizer exatamente, mas acho que uns 180 irmãos a 200 irmãos. Mais de 700 pessoas no
1: Glória
0: total.
1: A Deus.
0: Foi algo
1: Glória
0: bem lindo ali, maravilhoso. Quero, inclusive, agradecer ao pastor Gildásio com a sua esposa, que pacientemente esperou por mim.
1: Ah, esperou?
0: Esperou, sabe por quê? Porque as minhas datas são assim, às vezes eu dependo, a resposta, me convidam, né? Aquele que chega primeiro, que manda a solicitação, eu tenho a disponibilidade. Aí os outros, vai depender das autorizações que já foram pedidas.
1: Sim.
0: Se vai ser autorizado ou não, né? E tudo aqui é com ordem de decência. Então, vem, eles me fazem um convite, aí eu respondo, olha, tenho essa disponibilidade ou não tem, consegue encaixar uma outra data, e aí eles mandam para o nosso setor de apoio, que é o setor que cuida dessa parte evangelística,
1: certo.
0: de agendar, de passar para os diretores, de buscar autorização, de fazer tudo, sabe?
1: Uhum.
0: Depois que vai para o setor de viagens lá, que é para comprar passagem, para fechar o hotel, esse tipo de coisa. Então, assim, tem muita gente trabalhando até ter essa certeza. E às vezes demora um pouquinho, às vezes, né, porque tem muito. Então imagina, eu não tô falando só de mim, tô falando de todo esse setor evangelístico que é grande no Brasil inteiro.
1: Verdade.
0: No Brasil, então, inteiro, porque mesmo, por exemplo, que alguém vá pregar num evento na cidade vizinha ou na mesma cidade, tudo demanda de autorização. Então, aí demora um pouquinho. E ele pacientemente esperou. Ele falou, não, irmã Eliana, eu vou esperar que vai dar certo. E graças a Deus
1: graças
0: deu
1: a
0: certo.
1: Graças a Deus, glória.
0: E eu estive lá com as nossas irmãs. Foi algo tremendo, lindo, maravilhoso, realmente.
1: Ah, Deus é bom o tempo todo, né?
0: O tempo todo.
1: Ele prepara. Na realidade, a gente... Outro dia eu estava brincando com a minha esposa, com a Mari. Falei, vamos fazer um planejamento. Falei, olha, a gente pode pensar no planejamento, mas quem dá o aval final é Deus. Então, por quê? Porque a gente estava rindo que a gente já fez tanto planejamento que aconteceu melhor, mas o que a gente tinha planejado
0: não aconteceu. Não deu nada certo. Mas não é bom assim?
1: Ah, é ótimo,
0: quando a gente planeja, às vezes vão surgir algum...

0: fazer já, não vou esperar para amanhã.
1: Sim, é imediatista.
0: Exato. É. Eu sou assim. Mas tem coisas que a gente tem que esperar realmente, né?
1: É verdade.
0: E às vezes, né, eu percebo algumas situações que, às vezes, eu quero fazer naquele dia, mas não dá certo. Mas depois, o gosto de ter dado certo de uma forma muito melhor, eu entendo trabalhar e o planejar de Deus, como Deus cuida de nós em todo tempo. Ele é tremendo, ele é maravilhoso. E assim, quando nós entregamos a nossa vida para o Senhor Jesus, não tem como dar errado. Ah, então não vamos passar luta. Não, passar luta é uma coisa, dar errado é outra. Primeiro, né, vamos fazer uma análise aqui. Vamos fazer, porque hoje a gente está com tempo.
1: É verdade.
0: E o nosso horário voltou, né? Graças a Deus.
1: Então graças a Deus. Tempo. Atualizou, a gente tem tempo de sobra. Quer dizer, não existe tempo de sobra aqui nesse quadro.
0: Exatamente.
1: É.
0: E eu vou começar falando, sabe do quê, Cido? Por exemplo, nós planejamos fazer o quê? Furar um poço. O primeiro propósito, furar um poço lá na região lá de Paulistana.
1: Certo.
0: Aí, né, nós vimos que tinha água no solo, depois de comprar o terreno. Então, primeira coisa, os nossos planos, vamos comprar um terreno e vamos furar para ter o poço aqui. A prefeitura, a gente faz um acordo com a prefeitura para mandar o caminhão para levar para essas pessoas, ou porque às vezes a prefeitura também até tem um caminhão, mas não tem muito de onde estar tirando a água e tal. Senão a gente, né, compra um caminhão para levar água para as pessoas. Quem pode passa aqui e pega água também e tal, né? Esse foi o nosso plano.
1: Que era o plano inicial, né?
0: É, só que com esse planejamento, o que aconteceu? Algumas coisas não foram dando certo. Por exemplo, né? Compramos o terreno, que foi o primeiro passo. Então, fizemos lá a consagração do terreno a Deus, colocamos a pedra fundamental lá e vamos construir a vila. Só que aí, nós começaram a aparecer o quê? Os primeiros obstáculos. Então, tínhamos um plano. Aí, ó, em um ano, vamos estar distribuindo água pro povo, né?
1: Certo.
0: Um ano estourando 2 anos. Esse era o nosso, estava ali na nossa programação.
1: Que estava dentro do planejamento, né?
0: Exatamente. É. E aí, o que aconteceu? Aconteceu que com isso, primeiro, né, nós descobrimos que não era só puxar a água lá de baixo, precisava ter uma dessalinização, porque a água que estava lá embaixo não era água potável, não era água doce, então precisávamos fazer isso. Então, o projeto foi atrasando, entende? Foi atrasando, porque estava no nosso planejamento. Teve até pessoas que chegou a cobrar. Ah, vocês não falaram, não fizeram tanta propaganda lá de Paulistana e agora nada. Cadê a Vila Reviver? Cadê isso? Cadê aquilo?
1: Tem muita gente que fica mais só para apontar o dedo, né?
0: Exatamente. Mas por quê? Porque a Vila Reviver, aos nossos olhos, é de acordo com que a intenção era. Vamos construir os poços para fornecer a água, construir uma igreja aqui que também será uma fonte de evangelização também.
1: Certo.
0: Essa era a intenção. Só que foram surgindo com isso, com essas dificuldades, né, que foram surgindo, nós começamos a ver a real necessidade da região. E nós sabíamos que ali naquele pedaço precisava de água, claro, nós sabíamos, mas não ia adiantar só ter água. Nós precisávamos ensiná-los, além de ter água, além de furar os poços, além de ter a igreja ali, nós precisávamos levar comida, porque não dava para esperar. Não dava para esperar eles plantarem, eles terem a semente, eles plantarem, eles terem... Não dava para esperar. Então, descobriu-se a necessidade do material escolar. Fomos descobrindo a necessidade.

0: dizer, o que era só, a ideia era só
1: furar o poço,
0: localizar a água. É. Primeiro, localizou a água salgada.
1: Sim.
0: E aí a coisa vai potencializando e começa, vira um leque de necessidade e evidência. Fala, ah, coloquei o poço, eu vou embora. Já não dá mais,
1: não,
0: né?
1: Não dá, não tem como. E hoje nós não estamos trabalhando só em Paulistana, estamos trabalhando no Nordeste. Então, assim, os nossos planos, para ver, eram limitados. E foi um pouco frustrante quando nós descobrimos, ah, não tem energia suficiente para poder, o Estado não tem energia suficiente para poder suprir a nossa necessidade para dessalinização das águas.
0: É porque usam máquinas elétricas.
1: Exatamente.
0: Né?
1: Para construir, para tudo aquilo que nós, a internet não suportava. Então, várias coisas que foram, né, acontecendo ali, e acredita que a própria prefeitura foi melhorando.

0: qualidade de tudo na cidade, e o Estado também. O Estado também. Tanto que hoje, né, já fomos avisados, o pastor Nelson já nos deu essa maravilhosa notícia de que o Estado já está chegando com a luz trifásica lá na região,
1: que não
0: havia uma programação.
1: Não
0: havia. Mas aí, né, a prefeitura colocou lá tudo nesse pedido aí, né, acho que é a licitação que fala, que precisava da luz e tal ali. Então foi colocando tudo lá, o que era necessário, que estávamos fazendo ali, a nossa oração, e Deus abençoando.
1: Glória.
0: Então, veja só, e hoje nós temos o Oásis, que acabei de falar com o pastor Paulo Martins, e ele disse, estamos com 80 mulheres no nosso segundo ano do Oásis, de mulheres que estão ali desenvolvendo uma profissão, aprendendo a costurar.
1: Olha só!
0: E fora os outros que estão sendo, tem alfabetização para adultos, tem computação, tem é algo assim espetacular o que Deus está fazendo, musicalização também, né? Estamos ali, não tem uma, nós temos uma carência na região, sabe? Inclusive, a nossa intenção já de princípio era de ter o nosso projeto ASAF lá também, de musicalização, mas acabou, né, em princípio não dando certo, porque só tem um professor na cidade. Esse professor, ele, como só tem ele na cidade, e ele é, paulistano é um novinho, é pequenininho.
1: Sim.
0: E ele tem a sua própria escola. Então, o valor que ele pediu era assim, um valor que não tinha condições de negociar.
1: Tá fora do orçamento, né?
0: Fora do orçamento.
1: Para esse tipo de prioridade no momento.
0: A gente sabe que é meio impossível ele ganhar, eles ganharem, né?
1: É.
0: Esse valor lá na escola deles, mas colocaram, né, esse valor que não temos condições.
1: A pessoa acaba, isso é uma coisa do ser humano, não generalizando, mas é fato, né?
0: Que vê o nosso tamanho, né?
1: Aí o olho cresce,
0: exatamente,
1: né? E aí a pessoa, em vez de participar de uma forma justa e ter mais oportunidade, opção para crescer, né, criar um projeto, participar do projeto.
0: Porque nem todo mundo entende que os dons que Deus nos dá, os talentos que Ele nos dá, que nós temos também a nossa parte beneficente para poder usar.
1: Exatamente.
0: Né? E como tem muitas pessoas que não entendem isso, então às vezes as pessoas são até cristãs. Conhecem a Deus, mas aí eles acham que, né, diferente de nós não estamos ali para ganhar em cima de ninguém. Muito pelo contrário, nós estamos para ajudar a quem precisa.
1: Exatamente.
0: Né? E por causa disso não foi possível chegar ali num acordo, então não temos ainda musicalização. Mas Deus vai preparar.
1: Eu queria falar,
0: Deus...
1: é só uma questão de tempo.
0: Exatamente.
1: E às vezes Deus, é interessante isso, como a gente falou bem no início, a gente faz um planejamento, Deus faz outro. Aí ele fala assim, não, aqui estou precisando de, se eu musicalizar agora, eles vão se perder ali.
0: Exatamente.
1: Ele redireciona.
0: Exatamente. Mas às vezes a necessidade nesse momento não é musicalizar.
1: Exatamente.
0: É assim que nós entendemos.
1: É.
0: A necessidade hoje maior é o que nós estamos, esse trabalho que nós estamos fazendo lá, nos quilombos. De levar alimentação, de levar roupa, de levar sapato, de levar água. Quanto teve, por exemplo, né, o nosso projeto ali, hoje temos água já potável lá e tal, mas ainda não temos as construções que planejávamos, como, por exemplo, né, a igreja. Só que nós temos uma igreja na cidade de Paulistana que atende a necessidade. O pastor e a esposa que estão ali, eles são muito solícitos para as instituições Reviver, e a igreja que não era própria, compramos um espaço ali, reformamos tudo, é uma igreja linda, uma igreja agradável.
1: Glória
0: uma igreja...
1: a Deus.
0: Então assim, as coisas estão andando, não como nós planejamos, mas eu digo que melhor do que planejamos.
1: É o que falamos, a gente começou nisso mesmo, né? A gente planeja, deu tudo errado, mas só que deu mais certo do que a gente imaginava.
0: Porque Deus sabe a necessidade do povo, né?
1: E quando a gente busca Deus, quando a gente consegue sagra o nosso trabalho, quando a gente faz para honra e glória, a gente sempre, você que está ouvindo agora, sempre vai se surpreender.
0: Exatamente. E tudo isso só é possível por quê? Porque você tem aberto a sua mão, o seu coração. 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

0: isso mesmo. Você está buscando palavras de sabedoria, discernimento, palavra de autoridade, autoconhecimento, olha, palavras de vitória, palavras de fé, de milagres. Tudo que você buscar, você vai encontrar na Bíblia. Exatamente, a boca de Deus falando conosco. E é por isso que nós valorizamos cada palavrinha que tem nessa palavra, cada tiozinho, cada pontinho que tem nessa palavra, porque tudo, com toda certeza, vem do coração de Deus para o nosso coração. E a minha Bíblia já se encontra aberta em Provérbios, livro de Provérbios, capítulo 31. E o versículo é o versículo 10, e depois vamos lá para o 25. O versículo 10 diz o seguinte: mulher virtuosa, quem a achará? O seu valor muito excede ao de rubins. O coração do seu marido está tão confiado, assim ele não necessitará de despojo. Ela só lhe faz bem e não mal, todos os dias da sua vida. E agora lá no 25, ó, a força e a glória são seus vestidos, e se alegrará com o dia futuro. Ah, que palavra maravilhosa! Sabe por quê? Porque no livro de Provérbios, o Provérbios 31 aqui, que começa no 10, está falando exatamente do quê? De uma mulher prudente, de uma mulher que não tem preguiça, de uma mulher que negocia para poder ter em abundância na sua casa, para poder ter fartura na sua casa. Ela não tem preguiça, ela levanta bem de manhã e vai trabalhar e vai fazer ali o alimento, vai preparar o alimento para os seus. E quando os seus despertam, quando eles acordam, a mesa já está posta, já está pronta, farta, com bastante comida. Então, ela sai para fazer o quê? Para trabalhar no comércio. Esta mulher, ela é comerciante. Ela busca a lã, ela fia a lã. O que é fiar a lã? Prepara o fio da lã ali, ela faz o seu tecido e ela vai para o comércio para poder negociar e vender ali o que ela faz. Então, é uma mulher o quê? Extremamente prudente. É uma mulher que cuida de tudo, de tudo, de tudo. Ah, e tem mais. Aqui no 25, fala que além dela cuidar de tudo, olha, ela é forte. E porque a sua força e a glória são seu vestido. Ela se veste de força. Ela se veste daquilo que traz para o seu marido, para os seus filhos, para a sua família, para todos que dependem dela, que vão olhar e vai trazer a glória. Não a glória para si, mas a glória para Deus. Porque todos que olham vão dizer: bem-aventurada essa mulher. Feliz este homem que tem essa mulher por esposa. Feliz são os filhos desta mulher que foram gerados no seu ventre. Uma mulher disposta, trabalhadora, lutadora, que não tem medo, que enfrenta tudo. E aí, vem aqui, olha, isso sim que me chama a atenção. E se alegrará com o dia futuro. Por que se alegrará com o dia futuro? Porque esta mulher é uma mulher que ela não espera morrer hoje, morrer amanhã, morrer, né, de repente. Ela não espera, ela espera viver muito. Ela espera cuidar dos seus muito tempo. E é aí que nós entramos, porque estamos no mês de outubro. Outubro rosa. A mulher, para ela ter este valor de preciosidade tão grandioso como ela tem, ela precisa cuidar de tudo e de todos, mas principalmente cuidar de si. Porque ela não conseguirá cuidar dos seus se ela não cuidar dela mesma. Se ela não estiver preocupada com a sua saúde. Então, ela não vai conseguir, se ela não se cuidar, ela não vai conseguir cuidar nem dela e nem dos demais. Por isso que a mulher virtuosa, ela cuida de si mesma. Ela tem sim esse cuidado, né? Estamos aí num mês em que conscientizamos sobre o câncer de mama e todas as mulheres precisam ter essa consciência. E tem mais, viu? Eu sei que tem moças que estão nos ouvindo. E às vezes, né, nem casada é, não tem um relacionamento, né, mais íntimo. E por isso, esta pessoa acaba não se importando em se cuidar, em fazer o toque. Mas sim, a menina, a partir ali, né, dos seus 20 anos, ela precisa fazer, porque eu conheci moças que aos 22 anos descobriram câncer de mama. Quando a situação é hereditária, então precisa-se ter este cuidado. E é por isso que esta palavra vem hoje para nós como quê? Como despertamento. Nós podemos ser fortes, nós podemos ter a força, nós podemos ser mulheres virtuosas, nós podemos ter todas as qualificações do mundo possíveis que se encaixam aqui. Mas se nós não cuidarmos de nós mesmas, nós não estamos fazendo com que os nossos dias futuros sejam dias alegres. Por isso, preste bem atenção que eu vou repetir aqui. E se alegrará com o dia futuro. Você precisa se cuidar para que você possa se alegrar com o dia futuro. Estamos terminando aqui mais um informativo Reviver. Lembrando que todos os dias você tem um encontro de segunda a sexta-feira conosco no horário das 18h30. E eu, como sempre, nunca estou sozinha. Eu volto. Quem mais volta comigo? Eu.
1: Voltamos.
0: É isso aí. Até a próxima, se Deus quiser.
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2: Meu nome é Henrique Alexandre Pereira, moro na cidade de Domitília. O menino que eu mais gosto de ouvir na programação da Rádio Voz da Libertação é Débora Eleia Anjos.

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2: Meu nome é Ana Paula. Sou de Petrópolis, estado do Rio de Janeiro. Gostaria de ouvir o louvor Grande Acontecimento. Cristina Santana, Vaso Restaurado. A paz do Senhor Jesus.
3: Num momento, num abrir e fechar de olhos, a trombeta soará. E veremos o Filho de Deus vir nas nuvens com poder e grande glória. Ele enviará os seus anjos, que ajuntarão os escolhidos de Deus nos quatro cantos de uma a outra extremidade da terra. Prepara-te, ó igreja, para encontrar com o Senhor teu Deus, antes que soe a trombeta.

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2: Paz do Senhor, irmãos, eu sou Sandra de Mostardas. Deus abençoe os irmãos. O programa está uma bênção.

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2: Gostaria de ouvir um hino com a cantora Daniela Balabem, Solange, aqui de São Luís do Maranhão.

0: Uma boa noite a todos os irmãos, a Santa Paz do Senhor Jesus. Sou o Benedito de Cedral, próxima cidade de São José do Rio Preto. Estou muito feliz com o nosso Deus. Glória a Deus. Desejo uma boa noite a todos os nossos irmãos. Seja uma noite abençoada. A Santa Paz do Senhor Jesus. Amém.
1: Boa noite a todos da Igreja Pentecostal Deus e Amor. Meu nome é Clarete de Deus, moro em Capão da Canoa, no Rio Grande do Sul. Gosto muito do programa da Voz da Libertação, escuto sempre, que é muito abençoado. Ficam todos na paz do Senhor Jesus.
2: Aqui é Cristina de Curvelo, Minas Gerais, e eu gostaria de desejar uma boa noite na paz do Senhor Jesus. Amém.
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1: Uma noite tranquila e abençoada para você. Boa noite.
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2: Está no ar a Voz do Brasil. As notícias do governo federal que movimentaram o país no dia de hoje.
3: Olá, boa noite.
4: Boa noite para você que nos acompanha em todo o país.
3: Sexta-feira, 2 de outubro de 2026.
4: Vamos aos destaques do dia.
3: Resgate de dinheiro das casas de apostas online. Mais de 1 bilhão e 400 mil reais devem ser retirados até segunda-feira.
4: A partir do dia 6, terça-feira, os sites e aplicativos deixam de operar. Luana Karen.
5: Os recursos que ainda estiverem nas contas vão começar a ser devolvidos aos apostadores pelos próprios bancos que operam as bets.
3: ECA Ambiental garante o direito de crianças e adolescentes ao contato com a natureza.
4: Nas escolas, a educação ambiental vira tema em sala de aula. Pablo Mundim.
6: A partir de agora, o país conta com uma política nacional de educação ambiental escolar. Isso significa que as redes de ensino da educação básica devem dar conteúdos relacionados à educação ambiental nas salas de aula.
3: Domingo é dia eleição.
4: Polícia Rodoviária Federal atua para manter a segurança e garantir o livre deslocamento dos eleitores. Luciana Colares de Holanda.
7: Polícia Rodoviária Federal orienta que é importante buscar informações sobre o trajeto até os locais de votação.
3: Hoje na apresentação da Voz do Brasil, Mariana Jungmann e Luciano Seixas.
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3: Quem tem valores a resgatar de apostas em bets tem até segunda-feira para fazer isso diretamente nos sites ou aplicativos.
4: Com a proibição dos jogos, os sites têm até essa data para permanecerem no ar.
3: Depois, o dinheiro será devolvido com o intermédio dos bancos.